0: máximo meia-noite, nós realmente precisamos chegar, né, neste valor, e seria uma grande, grande bênção, uma grande vitória se você nos ajudássemos, querido ouvinte, a chegarmos aos 100%. Comigo aqui tenho também meu amigo Thomas Gilmer. Boa noite, Thomas.
1: Boa noite, meu amigo Renato Gontijo. Boa noite. Última noite do Compartilhar da BBN 2026. Que alegria de termos já recebido 2.003 promessas de fé. Muito obrigado a cada um que entrou em contato e fez a sua promessa de fé. Muito obrigado a você que já participou. Estamos agora em 93,22% do nosso alvo, mas precisamos chegar aos 100%. E para que possamos chegar, precisamos então que você esteja fazendo a sua promessa de fé através do 0800-888-0107, 0800-888-0107. Nós temos aqui um desafio.
0: Isso mesmo, nós temos esse desafio, né, neste momento na programação normal, com certeza já no dia de amanhã, no mesmo horário, nós estaremos ouvindo conferência bíblica, mas hoje, porque é a última noite, o último dia de compartilhar, nós não estamos tendo o programa, então estamos trazendo este desafio para cada ouvinte, né? Quem sabe aí nós consigamos então levantar estes 25 mil. O desafio são R$25 mil nessa hora, né, nessa próxima hora aqui, que seria o programa Conferência Bíblica, o que vai nos ajudar a chegar muito próximo dos 95%, amado ouvinte. Quanto o senhor tem com você para mais um ano de ministério? Hoje é o último dia para você nos deixar saber, 0800-888-0107. Não é o último dia para você transferir o dinheiro. Hoje, realmente, é só o levantamento. O compartilhar é onde nós fazemos este levantamento de quanto Deus colocou no coração de cada ouvinte. Eu mesmo já participei com a minha promessa de fé e não fiz transferência nenhuma para a rádio. O compromisso, né, tem a duração de 12 meses. Quando o Senhor supre a necessidade, aí então a gente faz o repasse. Mas hoje, como eu disse, estamos fazendo o levantamento e precisamos saber quanto o Senhor colocou no seu coração, quanto o Senhor tem com você para que a BBN prossiga no ar por pelo menos mais um ano. 0800-888-0107. Como temos feito, né, Thomas, desde o primeiro dia, gostaríamos então de começar orando, né, entregando mais este desafio então aos cuidados do nosso Senhor. Vamos orar. Querido Deus e soberano Pai, mais uma vez, Senhor, estamos aqui agora já, ó Pai, neste quarto e último dia, nas últimas horas, ó Pai, do compartilhar de fé. Te louvamos e agradecemos pela vitória em cada desafio que foi proposto até aqui. Te louvamos, Senhor, porque realmente os nossos ouvintes têm respondido, ó Pai, ao seu chamado, à tua obra, Senhor. Toque no coração de todos ainda neste desafio, para que, se for da tua vontade, ó Pai, que consigamos mais essa grande vitória, para darmos mais este importante passo rumo à vitória, Senhor. E assim é a nossa oração, no nome santo e maravilhoso do teu amado Filho Jesus. Amém.
1: Amém. Muito obrigado. Muito obrigado a você que está nos ouvindo nessa última noite. Muito obrigado ao Antônio, que já enviou a sua promessa de fé de R$250. A primeira promessa de fé desse desafio de R$25 mil. Ainda dá tempo de você fazer a sua promessa de fé. Nós precisamos da sua participação. É importante que você também esteja enviando para nós o que você pretende fazer ao longo deste ano. Hoje recebemos uma promessa de fé de um querido ouvinte que já vinha contribuindo há 7 anos e pela primeira vez resolveu ligar durante o compartilhar. Muito obrigado por ter ligado. A sua ligação hoje nos ajudou a prosseguir com o compartilhar. Então é muito bom que você esteja compartilhando, que esteja enviando a sua oferta mensalmente. Mas ao nos avisar durante o compartilhar, podemos prosseguir, podemos chegar mais perto do alvo e aí então voltamos à programação normal. Então, talvez você é como este ouvinte, você vem ofertando, mas nunca entrou em contato durante o compartilhar. Talvez você até esteja pensando, mas não é importante, o importante é a oferta. Sim, é verdade, a oferta é importante, mas a sua participação nos encoraja e nos ajuda a mover adiante com o compartilhar. 0800-888-0107.
0: 0800-888-0107. Muito interessante, Thomas, o que você disse, né? Porque também nós temos aqueles ouvintes que, quem sabe, participou pela primeira vez no ano passado, tem a intenção de continuar, né?
1: Ele é verdade.
0: Participou no compartilhar do ano passado, tem a intenção de compartilhar, então na cabeça dele talvez ele pense, ah não, se eu já participo, eu vou continuar, eu não tenho que informar. É verdade isso? Não, não é. Se você também não entrar em contato, nós também não estaremos contabilizando aqui, né, a sua promessa de fé para este nosso levantamento. Este é o levantamento. E é muito importante que você também, que participou no ano passado e tem a intenção de renovar, né, o seu compromisso, renovar a sua promessa de fé, também entre em contato conosco. Qual que é o número para você ligar? 0800-888-0107, 0800-888-0107. Se você preferir, você pode também estar fazendo a sua promessa de fé através do WhatsApp. O número do WhatsApp é o 41 99511-1020. Mais uma vez, 41 99511-1020. Pelo WhatsApp, nós estamos pedindo que você informe o seu nome completo, o seu endereço e o valor total da sua contribuição. Sabemos que muitos ouvintes, eles deixam, né, eles esperam para a última hora, para os últimos momentos, então já chegou a sua vez de participar, amado ouvinte. Você que estava esperando, né, essa reta final, realmente já estamos aí nas últimas horas. O compartilhar vai até no máximo à meia-noite e seria uma grande vitória para o reino de Deus se nós chegássemos, se nós finalizássemos esse compartilhar com 100%. Dá muito tempo ainda de fazermos isso, mas claro que para isso precisamos ouvir de você que ainda não ligou. Quanto o Senhor tem com você para mais um ano de BBN? Nos deixe saber, 0800-888-0107, 0800-888-0107. Participe, inclusive, deste desafio, não é isso, Thomas?
1: É verdade. Agora, faltando no total de 132 mil para chegarmos aos 100%, R$ 132.055, e chegamos aos 100%. Nesse momento, temos o desafio de 25 mil, que é para nos ajudar a chegarmos ali nos 95%. Ainda dá tempo de você participar, de você fazer a sua promessa de fé, pois precisamos que você entre em contato pelo WhatsApp. Pelo WhatsApp, você envia o seu nome, o seu endereço e o valor total da sua contribuição. 0800-888-0107 para você entrar em contato por telefone. E o número do WhatsApp agora é o 41 99511-1020. 99511-1020, o DDD é 41. Muito obrigado a você que já entrou em contato, a você que já participou. Falta agora você, que vem pensando, vem orando, é o momento de agir. Sim, temos que orar antes de agir, mas agora chegou o momento de agirmos, porque estamos chegando no final do compartilhar, não é verdade, Renato?
0: É verdade, tem sido uma linda caminhada juntos aqui, né? Desde a segunda-feira de manhã, quando começamos em 0%, e com a participação dos nossos ouvintes, nós vimos, né, este número aumentar, alcançamos os 10%, 20%, 50%, 60%, 70%, 80, finalmente no dia de hoje, né, nós passamos então dos 90%, 91%, 92%, e já estamos aqui, querido ouvinte, nos 93%, já realmente vendo a linha de chegada e graças, né, chegamos até aqui graças a ouvintes como nós, né, como você, que já responderam a este chamado de Deus, mas que para continuarmos caminhando, nós ainda precisamos ouvir de mais pessoas. Você tem sido abençoado pela BBN? Deus tem usado essa rádio para edificar a sua casa, para te ajudar no seu crescimento espiritual. Chegou o momento de você também vir fazer parte dessa bênção. Independente de valor, amado ouvinte, invista para com a obra de Deus. É o único investimento do mundo que realmente tem rendimentos eternos, né? Cada ano nós vemos tantas pessoas que vêm a conhecer a Cristo através do ministério. Toda honra e glória nós damos a Deus, mas a alegria em fazer parte, essa é de todos nós. Venha fazer parte disso também no 0800-888-0107.
1: É esse o nosso desejo, a nossa oração é para que vidas sejam transformadas. E num dos testemunhos hoje que recebemos com a promessa de fé, a pessoa nos dizia que no último sábado, no Conferência Bíblica, o seu marido recebeu a Jesus como
0: graças
1: Salvador.
0: Graças a Deus.
1: Porque ele ouviu ali a explicação do Evangelho, o Espírito Santo tocou a sua vida e ele então se rendeu ao chamado e se rendeu a Cristo Jesus. Muito obrigado por compartilhar esse testemunho, você que nos enviou esse testemunho, e obrigado a você que está agora pegando o seu telefone para fazer a sua promessa de fé através do 0800-888-0107, quem sabe através do WhatsApp 419-9511-1020. 41 99511 1020. Renato, temos mais uma promessa de fé
0: da Silvia. A Silvia, que ela é de Rio Negro. Muito obrigado pela sua promessa de fé, um valor total de R$2.000, com certeza vai nos ajudar muito. E ela nem tem uma mensagem.
1: Sim, ela disse que já fez uma promessa de fé ontem, mas ela quer fazer uma oferta única e especial de R$2.000. Muito obrigado.
0: Claro que o nosso ouvinte tem essa opção também, né? Talvez você já participou no primeiro, no segundo, no terceiro dia, e Deus tem colocado no seu coração, talvez, né, participar com mais uma oferta única ou da forma que o Senhor estiver falando ao seu coração. Claro, você pode fazer isso e também com certeza vai nos ajudar muito aqui rumo a essa reta final, rumo ao 100%. 0800-888-0107.
1: Agora uma oferta anônima, uma promessa de fé anônima, sim, você pode fazer anônimo também, se assim quiser. R$600, muito obrigado por sua promessa de fé, muito obrigado por sua participação. A sua promessa de fé também pode vir através do site bbnradio.org. bbnradio.org. Procure pelo banner laranja. Aquele banner laranja, você clica nele e ali você coloca a informação da sua promessa de fé. Ou então, no aplicativo. Se você está ouvindo pelo celular, seu smartphone, seu tablet, procure pelo aplicativo da BBN, e no aplicativo da BBN também tem esse botãozinho laranja onde você clica e aí você pode então enviar a informação da sua promessa de fé. Último dia do compartilhar, última noite do compartilhar, desafio do programa Conferência Bíblica.
0: Desafio do programa Conferência Bíblica, estamos esperando levantar durante essa hora R$25.000. R$25.000 serão então, né, suficiente para nos fazer chegarmos aos 95%. Quanto o Senhor tem com você, amado ouvinte, para mais um ano desse ministério? Qual o legado você quer deixar, né, para as gerações futuras? Não sei se você sabe, né, mas neste domingo, né, neste próximo domingo, no Dia das Mães, a BBN vai celebrar 27 anos da rádio em português. E com certeza, se nós chegamos até aqui, é porque pessoas desde o primeiro ano, desde o primeiro compartilhar, desde o primeiro dia, elas responderam a este chamado de Deus. O mesmo chamado, amado ouvinte, que nós estamos tendo aqui agora, no passado, eles também tiveram. Eles responderam sim e eles possibilitaram a BBN caminhar até o dia de hoje. Chegou então a nossa vez. A responsabilidade agora é nossa, porque eu tenho certeza que do outro lado nós temos o mundo, nós temos o inimigo tentando, né, contaminar as gerações, nossos filhos, nossos jovens, com tudo de ruim que nós podemos imaginar. Não precisa ir longe não, liga a televisão, assista as notícias e você vai ver o quanto o mundo, né, tem coisa ruim que o inimigo tenta colocar para eles. E do nosso lado nós devemos então ter essa obrigação, realmente ver isso como uma honra, um dever e uma obrigação de permitirmos, né, que bons ministérios, boas obras como a BBN tenham os recursos necessários para prosseguirem no ar, não só por mais um ano, mas realmente até a volta de Cristo. Mas claro que para isso nós precisamos vencer mais um compartilhar, e para isso nós precisamos ouvir de você. 0800-888-0107, 0800-888-0107.
1: É um privilégio, mas é também uma responsabilidade que temos. Um privilégio que traz consigo uma responsabilidade, que é de estarmos então fazendo a nossa parte. O privilégio é que Deus deu ao homem o privilégio de fazer parte da sua obra, por vezes, como aqui no compartilhar, sustentando financeiramente. Ele nos sustenta e nós podemos devolver um pouco daquilo que ele nos dá para que possamos também apoiar um ministério como a BBN, ou seja, devolvendo um pouquinho para Deus. Você pode fazer isso ao participar aqui do compartilhar da BBN nessa última noite, o último desafio do Conferência Bíblica de 2026. Vamos voltar à programação normal, mas hoje você ainda tem a oportunidade de se tornar um mantenedor da Rádio BBN, um mantenedor do programa Conferência Bíblica. 0800-888-0107, repetindo 0800-888-0107.

0: desafio, desafio do programa Conferência Bíblica, esperando levantar, né? Começamos o desafio esperando pelo menos R$25 mil e ainda falta R$21.929. R$21.929 é o que nós precisamos para chegarmos aos 95%. Já é a linha final, né? Já é a reta final nessa nossa caminhada juntos aqui desde a segunda-feira, amado ouvinte, e seria muito, muito especial para o Reino de Deus, para a obra, se nós pudéssemos ouvir de você também quanto o Senhor tem com você para mais um ano de BBN 0800-888-0107.
1: É verdade, no ano passado nós terminamos um pouquinho antes do programa Conferência Bíblica, esse ano está demorando um pouquinho mais, talvez é porque é para te dar a oportunidade de você também ser um dos mantenedores da BBN, talvez você não teve tempo de fazer a sua promessa de fé nos dias anteriores, então tem a oportunidade de fazer isso agora. Você pode fazer através do telefone 0800-888-0107. De uma maneira ou de outra, o compartilhar termina à meia-noite, mas ainda dá tempo de você ligar e fazer a sua promessa de fé. 0800-888-0107 ou através do WhatsApp 41 é o DDD 995111020. Repetindo, 41 995111020. Pelo WhatsApp você envia o seu nome, endereço e o valor total da sua contribuição. 0800-888-0107. 0800-888-0107. Renato, mais uma promessa de fé. Duas promessas de fé.
0: Tivemos a participação de Zildec, né, que é de Curitiba, Paraná, muito obrigado, participando aqui com um total de R$1.800, muito obrigado pela sua participação também, do Onirso, que é de São José dos Pinhais, no Paraná, participando com R$200, louvamos a Deus pela sua vida, pela sua participação, pela sua grande ajuda aqui nessa reta final de compartilhar. Tivemos também a participação do Almiro, que também é de São José dos Pinhais. Muito obrigado ao irmão por estar participando aqui com 360. Também a Ana, que é de Curitiba, participando com 1.200, imagino que talvez R$100 mensais. E nós vamos vendo aqui, né, que são ofertas de diferentes valores, mas com certeza de um mesmo sacrifício, querido ouvinte. Nós chamamos de oferta sacrificial de amor, porque sabemos que realmente é um sacrifício, né, gerado pelo amor que nós temos por Deus. Mas que com certeza, né, vale muito a pena, porque como nós compartilhamos aqui, né, a cada novo ano nós vemos tantas vidas edificadas, tantas pessoas que nem conheciam, né, nem sabiam o que iria acontecer com a alma delas após a morte, e elas vêm a conhecer a Cristo através da programação. E uma vez que você apoia, você também faz parte dessa bênção, né? A alegria é de todos nós de sabermos que o nosso pouquinho, independente do valor que seja, ele é usado para a honra, para a glória de Deus. Se você nunca experimentou esta bênção, se você nunca participou de um compartilhar, talvez seja a hora de você também fazer parte desse time maravilhoso, o time dos mantenedores. 0800-888-0107, 0800-888-0107.
1: Muitas vezes exige sim um sacrifício poder ofertar. Você precisa deixar de fazer alguma coisa ou de comprar alguma coisa, talvez deixar de tomar um cafezinho na rua para poder economizar e no final do mês enviar uma oferta até a BBN, mas esse sacrifício é honrado por Deus. Um dia lá no céu vamos conhecer as pessoas que receberam a Cristo Jesus porque ouviram a verdade através da BBN, e o Espírito Santo pegou a palavra de Deus e trabalhou no coração daquela pessoa. Muito obrigado a você que já fez a sua promessa de fé. Olha aqui, de Porto Velho, Rondônia, R$150. De Porto Velho, Rondônia. Outro aqui de São Bento do Sul, em Santa Catarina, com R$300. Muito obrigado por sua oferta, muito obrigado por sua participação. O agradecemos pela sua promessa de fé, e com isso vamos chegando cada vez mais perto do nosso alvo, vamos também progredindo aqui com o desafio do isso programa mesmo. Conferência Bíblica. Quanto falta agora, Renato?
0: Olha, nós começamos o desafio, né, esperando levantar pelo menos R$25 mil, e graças às 11 pessoas que já responderam a esse chamado de Deus, nós agora precisamos

0: de R$17.919. Basicamente, 18 mil, uma pessoa com R$1.500 mensais. Olha, e nós aí já venceríamos este desafio. Quem sabe, né, este valor que eu acabei de falar não seja o que Deus está colocando no seu coração. Para o Senhor nada é impossível. Se for, realmente o que não podemos é enrijecer o nosso coração contra o Senhor. Se vem do Senhor, querido ouvinte, pode ter certeza que é Ele quem vai suprir essa necessidade, Ele que vai prover. Mas precisamos realmente ouvir de você. 0800-888-0107. Ah não, 1.500 para mim é muito, realmente eu não consigo. Talvez o que Deus está colocando no meu coração é uma oferta única de R$100, é uma oferta mensal de R$100, uma oferta única de R$500, uma oferta de R$10 que seja, amado ouvinte. Realmente o que nós queremos trazer à sua atenção aqui é que o privilégio é participar, independente do valor, invista em algo que é eterno, invista na salvação de almas, invista para que a programação continue no ar por pelo menos mais um ano. Faça, por exemplo, como o Clayton, que é de Niterói, também está participando aqui conosco com R$50. Muito obrigado ao irmão e que o Senhor possa abençoar também a sua vida. Você que ainda não participou, você que ainda não pegou o seu telefone e nos deixou saber quanto o Senhor colocou no seu coração para mais um ano de BBN, chegou o momento de fazer isso. Compartilhar termina hoje, essa noite, daqui a pouquinho, né? Nós vamos até no máximo meia-noite. Então, chegou o momento de você ligar. 0800-888-0107. 0800-888-0107.
1: 0800-888-0107. Esse é o último desafio do Conferência Bíblica no ano de 2026. Essa é a última noite do Compartilhar da BBN 2026. Você ainda pode participar, ainda pode fazer a sua promessa de fé. Pode, então, ser um dos mantenedores da Rádio BBN por mais um ano. A sua oferta pode ser enviada a qualquer momento durante os próximos 12 meses. Temos aqui mais uma promessa de fé, agora de Curitiba. A oferta de R$600, possivelmente vão ser R$50 por mês, ou talvez uma oferta única de R$600.
0: Sim.
1: Isso é com você. Você decide como quer enviar a sua oferta. Mas muito obrigado, nossa irmã, por mais essa promessa de fé. Agora de Quixada, é isso, Renato? Quixada?
0: Isso mesmo.
1: R$200, oferta única. Muito, muito obrigado por sua participação. E assim vai baixando cada vez mais o valor necessário para esse desafio do Conferência Bíblica, faltando agora R$17.069.
0: R$17.069, e nós conseguiremos então chegar à marca muito, muito, muito importante nessa reta final de 95%. 24 pessoas com a nossa oferta sugerida de R$60 por mês ao longo de 12 meses, nós também já conseguiríamos vencer mais este desafio. Desde o primeiro dia já tivemos muitos desafios e graças a Deus, pelo menos todos que eu consigo me lembrar foram vitória para a honra, para a glória de Deus. E claro que para conseguirmos vencer mais este, nós precisamos ouvir de você que ainda não participou, que ainda não ligou durante este compartilhar. 0800-888-0107. Tivemos mais três participações, foram isso, Thomas?
1: Na verdade, uma das participações é uma segunda participação do mesmo ouvinte. Ele já tinha feito uma oferta única de R$150 e agora ele está participando com R$40 mensais. Muito obrigado por sua promessa de fé.
0: Amém.
1: Temos aqui também R$100 vindo de Brusque, em Santa Catarina. Temos de São José dos Campos, R$840, ou seja, R$70 mensais. Obrigado por sua participação. Temos aqui também de
0: Echaporã,
1: em São Paulo, R$240. E de Marilândia do Sul, no Paraná, R$480. Muito, muito obrigado por sua participação. Com a oferta de cada um de vocês, com a promessa de fé de cada um de vocês, vamos ver agora para quanto que caiu o valor necessário para esse desafio. R$14.779.
0: 14.779. Nós começamos o desafio esperando levantar pelo menos 25 mil nessa hora, e graças a Deus e graças a essas 19 pessoas que já ligaram e já participaram, agora já caiu bastante, né? Precisamos ainda de R$14.779. Quanto o senhor tem com você para mais um ano de BBN? Talvez esses R$9? Talvez os 70? Talvez os 779? Quem sabe não seja, você não queira terminar este desafio com 14.779. Querido ouvinte, o valor é entre você e Deus. Você busca o Senhor em oração e é Ele quem vai confirmar, então, para você com quanto você deve participar. Hoje, só para nos informar. Você tem, então, um período de 12 meses para estar repassando para o Ministério. Mas hoje precisamos saber que valor é esse que Ele colocou no seu coração. 0800-888-0107, faça como o nosso ouvinte Paulo, que está participando conosco aqui também, com R$1.200, muito obrigado ao irmão, ele é do Tocantins, de Pium.
1: Muito obrigado por sua participação desde o Tocantins. Já recebemos aqui nos últimos minutos também promessa de fé de Rondônia, Porto Velho, do Paraná, de Santa Catarina, do estado de São Paulo. Muito obrigado. Se não mencionamos o seu estado ainda, então esse é o momento de você se fazer presente com a sua promessa de fé.
0: Tô sentindo falta dos meus conterrâneos de Goiás, viu? Ainda acho que eu não li nenhuma de Goiás ainda.
1: Eu já vi alguns de Goiás, Goiânia,
0: mas eu não li nenhum. Pois é, eu não li nenhum ainda aqui.
1: Então, o Renato não viu nenhum. Ele é de Goiás, gostaria de ver também a sua participação, a sua promessa de fé. Seja de qualquer parte do Brasil ou do mundo, você pode fazer a sua promessa de fé através do WhatsApp. O WhatsApp é 41 995 11 10 20. Então você envia a sua mensagem de texto com o seu nome e endereço e o valor total da sua oferta. 41 995 11 10 20. Claro que se você estiver fora do Brasil, então acrescenta mais 55. Aí o número fica mais 55 41 995 11 10 20. Você tem a oportunidade agora de participar, de ser um mantenedor da Rádio BBN. Muito obrigado a você que já entrou em contato. Agora, Renato, faltam apenas R$13.579 para este desafio do Conferência Bíblica.
0: Desafio do programa Conferência Bíblica. Começamos ele, né, no comecinho da hora, esperando levantar pelo menos R$25.000. E graças às 20 pessoas que já chamaram, já responderam, sim, senhor, eis-me aqui, conte comigo. Nós então já chegamos a este valor e agora precisamos ainda de R$13.579. Quanto o senhor tem com você para mais um ano de BBN? Chegou o momento de você nos deixar saber. 0800-888-0107. O compartilhar, ele só acontece uma vez no ano.
1: É verdade.
0: Nós reservamos esses 4 dias, então, né? Até no máximo 4 dias, para apresentar para o ouvinte, né, a oportunidade, então, de participar. E então nós fazemos este levantamento, né, com quanto o Ministério pode se planejar, né, para ter, então, mais um ano de ministério em si. E eu quero ler aqui para você, querido ouvinte, um verso que sempre, né, me motiva, pelo menos, muito a participar. Eu quero que também você escute ele com muito carinho, para você ver o quanto nós somos privilegiados, né? 1 Coríntios, capítulo 3, no verso 9. No comecinho, né, a primeira parte diz assim: porque nós somos cooperadores de Deus. Nós somos aqueles que, né, realmente cooperam para com a obra de Deus, não porque Deus precisa de mim, não porque Deus precisa do Thomas, não porque Deus precisa de nada seu, querido ouvinte, mas porque Ele abre para nós esse privilégio, essa oportunidade de nós também, né, podermos fazer parte de realmente colocar. Nós gastamos tantas coisas durante nossa vida com tanto dinheiro, tanto tempo, né, com coisas que talvez não tenham, né, nenhum fim mesmo, nenhum resultado proveitoso, e ninguém está aqui julgando nem nada. Mas é porque nós temos então a oportunidade de fazer algo, né, de dedicar nosso dinheiro, nosso tempo em algo que é eterno, né? E muitas vezes nós ficamos com medo, nós ficamos com receio. E a palavra de Deus diz, né, nós somos cooperadores de Deus, nós podemos cooperar com o Senhor. E chegou o momento de fazermos isso no 0800 888 0107, 0800-888-0107. Cada um contribua segundo propôs no seu coração, não com tristeza ou por necessidade, porque Deus ama ao que dá com alegria. Você tem alegria em investir para com a obra de Deus? Chegou o momento então de colocar a sua fé em ação. 0800-888-0107.
1: 0800-888-0107 é o que fez mais uma ouvinte de Curitiba com a sua oferta de R$600. Muito obrigado por sua participação. Temos aqui mais uma oferta de Niterói, Rio de Janeiro, R$50. Muito obrigado por sua participação. E assim vamos caminhando rumo à vitória. Agora precisamos de mais R$12.929 para o desafio do programa Conferência Bíblica. 18 pessoas com a oferta sugerida de R$60 mensais e vamos alcançar o alvo desse desafio do Conferência Bíblica.
0: Uma pessoa, né, com R$1.000 por mês e nós praticamente também já chegaríamos aqui no resultado deste desafio. Você talvez é um empresário e está nos escutando, você é um médico, um advogado, você talvez tenha algum dinheiro que você espera, né, que você sabe que você vai receber nesses próximos 12 meses. Senhores, se o senhor está usando este valor para falar ao seu coração, quem sabe não seja você quem vai, né, nos ajudar a vencer este desafio. 0800-888-0107. 0800-888-0107. Ou se você preferir, você pode também estar fazendo, né, informando a sua promessa de fé através do WhatsApp. O número é o 41 99511 1020. 41 99511 1020. Pelo WhatsApp, nós estamos pedindo que você nos informe o seu nome completo, o seu endereço e o valor total da sua contribuição.
1: Muito obrigado por mais essa promessa de fé da cidade industrial de Curitiba. É a família inteira se unindo para compartilhar com a BBN, é a família Albuquerque Ramos. Muito obrigado por sua participação. Somando a oferta dos filhos, do esposo, da esposa, são R$700. Muito obrigado, então, ao Valdemir, Isabela, Wagner, Vinícius, Viviane e Isabela. Deus abençoe ricamente a sua vida. Deus abençoe a cada um de vocês. Obrigado por essa promessa de fé especial, uma promessa de fé em família.
0: Literalmente em família, né? Muito lindo ali, né? Ver o nome de cada um e com a oferta única de cada um. Quem sabe, né? Não seja o que Deus também esteja colocando no seu coração. Meu pai gosta muito de fazer isso. Ele sempre faz a participação também dele, né? E coloca dos netos também para participar. Isso eu acho muito importante, muito interessante. Até uma forma de você ensinar, né, a criança o quanto é importante de investir para com a obra de Deus. Muito obrigado, então, a essa família. Que Deus abençoe. Com certeza vai nos ajudar muito aqui neste desafio. Começamos o desafio pedindo R$25.000, o que vai nos levar aos 95% desse nossa caminhada juntos. E ainda precisamos de R$12.229. R$12.229 e nós chegaremos aos 95%. Quanto o Senhor tem com você, amado ouvinte, para mais um ano de BBN? Esta é a quarta noite deste último dia de compartilhar. Se você deixar para amanhã, você já não estará entrando, pelo menos, na nossa contabilidade aqui, né, neste nosso levantamento. Então, nunca deixe para amanhã aquilo que você pode fazer hoje.
1: É 0800-888-0107. 0800-888-0107 ou então através do WhatsApp 41 99511 1020. Você inclui o seu nome, endereço e o valor total da sua oferta. 41 99511 1020. Estamos aqui no desafio do Conferência Bíblica. É a última noite do compartilhar da BBN, mas precisamos ainda da sua participação para chegarmos à vitória. 0800-888-0107, 0800-888-0107. Que alegria é participar da obra do Senhor, que alegria é poder participar sustentando o ministério como este da BBN. Eu já fiz a minha promessa de fé, o Renato também confirmou que já fez a promessa de fé dele. Agora chegou a sua vez de também fazer a sua promessa de fé. Envie agora através do WhatsApp 419-9511-1020. 419-9511-1020. Falta apenas R$12.229 para este desafio do Conferência Bíblica.
0: Tem sido uma linda caminhada juntos com você, né, querido ouvinte aqui. Né, começamos na segunda, aquele dia terminamos com 28%, graças a cada um que ligou naquele dia. Então, na terça-feira, nós chegamos aos 49%, também com todos que participaram ali. Ontem, né, na quarta-feira, finalizamos o dia com 72%. E agora, com cada um que já ligou até aqui, nós estamos já passando dos 94% rumo aos 95%. Mas, claro que estamos tão perto, mas ainda falta cerca de 5%, um pouco mais de 5% ainda, para termos, né, a grande vitória, que é o 100%. E para isso, nós precisamos continuar ouvindo daquele ouvinte que ainda não ligou, daquele ouvinte que ainda não chamou para nos informar quanto o Senhor colocou no seu coração para que a BBN continue no ar por pelo menos mais um ano. Ah, mas eu não sei que valor é esse. Eu também não, mas Deus sabe, e é Ele que você vai buscar em oração. Você se coloca na presença do Senhor e diz: Senhor, a BBN tem sido uma bênção na minha vida, eu gostaria, né, de fazer parte da bênção de ter ela no ar por pelo menos mais um ano. Com quanto o Senhor quer que eu participe? Faça essa oração, querido ouvinte, e eu tenho certeza que Ele vai confirmar para você com quanto você deve participar. E uma vez que você tiver a confirmação, você então pega o seu telefone e liga no 0800-888-0107, 0800-888-0107, hoje realmente só para nos informar o valor que Ele colocou no seu coração. Este compromisso, ele tem a duração de 12 meses. Dentro desse prazo, então, quando o Senhor suprir a necessidade, você então repassa para o ministério. Mas realmente precisamos ouvir de você ainda nessas próximas horas, né? Porque o compartilhar termina à meia-noite, e se não acontecer, você então não estará sendo contabilizado aqui para o nosso levantamento do Compartilhar 2026. Dá tempo de você participar, e o melhor momento de participar sempre é agora. Pegue o seu telefone, ligue 0800-888-0107.
1: Mais uma promessa de fé agora da nossa querida ouvinte Rosilaine. Ela disse: é com muita alegria que participo do meu quinto Compartilhar. Essa rádio é uma bênção. Sou muito edificada pela programação dessa rádio comprometida com a pregação do Evangelho. Deus continue a abençoá-los, meus amados irmãos. Muito obrigado por essa promessa de fé de R$ 79,00, que vai nos ajudando, então, a chegarmos à vitória. Mais R$ 20,00 agora de São José dos Campos. Muito obrigado por sua participação. Agora, esta querida ouvinte está participando pela primeira vez. Então, para alguns, é o quinto compartilhar, como lemos há pouco. Aqui, para essa querida ouvinte, para este querido ouvinte de São José dos Campos, é o primeiro compartilhar. Parabéns, seja bem-vindo ao Compartilhar da BBN, seja bem-vindo à família BBN, que está apoiando, está tornando possível a continuidade da pregação do Evangelho através das ondas do rádio. Renato, agora falta R$12.130.
0: É verdade, R$12.130, então, e nós conseguiremos vencer mais este desafio para a honra e glória de Deus. Começamos o desafio pedindo R$25.000 e já tivemos, então, 23 pessoas respondendo sim, Senhor, pode contar comigo. Mas claro que precisamos continuar, né, caminhando juntos, e para isso precisamos ouvir de você que ainda não ligou, de você que ainda não participou. 0800-888-0107 é o número para você conversar com um dos nossos voluntários. 0800-888-0107. Temos mais uma participação, Thomas?
1: Temos sim, agora de Bandeirantes, no Paraná, R$100. Muito obrigado por sua participação, muito obrigado por sua oferta, obrigado por ser mantenedora da Rádio BBN. Vamos aí prosseguindo com o nosso desafio do Conferência Bíblica. Ainda tem tempo de você também fazer a sua promessa de fé. Temos mais 17 minutos nesse desafio do Conferência Bíblica, agora faltando R$12.030.
0: R$12.030, 26 pessoas já responderam a esse chamado, já participando aqui conosco deste desafio, já nos ajudando então a caminhar já nessa reta final rumo aos 95%. Mas claro, já é um número muito bom, graças a Deus e a participação dos nossos ouvintes, mas claro que esses pouco mais de 5% ainda fariam falta. Né? Se você dividir um pouco aí no decorrer dos meses, com certeza ali o último mês, né, talvez ficaria um pouco afetado sem esses 5%. Então é por isso que nós esperamos, né, e contamos com você, amado ouvinte, para nos ajudar a levantar ainda estes pouco mais de 5%. Faltam um pouco mais de 13 minutos para o final deste desafio e eu tenho certeza que ainda dá tempo, né, de você pegar o seu telefone e você nos ajudar a darmos mais essa vitória, não para mim, não para o Thomas, mas realmente para o reino de Deus. 0800-888-0107, 0800-888-0107, ou se você preferir fazer a sua promessa de fé através do WhatsApp, é uma opção muito simples e rápida também, né? Você escreve uma mensagem de texto com o seu nome completo, o seu endereço e o valor total da sua contribuição. O número do WhatsApp é o 41 99511-1020. Mais uma vez, 41 99511-1020. Filipenses capítulo 2, no verso 13 diz: porque Deus é o que opera em vós tanto o querer como o efetuar, segundo a sua boa vontade. Se Deus tem colocado no seu coração participar, né, ou seja, o querer, como diz o verso, isso também vem dele. E o efetuar, né, como isso será possível, isso também vem dele. Basta você crer, basta você confiar que Deus pode usar você, que Deus pode suprir o valor que ele colocar no seu coração para você participar aqui então do Compartilhar de Fé 2026 e ter a certeza que a sua participação também é o que vai nos ajudar a prosseguir no ar por pelo menos mais um ano. Pegue o seu telefone e nos informe o valor que Deus colocou no seu coração. 0800-888-0107, 0800-888-0107.
1: Ou através do WhatsApp 41 99511-1020, 41 99511-1020. Ali você coloca o seu nome e endereço e o valor total da sua contribuição para os próximos 12 meses. É a última noite do Compartilhar da BBN, é o último desafio do programa Conferência Bíblica, mas você ainda pode e deve participar. É um privilégio, mas é uma responsabilidade. E um dia teremos que prestar contas diante de Deus de como utilizamos os recursos que Ele colocou em nossas mãos.
0: Com certeza.
1: E sim, devemos devolver um pouco daquilo que Ele nos deu para manter a sua obra, para que outras pessoas possam ouvir a palavra dEle sendo pregada. E o nosso ouvinte tem sempre muita alegria de participar. Os nossos ouvintes sempre entram em contato com alegria para fazer a sua promessa de fé, porque tem satisfação em estar investindo naquilo que é eterno, de estar investindo na vida de outras pessoas que também precisam ouvir a palavra de Deus. Muito obrigado a você que já fez a sua promessa de fé, e se você ainda não o fez, essa é a última noite. Há pouco falamos com, recebemos uma promessa de fé, que era a quinta promessa de fé de uma ouvinte, recebemos também de um ouvinte que era a primeira vez participando.
0: É verdade.
1: Mais cedo hoje, ouvimos de um ouvinte que vem ofertando há 7 anos, mas nunca tinha participado de um compartilhar e hoje participou pela primeira vez. Muito bem-vindo você que está fazendo pela primeira vez a sua promessa de fé. Muito obrigado a você que está renovando, quem sabe pela quinta vez, pela décima vez, pela vigésima vez. Deus abençoe ricamente a sua vida. E o número para você renovar a promessa de fé ou para fazer a promessa de fé pela primeira vez é o 0800-888-0107, 0800-888-0107. 0107 ou através do WhatsApp, Renato?
0: Isso mesmo, o número do WhatsApp, né, é o 419-9511-1020. 419-9511-1020. Pelo WhatsApp, nós estamos pedindo três dados: o seu nome completo, o seu endereço e o valor total da sua contribuição. Nós agradecemos aqui o ouvinte Dorival, que está participando também deste desafio conosco. Ele que é de Palmital, São Paulo, está participando com R$360. Muito obrigado, o irmão, pela a grande ajuda aqui também. Já são então 27 pessoas participando, o que possibilitou esse desafio cair de 25 mil para R$11.670. R$11.670 é o que nós precisamos levantar então para passarmos, né, para chegarmos à marca aí muito importante dos 95%. Já estamos na reta final, neste que é o último dia, já na última noite, nas últimas horas do Compartilhar 2026, mas cremos no poder de Deus, no agir do Senhor, no coração dos nossos ouvintes, para que possamos continuar caminhando. O que não podemos realmente é enrijecer o nosso coração. Se Deus tem falado ao seu coração para você participar, agora chegou o momento, né, de colocar a sua fé em prática, colocar a sua fé em ação e dizer ao Senhor: sim, Senhor, conte comigo, eu confio, eu vou participar do Compartilhar. 0800-888-0107. 0800-888-0107.
1: Estamos aí no desafio do Conferência Bíblica, mas para que você tenha uma ideia, para alcançarmos o total necessário para encerrarmos esse Compartilhar, faltam R$118.726. R$118.726, ou seja, 164 pessoas com a oferta sugerida de R$60 mensais, chegaremos aos 100% da nossa meta, 100% do valor necessário para manter a BBN no ar por mais um ano. Nesse desafio do Conferência Bíblica, faltam ainda 11.670, ou seja, 17 pessoas com a oferta sugerida de R$60 mensais. Quem sabe uma pessoa com a oferta mensal de R$1.000 também. Vamos ultrapassar esse valor necessário para o desafio do Conferência Bíblica. Nove minutinhos para este desafio. Dá tempo de você ainda pegar o seu telefone e ligar para 0800-888-0107. Repetindo, 0800-888-0107. Ou quem sabe através do WhatsApp. Você envia o seu nome, endereço e o valor total da sua contribuição para os próximos 12 meses. 419-9511-1020. Este é o número do WhatsApp da BBN, 419-9511-1020.
0: Você tem a opção também de fazer a sua promessa de fé através do nosso site.
1: Verdade.
0: Você que é familiarizado, né, com essa ferramenta já, você acessa então bbnradio.org. Já na página inicial, você vai ter ali um banner na cor laranja. Você clica no banner, preenche as informações, clica em enviar e você também já estará participando aqui do Compartilhar 2026. Faça como a Rita, que é de Londrina e também já está participando deste desafio conosco. Muito obrigado pela sua participação. Falta um pouco mais ainda de 7 minutos para o final deste desafio. Eu creio que temos tempo suficiente ainda para termos mais essa vitória, para darmos mais este importante passo rumo ao 100%. Querido ouvinte, nós começamos essa jornada juntos, essa caminhada, né? E realmente, assim, um passinho de cada vez, uma ligação de cada vez. Nós já vimos muitas coisas acontecendo desde segunda. Toda honra e glória damos a Deus, mas também, querido ouvinte, né, agradecemos de coração a todos que já responderam a este chamado e já ligaram, já chamaram neste Compartilhar. Estamos já vendo realmente, né, o final, a linha de chegada. Estamos na reta final, mas ainda precisamos ouvir de você. 0800-888-0107. 0800-888-0107.
1: Mais uma oferta agora de Porecatu, R$100. Porecatu, no Paraná. Muito obrigado por sua participação. Também de Curitiba, R$400. Muito obrigado por sua promessa de fé. Assim vamos nos aproximando da vitória. Vamos chegando ao final deste último dia do Compartilhar 2026 da Rádio BBN. Para o desafio do Conferência Bíblica, ainda faltam R$11.040. Temos mais pouco mais de 6 minutos para esse desafio. E o valor que ainda falta é de R$11.040. Qual é o valor que Deus tem com você para este compartilhar? Quanto que você está disposto a colocar à disposição do Senhor para manter a BBN no ar? Essa é a pergunta que você precisa, então, estar meditando a respeito, estar conversando com Deus a respeito. E uma vez que você tem a resposta, entre em contato através do 0800-888-0107. Mas já não tem mais muito mais tempo para você pensar, é tempo de agir. É tempo de agir e nos dizer de quanto que é a sua promessa de fé. 0800-888-0107, faltando R$11.040, ou então envie a sua promessa de fé através do WhatsApp, Renato.
0: Isso mesmo, pelo WhatsApp, o número é o 41 99511 1020. Mais uma vez, 41 99511 1020. Vale lembrar, para você que está no exterior, né, você precisa adicionar a esse número o +55. Então fica +55 41 99511 1020. Você precisa nos informar ali, né, através de uma mensagem escrita, o seu nome completo, o seu endereço e o valor total da sua contribuição. Hoje é o último dia, são as últimas horas. A você que estava esperando, né? Não, eu gosto de participar no finalzinho, eu gosto de ajudar a fechar o compartilhar. Então agora chegou a sua vez, chegou o seu momento aqui realmente de responder sim ao chamado do Senhor e vir fazer parte desta grande bênção. 0800-888-0107, 0800-888-0107. Nós agradecemos a Deus por 30 pessoas que já participaram deste desafio, né? Isso já nos ajudou muito aqui, já caiu bastante o valor inicial que tínhamos, que era de R$25.000, mas ainda precisamos levantar R$11.040. Quanto o Senhor tem com você para mais um ano de ministério? Será que são esses R$40? Será que R$1.000? Será que os R$11.000? O valor é entre você e Deus, amado ouvinte. Realmente precisamos dizer sim, né? A quando o Senhor fala ao nosso coração. E confiar que se é Ele que colocou, né, essa promessa de fé no seu coração, com certeza é Ele também quem vai suprir. Hoje precisamos só saber que valor é esse. 0800-888-0107, 0800-888-0107.
1: Menos de 4 minutos para terminarmos esse desafio do Conferência Bíblica. Não temos nem 4 minutos, mas dá tempo ainda de você enviar o seu WhatsApp com a sua promessa de fé. Isso, para isso, inclua o seu nome, endereço e o valor total da sua oferta para os próximos 12 meses. 41 99511 1020, 41 99511 1020. Se você preferir conversar com alguém, então ligue agora mesmo de qualquer parte do Brasil para o número 0800-888-0107, 0800-888-0107. Nós temos mais 3 minutinhos para terminarmos esse desafio, Renato.
0: Ainda dá tempo de você entrar em contato conosco através do 0800-888-0107, né? E colocar em prática o que diz Filipenses 2:13, porque Deus é o que opera em vós, tanto o querer como o efetuar, segundo a sua boa vontade. Deus é bom, Deus é maravilhoso, e se Ele está colocando no seu coração, né, como diz o verso, então é claro que é dele também que vai vir o efetuar. Você precisa simplesmente dar esse passo de fé, crendo que Deus pode te usar, E, claro, né, isso se você tem sido abençoado por essa programação e gostaria que ela continuasse no ar. Mas eu tenho certeza que essa é a verdade para qualquer pessoa que já é acostumada, né, a ouvir a BBN, que já ouviu pelo menos um pouquinho. Nós sabemos o quanto Deus tem usado este ministério para abençoar vidas nos quatro cantos do Brasil e do mundo. Só não pode ficar de fora. Participe conosco, 0800-888-0107, 0800-888-0107.
1: Nós temos mais uma promessa de fé agora de Londrina, R$70 mensais, ou seja, 840 para o ano. Muito obrigado, temos mais um minuto e meio para este desafio. Ainda dá tempo de você enviar a sua promessa de fé através do WhatsApp 41 995 11 10 20, ou então ligando para o 0800-888-0107, 0800-888-0107. Mais um minutinho para você participar do desafio do programa Conferência Bíblica.
0: Isso mesmo, então você pode estar nos deixando saber, né, o valor que Deus colocou no seu coração através do 0800-888-0107, ou se você preferir, né, fazer isso através do WhatsApp, o número é o 41 99511 1020, 41 99511 1020. Pelo WhatsApp nós precisamos que você nos informe o seu nome completo, endereço e o valor total da sua promessa de fé. Ah, mas com quanto eu devo participar? Com o valor que Deus colocar no seu coração, querido ouvinte. Se for R$1, graças a Deus por isso. Se for R$10, graças a Deus por isso. Se for com R$1.000, graças ao Senhor por isso. Deus é soberano, Ele sabe com quanto cada um deve participar para chegarmos ao 100%. Precisamos realmente só responder sim ao Senhor. E eu espero que você faça isso no 0800-888-0107.
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3: Anvisa adia votação de regras para canetas emagrecedoras manipuladas. Produtores rurais paulistas podem gerar renda por meio da regularização ambiental. Rotina acelerada muda a forma de comer e impulsiona a presença do ovo nas refeições do brasileiro. A Agência Nacional de Vigilância Sanitária adiou a decisão sobre as novas regras para manipulação de canetas emagrecedoras no país. Um pedido de vista interrompeu a votação nesta quarta-feira e o tema deve retornar à pauta da agência em até 2 reuniões. A proposta em discussão sugere mudanças rigorosas no controle de qualidade, transferindo a análise da matéria-prima importada para laboratórios públicos. O objetivo central é garantir a segurança dos pacientes diante do aumento explosivo na procura por esses medicamentos manipulados. O setor farmacêutico está dividido quanto às novas exigências, com algumas entidades médicas defendendo até a proibição total das versões artesanais. Por outro lado, as farmácias de manipulação alertam que o excesso de rigor pode limitar o acesso e estimular o mercado ilegal. O texto atual prevê um prazo de 180 dias para que as empresas do setor se adaptem às novas normas técnicas. O governo do estado de São Paulo intensificou as ações de orientação técnica para que produtores rurais unam preservação ambiental e lucro. Através de novos programas, é possível regularizar propriedades e utilizar áreas de reserva legal e vegetação nativa de forma produtiva. A iniciativa busca transformar o que antes era visto como perda de espaço numa oportunidade para geração de renda extra. Especialistas oferecem apoio gratuito sobre manejo sustentável e uso correto de sistemas agroflorestais no campo. A rotina acelerada dos brasileiros está transformando os hábitos alimentares e colocando o ovo numa posição de destaque nas mesas do país. Com menos tempo para cozinhar, a busca por proteínas práticas, nutritivas e baratas fez com que o alimento se tornasse a segunda proteína mais consumida. Atualmente, cerca de 38% da população consome ovos pelo menos 2 a 3 vezes por semana em horários diferentes. O fenômeno reflete uma escolha racional por conveniência e eficiência, superando antigas tradições e hábitos de consumo de carne vermelha. Especialistas do Instituto Ovos Brasil explicam que o produto se adapta facilmente a qualquer momento do dia, desde o café da manhã até o jantar.
4: Previsão do tempo.
3: Quinta-feira, 7 de maio de 2026, em Curitiba e região metropolitana, sol com algumas nuvens e não chove, mínima 16, máxima 26. Em Cornélio Procópio e norte do Paraná, sol com muitas nuvens durante o dia e períodos de céu nublado. Noite com muitas nuvens, mínima 18, máxima 30. Em Taubaté e Vale do Paraíba, em São Paulo, sol com algumas nuvens e não chove. Mínima 17, máxima 29. Em Pirassununga e Centro-Leste Paulista, sol e muitas nuvens à tarde. À noite, o céu ainda fica com muita nebulosidade, mas não chove. Mínima 15, máxima 30. As informações são do Clima Tempo.
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0: Que prazer é estar aqui na BBN nessa última noite do Compartilhar 2026. Eu sou Thomas Gilmer, estou aqui com Lincoln Oliveira. Na última hora tivemos o desafio do programa Conferência Bíblica, o último desafio do Compartilhar 2026. 33 pessoas entraram em contato e fizeram a sua promessa de fé, totalizando R$ 17.260. Muito obrigado a você que fez a sua promessa de fé. Entre as pessoas que fizeram a promessa de fé, tivemos alguém que foi a primeira vez que estava fazendo a promessa de fé, outra pessoa fazendo pela quinta vez.
1: Olha só.
0: Só podemos agradecer a Deus porque é Ele quem está movendo nos corações. Amém. Para que participem do compartilhar nesse último dia, nessa última noite. Lincoln, vamos agradecer a Deus?
1: Vamos orar. Querido Deus, o Senhor tem dado provisão para as nossas vidas em tudo, para esse ministério. Te louvamos, ó Deus, pela caminhada até aqui, neste compartilhar de fé. Pedimos as tuas bênçãos na vida desses queridos ouvintes que responderam a esse desafio, a esse chamado que nós sabemos que é do Senhor. E consagramos também esse tempo final nas tuas mãos, pedindo que o teu Espírito Santo mova corações para que o teu nome seja exaltado. Nós oramos assim, no nome de Jesus. Amém.
0: Amém, amém. Agora estamos aqui nesse finalzinho de compartilhar. À meia-noite vamos voltar à programação normal, mas para que você tenha conhecimento, nós nesse momento precisamos de R$ 114.796 para encerrarmos este compartilhar. Nós estamos em 94,11%. Só um milagre para podermos chegar lá. Precisaríamos de 159 pessoas participando com R$ 60 mensais e assim chegaríamos ao valor necessário para mais um ano de ministério. Agora, Lincoln, olhando R$ 114.000, se uma pessoa, de repente, estivesse participando com R$ 10.000 mensais, é um valor extremamente alto, mas para uma empresa, talvez pudesse considerar, se não 10 mil, quem sabe 5 mil reais mensais, R$ 1.000 por mês, 10 pessoas participando com R$ 1.000 por mês e alcançamos, chegamos lá, ultrapassamos. Sim, é possível, para Deus tudo é possível, mas você também precisa crer, eu preciso crer, nós precisamos crer no que Deus pode fazer e agir, não ter a fé na nossa mente, mas ter a fé de agir, de pegar o telefone e fazer a promessa de fé, seja através do 0800-888-0107 ou através do WhatsApp 41-995-11-1020. A sua oferta não é pequena demais, não é grande demais, é importante que todos participem agora, independente do valor da sua contribuição, é o momento de você fazer a sua promessa de fé. Temos menos de 2 horas para encerrarmos o Compartilhar 2026. Esse é o momento de você fazer a sua promessa de fé. Nós vamos tocar uma linda canção enquanto você faz a sua promessa de fé através do 0800-888-0107, 0800-888-0107.

0: Exaltado é o nome do Senhor, que privilégio servir a Jesus. É uma alegria ter você conosco na BBN. Eu louvo a Deus por você que já ligou durante este compartilhar de fé. Estamos na reta final. Começamos na segunda-feira, às 6 da manhã, com 0%. E agora está faltando apenas 5%, pouco mais de 5%, e nós vamos chegar no nosso alvo. E a pergunta é: com quanto você vai participar, querido ouvinte? Ligue agora no 0800-888-0107. Muito obrigado a Clarice de São José dos Campos, com uma promessa de fé de R$ 480,00. Também ao Carlos de Taubaté, com R$ 720,00. Provavelmente a nossa promessa de fé sugerida no valor de R$ 60,00 mensais. Ao Amauri Bento, com R$ 500,00. Douglas de Guaratinguetá, com R$ 50,00. Muito obrigado, que Deus abençoe você. Estamos juntos na BBN fazendo esta obra de fé. Você já participou conosco? Faça agora a sua promessa de fé, que é apenas a informação. Você liga para a gente e diz: olha, conte comigo, eu vou contribuir com o Ministério da BBN, com R$ 100 mensais, com R$ 1.000 mensais. A sua participação faz toda a diferença nesta reta final. Últimas horas, né? Para nós fecharmos, menos de 2 horas para nós fecharmos o nosso compartilhar de fé da BBN, e estamos chamando você para que ligue no 0800-888-0107, 0800-888-0107. Você também pode fazer a sua promessa de fé através do WhatsApp. É só você colocar o seu nome completo, o seu endereço e o valor total da sua promessa de fé. O número 41 995 11 1020. Mais uma vez o número no WhatsApp: 41 995 11 1020. Se você está fora do Brasil, coloque o símbolo de mais e o número 55 à frente. E o ouvinte pode usar a internet também, né, Thomas?
1: É verdade, a internet. Se você estiver ali no seu computador, procure pelo site bbnradio.org. Repetindo, bbnradio.org. Clique no banner laranja e ali você pode então fazer a sua promessa de fé. Ou, se você estiver aí com o seu celular, vá até o aplicativo da BBN e ali também no aplicativo da BBN você encontra um banner laranja. Parece que temos mais uma promessa de fé, e esse é do Rio Grande do Sul. Então, você que é gaúcho de coração, Lincoln,
0: isso
1: compartilhe
0: aí
1: conosco essa promessa de fé.
0: Nós temos alegria, muito obrigado, Alencar de Porto Alegre, cidade tão bonita, os familiares da minha esposa, tantos amigos que temos ali em Porto Alegre. Muito obrigado, Alencar, por sua participação com R$ 480,00, a sua promessa de fé, e um comentário que ele gosta muito de ouvir: o programa do pastor Rômulo pelas manhãs é uma bênção na vida de nossa família. Ele afirmando, né? Minha família também ama o irmão Lincoln, muito obrigado pelo seu carinho. E ele diz que é de Porto Alegre. Nosso abraço para todos os nossos amigos e irmãos em Cristo que estão no Rio Grande do Sul. E aqui fica o nosso convite: participe desse ministério. Tanta gente sendo abençoada. E Deus nos dá essa oportunidade de investirmos para o reino de Deus, investirmos para a eternidade, na salvação de pessoas, transformação de vidas, coração sendo quebrantados, né? A gente intercede às vezes por aquele familiar, por aquele amigo que está longe do Senhor, e nós contamos com a atuação de Deus, e de repente essa pessoa, acidentalmente, entre aspas, né, sintoniza na BBN, acompanha a programação e é transformado. Nós recebemos tantos testemunhos, né, de pessoas que conheceram a Jesus e tomaram uma decisão ouvindo a nossa programação. Então, querido ouvinte, você que está no Rio Grande do Sul, em Porto Alegre, onde quer que você esteja, faça a sua participação ligando no 0800-888-0107 ou pela internet ou no aplicativo. O importante é que você participe nesta reta final do nosso Compartilhar de Fé. É importante ligar, não é, Thomas?
1: É importante ligar 0800-888-0107, 0800-888-0107 ou então através do WhatsApp. WhatsApp é o 41 995 11 10 20, 41 995 11 10 20. Faça sua promessa de fé, é o último dia, falta agora 113 mil reais para a finalização, para chegarmos aos 100%, 157 pessoas participando com uma oferta de R$60 por mês e podemos alcançar então a nossa, o nosso alvo para este ano de 2026. Quem sabe 16 pessoas com uma oferta de R$600 por mês. Amém. Ou quem sabe 32 pessoas com uma oferta de R$300 por mês. O importante é que você não fique de fora. O valor que você pode ofertar, que você tem condições de ofertar, faça com alegria. R$1 por dia seria o equivalente a R$30 por mês. De repente, este é um valor que você tem condições de ofertar. Então, entre em contato agora pelo 0800-888-0107, 0800-888-0107. Dá tempo de você participar, dá tempo de você incluir a sua promessa de fé aqui nesse último dia do Compartilhar da Rádio BBN. 0800-888-0107. Nós temos aqui mais uma promessa de fé, Lincoln.
0: Isso, Deus Ivan de Manaus, Paraná, fez a sua participação com R$100. Muito obrigado, que Deus te abençoe. Louvamos a Deus pela resposta dos nossos ouvintes. Queremos convidar você que acompanha a nossa programação e quem sabe ainda não renovou a sua promessa de fé. Olha, faltam poucas horas, poucos minutos para encerrarmos o nosso Compartilhar e nós estamos bem próximos de chegar à marca de 100%, mas precisamos da sua participação com qualquer valor, cada centavo faz diferença. Temos uma promessa de fé sugerida no valor de R$60 mensais, mas se você quiser dar uma oferta única, você pode fazer isso. Você tem então 12 meses para efetivar esta promessa. Nesse momento, é só você ligar para nos informar no 0800-888-0107, 0800-888-0107. Deus nos deu esta porta aberta de ministério que tem abençoado vidas em todo o Brasil e mundo afora.

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0: Nós estamos aqui na última noite do Compartilhar, 1h30 para encerrarmos este Compartilhar, mas nós temos agora um desafio para o programa Sabedoria para o Coração. Nesse momento estaríamos ouvindo as mensagens do pastor Steven Davey, mas ao invés disso estamos desafiando você a nos ajudar a manter a BBN no ar por mais um ano. Temos um desafio. O desafio que nós temos neste momento é de 15 ligações, precisamos ouvir de você, você que está sendo abençoado, tem sido abençoado pelo programa do pastor Steven Davey, tem a oportunidade então de participar, de ajudar a BBN a manter este programa no ar por mais um ano. A sua promessa de fé pode ser feita através do WhatsApp, que é 41 995 11 10 20, ou através do 0800-888-0107. Mas como tudo que fazemos aqui na BBN, sabemos que é Deus quem executa, vamos orar a Ele pedindo que Ele abençoe este momento, que Ele esteja guiando o seu coração.
1: Querido Deus, nós te agradecemos por ver a tua obra nas nossas vidas, através dos nossos queridos irmãos mantenedores deste ministério. Pai, a vitória já é do Senhor, já é ganha. Nós estamos nas tuas mãos agora, consagrando a ti esse tempo, pedindo 15 ligações, 15 pessoas privilegiadas que vão poder participar financeiramente do sustento da BBN. Que o teu Espírito Santo toque esses corações, colocando a quantia que vai trazer honra e glória ao teu nome. Oramos assim, no precioso nome de Jesus. Amém.
0: Amém, amém. 0800-888-0107, desafio do programa Sabedoria para o Coração. Já temos algumas participações, Lincoln?
1: Temos algumas participações aqui. A Francisca de Taubaté, com R$360, muito obrigado. Também o Lorival, é de Cornélio Procópio, com R$500. O Israel é de Marilândia do Sul, com R$100. E o Vinícius, que é de Cristalândia, muito obrigado, com R$250. E assim estamos caminhando para a glória de Deus, para mais um ano muito frutífero, abençoado por Deus, eu tenho certeza. E a família da fé aqui na BBN, exaltando o nome de Jesus, quando a BBN está prestes a completar 27 anos de ministério, nessa segunda-feira. Não é isso, Marco Antônio? Boa noite.
2: Boa noite, Lincoln. Boa noite, Thomas. É um prazer estar aqui com vocês, desafiando nossos ouvintes a participar do Compartilhar, ligando no 0800-888-0107. Esse é o telefone que você vai ligar para que nós chegamos aos 95% nesta meia hora ou mais, mas nós precisamos de você entrando em contato conosco. 0800-888-0107. Nós temos também o WhatsApp, você que está fora do Brasil, mais 55 41 995 11 1020, deixando seu nome completo, seu endereço completo e o valor total da sua promessa de fé. Agora nós precisamos de 13 ligações, 13 ouvintes dispostos a nos ajudar nesta meia hora de desafio. 0800-888-0107. Não deixe de participar. Agora é o último dia do Compartilhar, últimas horas. Nós precisamos, nós contamos com você. Nós queremos fechar com 100% do alvo alcançado, mas nós precisamos de você, ouvinte. Deus está falando no seu coração? Então ligue 0800-888-0107.
0: R$110.536 e alcançamos os 100% do nosso alvo. R$110.536 para fecharmos este Compartilhar. Quem sabe aí 10 pessoas com uma oferta de R$1.000 mensais? Quem sabe 2 pessoas com uma oferta de R$5.000 mensais? O valor da oferta você é quem decide. Ou então, se tivermos 153 pessoas com a oferta sugerida de R$60 mensais, vamos alcançar então o nosso objetivo, a nossa meta para esse ano de 2021. e 26. É possível? É, sim. Pela graça de Deus, é possível, mas precisamos agir. Precisamos pegar o telefone e ligar para 0800-888-0107 ou então enviar um WhatsApp para o 41-995-11-1020, repetindo 41-995-11-1020, inclua o seu nome, inclua também o seu endereço e o valor total da sua promessa de fé. Esse é o valor que você pretende contribuir ao longo dos próximos 12 meses. 41-995-11-1020, temos 29 minutos para esse desafio e é o momento de você então pegar o seu telefone, de pegar... chegar até o seu computador e enviar então a sua promessa de fé.
1: 0800-888-0107, esse é o número para você ligar e participar conosco. Começamos esse desafio pedindo 15 ligações, duas pessoas já ligaram, nós agora precisamos de 13 ligações no 0800-888-0107. Você informa, olha, conte comigo com R$60 mensais, conte comigo com R$1.000 mensais, conte comigo com R$2.000 mensais, R$3.000, conte comigo com R$10 mensais, conte comigo com uma oferta única de R$10, de R$500, de R$1.000. Nós estamos olhando para a oportunidade de sermos usados por Deus para que o programa Sabedoria para o Coração continue abençoando pessoas por mais um ano. A sua ligação faz toda a diferença neste momento no 0800-888-0107, 0800-888-0107.
2: 0800-888-0107, este é o telefone do Compartilhar, últimas horas para você participar, que ainda não participou. Nós sempre falamos, tem aqueles ouvintes que já ligaram e aqueles ouvintes que ainda não ligaram. E esses ouvintes é você, ouvinte, que ainda não participou. Queremos agradecer ao ouvinte José Felipe pela sua oferta de R$600 de Pinhais. Muito obrigado. Também o Isaías de Londrina, obrigado Isaías pela sua oferta também, louvamos a Deus por esses ouvintes que estão participando nesta última meia hora. Se a palavra alcançou você, agora é a sua vez de fazer o mundo ouvir através do Ministério da BBN. E nós sabemos que a palavra de Deus tem alcançado muitos ouvintes, por isso hoje nós já vamos completar, não hoje, mas domingo, 27 anos de ministério, graças aos ouvintes que participaram do Compartilhar em anos anteriores. Mas agora eles passaram o bastão para você que ainda não participou. 0800-888-0107.
0: 0800-888-0107, R$110.000 e alcançamos o nosso alvo para este ano, ou seja, 100 pessoas com uma oferta mensal de R$90 e alcançamos o nosso objetivo. Ou como essa oferta que tivemos de R$2.000, oferta única de R$2.000, 55 pessoas com uma oferta de R$2.000, alcançamos a nossa meta. E esses R$2.000 você pode enviar...
2: 11 ouvintes, Thomas, nós precisamos.
0: É verdade, e esses R$2.000 você envia... ao longo do ano, você pode dividir aqui em 2, 3, 4, 5 vezes, 10 vezes. Tivemos uma oferta aqui de R$500, a pessoa fez a anotação que seria enviada em 3 vezes. E não tem problema, você Sim. envia a sua oferta da maneira que quiser. Você pode fazer uma oferta fixa mensal ou um valor único que você vai enviando pouco a pouco ao longo do ano ou de uma única vez. Hoje só precisamos saber qual é o valor da sua oferta para os próximos 12 meses. Faltam 11 participações agora nesse horário do programa Sabedoria para o Coração. Ainda há tempo de você enviar a sua promessa de fé. Lembrando que é a última noite do Compartilhar 2026. 0800-888-0107. 0800-888-0107.
1: O Compartilhar de Fé da BBN é a oportunidade que temos juntos de abraçarmos o sustento financeiro da BBN. Esse é um privilégio, porque Jesus nos deu a salvação, Jesus nos dá o seu Espírito Santo que nos guia a sua palavra e nós podemos então andar no caminho de boas obras que ele preparou para nós antes da fundação do mundo.
2: Verdade.
1: E olha, quando você contribui financeiramente para este ministério, saiba que vidas estão sendo transformadas. Eu vi hoje o testemunho de um ouvinte que compartilhou que nesse último sábado, durante o programa Conferência Bíblica, sim, a pessoa veio a conhecer a Jesus, é isso, Tom?
2: É isso, você
1: tem mais detalhes?
2: Isso mesmo. Não
1: foi
2: tenho
1: isso,
2: mais,
1: né,
2: detalhes, mas exatamente, e não precisa de mais detalhes,
1: é,
2: né?
1: Esse é o mais importante,
2: esse,
1: né,
2: é o mais importante,
1: é
2: receber,
1: verdade,
2: a Cristo como,
1: amém,
2: Salvador.
1: Amém, que privilégio, nós sabemos isso, que esta obra é de Deus e no momento certo, aquela pessoa é tocada.
2: Amém.
1: Querido ouvinte, cada centavo é importantíssimo, então, não importa o valor da oferta, importa sim o nosso coração,
2: verdade,
1: sintonizado, afinado com Deus e contribuindo com alegria. Então, não fique de fora. Não perca esta oportunidade. Pegue o telefone e ligue no 0800-888-0107. Eu vi aqui também o testemunho do Elias. Ele é de Santa Catarina, ele é caminhoneiro e passou de passagem pelo Vale do Paraíba, né? Ele parou o caminhão na beira da estrada para fazer a promessa de fé pela,
2: amém,
1: primeira vez. Olha aí.
2: Amém. Amém.
1: Seja bem-vindo, né, Tom?
2: Seja bem-vindo. Agora faltam R$107.936. R$107.936. Quem sabe aí uma pessoa com R$936 dividido ao longo de todo o ano. Quem sabe sete pessoas com uma oferta única de R$1.000 que você também pode dividir conforme você quiser durante o ano. Quem sabe uma parte maior desta oferta no fim do ano junto com o seu 13º. O importante hoje é você só assumir esse compromisso, fazer a sua promessa de fé, falar para a BBN, pode contar comigo, nos próximos 12 meses esse valor você vai receber. Independente de quanto que é, o importante é que você nos diga simplesmente o que é, quanto que é, e assim vamos colocar aqui no nosso compartilhar. O importante é que você faça com alegria a sua promessa de fé. Temos aqui uma promessa de fé que acaba de chegar, Lincoln.
1: Isso, Eliseu de Mogi das Cruzes. Muito obrigado, Eliseu. R$600, e ele afirma, a BBN é uma grande bênção em minha vida. Amém, Eliseu. Esse é o compartilhar.
2: Amém.
1: Nós contribuímos financeiramente e contamos um pouquinho, né? Um pouquinho daquilo que Deus, uhum, tem feito. Eu lembrei aqui do nosso dia de evangelismo que nós tivemos recentemente.
2: Amém.
1: Sim. Né? E uma senhora tomou uma decisão ao lado de Jesus, ela ligou, eu creio que nós vimos até duas da tarde, ela ligou exatamente no último minuto, conversando com o nosso representante por 45 minutos, ela tomou uma decisão ao lado de Jesus. É a oportunidade que Deus nos dá de, através de vários meios, levarmos a palavra de Deus, e a sua oferta dá condições para que a BBN possa fazer isso, seja através de um cartão convite, seja através do nosso sistema de telefonia que recebe as ligações. Tudo isso tem um custo, né, que a gente tem que fazer frente a cada mês. Então, a sua oferta, querido ouvinte, nos ajuda. Nós estamos aqui faltando 5,50% do nosso alvo. Participe conosco. Quem sabe você pode dar R$1.000 mensais? Faça agora. Pega o telefone e ligue, ó, 0800-888-0107 e nós vamos chegar lá, não é isso, Thomas?
2: É isso, 107.336, olha aí, 336. Se você fizer uma oferta de R$30 no ano, são 360, já resolve aí os 336. Quem sabe mais sete pessoas com uma oferta única de R$1.000? Uma oferta única de R$1.000 e você pode enviar isso ao longo do ano. Você divide por 10, envia em 10 parcelas se você quiser, de R$100 cada uma, ou você envia R$90 de cada vez. O importante é você fazer de maneira que lhe traga alegria, satisfação de saber que você está participando da obra do Senhor. 107.336 é um valor alto, mas se cada um fizer a sua parte neste momento, vamos alcançar, vamos ultrapassar esse valor até a meia-noite, vamos ter a tranquilidade de manter a BBN no ar por mais um ano.
0: 12 meses a mais de transmissão da Palavra de Deus através do rádio e através da internet. 149 pessoas participando com R$60 por mês, que é a oferta sugerida, também chegaríamos lá. Não importa como que chegaremos lá, mas que sim que seja com a participação de você, de todos que estão agora, nesse momento, escutando escutando.
1: O Conferência Bíblica também, né? Durante o ano.
0: Pois é, amanhã nós podemos ouvir, mas escutando agora o compartilhar, orando por nós. Eu já conversei com ouvintes, com que passam de joelho a última hora do compartilhar, orando ao Senhor, clamando ao Senhor para que possamos alcançar a nossa meta, para que possamos alcançar o 100%. Então, para que possamos chegar lá, precisamos que você pegue agora o seu telefone e faça a sua promessa de fé. 0800-888-0107, 0800-888-0107, ou então através do WhatsApp.
2: Exatamente, você que está fora do Brasil, mais 55-41-995-11-1020, deixando o seu nome completo, o seu endereço completo e o valor total da sua promessa de fé em forma de texto. E queremos agradecer ao Raimundo de Curitiba pela sua promessa de fé de R$300. E também queremos agradecer aqueles ouvintes que ainda não ligaram. Nós acreditamos que Deus está falando o seu coração. Queremos caminhar junto com você. Nós estamos aqui prontos para trabalhar, mas nós necessitamos da sua participação, ouvinte. Já estamos 27 anos, vamos completar agora, né, Lincoln, no dia 10 de maio, 27 anos de ministério, graças ao nosso bom Deus e graças a vida de cada ouvinte que tem participado do compartilhar. E pode ter certeza, assim que nós alcançarmos este 100%, nós vamos estar aqui levando a palavra de Deus a você, ouvinte, na sua casa, no seu rádio, no seu aplicativo, no seu computador, a palavra de Deus. E queremos agradecer a Elci pela sua promessa de fé de Curitiba, R$500, e também a Enilda Enedina, também pela sua promessa de fé, muito obrigado. E também ao João Batista, obrigado por esses ouvintes que estão ligando pela sua promessa de fé de R$600. Como é bom, né, Lincoln, ver os nossos ouvintes recebendo o desafio de Deus em seus corações e eles nos respondendo em forma de ligação. 0800-888-0107.
1: Que bonito participarmos da obra de Deus. Ligue agora no 0800-888-0107, porque grandes coisas o Senhor tem feito e por isso nós estamos alegres.
0: Amém.
1: Que alegria ver alguém chegando aos pés de Jesus, que alegria ver uma família sendo reconciliada, experimentar o perdão de Deus, a graça de Deus, que é o favor não merecido, aprender com Jesus a sermos humildes, a termos compaixão pelas almas perdidas. Queridos, tudo isso acontece quando nós ouvimos a palavra de Deus, e aqui na BBN nós temos excelentes programas, como o programa Sabedoria para o Coração, programa do pastor Steven Dave, na apresentação do Denis Salgado, que tem abençoado a sua vida diariamente. Ligue agora, seja um mantenedor da BBN. Esse é um estágio acima, você antes só ouvia, agora você vai sustentar esse ministério. Muito obrigado, Rui, de Guarulhos, com R$720, provavelmente a oferta sugerida de R$60 mensais.
2: Amém.
1: Mas nós precisamos dar um número para o pessoal ligar.
2: Exatamente.
1: Não é? Marcão, dá para nós um número.
2: 0800-888-0107, esse é o momento de você participar. Você que ainda não ligou, queremos agradecer ao ouvinte Anderson, de Curitiba. Obrigado pela sua promessa de fé. Que Deus abençoe esta rádio. Queremos também agradecer a Valdete, de Palmital. Ela deve ouvir a 96.1, com a sua oferta de R$250. E diz que é para colocar em oração.
1: Está pedindo um pedido de oração, né, Marcos? Uhum. Porque ela é viúva e ela ouve a BBN todos os dias e, olha que bonito, todo o tempo.
2: Todos os dias
1: e todo o tempo.
2: 0800-888-0107. Temos também o senhor Isair Borges. Muito obrigado pela sua promessa de fé. Os ouvintes estão ligando porque eles querem que a gente termine o compartilhar e que a programação volte novamente como ela sempre foi, né? E mais, só que nós necessitamos alcançar, ainda faltam
0: R$ 104.496.
2: 94.64%. Ainda falta 5.36%. E só vamos chegar através de quem? Dos nossos ouvintes que ainda não participou. Então, Lincoln, você sempre falava, estamos na reta final, falta aquele...
1: O sprint, né? Aquele pique final, assim. Uh-huh. A linha de chegada está ali, viu, Marcão?
2: Exatamente.
1: Agora é hora de nós darmos gás.
2: Uh-huh. E nós estamos aqui tem. Dando um empurrão nos nossos ouvintes para que eles corram até o seu telefone. Claro, a maneira de dizer, né? Porque hoje está fácil, você só pega no celular, já digita o número ali e já aparece ali o voluntário atendendo você. 0800-888-0107. A sua ligação é muito importante para o Ministério da BBN. Nós queremos nos alegrar com você por saber que você está participando dessa obra tão maravilhosa que é o Ministério da BBN.
0: Como você disse, é muito fácil, é só pegar o celular e fazer a sua ligação. Se não me engano, no primeiro compartilhar que nós fizemos, uma pessoa ligou, ela tinha caminhado 7 quilômetros até o orelhão mais próximo de sua casa.
2: 7 quilômetros?
0: 7 quilômetros para poder fazer a sua promessa de fé. Hoje, com o celular, de qualquer lugar, uhum, rapidinho, você pode enviar a sua promessa de fé. Você pode ligar, se quiser conversar com alguém, 0800-888-0107, repetindo 0800-888-0107, ou através do WhatsApp 41 995 11 1020. Você envia o seu nome, endereço e o valor total da sua oferta para os próximos 12 meses. 41 995 11 1020. Agora faltando R$ 104.496 para atingirmos os 100%. Estamos num desafio de 15 ligações para o programa Sabedoria para o Coração. Ainda dá tempo de você participar, de você ser uma dessas pessoas que estão dizendo sim. Mais uma promessa de fé, Lincoln.
2: Amém.
1: Inês, muito obrigado, Inês de Curitiba, que vai participar com R$ 120. Nós estamos celebrando aquilo que Deus tem feito, e a nossa alegria, o nosso privilégio é ver o povo de Deus respondendo sim. A BBN tem sido uma bênção na minha vida, eu tenho sido edificado através do programa Sabedoria para o Coração, e eu quero que mais pessoas também possam, nesse próximo ano, serem alcançadas. Por isso, ouvinte, ligue agora no 0800-888-0107 para nos informar. Olha, conte comigo, com a promessa de fé sugerida de R$ 60 mensais. Quem sabe você vai dar R$ 600 por mês, R$ 6.000. O Thomas mencionou aqui R$ 104.000 e... Vamos ver, Thomas, tem aí?
0: R$ 104.496.
1: R$ 104.496. R$ 6 você pode dar, R$ 90, R$ 400, R$ 4.000, R$ 10.000. Ligue agora, porque nós somos corpo de Cristo e nós juntos estamos semeando para a eternidade através do ministério da BBN. Cada centavo é importante, é um tijolinho nessa construção, a participação de cada pessoa, nossos ouvintes pela internet, você que nos acompanha, né, em qualquer parte do Brasil ou do mundo em português, você pode ouvir a BBN e você pode também fazer a sua promessa de fé aí no nosso site ou no aplicativo da BBN. O importante é que você não fique de fora, porque nós estamos quase já na hora final desse nosso compartilhar e é um privilégio participar, não é isso, Marco? Qual que é o número, Marco?
2: 0800-888-0107. Eu posso dizer para você, Linco e Thomas, que o compartilhar é um dos melhores dias onde nós vemos o mover de Deus na vida de nossos ouvintes. Como é bom ver as pessoas que se importam com a mensagem do Reino de Deus. Desde segunda-feira, desde as 6 horas da manhã de segunda-feira, os ouvintes têm entrado em contato conosco, têm participado e dizendo sim, eu quero ouvir a BBN por mais um ano. Mas ainda falta você, você aí que está nos ouvindo, com quanto você pode nos ajudar, com quanto Deus tem colocado no seu coração. Então não fique de fora. Lembrando que são as últimas horas do compartilhar, a sua promessa de fé que vai entrar hoje vai ser contabilizada, mas se você ligar amanhã, é claro que nós agradecemos, né, por isso, mas ela não vai entrar na conta hoje. Então o dia é agora de você ligar e queremos agradecer a Simone de Curitiba com a sua promessa de fé de R$100. Mais um tijolinho que vai fechando, no caso, a casa, que vai completando a casa, e que a pouco a casa vai ficar bonita, né?
1: Amém.
2: Toda mobiliada. Isso. Mas isso através de quem? Dos nossos ouvintes. Então, você ouvinte, pega seu tijolinho aí, né? E entre em contato com os nossos voluntários. 0800-888-0107.
3: Ou através do WhatsApp 41 99511 1020, inclua o seu nome, endereço e o valor total da sua oferta. O WhatsApp é o 41 99511 1020. Você que ainda não participou, tem pouco tempo para participar neste Compartilhar 2026. A sua promessa de fé pode ser a primeira vez que esteja fazendo, a sua primeira participação, ou quem sabe renovando, você que já vem contribuindo há algum tempo e então vai nos avisar de que vai continuar com a mesma oferta por mais um ano. Ou quem sabe como um querido ouvinte que entrou em contato hoje, mais cedo, e ele disse que está contribuindo já há 7 anos, mas é a primeira vez que participa de um compartilhar.
1: Interessante.
3: Muito obrigado por ter participado e obrigado a você também que está aí orando, pensando o que vai fazer. Agora é hora de pegar o telefone e ligar 0800-888-0107.
1: Temos visto aquilo que Deus tem feito, um pouquinho daquilo que Deus tem feito através desse compartilhar. Quando você, querido ouvinte, liga pra gente, faz a sua promessa de fé, compartilha deixando uma mensagem curta, uma mensagem texto ali de como Deus impactou a sua vida, a palavra de Deus, a boa música cristã, e tudo isso acontece porque Deus nos deu a BBN já há 27 anos, levando a palavra de Deus. Louvamos a Deus por cada emissora que nós temos, pela vida dos nossos representantes, pela vida dos voluntários que nos ajudam, por sua oração, por você que entrega um cartão convite da BBN, por você que ora por esse ministério e que contribui. E agora nós estamos a 5,35%. do nosso alvo. Na segunda-feira nós começamos, nós estávamos com 0%. Agora está faltando apenas 5,40 e tantos%. 35%. 5,35%, R$104.276. Estamos convidando você a participar. Seja com R$60 mensais, seja com uma oferta única, seja com R$10.000, R$5.000, R$500, R$100. É importante que você ligue no 0800-888-0107, 0800-888-0107. Se preferir, ele pode usar também o WhatsApp, não é isso?
2: Exatamente. Você ouvinte que está fora do Brasil, mais 55-41-995-11-1020. Lembrando que é uma mensagem de texto e não de áudio. Você vai deixar o seu nome completo, seu endereço completo e o valor total da sua promessa de fé.
3: Mais uma promessa de fé, agora chegando, R$300. Muito obrigado por sua participação, muito obrigado por sua promessa de fé, nos levando um pouquinho mais perto do nosso alvo. Agora outra de R$600 de Joinville, Santa Catarina. Muito obrigado. Amém. Por sua participação, muito obrigado por estar enviando o seu apoio até a BBN. tornando possível mais um ano de ministério no ar, mais um ano de transmissão de programas como o Sabedoria para o Coração. Estávamos pedindo 15 ligações, 15 pessoas que apoiem o programa Sabedoria para o Coração. Você ainda pode ligar, pode ser uma dessas 15 pessoas. Quem sabe vamos ultrapassar esse número.
2: Sim.
3: Você pode participar
2: agora.
3: Através do 0800-888-0107, agora faltam R$ 103.376 reais para a vitória.
1: Ligue agora no 0800-888-0107. Louvamos a Deus por sua vida, querido ouvinte, você que já ligou, já chamou, você que já sustenta a BBN há vários anos, e damos a boa-vinda a você que é ouvinte da BBN e vai fazer isso pela primeira vez. É uma alegria ter a sua participação conosco. É um passo que você toma de pegar o seu telefone e enviar para a gente uma mensagem, né, através do WhatsApp, ou ligar para a gente no 0800-888-0107. Mas saiba que é um privilégio participar da obra de Deus. Deus nos deu a rádio, Deus nos dá o Instituto Bíblico Online.
2: Verdade.
1: Deus nos dá o chat para Verdade. Evangelismo e tantas atividades que nós fazemos ainda durante o ano, alcançando pessoas com a palavra de Deus, vendo vidas sendo transformadas. O nosso privilégio como cristãos é o de fazer a vontade de Deus, e o nosso convite é que você junte-se a nós fazendo a sua promessa de fé. O número 0800-888-0107, 0800-888-0107. Nós devemos dar a prioridade para Deus, né? Nós devemos buscar primeiro o reino de Deus e todas as coisas serão acrescentadas. O que nós precisamos, né? Deus vai dar para fazermos a vontade de Deus, porque Jesus é Senhor, Senhor da nossa vida, do nosso coração. Querido ouvinte, você ama esse ministério? Ligue agora, 0800-888-0107, 0800-888-0107, e você vai fazer uma promessa de fé, é isso?
2: Exatamente, 0800-888-0107, são 10 horas e 57 minutos e ainda nós aguardamos a sua ligação, menos de 3 minutos para você pegar o seu celular, o seu telefone e discar. 0800-888-0107. Temos mais de uma hora e 3 minutos para encerrarmos o nosso compartilhar. Lembrando que são as últimas horas que vamos estar aqui desafiando você, ouvinte. Então, essa é a oportunidade de você estar entrando em contato. 0800-888-0107. Esta é a hora de você participar. Então, para que isso aconteça, você precisa ligar 0800-888-0107.
3: 0800-888-0107. Mais 1 minuto e meio desse desafio do programa Sabedoria para o Coração. Você ainda pode fazer a sua promessa de fé. Você pode participar desse desafio. 0800-888-0107. Ou então através do WhatsApp. O WhatsApp é 41 99511-1020. 41 99511-1020. Ainda dá tempo de você participar, ainda dá tempo de você fazer a sua promessa de fé e estar tornando possível mais um ano de ministério da sua rádio BBN. 0800-888-0107.
1: Muito importante que você ligue, estamos na reta final do nosso compartilhar de fé. Agradecendo a Deus, agradecendo a você, ouvinte da BBN, pela sua oração, parceria com este ministério. E nós vamos ver muito fruto eterno, se Deus quiser, para a glória do nosso Senhor Jesus Cristo.
2: Amém.
1: E por isso convidamos você a ligar no 0800-888-0107. Muito obrigado, Larissa, de Ponta Grossa, com R$ 100. É um privilégio servir a Deus e nós estamos aqui convidando você para fazer a sua promessa de fé e o número é 0800-888-0107.
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5: A relação entre pancreatite e emagrecimento rápido e remédios para perda de peso. Ultrassom que cura sem corte. Como o procedimento usa ondas sonoras para destruir tumores e tratar tremores com precisão invisível. Entenda seus direitos ao se afastar do trabalho por motivos de saúde. A busca por um emagrecimento acelerado tem gerado um alerta crescente entre os profissionais de saúde devido ao risco de pancreatite. O uso de canetas emagrecedoras, especialmente sem o devido acompanhamento médico, pode desencadear essa inflamação grave no pâncreas. Especialistas explicam que perdas de peso muito abruptas provocam alterações metabólicas que favorecem a formação de cálculos biliares, uma das causas principais da doença. O cenário exige cautela, pois o que deveria ser uma melhoria na saúde pode se tornar uma emergência hospitalar severa. Dados recentes da Anvisa, Agência Nacional de Vigilância Sanitária e de órgãos internacionais mostram um aumento expressivo nas notificações de pancreatite associadas a novos fármacos injetáveis. Os sintomas mais comuns incluem dores abdominais intensas que irradiam para as costas, além de náuseas e vômitos frequentes. O risco não está apenas na medicação isolada, mas em como o organismo reage à velocidade da perda de gordura. O monitoramento contínuo é indispensável para evitar que o tratamento da obesidade resulte em desfechos graves ou fatais. Uma tecnologia inovadora chamada ultrassom focalizado de alta intensidade, na sigla em inglês HIFU, está ganhando destaque na medicina por tratar tumores e tremores sem a necessidade de cortes. O procedimento utiliza ondas sonoras concentradas que geram calor intenso num ponto específico do corpo, preservando os tecidos ao redor. Essa técnica funciona como uma lupa sonora, eliminando nódulos e lesões térmicas de maneira controlada e precisa. Em muitos casos, o método dispensa anestesia geral e permite que o paciente retorne para casa no mesmo dia. A aplicação do HIFU é variada, sendo utilizada com sucesso no tratamento de tremores causados pelo mal de Parkinson e na redução de miomas uterinos. Na neurologia, o paciente permanece acordado durante o processo, permitindo que a equipe médica avalie a redução dos sintomas em tempo real. Além disso, a tecnologia é aplicada em casos selecionados de câncer de próstata e no alívio de dores ósseas causadas por metástases. O monitoramento por imagem garante que cada disparo de som atinge exatamente o alvo planejado com segurança máxima. O afastamento do trabalho por motivos de saúde segue regras específicas no Brasil para garantir a proteção financeira do trabalhador incapacitado. Nos primeiros 15 dias de licença, a responsabilidade pelo pagamento do salário integral é da empresa, desde que o funcionário apresente um atestado médico válido. Caso a recuperação exija um período maior, a partir do 16º dia, o compromisso financeiro passa para o INSS. Nesse momento, o trabalhador deve solicitar o auxílio por incapacidade temporária, o antigo auxílio-doença, para manter a sua renda mensal de forma segura.
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0: 11:05, uma alegria estarmos juntos nesse último dia, última hora do nosso compartilhar de fé. Eu sou Lincoln Oliveira e aqui comigo nos estúdios, uma boa parte da nossa equipe. Eu vou deixar cada um falar um pouquinho. É uma alegria vermos aquilo que Deus já fez até aqui, não é isso, Renato?
1: Com certeza, boa noite, grande prazer estar aqui nessa última hora, né, vendo os nossos ouvintes que caminharam conosco desde a segunda-feira, também participando aqui nessa última noite, nesta última hora. A boa notícia é que ainda dá tempo, né, do nosso ouvinte participar neste Compartilhar de Fé 2026. E você faz isso no 0800-888-0107, 0800-888-0107.
2: Nós tivemos aqui o desafio do programa Sabedoria para o Coração na última hora. Estávamos pedindo que 15 pessoas entrassem em contato e 19
0: Amém,
2: pessoas
0: todos
2: ligaram e fizeram a sua promessa de fé. E devemos agradecer a Deus por essas 19 pessoas que participaram, que disseram sim, eu quero manter a BBN no ar por mais um ano. Lincoln, você ora?
0: Vamos orar. Querido Deus, como é bom ver a tua boa mão sobre as nossas vidas, sobre o ministério da BBN, sobre os nossos ouvintes, e nós pedimos agora as tuas bênçãos sobre esses ouvintes que participaram deste último desafio, e pedimos também a Deus que o Senhor vá à frente naquilo que temos nesta hora para que corações sejam movidos e o seu nome seja exaltado. Nós consagramos esse tempo nas tuas mãos, em nome de Jesus. Amém.
2: Amém. Amém. Muito obrigado a você que participou, muito obrigado por estar conosco nessa última hora do Compartilhar 2026. Marco Antônio, ainda faltam R$103.276 e pela fé poderíamos chegar lá, podemos chegar lá aos 100%.
3: É verdade. 0800-888-0107. Nós louvamos a Deus pelo que Ele tem feito desde o início desse compartilhar e tem feito até agora. Nós sabemos e nós cremos no poder de Deus na vida de nossos ouvintes, que nós vamos estar alcançando este valor de R$103.000, porque para Deus não é o valor, mas sim o intuito do coração de cada ouvinte que vai participar nesta última hora, último dia do compartilhar.
1: Uma comprovação que nós podemos é porque Filipenses 4:13 diz, né? Posso todas as coisas em Cristo que me fortalece.
2: É verdade.
1: Então quer dizer, né, que por Jesus, pelo poder de Deus, nós podemos fazer tudo, até mesmo, né, ainda alcançarmos o 100% aqui neste compartilhar. Mas claro que para isso, querido ouvinte, nós precisamos ouvir de você. Deus tem usado a BBN para ser uma bênção na sua vida, para edificar o seu lar, para falar ao seu coração. Quem sabe não seja ainda nessa última hora, né, que o Senhor esteja falando ao seu coração e que você queira participar aqui conosco, nos informando a sua promessa de fé. Pegue o seu telefone, fale com um dos nossos voluntários. 0800-888-0107, 0800-888-0107. É a última hora, Lincoln.
0: Última hora do nosso compartilhar de fé. Nós começamos na segunda-feira, às 6 da manhã, e temos visto a mão de Deus tocando a vida dos nossos ouvintes. Nós tivemos até aqui 2.065 pessoas que ligaram, que entraram em contato conosco para fazer a sua promessa de fé. Em termos do nosso orçamento geral de um ano, nós atingimos 94,70%. Está faltando agora 5,30%, e a quantia para você anotar aí e ver com o que Deus tem para a sua participação é R$103.276. Nós sempre convidamos você, ouvinte, a fazer uma promessa de fé. A sugestão são R$60 mensais, 143 pessoas com R$60 mensais, e nós vamos chegar lá. Então é muito importante que você ligue agora no 0800-888-0107, 0800-888-0107, também pelo WhatsApp, né, Thomas? Dá para fazer a promessa de fé.
2: É verdade, pelo WhatsApp você envia o seu nome e endereço completo, coloca ali o valor total que você pretende contribuir ao longo dos próximos 12 meses, e então você envia esta mensagem ao número 41 99511 1020, repetindo, 41 99511 1020. 9511-1020. Se você estiver no exterior, acrescente o número mais 55. Então, mais 55-41-99511-1020. Dá tempo de você fazer a sua promessa de fé. Temos ainda alguns minutos antes do final desse Compartilhar 2026. Nossa equipe está pronta, animada, esperando a sua promessa de fé para ajudar a BBN a continuar no ar por mais um ano.
1: É verdade, faltam 3 dias, né, para a BBN então comemorar 27 anos da rádio em português. E se chegamos até aqui, como eu sempre digo, foi porque, querido ouvinte, pessoas, né, no primeiro compartilhar, no segundo, no quinto, no décimo, no vigésimo aniversário, pessoas responderam, né, ao chamado de Deus, ao coração delas, naquelas oportunidades, e disseram: sim, Senhor, eis-me aqui, eu quero que a BBN continue no ar por pelo menos mais um ano. E agora é nossa responsabilidade, chegou a nossa vez então também de fazermos parte desta bênção. Chegou o momento de você participar e esta é a última hora. Se você estava esperando, né, o momento certo, agora é a última hora. Daqui a alguns minutinhos nós vamos encerrar, então, compartilhar. E aí a sua oportunidade vai ser realmente só no ano que vem, onde estaremos olhando para o 28º aniversário. Mas não fique de fora. Pegue o seu telefone e ligue no 0800-888-0107.
0: É um privilégio poder ligar o rádio no carro, em casa, em qualquer lugar e acompanhar a BBN, seja através do aplicativo da BBN ou talvez do site. Você que tem sido abençoado por Deus, que sabe o valor desse ministério, é um privilégio também participar do sustento da obra de Deus. E nós sabemos que, como cristãos, né, nós só precisamos obedecer, confiando em Deus, não é,
2: Thomas? Com certeza.
0: Muitas vezes nós temos desafios, muitas vezes, né, nesse mundo principalmente, que precisa tanto da verdade, né, com as dúvidas, meio cinza, não sabe o que é o negro, o branco, né, não há diferença, mas nós podemos sim, pela palavra de Deus, ter a certeza do caminho, porque Deus nos dá essa oportunidade. Por isso é importante, querido ouvinte, que você ligue no 0800-888-0107. Faltam poucos minutos, não é isso, Thomas?
2: Não existe essa questão de é sua verdade, a minha verdade. Não, existe uma verdade. Existe sim a verdade absoluta que vem da palavra de Deus. Deus é que é verdadeiro. E nós temos aqui mais uma participação agora de R$1.000. Muito obrigado ao nosso querido ouvinte de Palmital participando com a oferta de R$1.000 nesta última hora do Compartilhar 2026. Sim, existem verdades absolutas e podemos conhecer a verdade que está na palavra de Deus. Agora, R$8.000 do Rio de Janeiro. Muito obrigado por sua participação, muito obrigado por sua oferta. Agora faltando pouco mais de 90 mil para chegarmos à nossa meta, pouco mais de 90 mil e alcançamos 100% para mais um ano,
0: amém,
2: de transmissão. 0800-888-0107, 0800-888-0107 ou através do WhatsApp 41 995 11 1020. Lincoln, quanto é que falta agora?
0: 94.276 reais. Nós temos aí pouco menos de 45 minutos. Ligue agora no 0800-888-0107. 130 pessoas com R$60 mensais e nós vamos chegar lá. Então ligue 0800-888-0107. Você pela internet pode fazer também a sua promessa de fé, apenas nos informando, dizendo: olha, conte comigo, eu quero contribuir com o ministério da BBN. Nós temos uma promessa de fé sugerida de R$60, mas você pode também fazer uma oferta única e efetivar essa promessa nos próximos 12 meses. Nesse momento, apenas nos informe o endereço do nosso site, bbnradio.org. E dá para fazer também no aplicativo, não é isso, Renato?
1: Com certeza. Pelo aplicativo, você que já é familiarizado, né, com essa ferramenta, que facilita muito a nossa vida, realmente podemos acompanhar a BBN de qualquer lugar no Brasil e do mundo, bastando ter acesso à internet. Você abre o aplicativo, clica ali no banner da cor laranja, então preenche os dados ali, clica em enviar e você também já estará participando aqui deste Compartilhar de Fé. Como o Lincoln disse, na última hora, nesses últimos pouco mais de 44 minutos, ainda dá tempo de você participar. Talvez Deus tenha falado ao seu coração desde o primeiro dia e você tenha respondido ao Senhor: eu vou participar, Senhor. Espera só mais um pouquinho. Eu estou me preparando para isso. E você esperou o segundo dia, o terceiro dia, e agora estamos aqui no último dia. Se você não ligar agora, se você não participar agora, né, você, claro, nós também vamos aceitar a sua participação depois, no sentido de apoiar a obra, mas o levantamento mesmo, contarmos com o seu nome neste levantamento que a gente faz, que é o compartilhar, isso infelizmente não vai acontecer. Por isso, se Deus tem falado ao seu coração, chegou a hora de você responder ao sim de Deus. 0800-888-0107, 0800-888-0107.
2: Estamos em 95,17% do nosso alvo, falta apenas 4,83%, R$ 94.276, e alcançamos 100%, 130 pessoas participando com a oferta sugerida de R$ 60 por mês, e alcançamos a nossa meta. Quem sabe 13 pessoas com uma oferta de R$ 600 ao mês. Se esse é um valor que você gostaria, você tem condições de fazer e você quer investir, fazer algo grande para a obra de Deus, então avise agora, faça sua promessa de fé através do 0800-888-0107, 0800-888-0107, ou através do WhatsApp, Marcão.
3: Exatamente, você que está fora do Brasil, você pode colocar mais 55 41 995 11 10 20, mandando uma mensagem de texto, colocando seu nome completo, seu endereço completo e o valor total da sua promessa de fé. Lembrando que nós estamos na última hora do compartilhar, último dia do compartilhar, e ainda falta você participar desse grande projeto que Deus colocou no coração de um homem que gostaria de levar a palavra de Deus através do rádio. E o ministério cresceu tanto que hoje nós temos a palavra de Deus sendo pregada através da internet, através da sua ajuda, ouvinte. Então nós louvamos a Deus pela vida de cada um que participou conosco durante 27 anos, que vamos estar completando agora no dia 10, no próximo domingo, pela vida de cada ouvinte. Então você que ainda não ligou, faça parte desse ministério. Muitas vidas têm sido abençoadas, transformadas e principalmente salvas através do amor e salvador do nosso Senhor Jesus Cristo. 0800-888-0107.
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1: Isso, eu queria ler aqui o testemunho, né, de um ouvinte. Ele escreveu: há muitos anos sou ouvinte assíduo da BBN e ofertante deste ministério. Também tenho sido distribuidor de cartões convite em feiras livres, primeiro em Londrina, agora em Marília. A BBN é minha companhia em viagens e todos os dias ouço pelo menos um estudo, começando pelo Sabedoria para o Coração. Que o Senhor continue abençoando este ministério e todos os seus colaboradores. Tem sido uma linda caminhada até aqui, né? Uhum. Iniciamos, como o Marcão muito bem estava pontuando aqui, na segunda-feira, e já neste domingo iremos completar 27 anos de ministério. E mais uma vez nós vimos realmente o como Deus, né, ele trabalha no coração do ouvinte e o ouvinte realmente responde a esse chamado. Já foram mais de 2.050 ligações que nós recebemos, e isso nos ajudou a passarmos já dos 95%. Estamos já enxergando a linha de chegada, já estamos nessa reta final, nessa última hora, mas seria muito importante, querido ouvinte, se ainda nessa noite, nesses últimos minutos, nós pudéssemos ouvir de você. Deus tem usado a BBN para ser uma bênção na sua vida? Pegue o seu telefone, fale conosco no 0800-888-0107.
0: Esse é o número para você fazer a sua promessa de fé, que é a informação que você nos passa. Olha, conte comigo nesse próximo ano, eu quero participar.

0: a palavra de Deus. Nesse momento, estamos contando com a sua participação, porque vai fazer diferença. Nós estamos na reta final, faltam aí menos de 40 minutos, né, para nós fecharmos esse desafio, 39 minutos. Ligue agora no 0800-888-0107.
1: Última noite do Compartilhar 2026. Muito obrigado às 2.067 pessoas que fizeram a sua promessa de fé. Ainda dá tempo de você também participar. Não fique de fora. Não fique de fora. Seja você também um mantenedor, uma mantenedora da Rádio BBN. A oferta sugerida é de R$ 60 por mês, mas você pode contribuir com o valor que Deus colocar no seu coração. Cada um contribua com alegria, segundo propôs no seu coração. Deus está falando com você, você simplesmente informa a BBN sobre o quanto é que você vai estar enviando ao longo dos próximos 12 meses. A sua oferta não precisa ser enviada hoje, somente a promessa de fé. Você pode fazer a promessa de fé pelo WhatsApp.
2: 41 99511 1020, pelo WhatsApp. Nós estamos pedindo então que você nos informe o seu nome completo, o seu endereço e o valor total da sua promessa de fé. Nós temos brincado aqui que cada ligação, cada chamada é como um tijolinho que estamos colocando nessa linda obra que é a obra de Deus. Verdade. Então, como já estamos aí tão próximos, né, dos 100%, já passamos dos 95%, já podemos ver essa casinha, essa obra juntos já praticamente pronta, já está ali realmente no acabamento, já quase finalizando, mas seria uma grande bênção se fechássemos essa obra com 100%. E para isso, querido ouvinte, claro, nós precisamos ouvir de você que ainda não pegou o seu telefone e não chamou. 0800-888-0107. 0800-888-0107.
3: 0800-888-0107. Este é o telefone do Compartilhar e queremos agradecer a Neuza Maria de Paranaguá, litoral paranaense. Obrigado pela sua oferta de R$ 600. Louvado seja Deus.
2: Amém.
3: Pela vida dessa ouvinte. Muito obrigado.
0: Nós temos muitos ouvintes em Paranaguá, não é isso,
3: Marco? Mais de 30 ouvintes.
0: E você que vai ali visitá-los, não é isso, Marco?
3: Tive a oportunidade de conhecer vários ouvintes em Paranaguá e litoral paranaense. É uma grande bênção poder ir até a casa de cada um deles, conhecê-los pessoalmente, agradecer pela vida deles e dizer muito obrigado por fazer parte do Ministério da BBN. E lembrando que dia 10 de maio completaremos 27 anos de ministério e o aniversário é da BBN, mas os nossos parabéns é para os nossos ouvintes que sustentam esse ministério. 0800-888-0107. Faltam ainda 36 minutos para a última hora do Compartilhar.
0: Passa rápido, né, Marcão?
3: Passa muito rápido. Muitos ouvintes já fizeram a sua parte e eles estão contando com você, ouvinte que está nos ouvindo agora, a você fazer a sua parte. 0800-888-0107.
1: E ao fazer visitas em Paranaguá, tenho certeza que você foi também à Ilha dos Valadares.
3: Fui. E agora tem ponte.
1: Tinha ponte já, atravessava a ponte a pé.
3: Mas agora é de carro.
1: Agora é de carro. Eu atravessava a pé, deixava o carro em Paranaguá e atravessava a pé para visitar aos ouvintes ali na Ilha dos Valadares. Inclusive, tivemos a oportunidade de fazer uma apresentação numa escola na Ilha dos Valadares.
0: Olha só.
1: Então foi uma grande alegria. Eu me lembro de uma bicicletaria também, que ele tinha até os cartões convite ali à disposição, distribuindo ali para os clientes, uma padaria também em Ilha dos Valadares. Muito obrigado a você de Paranaguá, da Ilha dos Valadares, do litoral do Paraná, que está ouvindo e participando nessa última noite do Compartilhar da BBN. Agora uma promessa de fé de Caçapava, São Paulo, chegando R$ 600, quem sabe R$ 50 ao mês. Muito obrigado por sua participação. Ainda dá tempo de você também que está nos ouvindo de fazer a sua promessa de fé. Uma maneira fácil de fazer a promessa de fé é o WhatsApp, onde você envia o seu nome, o endereço e o valor da sua oferta para os próximos 12 meses. Você envia então para o 41 99511 1020, 41 99511 1020. Temos poucos minutos aqui desse último dia do Compartilhar e

0: tenho certeza que você não quer ficar de fora.
1: Enquanto você estava falando, né, Marcos, sobre visitar o nosso ouvinte, eu estava aqui pensando. Muito provavelmente, para não dizer impossível, mas nós não teremos como, né, conhecer neste mundo todos os nossos ouvintes. Verdade. Pessoalmente. Nós temos ouvintes em todos os lugares do Brasil e do mundo, mas teremos toda a eternidade juntos.
0: É verdade.
1: No paraíso, e eles sim teremos este privilégio. E claro que queremos que mais pessoas conheçam, né, claro, a rádio, e mais do que isso, que conheçam a salvação em Cristo, para também terem este privilégio de passarem a eternidade nos céus junto conosco. E essa mensagem que nós gostaríamos de continuar pregando, continuar levando aos quatro cantos do Brasil e do mundo por pelo menos mais um ano. E para isso, claro, precisamos da vitória em mais este compartilhar. É a última hora, são os últimos minutos, e a você que estava esperando, né, um momento para participar, realmente precisa ser agora. 0800-888-0107. Quanto Deus tem com você para a continuação desta rádio? 0800-888-0107.
2: Estamos celebrando aquilo que Deus tem feito através do Ministério da BBN, reconhecendo que temos sido abençoados pela Palavra de Deus cantada, pela Palavra de Deus ensinada, e você, ouvinte, pode participar conosco. Nós temos um montante sugerido de promessa de fé de R$60 mensais. Você liga para a gente e informa: olha, durante o próximo ano, conte comigo, eu vou participar do sustento da BBN, fazendo uma oferta mensal de R$60, fazendo uma oferta única de R$60, R$100, R$500, R$1.000. É importante que você ligue, porque nós estamos na reta final do nosso compartilhar de fé. O número 0800-888-0107, 0800-888-0107. Thomas, por que é chamado de promessa de fé?
0: É porque é um compromisso seu para com Deus. Então você tem o desejo de participar, você então vai separar aquele valor ao longo do ano, mas não é você enviar a oferta naquele momento. É apenas você avisar a BBN de que está assumindo este compromisso, não com a BBN, mas sim com Deus, e que no momento oportuno, quando Deus colocar esse dinheiro em sua mão, você vai estar enviando a BBN. E essa oferta pode ser mensal, pode ser uma vez ao ano, duas vezes no ano. Uma promessa de fé que vimos há pouco, a pessoa disse que estaria enviando em três vezes aquele valor. O importante é você hoje nos avisar. Então é uma promessa de fé, porque pela fé você está assumindo esse compromisso. Agora, pode ser que coisas aconteçam e não seja possível você cumprir com essa promessa, mas você tem esse desejo, tem essa intenção. E se por acontecer alguma coisa que não foi possível, não tem problema, não vamos fazer uma cobrança a você. É um compromisso que você assumiu com Deus, Deus conhece, Deus sabe a situação que você está vivendo, e o importante é que você então nos informe esta noite. Sim, pela fé, essa é a contribuição que eu vou fazer ao longo deste ano. Temos aqui mais uma promessa de fé, agora de R$240. Muito obrigado por esta participação, por essa promessa de fé aqui no último dia, na última noite do compartilhar da BBN 2026.
1: Como em tudo da vida, né, Thomas? Isso também é algo que nós devemos buscar do Senhor, essa resposta, né, da promessa de fé, com quanto nós devemos participar, através da oração. Eu não sei, querido ouvinte, com quanto você deve participar. Isso mesmo, como o Thomas disse, é entre você e Deus. Mas, né, devemos levar ao Senhor o nosso desejo de participar, e através da oração ter essa confirmação dele. Eu mesmo, minha oração foi bem simples: Senhor, a BBN mais uma vez tem sido uma bênção na minha vida, e eu quero que ela continue no ar. Com quanto o Senhor quer que eu participe? Um pouquinho depois eu já tinha certeza de quanto o Senhor tinha colocado no meu coração, e então eu fiz a minha promessa de fé. Você já fez essa oração? Você já sabe com quanto o Senhor quer que você apoie a BBN neste ano? Faça essa oração e nos deixe saber. 0800-888-0107.
2: É Deus quem dá a provisão para este ministério, e nós temos várias despesas que são fixas, temos projetos que precisam ser feitos. Nós estamos olhando para Taubaté e nós precisamos fazer a pintura da torre.
0: É verdade.
2: E os recursos para isso vêm exatamente de momentos como esse do nosso compartilhar, quando nós interrompemos a nossa programação e apresentamos para você a oportunidade de fazer a sua promessa de fé. Ligue agora no 0800-888-0107 e apenas nos informe. Vamos ouvir o tema do nosso compartilhar e voltamos com mais compartilhar para você.
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0: A prazer servir a Cristo. Estamos juntos na BBN, Renato, celebrando aquilo que Deus tem feito, não é isso?
1: Com certeza. Deus, né, é maravilhoso e tem nos abençoado. Temos visto o seu agir aqui em mais este compartilhar desde o primeiro dia. Começamos, como o Marco disse, né, acho que foi o Marco ou foi o Lincoln que eu estava acompanhando na última hora, e disse, né, no zero. Quando você começa, né, o compartilhar, você vê aquele zero ali, você fica aquele, não um sentimento ruim, mas, nossa, vai começar do zero, né? Mas e você vê, né, as ligações vindo, a gente chega nos 10%, nos 20%, 30%, 40%, chega finalmente nos 50%, né? Você pensa, ó, estamos na metade do nosso alvo. Mas continua, o ouvinte continua respondendo ao chamado de Deus, 70%, 80%, 90%, e agora, querido ouvinte, graças a todos que já ligaram, já participaram, já chegamos tão perto do final, 95,24%. Realmente, só temos que agradecer a Deus por todos que já ligaram, por todos os que já participaram, mas claro, seguimos confiando, né, que Deus ainda pode fazer ainda mais aqui, se você, querido ouvinte, também responder ao que o Senhor tem falado ao seu coração. Deus tem colocado no seu coração para você ligar e participar? Então chega a hora de dizer, eis-me aqui, Senhor, usa-me para que a BBN continue no ar por pelo menos mais um ano. 0800-888-0107, 0800-888-0107.
2: 0800-888-0107. Nosso coração se alegra pela vida desses ouvintes que já participaram do compartilhar, desse alvo que nós já chegamos, não pelo que está faltando, mas pelo que já entrou, e nós louvamos a Deus pela vida de cada um, e queremos louvar a Deus pela vida do seu Elias, que participou com a sua promessa de fé de R$720 de Curitiba. Nós louvamos a Deus por tudo isso que aconteceu até agora. É claro que ainda não chegamos, mas estamos felizes e contentes por aquilo que já chegou, né, Lincoln? Por esses ouvintes que já participaram.
0: Amém, é uma alegria, viu?
2: Exatamente, fizeram a sua promessa de fé, e nós chegamos aonde nós chegamos até agora, graças a Deus e graças à vida de cada ouvinte que participou.
3: Temos agora também, de Diadema, São Paulo, R$600. Muito obrigado por sua oferta, muito obrigado por sua promessa de fé. Ainda dá tempo de você também participar e fazer a sua promessa de fé para mais um ano de ministério da BBN. 0800-888-0107, 0800-888-0107, ou então através do WhatsApp, enviando seu nome e endereço e o valor total da sua contribuição para os próximos 12 meses. 41 995 11 10 20, 41 995 11 10 20. Agora faltando R$94 mil para alcançarmos os 100%. Aliás, 91.516 reais. Caiu mais um pouco, R$91.516, e chegamos aos 100% do necessário para mais um ano de ministério da Rádio BBN.
0: Louvamos a Deus pela participação sua, querido ouvinte, durante este compartilhar. 4 dias onde vimos a boa mão do Senhor nesse ministério, na sua vida. Louvamos a Deus pelo amor que você tem às pessoas, almas perdidas. Sim. Sem dúvida alguma, este é um investimento para a eternidade. Então, muito obrigado por sua participação, por sua oração durante esse ano. Você que entrega um cartão convite, você que liga durante o compartilhar para fazer a sua promessa de fé e compartilha conosco alguns testemunhos preciosos, que para a gente, assim, ó, é só uma gotinha de um oceano de pessoas que estão sendo alcançadas, vidas transformadas. Louvamos a Deus por esse privilégio de vermos a palavra de Deus tocando vidas, abençoando famílias. Você ainda pode participar do Compartilhar 2026 fazendo a sua promessa de fé no 0800-888-0107. Fale com um dos nossos representantes. Nós temos um montante sugerido de R$60 mensais, mas você contribui com a quantia que Deus colocar no seu coração e você sim vai fazer parte ainda do Compartilhar 2026, não é isso?
1: Isso mesmo. Gálatas 6,6 nos traz um verso que traz muita responsabilidade para nós. O verso diz: e o que é instruído na palavra, reparta de todos os seus bens com aquele que o instrui. É uma responsabilidade nossa, que somos abençoados pela nossa igreja, por ministérios como a BBN, de fazermos a nossa parte, né? A igreja, a BBN, os ministérios, eles vão na linha de frente. É o nosso dever, então, por estarmos sendo abençoados, né, por estes ministérios, de também permitirmos, né, provermos aquilo que eles necessitam para estarem nessa linha de frente. E chegou, então, a nossa vez de fazermos isso. Como sempre dizemos aqui, se vamos celebrar 27 anos no domingo, né, daqui 3 dias já, é porque pessoas ligaram e chamaram no passado. E agora Deus deu essa responsabilidade, deu este privilégio para nós aqui agora. Então, se Deus tem usado a BBN para abençoar você, para abençoar a sua família, para te ajudar no seu caminhar com Ele, no seu crescimento na fé, por que não pegar o seu telefone e deixar saber quanto Ele colocou no seu coração para mais um ano aqui da rádio? 0800-888-0107, 0800-888-0107. Ou, se você preferir, você pode também estar fazendo a sua promessa de fé através do WhatsApp. O número é o 41 99511 1020, 41 99511 1020. Pelo WhatsApp nós pedimos o seu nome completo, o seu endereço e o valor total da sua promessa de fé.
3: Ainda dá tempo de você participar, faltam poucos minutos aqui deste último dia, última noite do compartilhar da Rádio BBN, há 27 anos transmitindo o amor de Deus através das ondas do rádio, através da internet, e tudo isso com o apoio dos ouvintes, do seu apoio. Se você vem sendo abençoado pela programação, é porque alguém vem investindo mensalmente, anualmente, fazendo a sua promessa de fé, enviando a sua oferta para manter a BBN no ar. Se você nunca participou de um compartilhar, não fique de fora. Você ainda tem alguns minutos para fazer a sua promessa de fé pela primeira vez. 0800-888-0107, 0800-888-0107. E se você já vem participando, já vem ofertando, não deixe de renovar a sua promessa de fé. 0800-888-0107. É importante renovar a sua promessa de fé, porque assim sabemos que podemos contar com você por mais um ano, assim como está fazendo a nossa ouvinte de Londrina, uma oferta de R$ 1.200, R$ 100 ao mês. Muito obrigado, Deus Amém. Abençoe a sua vida. E você também que está nos ouvindo, pode fazer a sua promessa de fé. Há tempo para isso. 0800-888-0107.
0: 0800-888-0107, participe conosco desse momento tão especial. Uma vez ao ano, nós interrompemos a nossa programação normal e por 4 dias apresentamos para você o nosso orçamento de mais um ano de ministério com uma oferta sugerida mensal. A quantia desse ano é R$ 60, mas você participa com aquilo que Deus colocar no seu coração. O número é 0800-888-0107. Também você pode fazer a sua promessa de fé pelo WhatsApp. No WhatsApp você coloca o seu nome completo, endereço e o valor total da sua promessa de fé. O importante é que você participe e não fique de fora, não é isso, Marcão?
2: Exatamente. 0800-888-0107. 0800-888-0107. Fica a nossa gratidão imensa pela vida de todos os nossos ouvintes que atenderam o chamado e estão caminhando junto conosco para mais um ano levando a palavra de Deus através do rádio e da internet. Obrigado você, ouvinte, que já participou, aqueles que estavam orando para que nós pudéssemos alcançar este grande projeto através da ajuda de nossos ouvintes. Então, obrigado, fica a nossa gratidão, louvamos a Deus por você que entrou em contato para o compartilhar no 0800-888-0107, mas ainda falta você que ainda não participou. 0800-888-0107. 0107.
1: É verdade, falta você que ainda não ligou, e a boa notícia é que ainda dá tempo. Faltam pouco mais de 17 minutos para o fim do compartilhar. Eu sei que muitos ouvintes já estão com saudade, né, da programação de volta. Prometemos que daqui a pouquinho ela já estará de volta e só voltaremos com compartilhar no ano que vem. Mas claro que para você que ainda não ligou, que ainda não participou, eu tenho certeza que se o Senhor está falando no seu coração e você disser, sim, Senhor, eu vou ligar, eu vou participar, você também vai experimentar uma grande bênção. A bênção de saber que o seu pouquinho, independente do valor que seja, também será usado por Deus para que vidas sejam transformadas nos quatro cantos do Brasil e do mundo. Muito obrigado de coração a todos que já ligaram, a todos que já participaram, mas ainda seria uma grande bênção se nós pudéssemos ouvir de você que ainda não ligou, que ainda não participou. 0800-888-0107. 0800-888-0107.
3: 0800-888-0107 ou através do WhatsApp 41 995 11 1020. Envie o seu nome, endereço e o valor total da sua contribuição pelos próximos 12 meses. 41 995 11 1020. Mais uma oferta agora chegando de Tarumã, Amém. São Paulo. R$ 1.200. Muito obrigado por sua participação, muito obrigado por estar orando neste momento pela vitória do compartilhar, para que Deus continue sustentando este ministério, levando a sua palavra através das ondas do rádio, através da internet, nas 24 horas do dia. Não só o evangelho, mas uma palavra também de encorajamento, uma palavra do Senhor para encorajar-nos a caminharmos nos seus caminhos a cada dia, a instrução que vem da palavra de Deus. 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
1: Tivemos mais a participação de uma empresa de advogados, né? Que eles participaram aqui então do compartilhar com R$ 1.000. O nosso muito obrigado aqui também a você. E você que não ligou, você que não participou, ainda dá tempo. Falta um pouco mais de 15 minutos para o final do compartilhar 2026. Chegou o momento então de ouvir de você. 0800-888-0107. Este é o número para você falar com um dos nossos voluntários. Agora, se você prefere, né, ao invés de falar ao telefone, apenas escrever uma mensagem no WhatsApp, você também tem essa opção. 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
3: Faltando R$ 88.116 para alcançarmos os 100%. R$ 88.116 e chegamos aos 100%. A sua promessa de fé nos ajuda, independente do valor, vai nos aproximando um pouquinho mais deste valor que precisamos para mais um ano de ministério. 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
0: Lembrando que se você está fora do Brasil, é só você colocar o símbolo de mais e o número 55 à frente. Nós queremos convidar você que acompanha a nossa programação pela internet, em qualquer lugar do Brasil ou do mundo, a fazer isso, porque ainda dá tempo. Nós só temos agora menos de 14 minutos para a sua participação no Compartilhar de Fé 2026. Eu falo isso porque nós vemos Deus dando provisão para o ministério da BBN nesses 27 anos. Nós temos certeza que Deus é fiel e Ele vai continuar abençoando esse ministério. E o nosso privilégio é participar. Muito obrigado a você que já participou, mas se você ainda não fez, nós ainda temos nossos voluntários, nossa equipe preparada para receber a sua ligação no 0800-888-0107. Você pode contribuir com R$ 60 mensais, você pode contribuir com uma oferta única de R$ 100, R$ 1.000, uma oferta mensal de R$ 500, a quantia que Deus colocar no seu coração. Ligue agora, porque nós temos menos de 13 minutos para fecharmos o nosso compartilhar E é importante que você ligue no 0800-888-0107.
1: Porque Deus é o que opera em vós, tanto o querer como o efetuar, segundo sua boa vontade. Deus tem colocado no seu coração o desejo de participar, o efetuar, isso se tornar possível, também vem dele. Vale realmente que nós demos esse passo de fé. Se Deus tem falado ao seu coração, não resista, não enrijeça o seu coração. Diga: sim, Senhor, a BBN tem sido uma bênção na minha vida e eu creio que o Senhor também pode me usar. Busque ao Senhor pela confirmação do valor e, uma vez que você tiver então a confirmação, você nos informa. 0800-888-0107. 0800-888-0107.
3: Ou então através do WhatsApp 41 995 11 1020. Inclua o seu nome, endereço e o valor total da sua oferta pelos próximos 12 meses. Temos poucos minutos aqui desse último dia do compartilhar da BBN, mas ainda dá tempo de você enviar a sua promessa de fé através do 41 995 11 1020. Mais duas ofertas que recebemos aqui, mais duas promessas de fé, uma de Curitiba de R$100, muito obrigado por sua participação, e a outra de Campo Largo, Paraná, R$720, ou seja, R$60 por mês. Você também pode aproveitar esses últimos minutos e enviar a sua promessa de fé. 41 995 11 1020. 41 995 11 1020. Inclua ali na mensagem o seu nome, endereço e o valor total da sua contribuição para os próximos 12 meses. O valor você é quem decide. Existe sim a sugestão de R$60 por mês, R$720 no ano. Sim. Isso é o equivalente a R$2 por dia, mas o importante é que você contribua com alegria. Então ore, busque ao Senhor e entre em contato agora, também através do telefone 0800-888-0107, 0800-888-0107.
2: 0800-888-0107, último dia do compartilhar, últimos minutos do compartilhar, mas ainda há tempo para você, ouvinte, que ainda não participou. Ligue 0800-888-0107, faça parte deste ministério. Com certeza nós vamos ter mais um ano de edificação na vida de cada ouvinte que já participou deste compartilhar. Muitas vidas serão alimentadas através da palavra de Deus aqui na rádio e na internet da BBN. Obrigado você que já ligou, você que orou, né, por nós todo esse tempo, né, desde o primeiro dia, talvez não desde o primeiro dia, né, desde já do início que eles saberiam que teriam compartilhar, já estava orando para que Deus movesse o coração de nossos ouvintes e eles entrassem em contato conosco, e é o que foi que aconteceu. Muitos ouvintes ligaram para nós e deixaram a sua promessa de fé para que nós possamos estar seguindo mais um ano levando a palavra de Deus através do rádio e da internet. É uma grande bênção poder ver Deus mais uma vez, né, Lincoln, agindo na vida de cada ouvinte, cada tijolinho que foi colocado até agora o ministério da BBN.
0: Essa santa expectativa que nós vivemos, né? E os ouvintes, como o Marcão bem disse, entram em contato conosco dizendo: olha, nós já estamos orando. Olha, alguns até já fazem a promessa de fé antes, né? E a gente já fica ali quando começa o compartilhar. Então essas pessoas já fizeram isso. Nós exaltamos a Deus, estamos celebrando aquilo que Ele tem feito através do ministério da BBN, e é tão bonito ver isso, né? A gente só experimenta um pouquinho, né, do fruto eterno, da bênção na vida das pessoas, mas nós vamos ter toda a eternidade para celebrar juntos. Estamos olhando para um ano muito abençoado. Amém. Muito obrigado, ouvinte, por ligar no 0800-888-0107, fazendo a sua promessa de fé, que é para Deus, né? Deus é quem dá a provisão para a sua vida, e nós temos certeza que muitos corações serão tocados com a palavra de Deus. Nós podemos ver isso na vida, né, dos nossos ouvintes que dão esse testemunho durante o compartilhar e durante todo o ano. Nós ainda temos alguns minutos para a sua participação no 0800 988-0107. Temos uma promessa de fé sugerida, o montante é R$60, então você pode fazer isso, mas você pode contribuir com a quantia que Deus colocar no seu coração. O importante é que o ouvinte ligue, não é isso, Renato?
1: Com certeza, tem sido uma linda caminhada até aqui e ela se torna ainda mais especial por vermos tantas pessoas unidas em prol de algo tão maravilhoso, que é termos, né, essa rádio seguindo realmente, alcançando vidas para o Reino Eterno, seguindo, compartilhando a verdade das Escrituras com todo o Brasil e o mundo. E se vamos ter o privilégio de fazer isso por mais um ano, é graças primeiramente a Deus, mas também a todos vocês, queridos ouvintes, que já ligaram, que já participaram aqui. O nosso muito obrigado de coração, mas ainda dá tempo, temos ainda alguns minutinhos para o final do compartilhar, então ainda temos algum tempinho ainda para você também fazer parte dessa bênção. 0800-888-0107, 0800-888-0107.
3: Ide pregar o evangelho a toda a criatura, e é isso que a BBN vem fazendo ao longo dos 27 anos, e vem fazendo isso com o seu apoio. A sua oferta tem tornado possível que os transmissores da BBN estejam ligados nas 24 horas do dia, também tem tornado possível ter a manutenção que necessitam, até mesmo a troca de equipamento quando chega o momento dessa troca acontecer. Muito obrigado a você que vem apoiando a BBN, fazendo com que seja possível tudo isso acontecer, e você ainda tem alguns minutos para participar então do compartilhar de 2026. A sua promessa de fé pode ser feita pelo 0800-888-0107. Muito obrigado a você de Aparecida. De Aparecida, que está fazendo a sua oferta de R$300, a sua promessa de fé de R$300. Muito obrigado a você também de Curitiba, com R$400. Essas ofertas, essas promessas de fé chegando no finalzinho do nosso compartilhar. Amém. 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
0: Estamos chegando nessa reta final, minutos finais. Amém. Do nosso compartilhar de fé, e nós queremos agradecer a você, ouvinte, que participou até aqui. Tem gente chamando ainda. Amém. Até aqui nós recebemos, não é isso? Recebemos 2.079 ligações de ouvintes que entraram em contato conosco. E nós louvamos a Deus por você que participa do Ministério da BBN. Queremos agradecer também aos nossos voluntários.
2: Verdade.
0: Que estão conosco desde segunda-feira, cedinho, às 6 da manhã, ficando até meia-noite. Nós louvamos a Deus, agradecemos pela nossa equipe, né? Cada representante, família, que trabalhou com afinco durante esses dias, né? Colocando para Deus um aroma suave de oferta, de amor. Pelas vidas que serão alcançadas e abençoadas. Louvamos também pela nossa liderança, que tem realmente servido de coração. A gente vê isso, vê Deus na vida desses homens que se dão por nós. Então, quero agradecer ao Daniel, porque tem sido uma inspiração. E nós sabemos, né, que vamos ter fruto eterno. Uhum. Ao Thomas também, por sua dedicação. Lawrence Husby, responsável pela programação. Cada locutor, Renatinho, trabalhando com afinco. Mário, Denis, toda a nossa equipe. Todos os representantes, cada um de vocês. Marcão, Newton, Paulo, Anderson, Leandro, familiares. Muito, muito obrigado. Agradecemos a nossa liderança, que são exemplo para a gente. De dedicação, de excelência, um coração de servir mesmo. A qualquer hora, podem saber isso, queridos ouvintes, nós vemos nos nossos líderes pessoas que amam a Deus, humildes, servindo a Deus de todo o coração. Foi assim que começou esse ministério.
2: É verdade.
0: Com o Dr. David, e nós aprendemos isso e queremos passar isso para outras gerações. Compartilhar está acabando. Nós louvamos a Deus por tantas bênçãos, tantos frutos espirituais. E Daniel, vamos orar e fechar o compartilhar. Eu gostaria de convidar o Thomas para fazer isso nesse momento.
3: Vamos orar. Senhor nosso Deus e Pai, muito obrigado por sua bondade, muito obrigado porque até aqui o Senhor nos trouxe e o Senhor tem sido fiel. Te louvamos, Senhor, pela vida de cada ouvinte que entrou em contato, que fez a sua promessa de fé, que vem apoiando este ministério, e pedimos, Pai, que o Senhor abençoe esses próximos 12 meses com muitos frutos, que muitas vidas venham ao conhecimento da verdade, que sejam transformadas. Pedimos as suas bênçãos sobre cada um que está participando, ofertando, tornando possível este ministério. Este ministério é seu, essas emissoras são suas, e te louvamos pelo que o Senhor tem feito e que vai continuar a fazer por mais um ano. Te louvamos no nome de Cristo Jesus. Amém.

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2: Quase 30% dos microempreendedores individuais estão no Cadastro Único. Governo lança sistema para aluno buscar instrutor e autoescola. Mesmo com o mercado em crescimento, a Tua enfrenta desafios logísticos na segurança do consumo. Levantamento do SEBRAE e do Ministério do Desenvolvimento Social aponta que quase 30% dos microempreendedores individuais do país estão inscritos no Cadastro Único. Isso representa cerca de 4 milhões e meio de pessoas entre os mais de 16 milhões de MEIs. Segundo o estudo, muitos abriram empresas após ingressarem em programas sociais do governo. Os dados indicam que políticas públicas de benefícios sociais ajudam no estímulo ao empreendedorismo e à geração de renda. A maioria dos empreendedores cadastrados é formada por mulheres, pessoas não brancas e trabalhadores do setor de serviços. O levantamento também mostra a predominância de adultos entre 30 e 49 anos com ensino médio completo. Representantes do governo afirmam que programas sociais podem servir como porta de entrada para a autonomia financeira das famílias. Mais de 2 milhões de famílias deixaram o Bolsa Família em 2025 por aumento da renda ou fim do período de proteção. O estudo reforça a relação entre inclusão social, empreendedorismo e redução da pobreza. O Ministério dos Transportes lançou a nova jornada do instrutor, ferramenta que permite aos candidatos à habilitação conectarem-se diretamente a instrutores autônomos e autoescolas por meio de aplicativo. A iniciativa faz parte do programa CNH do Brasil e visa reduzir a burocracia e os custos do processo de formação, garantindo ao aluno total liberdade para escolher com quem deseja realizar as suas aulas práticas. O novo modelo permite que profissionais independentes atuem sem vínculo obrigatório com centros de formação de condutores, desde que cumpram requisitos rigorosos de idade, escolaridade e histórico de trânsito. Para assegurar a transparência, o agendamento e a validação das atividades, tudo é feito via biometria e GPS, enviando os dados em tempo real para o Registro Nacional de Condutores Habilitados. Além da autonomia na contratação, o sistema oferece uma credencial digital gratuita para os instrutores e disponibiliza cursos teóricos gratuitos em vários formatos digitais para os novos condutores. Com mais de 170 mil profissionais cadastrados, o governo espera ampliar o acesso à CNH no Brasil, combatendo a informalidade e modernizando a fiscalização por meio de inspeções instantâneas. O mercado global de atum deve ultrapassar os 57 bilhões de dólares até 2033, impulsionado pela busca por proteínas saudáveis e pela popularização da culinária japonesa. No Brasil, o crescimento do setor de delivery ampliou o acesso ao produto, mas trouxe desafios significativos na logística e na padronização sanitária para as empresas. A manutenção da cadeia fria é o principal gargalo, exigindo controle rigoroso de temperatura desde a pesca até a entrega final ao consumidor para evitar riscos à saúde.
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1: Provérbios capítulo 16, verso de número 1. Ao homem pertencem os planos do coração, mas do Senhor vem a resposta da língua. Vou ler o verso 2 também. Todos os caminhos do homem lhe parecem puros, mas o Senhor avalia o espírito. Olha que coisa interessante que nós temos para hoje no programa Felicidade Começa com Fé. Que o homem pode planejar, ele pode estabelecer planos. Aliás, pertence, é direito dele fazer planos. Mas vem do Senhor a resposta da língua. Todos os caminhos do homem lhe parecem puros, mas Deus conhece o fundo da nossa alma, Deus conhece o nosso espírito, Deus sabe o que nós estamos pensando. Nós não conseguimos esconder absolutamente nada de Deus. Aquilo que nós fazemos no oculto das nossas vidas, Deus conhece. Aquilo que temos escondido de todos, Deus conhece. Deus sabe exatamente quem sou eu. Ele sabe o meu nome, ele sabe o meu endereço. Ele sabe exatamente quem sou eu. Não adianta eu tentar fugir dele. Lá em Isaías 24, nós lemos que o homem tenta fugir, e quando ele tenta fugir do laço, ele cai na cova. E quando ele consegue sair da cova, ele cai numa outra esparrela, e ele não consegue fugir, porque Deus está sempre com seus olhos voltados para todos os seres da face da terra. Hoje nós temos mais de 7 bilhões de habitantes na face da terra. Deus conhece o coração de cada uma dessas pessoas. Deus sabe onde elas moram. Deus sabe para onde elas estão indo. Deus sabe o que está nos seus corações. Então, não adianta eu querer esconder os meus planos, porque Deus é que dá a resposta. Eu posso planejar, mas é Deus que vai realmente fazer com que eu execute ou não. Então, que Deus esteja cuidando dos nossos corações, para que a nossa língua seja alimentada pela resposta de Deus. E que o nosso espírito seja avaliado pelo Senhor, e que possamos, então, buscar aquilo que Deus está pensando de nós para o nosso bem-estar e para a nossa alegria. Que Deus nos abençoe.
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Boa noite, querido ouvinte. Muito obrigado pela sua sintonia e pela sua participação no Compartilhar de Fé deste ano aqui na BBN. Eu sou Denis Cordeiro e para mim é um privilégio continuar ao seu lado nesta noite de sexta-feira, dia 8 de maio, dentro das próximas horas.

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0: bem-vindo ao programa Palavras de Louvor. Esse programa é baseado nos estudos do Dr. Donald Hubbard, pastor e professor da Bíblia. Nós agradecemos a Deus pelo privilégio de, nos próximos minutos, apresentar a você verdades contidas na Palavra de Deus e suas aplicações para os nossos dias. Vamos então a mais um estudo no programa Palavras de Louvor. Apresentação, Lincoln Oliveira.
1: Estamos estudando a vida de nosso Senhor Jesus Cristo como apresentada nas páginas escritas por João Marcos, e já chegamos a Marcos capítulo 3. Por isso, abra seu Novo Testamento e acompanhe comigo enquanto eu leio em voz alta. Mas lembre-se de que devemos ter sempre em mente que há uma hostilidade crescente contra o ministério de Jesus. Começando com o verso 7 de Marcos capítulo 3, já chamamos sua atenção para o fato de que uma batalha está começando a acontecer entre as forças da escuridão e o Senhor Jesus Cristo, a luz do mundo. Por isso, chamamos esse capítulo de Luz contra as Trevas. E mais adiante, vamos estudar o novo versus o velho. Onde quer que o erro entre em contato com a verdade, ele sempre vai atacá-la. A batalha se amplia aqui. A verdade deve ser intolerante com o erro, e este, por sua vez, inevitavelmente, tentará empanar a verdade. Vamos pegar o caso que estamos estudando e revisar por um momento a título de prelúdio para esse maravilhoso texto que Jesus apresentou nos versos 28 e 29 de Marcos capítulo 3. Vamos ter uma clara perspectiva. Jesus Cristo se tornou alvo de uma calúnia inacreditável. Dizemos que é inacreditável porque é absolutamente incrível que alguém possa pensar que o Senhor faria o que ele fez pelo poder do diabo e não pelo poder de Deus. Os críticos viam a obra de Jesus dentro de apenas duas possibilidades diante daquele grande poder liberado. Quais eram essas possibilidades? Primeira, Jesus fez o que fez porque esse poder vinha de Deus, e se esse fosse o caso, teriam que reconhecer que ele era o Messias. A outra possibilidade que esses críticos viam era que Jesus fazia essas coisas não pelo poder de Deus, mas pelo poder do diabo. Tendo eles sumariamente rejeitado a Jesus Cristo como Messias de Deus, eles não podiam concluir e crer que Jesus fez tudo aquilo pelo poder de Deus. Por isso, a única conclusão que poderiam ter chegado seria que Jesus fez o que fez pelo poder do diabo. Essa é uma calúnia inacreditável. Jesus, em sua resposta, levanta uma lógica inegável. Em resposta à calúnia deles e àquela lógica horrorosa, Jesus disse que Satanás não poderia expulsar Satanás, pois como seu reino iria se estabelecer? Se o diabo expulsar a si mesmo, então ele estaria se autoderrotando. Além disso, os demônios de Satanás não podem ser expulsos a não ser que seu líder, o próprio Satanás, estivesse amarrado. E esse é o significado dessa parte tão interessante que lemos no início do verso 23. E chamando-os a si, disse-lhes por parábolas: como pode Satanás expulsar Satanás? E se um reino se dividir contra si mesmo, tal reino não pode subsistir. E se uma casa se dividir contra si mesma, tal casa não pode subsistir. E se Satanás se levantar contra si mesmo e for dividido, não pode subsistir. Antes tem fim. Ninguém pode roubar os bens do valente entrando-lhe em sua casa, se primeiro não maniatar o valente, e então roubará sua casa. Na linguagem de Jesus, o homem forte é o próprio diabo. Portanto, aquele que chegou e prendeu o homem forte é o Senhor Jesus. Ele é maior do que o próprio Satanás. Isso nos leva a uma consideração do pecado que é considerado imperdoável por muitos estudiosos da Bíblia através dos anos. E é claro que a discussão do pecado imperdoável tem sido uma fonte de confusão para muita gente. Vamos tentar remover algumas confusões hoje, mas antes de tudo, o que Jesus fez? Bem, de acordo com Marcos capítulo 3, versos 28 e 29, lemos: Na verdade vos digo que todos os pecados serão perdoados aos filhos dos homens, e toda sorte de blasfêmias com que blasfemarem. Qualquer, porém, que blasfemar contra o Espírito Santo, nunca obterá perdão, mas será réu do eterno juízo. Essas palavras são solenes. Elas são carregadas das mais severas e eternas consequências. O que Jesus quis dizer quando disse tudo isso em Marcos capítulo 3, versos 28 e 29? Antes de iniciarmos nossa exposição de hoje, gostaria de compartilhar com você que alguns homens de Deus piedosos têm opiniões diferentes quando se trata do pecado que não tem perdão e sua definição. Reconheço que minha exposição hoje abrangerá minha compreensão pessoal do que Jesus chamou de pecado original. É bom termos em mente que, se discordarmos em amor, ainda assim, todos nós desejamos chegar ao completo conhecimento da verdade. Não sei quantos cristãos já ficaram preocupados, perturbados e até confusos por acharem que durante a vida já puderam ter cometido o pecado que não tem perdão. Já vi inúmeros cristãos virem a mim, vez por outra, e perguntarem: é possível para um crente cometer o pecado que não tem perdão? Algumas pessoas ficam muito perturbadas com o verso de 1 de João, capítulo 5, que diz: Se alguém vir pecar seu irmão, pecado que não é para a morte, orará, e Deus dará a vida àqueles que não pecarem para a morte. Há pecado para a morte, e por esse não digo que ore. Toda a iniquidade é pecado, e há pecado que não é para a morte. 1 de João, capítulo 5, verso 16. Vamos tentar esclarecer essa situação apresentada agora. O pecado para a morte, mencionado em 1 de João, capítulo 5, verso 16, é um pecado que, em minha compreensão da Bíblia, pode apenas ser cometido pelos crentes. Sinto ser assim, pois a epístola de João foi escrita para o povo cristão. João repete várias vezes em 1 de João expressões como amados e depois somos de Deus e assim por diante. Ele está escrevendo esta carta muito especial aos seus queridos íntimos, que são aqueles que nasceram de novo pelo Espírito de Deus. No verso 16 de 1 de João capítulo 5, João diz: Se alguém vir pecar seu irmão, pecado que não é para a morte, orará e Deus dará a vida àqueles que não pecarem para a morte. Há pecado para a morte, e por esse não digo que ore. Na estrutura da epístola de João, especialmente no capítulo 5 de 1 de João, chegamos à conclusão que o pecado para a morte não é o mesmo que o pecado imperdoável mencionado em Marcos capítulo 3, versos 28 e 29. Sei que muitas notas de rodapé das Bíblias mais populares hoje em dia colocam uma referência em 1 de João capítulo 5, verso 16, aconselhando a se voltar a Mateus capítulo 12, versos 31 e 32, que é a referência de Mateus ao pecado imperdoável. Mas, no curso de nossa discussão, espero demonstrar a você, através do texto, por que essa referência não se ajusta. Vamos pensar que haja uma distinção entre o pecado para a morte de 1 de João capítulo 5, verso 16, e o pecado que não tem perdão de Marcos capítulo 3, versos 28 e 29. Quero que você volte comigo no relato de Mateus sobre esse mesmo assunto, que encontramos no capítulo 12, versos 31 e 32. Esses dois textos são provavelmente mais bem conhecidos do que Marcos capítulo 3, versos 28 e 29. Ambos se referem ao mesmo pecado. Ambos foram pronunciados por Jesus de forma muito profunda. Vamos ler Mateus capítulo 12, versos 31 e 32. Portanto, eu vos digo, todo pecado e blasfêmia se perdoará aos homens, mas a blasfêmia contra o Espírito não será perdoada aos homens. E se qualquer disser alguma palavra contra o Filho do Homem, ser-lhe-á perdoado. Mas se alguém falar contra o Espírito Santo, não lhe será perdoado, nem neste século, nem no futuro. O impacto das palavras de Jesus deve ter atingido os corações com uma força tremenda. Jesus disse abertamente aqui que há um pecado que está além de qualquer perdão. Portanto, é chamado de pecado sem perdão. Mas o que é isso? Bem, no relato de Mateus, ele nos chama a atenção para o verso 22 do capítulo 12, para um milagre que Jesus realizou formando um pano de fundo para as palavras ditas sobre o pecado sem perdão. Em minha compreensão de Marcos capítulo 3, Marcos não inclui esse milagre, não obstante, ele está lá no relato de Mateus capítulo 12, verso 22. Trouxeram-lhe então um endemoniado cego e mudo, e de tal modo o curou que o cego e mudo falava e via. Toda a multidão se admirava e dizia, não é este o filho de Davi? Foi contra esse milagre que as acusações contra Jesus surgiram, de acordo com Mateus capítulo 12, verso 24. Mas os fariseus, ouvindo isto, diziam, este não expulsa os demônios, senão por Beuzebu, príncipe dos demônios. Novamente voltamos ao início do estudo de hoje, em que os críticos de Jesus viam apenas duas alternativas possíveis para explicar a obra de Jesus. Ou Jesus fazia milagres pelo poder de Deus, ou pelo poder do diabo. Em Mateus capítulo 12, sua discussão se baseou na cura ou purificação de um homem endemoniado que era surdo-mudo. Os críticos se levantaram contra essa cura de Jesus, eliminando qualquer possibilidade de ter sido operada sob o poder de Deus. Desde então, havia apenas uma possibilidade restante, e esta era de que Jesus curou pelo poder de Satanás. Contra tal calúnia, Jesus apresenta algo que nos chama a atenção e devemos olhar com o maior cuidado. Jesus se refere, tanto em Mateus capítulo 12, quanto em Marcos capítulo 3, sobre uma predisposição mental, um padrão de valores, uma dureza de mente e coração. É essencial compreendermos isso se quisermos um discernimento em nosso estudo sobre o pecado sem perdão. Pai, abençoe nossos corações hoje no estudo da palavra, de Tua palavra. Oramos, Senhor, para que Tu nos ajudes a interpretá-la de forma correta e diligente em nosso coração e vida. Oramos no nome de Jesus. Amém.
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2: Dor intensa, quando a endometriose pode indicar um quadro mais complexo. Reduzir o risco de AVC, coisas que nunca deve fazer, segundo os médicos. Alimentos inofensivos podem destruir o esmalte dentário. A endometriose afeta cerca de 10% das mulheres em idade reprodutiva no mundo e pode levar anos para ser diagnosticada. Especialistas alertam que cólicas intensas, dores pélvicas e sintomas urinários ou intestinais não devem ser considerados normais. Em casos graves, a doença pode atingir órgãos como intestino, bexiga e ureter. Dados do Ministério da Saúde mostram aumento de 30% nos atendimentos relacionados à endometriose na rede pública brasileira. Médicos explicam que os casos mais complexos exigem exames detalhados, planejamento cirúrgico e atuação de equipes multidisciplinares. O tratamento busca aliviar sintomas, preservar órgãos e melhorar a qualidade de vida das pacientes. Especialistas destacam ainda que a preservação da fertilidade também pode fazer parte do tratamento da endometriose. Em algumas situações, pode ser necessário congelamento de óvulos antes da cirurgia. Especialistas alertam que hábitos saudáveis podem reduzir e muito o risco de acidente vascular cerebral, o AVC, o conhecido derrame. Médicos recomendam evitar o sedentarismo, o terrível cigarro, o álcool e a má alimentação. A pressão alta também foi apontada como principal fator de risco para a doença. Os especialistas destacam ainda a importância de consultas médicas regulares para identificar problemas silenciosos, como hipertensão e colesterol elevado. Segundo os médicos, exercícios físicos e alimentação rica em frutas e verduras ajudam na prevenção. O tratamento rápido também aumenta as chances de recuperação em casos de AVC. Além dos sintomas mais conhecidos, o AVC pode apresentar sinais discretos que passam despercebidos. Tontura, perda de equilíbrio, alterações repentinas na visão e dores de cabeça intensas estão entre os alertas. Médicos reforçam que qualquer suspeita deve ser tratada como emergência médica. Especialistas alertam que bebidas ácidas e açucaradas podem causar desgaste do esmalte dentário ao longo do tempo. Sucos cítricos, refrigerantes e alimentos com vinagre estão entre os principais vilões da saúde bucal. O risco aumenta quando esses produtos permanecem muito tempo em contato com os dentes. Médicos explicam que refrigerantes e sucos industrializados possuem ácidos que favorecem erosões e cáries. A falta de hidratação e o consumo frequente dessas bebidas também contribuem para o problema. Além da alimentação, hábitos de higiene inadequados podem agravar os danos ao esmalte. Para reduzir os riscos, especialistas recomendam enxaguar a boca com água após consumir alimentos ácidos e esperar antes de escovar os dentes. O uso de escovas macias, creme dental com flúor e fio dental também ajuda na proteção. Outra orientação é preferir chicletes sem açúcar e utilizar canudos ao consumir bebidas mais agressivas.
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3: 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Romanos 8:6. Porque a inclinação da carne é morte, mas a inclinação do Espírito é vida e paz. 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
3: Olá, bem-vindo à nossa mensagem de esperança e encorajamento Pão Diário. Hoje vou ler o texto de M. Butcher Pye com o título Olhos para Ver, baseado no livro de 2 Reis, capítulo 6, entre os versículos 15 e 23. Joyce se preocupava com sua parente Sandra, que lutava por muitos anos contra o alcoolismo e problemas de saúde mental. Ao ir ao apartamento de Sandra, as portas estavam trancadas e ele parecia estar vazio. Planejando como iria procurá-la, Joyce orou: Deus, ajude-me a ver o que não vejo. Ao sair, Joyce olhou para o apartamento e viu um leve movimento numa cortina. Naquele momento, ela soube que sua parente estava viva. Embora precisasse da ajuda de serviços de emergência para salvá-la, Joyce se alegrou com a oração respondida. O profeta Eliseu entendia o significado de pedir a Deus para revelar realidades invisíveis. Quando os sírios cercaram a cidade, o servo de Eliseu teve medo. Eliseu não, pois ele via o invisível com a ajuda de Deus. O profeta orou para que o servo também visse, e o Senhor abriu os olhos do servo, e ele viu as colinas ao redor de Eliseu, cheias de cavalos e carruagens de fogo. Deus levantou o véu entre o mundo espiritual e o mundo físico, para Eliseu e seu servo. Joyce acredita que Deus a ajudou a ver o movimento da cortina, dando-lhe esperança. Nós também podemos pedir a Ele que nos dê a visão espiritual para entender os acontecimentos ao redor, seja algo pessoal ou coletivo. E nós também podemos levar seu amor, verdade e compaixão. Querido amigo, como pedir a Deus que abra seus olhos para enxergar a verdade perante as situações que os sobrecarregam? Pense nisso. Eu sou Clarice Fogaça e essa foi a nossa mensagem do dia.
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A vida eterna em Jesus Cristo não é apenas uma promessa futura, mas uma realidade que começa agora, no coração de quem crê nele. Ela representa uma vida restaurada, marcada por paz, propósito e comunhão com Deus. Em meio às incertezas da vida, essa esperança nos lembra que o amor e a graça são maiores do que qualquer dificuldade. Ver essa perspectiva transforma as nossas escolhas e nos convida a amar mais, perdoar mais e caminhar com fé, sabendo que a morte não é o fim, mas o início de algo eterno.

0: Vivemos em tempos de satisfação imediata, com acesso a quase tudo que o nosso coração deseja. Entre nós e nossos sonhos, há somente uma coisa: o limite do cartão de crédito. Bem, para muitos e muitos casamentos, fazer empréstimos e enfrentar juros causa uma grande pressão no relacionamento. Hoje, no programa A Razão para Viver, o pastor Fernando Bocchio vai abordar este assunto em mais um estudo da série Descobrindo o Casamento Autêntico. Vamos conhecer a sabedoria de Jesus no conselho dado no capítulo 19 de Lucas. Seja você casado ou solteiro, estes princípios se aplicam a todos nós. Vamos ouvir então a segunda parte da mensagem, Até que a dívida nos separe.
1: Até que a dívida nos separe. Alguns podem rir deste título, entendendo o trocadilho e sabendo que as dívidas, de fato, trazem dificuldades ao relacionamento conjugal. Outros, porém, podem somente balançar a cabeça e concordar, lembrando que este foi um dos fatores que levou ao fim do seu casamento. Precisamos levar a questão do dinheiro a sério, e é o que faremos hoje com este estudo. Deus se preocupa com essa área da nossa vida e veremos o que Ele tem a nos instruir. Veja o que diz Lucas, capítulo 19, versículos de 11 a 26. Estando eles a ouvi-lo, Jesus passou a contar-lhes uma parábola, porque estava perto de Jerusalém e o povo pensava que o reino de Deus ia se manifestar de imediato. Ele disse: um homem de nobre nascimento foi para uma terra distante para ser coroado rei e depois voltar. Então, chamou 10 dos seus servos e lhes deu 10 minas. Disse ele: façam esse dinheiro render até a minha volta. Mas os seus súditos o odiavam e depois enviaram uma delegação para lhe dizer: não queremos que este homem seja nosso rei. Contudo, foi feito rei e voltou. Então mandou chamar os seus servos, a quem dera o dinheiro, a fim de saber quanto tinham lucrado. O primeiro veio e disse: Senhor, a tua mina rendeu outras 10. Muito bem, meu bom servo, respondeu seu senhor. Por ter sido confiável no pouco, governe sobre 10 cidades. O segundo veio e disse: Senhor, a tua mina rendeu 5 vezes mais. O seu senhor respondeu: também você encarregue-se de 5 cidades. Então veio o outro servo e disse: Senhor, aqui está a tua mina. Eu a conservei guardada num pedaço de pano. Tive medo porque és um homem severo. Tiras o que não puseste e colhes o que não semeaste. O seu senhor respondeu: eu o julgarei pelas suas próprias palavras, servo mau. Você sabia que sou homem severo, que tiro o que não pus e colho o que não semeei. Então, porque não confiou o meu dinheiro ao banco, assim quando eu voltasse, o receberia com os juros. E disse aos que estavam ali: tomem dele a sua mina e deem-na ao que tem 10. Senhor, disseram, ele já tem 10. Ele respondeu: eu lhes digo que a quem tem, mais será dado, mas a quem não tem, até o que tiver, lhe será tirado. Existem alguns princípios muito importantes que podemos tirar deste texto. Eles se aplicam à nossa vida nos dias de hoje. Agora vamos ao primeiro fato, versículo 13. Então chamou 10 dos seus servos e lhes deu 10 minas. Princípio número 1. Tudo o que temos vem de Deus. Eu tirei isso do versículo 13, quando ele deu aos servos o dinheiro. Ele deu aos servos todo o dinheiro que eles tinham que investir. Agora, veja o versículo 13. Aqui temos o nosso segundo princípio. Ele diz aos servos: façam esse dinheiro render até a minha volta. É incorreto para um cristão acreditar que Deus não está interessado em sua vida fora da igreja. Deus está interessado na igreja e, em decorrência disso, em seu mundo secular. Eu não encontro em nenhum lugar na Bíblia uma base que justifique chamarmos algo de sagrado e algo de secular. Eu não sei onde um termina e o outro começa. Então, uma rota segura para se tomar é: tudo é sagrado. Eu insisto nisso porque às vezes encontro instituições cristãs ou igrejas ou empreendimentos missionários que desmerecem o lado profissional sábio e cuidadoso. Eu não encontro justificativa para isso no Novo Testamento. O Senhor está extremamente interessado em como você faz seus negócios. Aqui no ministério temos que ser tão cuidadosos na contabilidade quanto somos na exposição da Bíblia, tão atentos na forma como lidamos com as nossas necessidades salariais daqueles que estão em nossa equipe ministerial, quanto na direção da palavra que você e eu gostamos tanto. Eles não são diferentes, eles são um. E o mesmo. E o mesmo é verdade em nosso lar. Deus está interessado em como nós gastamos, emprestamos e investimos, tanto quanto na frequência das nossas orações e da leitura da Bíblia. Essa verdade é uma verdade de Deus. O texto diz: negocie até que eu volte. Agora, no versículo 14, temos o terceiro princípio. Fazer negócios do jeito de Deus é o contrário do jeito do homem. Olha o versículo 14. Os seus súditos o odiavam. Essa é a diferença entre um escravo, versículo 13, e um súdito, versículo 14. Esses súditos literalmente eram aqueles aparentemente de contexto judaico, aqueles que eram seu próprio povo. Esses o odiavam. Versículo 14. Mas os seus súditos o odiavam e depois enviaram uma delegação para lhe dizer: não queremos que este homem seja nosso rei. Mais abrangentemente seria o mundano. Em nossa natureza existe o músculo mundano que continua a se flexionar todas as vezes que tem uma chance. Existe um mundanismo embutido, inato, dentro de cada um de nós, que deseja uma coisa: satisfação egoísta. E no caso do versículo 14, essas pessoas disseram: não queremos que este homem seja o nosso rei. Eu vou ser bem honesto nesse ponto, e acho que poderia mesmo ser. Talvez você que está ouvindo essa mensagem sobre a importância dessa área em seu lar, seja solteiro ou casado, eu não me importo. Você vai ouvir a mesma coisa que os outros estão ouvindo. Você pode até concordar com a Bíblia, mas não vai fazer nada para mudar sua forma de viver atual, porque você não quer que Deus seja o seu rei em todas as áreas. Você não se importa com tanto que receba o que quer da vida. E lá no fundo, isso é rebelião. É uma resistência. É a mais pura carnalidade. Agora, o homem nobre diz a seu escravo quando ele retorna: como foram as coisas? Veja o versículo 15. Contudo, foi feito rei e voltou. Então mandou chamar os servos a quem dera o dinheiro, a fim de saber quanto tinham lucrado. Olha isso, o Senhor tem interesse no quê? Nos negócios. Ele voltou, não preocupado com as diferenças e divisões e segmentos da vida deles, ele quis saber como foi o negócio. Na transação do seu dinheiro, vocês foram sábios na administração? Isso está implícito aqui. Veja a resposta no versículo 16. O primeiro veio e disse, Senhor, a tua mina rendeu outras 10. Sublinhe a palavra tua em sua Bíblia. É como se tivesse dito, não a minha mina, é tua, Senhor. Senhor, teu salário me proveu isso. Senhor, tua provisão que me deu a promoção fez isso possível para minha família. Senhor, teu dinheiro tem sido administrado dessa forma e aqui estou diante de ti, Senhor, para prestação de contas. Agora, olhe os próximos versículos, 17 e 18. Muito bem, meu bom servo, respondeu seu senhor, por ter sido confiável no pouco, governe sobre 10 cidades. Uma tremenda recompensa. O segundo veio e disse, Senhor, a tua mina rendeu 5 vezes mais. Ele multiplicou 5 vezes, ele transformou seus 20 reais em 100, através de um sábio investimento. E o Senhor diz, governe sobre 5 cidades. O Senhor não disse para o servo, o que você está fazendo por você mesmo com o investimento? Ele pergunta isso, por quê? Por causa do quarto fato que eu quero compartilhar com você. O princípio número 4 é, a sábia administração de dinheiro agrada a Deus. Há um sentimento entre alguns crentes super espirituais de que o sucesso é suspeito. O sucesso levanta suspeitas para eles. Eles acham que ter lucro não é algo espiritual. Mas eu não encontro base bíblica para isso. O homem nobre voltou e disse, o que você fez? E o servo disse, eu ganhei 10 a mais do que você me deu. Maravilha, 10 cidades para você. Me parece que ele estava satisfeito com o lucro, você não concorda? Agora, não vamos lucrar somente para acumular uma fortuna para nós mesmos, para sentarmos e ficarmos admirando e desfrutando egocentricamente. Mas às vezes a fortuna vem para darmos meia volta e ofertarmos o dinheiro. Essa é a diferença. O não crente ganha para que possa manter para si. O homem convertido ganha para que possa investir com sabedoria em muitas áreas além do que ele poderia. Tenho dito isto a vida inteira e acredito agora mais do que nunca. As pessoas mais felizes do mundo não são os acumuladores, mas sim os doadores. E aqui está o homem que recebeu 10 e o Senhor inverteu tudo e o recompensou. Uma administração sábia agrada a Deus. Agora temos o oposto nos versículos 20 a 22. Veja esse homem. Então veio o outro servo e disse, Senhor, aqui está a tua mina. Eu a conservei guardada num pedaço de pano. Tive medo porque és um homem severo. Tiras o que não puseste e colhes o que não semeaste. O seu senhor respondeu, eu o julgarei pelas suas próprias palavras, servo mau. Bem, alguém pode dizer, mas espera um minuto, nobre homem, ele não perdeu nada, ele ainda tem a mina. Talvez você não tenha pensado nisso antes. Aquele que tinha 20 reais terminou com os mesmos 20 reais. Mas o senhor diz, isso não foi sábio. Significando, eu não estou satisfeito que você sentou em cima, como se estivesse chocando um ovo. Eu esperava que você usasse o dinheiro com o propósito de aumentá-lo. Na verdade, o homem deu como justificativa o seu medo. Eu tive medo de ti, Senhor. O quinto princípio é, a fraca administração desagrada ao Senhor. E isso dissipa a atitude comum que diz, ter um pouco é mais espiritual do que ter muito. Onde isso é encontrado na Bíblia? Ou então, Deus ama o pobre mais do que ele ama o rico? Eu não acredito nisso. Eu acho que ter riquezas traz consigo uma forte tentação com a qual o pobre nunca terá que lidar. Mas em lugar nenhum na Bíblia eu vejo que ser bem-sucedido ou ter mais bens é algo ruim, errado ou não espiritual. Eu espero que uma mensagem como esta não crie uma atitude de julgamento na mente de ninguém. Existe uma razão por que alguns são maravilhosamente abençoados e outros não. Honestamente, às vezes aqueles maravilhosamente abençoados são bem mais espirituais do que aqueles que são pobres. Mas atenção, às vezes... Agora, versículo 23. Então, por que não confiou o meu dinheiro ao banco? Assim, quando eu voltasse, o receberia com os juros. Essa é uma boa pergunta, não é mesmo? O Senhor nos dá um exemplo bem simples que elimina quase todos os riscos. O menor risco é o de colocar o dinheiro no banco e deixar que a poupança dê os juros. O que me leva ao sexto princípio. Administração e planejamento disciplinado andam de mãos dadas. Você tem que se planejar e tem que se disciplinar para manter o dinheiro. Essas duas coisas andam juntas. Um plano sem disciplina é um sonho, e disciplina sem um plano é frustração. Eles andam juntos. Isso dissipa aqueles pensamentos errados como: a ignorância é uma bênção, algum dia nossa hora vai chegar. Feche os olhos e passe no cartão de crédito. Sabe, esse tipo de coisa. Eu não sou contra o crédito. Entendo que a nossa economia é tão dependente do crédito que sem ele estaríamos em sérios apuros. Eu não conheço tudo sobre economia, mas entendo basicamente que os juros estão ao nosso favor quando administrados propriamente e usados pelos cidadãos dessa nação. Minha grande preocupação é com o tolo, o gastador, que quebra seu plano ou que mostra uma fraca disciplina. E aqui o Senhor diz: veja, o mínimo que você poderia ter feito era ter colocado no banco e deixado aumentar com os juros. Mais uma vez eu lembro você da combinação da disciplina com a administração. Agora, o princípio número 7 está nos próximos dois versículos, que são o 24 e o 25. E disse aos que estavam ali: tomem dele a sua mina e deem-na ao que tem 10. Senhor, disseram, é exatamente o que eu e você teríamos dito. Ele já tem 10. Em outras palavras, é injusto, aquele cara já tem muito e esse não tem nada, não dê a mina dele para o que já tem muito. Mas o Senhor diz no versículo 26, ele respondeu: eu lhes digo que a quem tem, mais será dado, mas a quem não tem, até o que tiver lhe será tirado. Eu não sei o que você vai fazer com isso, mas eu entendo o que significa. Que Deus abençoa a sábia administração para que o indivíduo ganhe ainda mais, e a fraca administração resulta em menos e menos. O que me leva ao princípio com que tenho mais dificuldade dentre todos os 7. Esse é o mais difícil. Perdas e ganhos nos dão lições eternas. Veja, o nosso problema é: nós não aprendemos as lições quando perdemos ou quando ganhamos. Nós vivemos um tipo de sonho espiritual, achando que, de alguma forma, de um jeito maravilhoso, tudo irá dar certo. Deus deu leis e princípios para nossa vida que incluem gastos, compras, empréstimos, investimentos que nem mesmo Ele irá quebrar, exceto em algumas ocasiões miraculosas. O livro de Provérbios está cheio da sabedoria do homem diligente, aplicando sabedoria em sua administração financeira. Um homem diligente e disciplinado será abençoado. Aquele que não tem diligência será escravo do credor. Está tudo lá em Provérbios. Deixe-me te ajudar a ver a importância de se planejar com antecedência. Falo especialmente aos jovens casais que estão me ouvindo. Vocês que estão casados há 5 anos ou menos, são vocês que eu diretamente tenho em mente agora. Existem períodos financeiros durante a nossa vida. Eu quero dizer algumas coisas sobre isso no próximo estudo, porque acho que um dos grandes problemas em nossa sociedade são os pais que não ensinam seus filhos como administrar seu dinheiro. Eu poderia imaginar, se eu pudesse ver todos os que estão me ouvindo, quando eu pedisse para que levantassem as mãos todos aqueles que foram cuidadosamente treinados e educados pelos pais a lidar com o dinheiro, acho que teríamos provavelmente somente 1 ou 2 dúzias de mãos levantadas. É um fato simples, não passamos adiante aquelas lições tão importantes que aprendemos. Acredite no que eu estou dizendo, meus filhos ouviram muitas vezes a história daquele meu investimento ruim que contei no início do estudo. Eu espero que eles nunca cometam um erro como aquele. Na faixa etária dos 20 aos 30 anos, você se encontra em um grupo de baixo poder de aquisição salarial. Você está aprendendo o processo. Dos 60 em diante, você está novamente, a menos que quebre as regras, no grupo de baixo poder aquisitivo. Então, entre uma área e outra, no meio da vida, dos 30 aos 60 anos, nós estamos no pico do poder da aquisição salarial. Estamos nessa área. Mas o que realmente vai chamar a sua atenção é o seguinte. Pense nos anos que são deixados para que você complete o projeto de planejar sabiamente para você, sua família e sua vida de ofertante pelo resto de seus dias. Quando você tem 20 anos, restam apenas 40 anos. Quando você tem 30 anos, o período de auge começou a despontar. Restam apenas 30 anos. Quando você tem 40 anos, restam apenas 20. Quando chega a idade dos 50 anos, restam 10 anos para você planejar aqueles investimentos. E só Deus sabe a nossa capacidade de mudança quando temos 45 ou 50 anos para mudar os nossos hábitos. O que eu quero que você veja é que você não tem a eternidade à sua frente para planejar essas coisas. Tudo parece terrivelmente não espiritual, até que, de repente, um homem deixa sua esposa viúva e seus 2 filhos ou 3 filhos sem assistência. Então, de repente, a realidade bate à nossa porta e tudo isso se torna muito espiritual. Você entende o que eu estou dizendo? Vamos até Mateus, capítulo 22. Eu quero olhar mais algumas passagens. No tempo que ainda temos, eu quero te dar alguns princípios que irão motivá-lo a agir. Mateus, capítulo 22, começando no versículo 15. É uma passagem bem conhecida, mas acho que, na maioria das vezes, deixamos passar uma parte muito importante do texto. Pelo menos eu já deixei. Mateus capítulo 22, versículos de 15 a 17. Então os fariseus saíram e começaram a planejar um meio de enredá-lo em suas próprias palavras. Enviaram-lhe seus discípulos juntamente com os herodianos, que lhe disseram: Mestre, sabemos que és íntegro e que ensinas o caminho de Deus conforme a verdade. Tu não te deixas influenciar por ninguém, porque não te prendes à aparência dos homens. Dize-nos, pois, qual é a tua opinião? É certo pagar imposto a César ou não? Eu tenho uma moeda de 25 centavos em minha mão. O pequeno denário que eles estavam segurando era menor do que esses 25 centavos para o qual nem damos muita importância. Versículos de 18 a 21 agora. Mas Jesus, percebendo a má intenção deles, perguntou: Hipócritas, por que vocês estão me pondo à prova? Mostrem-me a moeda usada para pagar o imposto. Eles lhe mostraram um denário, e ele lhes perguntou: De quem é esta imagem e esta inscrição? De César, responderam eles. E ele lhes disse: Então, deem a César o que é de César. Pague seus impostos se você é parte do sistema e se beneficia dele, e a Deus o que é de Deus. Não é interessante como essa passagem sempre é usada para descrever a importância dos impostos, que são uma necessidade essencial e também algo bíblico? Mas nós raramente lemos a passagem até o final, onde ele diz: Dê a Deus o que é de Deus. Entende o que eu estou dizendo? Nós vivemos e morremos ouvindo o ditado que diz que nada é realmente certo na vida, exceto os impostos e a morte. Mas veja, existe algo a mais, a parte de Deus. Temos que dar, o que significa devolver. O verbo grego significa retornar. Lembre-se, tudo o que temos é dele. Assim como temos que pagar os impostos e assim como um dia vamos morrer, nós devemos também dar a parte que é de Deus.
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2: Pare de sofrer, truque simples para descascar ovos sem esforço. Atitudes que não devem ser cometidas se for convidado para ir à casa de alguém. Escolas podem ampliar transmissão de vírus respiratórios entre crianças. Especialistas revelaram técnicas simples para facilitar na hora de descascar ovos cozidos sem quebrar a clara. Entre as dicas estão usar bastante água na panela e colocar os ovos apenas quando a água já estiver fervendo. O objetivo é garantir um cozimento mais uniforme e evitar que a casca grude. Outra recomendação é evitar o tradicional banho de gelo logo após o cozimento dos ovos. Segundo especialistas, a água muito gelada faz a membrana interna aderir mais à casca, dificultando a remoção. O ideal é resfriar os ovos apenas em água fria por cerca de um minuto. Os especialistas também orientam guardar os ovos ainda com casca na geladeira por até uma semana. Ovos menos frescos costumam ser mais fáceis de descascar. Especialistas em etiqueta alertam que pequenos comportamentos podem causar desconforto ao visitar a casa de amigos. Entre os principais erros estão chegar muito cedo, atrasar demais ou permanecer além do horário combinado. Respeitar o tempo e a rotina do anfitrião é considerado essencial. Os especialistas também orientam evitar transformar a casa em ambiente de trabalho durante a visita. Atender ligações em voz alta, ignorar regras da residência e agir como se estivesse num hotel podem prejudicar o clima de hospitalidade. A colaboração com pequenas tarefas ajuda a manter a convivência agradável. Outro ponto importante é avisar restrições alimentares com antecedência para evitar constrangimentos na hora da refeição. Segundo especialistas, respeito, bom senso e educação fazem toda a diferença durante uma visita. Pequenas atitudes ajudam a tornar o encontro mais confortável para todos. Os casos de gripe quase dobraram no Brasil antes mesmo da chegada do inverno, segundo dados do Ministério da Saúde. Especialistas alertam que escolas e ambientes fechados favorecem a transmissão de vírus respiratórios entre crianças. O retorno precoce às aulas, ainda durante a recuperação, também contribui para espalhar as infecções. Médicos explicam que o uso de antitérmicos pode mascarar sintomas e criar uma falsa sensação de melhora. Entre as doenças mais comuns estão gripe, resfriado, bronquiolite, sinusite e pneumonia. Febre que não passa, dificuldade para respirar e cansaço em excesso são sinais que exigem avaliação médica. Especialistas recomendam que a criança permaneça pelo menos 24 horas sem febre antes de voltar para a escola. Vacinação e higiene das mãos em ambientes ventilados continuam sendo as principais formas de prevenção. O objetivo é reduzir o ciclo de transmissão dos vírus dentro das salas de aula. Especialistas alertam que hábitos saudáveis podem reduzir e muito o risco de acidente vascular cerebral, o AVC, o conhecido derrame. Médicos recomendam evitar o sedentarismo, o terrível cigarro, o álcool e a má alimentação. A pressão alta também foi apontada como principal fator de risco para a doença. Os especialistas destacam ainda a importância de consultas médicas regulares para identificar problemas silenciosos, como hipertensão e colesterol elevado.
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1: Escreve, pois, as coisas que viste, e as que são, e as que hão de acontecer depois destas. Este versículo nos dá um esboço básico do que nós encontramos no livro de Apocalipse. As coisas que viste, a revelação do próprio Cristo, de Jesus, em toda a sua glória. Lembrando que nos evangelhos nós conhecemos Jesus na sua humilhação. Jesus foi humilhado, ele foi chamado até de Beuzebu, lembram disso? Jesus foi humilhado, sofreu cusparadas, mas o livro do Apocalipse é diferente. No livro do Apocalipse, ele é aquele que foi exaltado, que tem todo o poder em suas mãos e controla todos os mistérios e poderes do universo. As coisas que são, é a descrição das igrejas, as sete igrejas da Ásia, igrejas históricas que existiram, mas também uma descrição das virtudes e defeitos, em alguns casos mais defeitos que virtudes, em outros mais virtudes que defeitos, de todas as igrejas em todos os tempos. Assim como também o desdobramento futuro da igreja que será arrebatada e levada por Cristo. Hoje nós vamos falar de um assunto importante e eu gostaria que você prestasse muita atenção para você não se perder nessa viagem profética das coisas. Eu gostaria de iniciar nossa conversa dessa noite fazendo referência a uma história que chega a ser engraçada. Um pastor e um diácono, eles estavam pregando uma placa numa esquina próxima à igreja, e a placa dizia: o fim está próximo, mude o seu caminho antes que seja tarde. E um carro que vinha em alta velocidade buzinou, abriu a janela e gritou: seus religiosos fanáticos, deixem-nos em paz. Poucos minutos, ouviu-se uma freada brusca, e uma colisão. O diácono olhou para o pastor e falou: o senhor não acha que seria melhor a gente só escrever "a ponte caiu"? Algumas vezes nós somos teológicos demais e fica difícil entender a razão e o porquê das coisas. Eu espero que nessa noite eu possa falar de um assunto que tem um grau de complexidade significativo, que se encontra em Apocalipse capítulo 20, que são as coisas futuras. Alguns eventos que nós sabemos que ainda estão reservados para o futuro é o arrebatamento da igreja, a grande tribulação, a volta de Jesus e o reino milenar de Cristo e o estado eterno. Para falar em grosso modo, hoje eu quero me focar no reino milenar de Cristo. No ano de 1992, o escritor Yoshihiro Francis Fukuyama escreveu um livro. E o livro dele, que se tornou um best-seller na época, era intitulado O Fim da História. Porque ele, como cientista político e economista, avaliou o seguinte: que os seres humanos chegaram no máximo do que poderiam chegar em termos institucionais, organizacionais, e especialmente no que diz respeito ao sistema político. Então ele disse: acabou a história, não há mais o que se descobrir, o que se desenvolver, não do ponto de vista tecnológico, mas do ponto de vista de organização humana e de instituição humana. A verdade, queridos, é que independente da leitura que tenhamos da vida, o que o futuro carrega, o que o futuro tem reservado, causa sempre uma grande expectativa em todos nós. A parte dos sensacionalistas, a parte das pessoas que criam casos, a parte dos falsos profetas, a parte daqueles que marcam datas que nunca acontecem, a possibilidade do que será nos fascina a todos. Isso tanto é verdade que no quarto século, o teólogo conhecido como Santo Agostinho, ele fez um estudo da Bíblia baseado na sua experiência. Veja, quando nós estudamos a Bíblia, nós não podemos interpretar a Bíblia à luz da nossa experiência. Nós devemos interpretar a nossa experiência à luz da Bíblia. Agora, Agostinho, sem dúvida alguma, foi um homem brilhante. Mas quando ele olhou e ele viu que Constantino, imperador, havia se convertido, quando ele viu que a igreja estava no centro do poder, controlando todas as coisas, ele concluiu que a promessa de um milênio, de um reino de Deus, estava cumprida ali na igreja. Porque o império havia se convertido, porque o cristianismo era a religião oficial. Então ele olhava ao redor e dizia: é isso, este é o reino. Ele estava interpretando a Bíblia à luz da sua realidade, da sua experiência. O efeito colateral que surgiu em função dessa interpretação de Agostinho foi o seguinte: as pessoas entendiam que no final daquele primeiro milênio, porque essa doutrina de Agostinho surgiu no quarto século, no final daquele milênio o mundo acabaria. Satanás seria solto, os inimigos de Deus seriam julgados. Imagine o frenesi que isso criou. Foi uma coisa impressionante. Houve uma onda escatológica, apocalíptica por toda a Europa. E eles diziam: olha, quando completar 1000 anos, fim de história. Fim da história. Mas nós estamos aqui, sinal que completaram os 1000 anos e nada aconteceu. A história continuou. Mais 1000 anos, com seus desenvolvimentos e seus desdobramentos. Mas eu e você não podemos negar que vivemos num período de transição. Nós vivemos num período de transição. E a sociedade não sabe ainda como será a nova história. Porque veja, basta hoje uma catástrofe nuclear e a história humana, como nós conhecemos, não será mais a mesma. Basta hoje uma catástrofe ecológica e a história humana, tal qual nós a conhecemos, não será mais a mesma. Basta hoje uma catástrofe tecnológica e a história, tal qual nós conhecemos, não será mais a mesma. Basta uma catástrofe econômica. Se um país poderoso se fragilizar economicamente, a história pode mudar da noite para o dia. Nós sabemos disso. Você não precisa ser profeta, futurólogo, basta você ler os principais jornais, basta você entrar no site do World Watch Institute, que é uma organização que tem em língua portuguesa também, que é o Instituto de Observação Mundial, que só observa os desenvolvimentos ecológicos, e você vai ver que todos estão apreensivos, porque a qualquer momento a história tal qual conhecemos pode mudar, da noite para o dia. E a questão é, então, como será esse novo milênio? Bom, nós não sabemos quando ele começa exatamente. O que nós sabemos e podemos responder nessa noite é: como será o milênio? Ou como seria o milênio? Do jeito que Deus quer, do jeito que Deus gostaria que fosse. E é isso que nós encontramos no livro de Apocalipse, no capítulo 20. Se você tem a sua Bíblia, eu gostaria que você me acompanhasse na leitura. Então, vi descer do céu um anjo, tinha na mão a chave do abismo e uma grande corrente. Ele segurou o dragão, a antiga serpente que é o diabo, Satanás, e o prendeu por 1000 anos. Lançou-o no abismo, fechou-o, pôs selo sobre ele, para que não mais enganasse as nações, até que se completarem os 1000 anos. Depois disto, é necessário que ele seja solto, pouco tempo. Vi também tronos, e nestes sentaram-se aqueles aos quais foi dada a autoridade de julgar. Vi ainda as almas dos decapitados por causa do testemunho de Jesus, bem como por causa da palavra de Deus, tantos quantos não adoraram a besta, nem tampouco a sua imagem, e não receberam a marca na fronte e na mão, e viveram, e reinaram com Cristo durante 1000 anos. Os restantes dos mortos não reviveram, até que se completassem os 1000 anos. Esta é a primeira ressurreição. Bem-aventurado e santo é aquele que tem parte na primeira ressurreição. Sobre esses, a segunda morte não tem autoridade. Pelo contrário, serão sacerdotes de Deus e de Cristo, e reinarão com ele os 1000 anos. Quando, porém, se completarem os 1000 anos, Satanás será solto da sua prisão. Até aqui é o suficiente. É importante você observar no capítulo 20 como ele inicia. A minha tradução, que é a versão atualizada, diz assim: então vi. Como é que diz a sua tradução? É um pouco diferente disso? E vi. Então vi, e vi. Isso porque no texto grego a palavra é kai, e. É um conector. Quer dizer que do capítulo 19 para o capítulo 20, nós temos uma sequência cronológica. Então vi, quer dizer, depois destes eventos do capítulo 19, eu vi esse novo episódio, essa nova cena, eu tive esta nova visão, uma sequência cronológica. E o que João vê? As coisas que João vê acontecendo no capítulo 19, meus queridos, são surpreendentes. Porque ele vê coisas poderosas que entraram em colapso no capítulo 19 e foram reduzidas a pó diante da grandeza e da glória do Messias, diante de Jesus Cristo. É mais ou menos assim. Coisas que todos nós contemplaríamos e pensaríamos: puxa, isso foi erigido, edificado para existir para sempre, na área política, na área econômica e na área religiosa. E todas estas coisas com a aparência de que estariam para sempre, se perpetuariam por todos os tempos, viraram pó. Essa é a primeira realidade para todos nós. A maioria das coisas que você contempla neste mundo não passam de ilusões.
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2: Quase 30% dos microempreendedores individuais estão no Cadastro Único. Governo lança sistema para aluno buscar instrutor e autoescola. Mesmo com o mercado em crescimento, a Tua enfrenta desafios logísticos na segurança do consumo. Levantamento do SEBRAE e do Ministério do Desenvolvimento Social aponta que quase 30% dos microempreendedores individuais do país estão inscritos no Cadastro Único. Isso representa cerca de 4 milhões e meio de pessoas entre os mais de 16 milhões de MEIs. Segundo o estudo, muitos abriram empresas após ingressarem em programas sociais do governo. Os dados indicam que políticas públicas e benefícios sociais ajudam no estímulo ao empreendedorismo e à geração de renda. A maioria dos empreendedores cadastrados é formada por mulheres, pessoas não brancas e trabalhadores do setor de serviços. O levantamento também mostra a predominância de adultos entre 30 e 49 anos com ensino médio completo. Representantes do governo afirmam que programas sociais podem servir como porta de entrada para a autonomia financeira das famílias. Mais de 2 milhões de famílias deixaram o Bolsa Família em 2025 por aumento da renda ou fim do período de proteção. O estudo reforça a relação entre inclusão social, empreendedorismo e redução da pobreza. O Ministério dos Transportes lançou a nova jornada do instrutor, ferramenta que permite aos candidatos à habilitação conectarem-se diretamente a instrutores autônomos e autoescolas por meio de aplicativo. A iniciativa faz parte do programa CNH do Brasil e visa reduzir a burocracia.

0: Horários de idade, escolaridade e histórico de trânsito. Para assegurar a transparência, o agendamento e a validação das atividades, tudo é feito via biometria e GPS, enviando os dados em tempo real para o Registro Nacional de Condutores Habilitados. Além da autonomia na contratação, o sistema oferece uma credencial digital gratuita para os instrutores e disponibiliza cursos teóricos gratuitos em vários formatos digitais para os novos condutores. Com mais de 170 mil profissionais cadastrados, o governo espera ampliar o acesso à CNH no Brasil, combatendo a informalidade e modernizando a fiscalização por meio de inspeções instantâneas. O mercado global de atum deve ultrapassar os 57 bilhões de dólares até 2033, impulsionado pela busca por proteínas saudáveis e pela popularização da culinária japonesa. No Brasil, o crescimento do setor de delivery ampliou o acesso ao produto, mas trouxe desafios significativos na logística e na padronização sanitária para as empresas. A manutenção da cadeia fria é o principal gargalo, exigindo controle rigoroso de temperatura desde a pesca até a entrega final ao consumidor para evitar riscos à saúde.
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3: A leitura bíblica diária de hoje será em 2 Reis, capítulos 16 e 17.
4: Capítulo 16. No ano 17 de Peca, filho de Remalias, começou a reinar Acaz, filho de Jotão, rei de Judá. Tinha Acaz 20 anos de idade quando começou a reinar, e reinou 16 anos em Jerusalém, e não fez o que era reto aos olhos do Senhor seu Deus, como Davi seu pai, porque andou no caminho dos reis de Israel, e até a seu filho fez passar pelo fogo, segundo as abominações dos gentios, que o Senhor lançara fora de diante dos filhos de Israel. Também sacrificou e queimou incenso nos altos e nos outeiros, como também debaixo de todo o arvoredo. Então subiu Rezim, rei da Síria, com Peca, filho de Remalias, rei de Israel, a Jerusalém, para pelejar. E cercaram a Acaz, porém não o puderam vencer. Naquele mesmo tempo, Rezim, rei da Síria, restituiu Elate à Síria e lançou fora de Elate os judeus. E os sírios vieram a Elate e habitaram ali até ao dia de hoje.

0: E Acaz enviou mensageiros a Tiglate-Pileser, rei da Assíria, dizendo: Eu sou teu servo e teu filho. Sobe e livra-me das mãos do rei da Síria e das mãos do rei de Israel, que se levantam contra mim. E tomou Acaz a prata e o ouro que se achou na casa do Senhor e nos tesouros da casa do rei, e mandou um presente ao rei da Assíria. E o rei da Assíria lhe deu ouvidos, pois o rei da Assíria subiu contra Damasco, e tomou-a, e levou cativo o povo para Quir, e matou a Rezim. Então o rei Acaz foi a Damasco, a encontrar-se com Tiglate-Pileser, rei da Assíria. E vendo um altar que estava em Damasco, o rei Acaz enviou ao sacerdote Urias o desenho e o modelo do altar, conforme toda a sua feitura. E Urias, o sacerdote, edificou um altar conforme tudo o que o rei Acaz lhe tinha enviado de Damasco. Assim o fez o sacerdote Urias antes que o rei Acaz viesse de Damasco. Vindo, pois, o rei de Damasco, viu o altar, e o rei se chegou ao altar e sacrificou nele, e queimou o seu holocausto e a sua oferta de alimentos, e derramou a sua libação, e espargiu o sangue dos seus sacrifícios pacíficos sobre o altar. Porém, o altar de cobre que estava perante o Senhor, ele tirou de diante da casa, de entre o seu altar e a casa do Senhor, e pô-lo ao lado do altar, do lado do norte. E o rei Acaz ordenou a Urias, o sacerdote, dizendo: Queima no grande altar o holocausto da manhã, como também a oferta de alimentos da noite, o holocausto do rei e a sua oferta de alimentos, e o holocausto de todo o povo da terra, a sua oferta de alimentos, as suas ofertas de bebidas, e todo o sangue dos holocaustos, e todo o sangue dos sacrifícios, espargirás nele. Porém o altar de cobre será para mim, para nele inquirir. E fez Urias, o sacerdote, conforme tudo quanto o rei Acaz lhe ordenara. E o rei Acaz cortou as cintas das bases, e de cima delas tomou a pia, e tirou o mar de sobre os bois de cobre que estavam debaixo dele, e pô-lo sobre um pavimento de pedra. Também a cobertura que para o sábado edificaram na casa, e a entrada real externa, retirou da casa do Senhor por causa do rei da Assíria. Ora, o mais dos atos de Acaz e o que fez, porventura não está escrito no livro das crônicas dos reis de Judá? E dormiu Acaz com seus pais, e foi sepultado junto a seus pais na cidade de Davi. E Ezequias, seu filho, reinou em seu lugar. Capítulo 17. No ano duodécimo de Acaz, rei de Judá, começou a reinar Oséias, filho de Elá, e reinou sobre Israel em Samaria 9 anos. E fez o que era mal aos olhos do Senhor, contudo não como os reis de Israel que foram antes dele. Contra ele subiu Salmaneser, rei da Assíria, e Oséias ficou sendo servo dele, e pagava-lhe tributos. Porém o rei da Assíria achou em Oséias conspiração, porque enviara mensageiros a So, rei do Egito, e não pagava tributos ao rei da Assíria cada ano, como dantes. Então o rei da Assíria o encerrou e aprisionou na casa do cárcere, porque o rei da Assíria subiu por toda a terra e veio até Samaria e a cercou 3 anos. No ano 9 de Oséias, o rei da Assíria tomou a Samaria e levou Israel cativo para a Assíria e fê-los habitar em Ala e em Abor, junto ao rio de Gozã e nas cidades dos Medos, porque sucedeu que os filhos de Israel pecaram contra o Senhor seu Deus, que os fizera subir da terra do Egito, de debaixo da mão de Faraó, rei do Egito, e temeram a outros deuses, e andaram nos estatutos das nações que o Senhor lançara fora de diante dos filhos de Israel, e nos dos reis de Israel que eles fizeram. E os filhos de Israel fizeram secretamente coisas que não eram retas contra o Senhor seu Deus, e edificaram altos em todas as suas cidades, desde a torre dos atalaias até a cidade fortificada, e levantaram para si estátuas e imagens do bosque em todos os altos outeiros e debaixo de todas as árvores verdes, e queimaram ali incenso em todos os altos, como as nações que o Senhor expulsara de diante deles, e fizeram coisas ruins para provocarem a ira ao Senhor, e serviram os ídolos dos quais o Senhor lhes dissera: Não fareis estas coisas. E o Senhor advertiu a Israel e a Judá pelo ministério de todos os profetas e de todos os videntes, dizendo: Convertei-vos de vossos maus caminhos, e guardai os meus mandamentos e os meus estatutos, conforme toda a lei que ordenei a vossos pais, e que eu vos enviei pelo ministério de meus servos, os profetas. Porém, não deram ouvidos, antes endureceram a sua cerviz, como a cerviz de seus pais que não creram no Senhor seu Deus, e rejeitaram os seus estatutos e a sua aliança que fizera com seus pais, como também as suas advertências com que protestara contra eles, e seguiram a vaidade e tornaram-se vãos, como também seguiram as nações que estavam ao redor deles, das quais o Senhor lhes tinha ordenado que não as imitassem. E deixaram todos os mandamentos do Senhor seu Deus, e fizeram imagens de fundição, dois bezerros, e fizeram um ídolo do bosque, e adoraram perante todo o exército do céu, e serviram a Baal. Também fizeram passar pelo fogo a seus filhos e suas filhas, e deram-se a adivinhações, e criam em agouros, e venderam-se para fazer o que era mal aos olhos do Senhor, para o provocarem à ira. Portanto, o Senhor muito se indignou contra Israel, e os tirou de diante da sua face. Nada mais ficou, senão somente a tribo de Judá. Até Judá não guardou os mandamentos do Senhor seu Deus. Antes andaram nos estatutos de Israel que eles fizeram. Por isso o Senhor rejeitou a toda a descendência de Israel e os oprimiu, e os deu nas mãos dos despojadores, até que os expulsou da sua presença. Porque rasgou a Israel da casa de Davi, e eles fizeram rei a Jeroboão, filho de Nebate. E Jeroboão apartou a Israel de seguir ao Senhor, e os fez cometer um grande pecado. Assim andaram os filhos de Israel em todos os pecados que Jeroboão tinha feito, nunca se apartaram deles, até que o Senhor tirou a Israel de diante da sua presença, como falara pelo ministério de todos os seus servos, os profetas. Assim foi Israel expulso da sua terra, a Assíria, até ao dia de hoje. E o rei da Assíria trouxe gente de Babilônia, de Cuta, de Ava, de Amate e Sefarvaim, e a fez habitar nas cidades de Samaria, em lugar dos filhos de Israel. E eles tomaram a Samaria em herança e habitaram nas suas cidades. E sucedeu que no princípio da sua habitação ali, não temeram ao Senhor, e o Senhor mandou entre eles leões que mataram a alguns deles. Por isso falaram ao rei da Assíria, dizendo: A gente que transportaste e fizeste habitar nas cidades de Samaria, não sabe o costume do Deus da terra. Assim mandou leões entre ela, e eis que a matam, porquanto não sabe o culto do Deus da terra. Então o rei da Assíria mandou dizer: Levai ali um dos sacerdotes que transportastes de lá, e vai e habite lá, e ele lhes ensine o costume do Deus da terra. Veio, pois, um dos sacerdotes que transportaram de Samaria, e habitou em Betel, e lhes ensinou como deviam temer ao Senhor. Porém, cada nação fez os seus deuses, e os puseram nas casas dos altos que os samaritanos fizeram, cada nação nas cidades em que habitava. E os de Babilônia fizeram Sucote e Benote, e os de Cuta fizeram Nergal, e os de Amate fizeram Azima, e os aveus fizeram Nibás e Tartaque. E os sefarvitas queimavam seus filhos no fogo a Adrameleque e a Anameleque, deuses de Sefarvaim. Também temiam ao Senhor. E dos mais baixos do povo fizeram sacerdotes dos lugares altos, os quais lhes faziam o ministério nas casas dos lugares altos. Assim temiam ao Senhor, mas também serviam a seus deuses, segundo o costume das nações, dentre as quais tinham sido transportados. Até ao dia de hoje, fazem segundo os primeiros costumes. Não temem ao Senhor, nem fazem segundo os seus estatutos, segundo as suas ordenanças, segundo a lei e segundo o mandamento que o Senhor ordenou aos filhos de Jacó, a quem deu o nome de Israel. Contudo, o Senhor tinha feito uma aliança com eles e lhes ordenara, dizendo: Não temereis a outros deuses, nem vos inclinareis diante deles, nem os servireis, nem lhes sacrificareis. Mas o Senhor, que vos fez subir da terra do Egito com grande força e com braço estendido, a este temereis, e a ele vos inclinareis, e a ele sacrificareis. E os estatutos, as ordenanças, a lei e o mandamento que vos escreveu, tereis cuidado de fazer todos os dias, e não temereis a outros deuses, e da aliança que fiz convosco, não vos esquecereis, e não temereis a outros deuses. Mas ao Senhor vosso Deus temereis, e Ele vos livrará das mãos de todos os vossos inimigos. Porém eles não ouviram, antes fizeram segundo o seu primeiro costume. Assim estas nações temiam ao Senhor e serviam às suas imagens de escultura. Também seus filhos e os filhos de seus filhos, como fizeram seus pais, assim fazem eles até ao dia de hoje.
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1: 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Vamos ouvir?
2: Nos casos que estudamos no livro de Juízes, fica evidente. Os pais tiveram muito a ver com o futuro de seus filhos. É óbvio que uma vida significativa de serviço não necessariamente faz com que a próxima geração tenha convicções e estilos de vida semelhantes. Ensinar as crianças quem é Deus e compartilhar o que Ele fez no passado, especialmente em sua vida, tem o potencial de impactar seus filhos significativamente. Apoiar seu filho quando ele faz algo para Deus e sofre ataques de outros fortalecerá o seu comprometimento. Isso foi visto na vida de Gideão. Deve-se dizer, no entanto, que uma criança é um agente moral livre e pode rejeitar o que você modela e ensina a ela. Isso traz sofrimento aos pais, mas não deve fazê-los perder a esperança. Deus pode alcançar corações endurecidos e quebrar vontades teimosas. Ele pode humilhar os orgulhosos e arrogantes. Como pai, confie nele para continuar trabalhando no coração de seu filho para finalmente cumprir seu propósito por meio dele. Ele fez isso dramaticamente em Sansão e, por fim, fez mais em seu ato final como juiz de Israel do que em todos os seus empreendimentos anteriores combinados. Finalmente, lembre-se, o Espírito Santo é seu aliado se você deseja guiar seu filho à verdade e equipá-lo para enfrentar vitoriosamente os desafios que encontrará na vida. Todas as grandes obras realizadas pelos juízes registradas no livro de Juízes foram realizadas no poder do Espírito Santo. Confie que ele trabalhará em você e por meio de você e de outros para influenciar e capacitar seu filho a viver com e para Deus.
1: Se você gostou desse programa e tem algum comentário ou pedido a fazer, fique à vontade para nos escrever aqui no rede@bbnmedia.org. 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Obrigado e até o próximo programa.

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2: Dor intensa, quando a endometriose pode indicar um quadro mais complexo. Reduzir o risco de AVC, coisas que nunca deve fazer, segundo os médicos. Alimentos inofensivos podem destruir o esmalte dentário. A endometriose afeta cerca de 10% das mulheres em idade reprodutiva no mundo e pode levar anos para ser diagnosticada. Especialistas alertam que cólicas intensas, dores pélvicas e sintomas urinários ou intestinais não devem ser considerados normais. Em casos graves, a doença pode atingir órgãos como intestino, bexiga e ureter. Dados do Ministério da Saúde mostram aumento de 30% nos atendimentos relacionados à endometriose na rede pública brasileira. Médicos explicam que os casos mais complexos exigem exames detalhados, planejamento cirúrgico e atuação de equipes multidisciplinares. O tratamento busca aliviar sintomas, preservar órgãos e melhorar a qualidade de vida das pacientes. Especialistas destacam ainda que a preservação da fertilidade também pode fazer parte do tratamento da endometriose. Em algumas situações, pode ser necessário congelamento de óvulos antes da cirurgia. Especialistas alertam que hábitos saudáveis podem reduzir e muito o risco de acidente vascular cerebral, o AVC, o conhecido derrame. Médicos recomendam evitar o sedentarismo, o terrível cigarro, o álcool e a má alimentação. A pressão alta também foi apontada como principal fator de risco para a doença. Os especialistas destacam ainda a importância de consultas médicas regulares para identificar problemas silenciosos, como hipertensão e colesterol elevado. Segundo os médicos, exercícios físicos e alimentação rica em frutas e verduras ajudam na prevenção. O tratamento rápido também aumenta as chances de recuperação em casos de AVC. Além dos sintomas mais conhecidos, o AVC pode apresentar sinais discretos que passam despercebidos. Tontura, perda de equilíbrio, alterações repentinas na visão e dores de cabeça intensas estão entre os alertas. Médicos reforçam que qualquer suspeita deve ser tratada como emergência médica. Especialistas alertam que bebidas ácidas e açucaradas podem causar desgaste do esmalte dentário ao longo do tempo. Sucos cítricos, refrigerantes e alimentos com vinagre estão entre os principais vilões da saúde bucal. O risco aumenta quando esses produtos permanecem muito tempo em contato com os dentes. Médicos explicam que refrigerantes e sucos industrializados possuem ácidos que favorecem erosões e cáries. A falta de hidratação e o consumo frequente dessas bebidas também contribuem para o problema. Além da alimentação, hábitos de higiene inadequados podem agravar os danos ao esmalte. Para reduzir os riscos, especialistas recomendam enxaguar a boca com água após consumir alimentos ácidos e esperar antes de escovar os dentes. O uso de escovas macias, creme dental com flúor e fio dental também ajuda na proteção. Outra orientação é preferir chicletes sem açúcar e utilizar canudos ao consumir bebidas mais agressivas.
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Não há nada que possamos fazer com nossas próprias forças para merecermos a vida eterna. Isso fica claro quando lemos Efésios capítulo 2, nos versos 8 e 9. Porque pela graça sois salvos, por meio da fé. E isto não vem de vós, é dom de Deus. Não vem das obras, para que ninguém se glorie. Comparado ao peso do pecado, que está ligado a nós desde o nascimento, nem mesmo uma vida de boas obras seria suficiente para pagar essa dívida. Mas é aí que a graça e amor de Deus por nós muda tudo. E quando Jesus nasce neste mundo e padece na cruz, Ele nos trouxe então, gratuitamente, o pagamento pelos pecados e o lindo presente da vida eterna. Querido ouvinte, se você nunca orou a Deus, pedindo perdão pelos seus pecados e crendo no nome santo de Jesus, hoje pode ser o dia da sua salvação, o dia que você terá seu nome escrito no livro da vida para toda a eternidade. 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

0: Começa agora o programa Oração em Família aqui na BBN. Eu sou Lincoln Oliveira e antes de orarmos juntos, vamos ouvir esta meditação bíblica trazida por Marco Ferreira. Marco.
1: E viu Deus que a luz era boa, e fez separação entre luz e as trevas. Gênesis 1, versículo 4. A luz é realmente boa, visto que resulta de um mandamento de bondade. Haja luz. Aquele que desfruta dela deveria ser mais grato e ver mais de Deus nela e por ela. Salomão declarou que a luz física é doce. A luz do Evangelho, porém, é infinitamente mais preciosa, visto que revela coisas eternas e também ministra a nossa natureza imortal. Quando o Espírito Santo nos outorga a luz espiritual e abre nossos olhos para contemplarmos a glória de Deus na face de Jesus Cristo, 2 Coríntios 4, 6. Vemos o pecado como ele realmente é e a nós mesmo em nossa verdadeira situação. Contemplamos o Deus Altíssimo conforme ele se revela a si mesmo. Vemos o plano de misericórdia que ele propôs e o mundo por vir com a palavra o descreve. A luz espiritual possui muitos raios e cores prismáticas. Quer seja conhecimento, alegria, santidade ou vida, todos são bons, conforme o propósito de Deus. Portanto, se a luz recebida é boa, quão essencial deve ser ela e quão glorioso deve ser o lugar onde essa luz se revela. Ó Senhor, dai-nos mais de Ti mesmo, a verdadeira luz. Tão cedo, não haveria uma coisa boa no mundo, de que uma divisão necessária. A luz e as trevas não mantêm qualquer comunhão. Deus as dividiu. Não devemos mudar isso. Os filhos da luz não devem ter comunhão com as obras, as doutrinas e os enganos das trevas. Os filhos do dia têm de ser honestos, prudentes e ousados na obra do Senhor, deixando as obras das trevas para aqueles que permanecerão nelas para sempre. Nossas igrejas têm de, por meio da disciplina, separar a luz das trevas. Nós, por intermédio de nossa distinta separação do mundo, também devemos fazer isso. Em nossos momentos de ouvir e relacionarmos com os outros, em nossos julgamentos, ações e ensinamentos, devemos discernir entre o precioso e o vil, e manter a distinção que o Senhor fez no primeiro dia da criação do mundo. Ó Senhor Jesus, sê nossa luz durante todo este dia, pois a Tua luz é a luz dos homens. Devocionais de Charles Spurgeon. Agora, voltemos ao apresentador do programa com os pedidos de oração.
0: Muito obrigado, Marco, por esta meditação. Eu agora convido você a orar intercedendo comigo. Um ouvinte pede pelos internos de um centro de recuperação de dependentes químicos. Louva a Deus pela recuperação de saúde de sua mãe e por seu enteado que completa mais um ano de vida. Um ouvinte pede que haja uma melhora do seu desempenho no seu trabalho e pela aquisição de uma casa. Um ouvinte pede por sua sobrinha que se encontra internada com pneumonia. Um ouvinte pede pela saúde de seus dois irmãos. Por uma prova de sua filha. Um ouvinte pede pela recuperação de um jovem que sofreu um acidente de moto. Um ouvinte pede por uma irmã que fará uma cirurgia para a retirada de um câncer. Um ouvinte pede por sua saúde. Ela tem dificuldades para dormir. Um ouvinte pede por sua família, os seus colegas de trabalho, pelos cristãos perseguidos e por sua vida. Um ouvinte pede por uma amiga e família. Um ouvinte pede pela vida espiritual dos seus pais. Ore por uma missionária que está hospitalizada. Um ouvinte pede por sua saúde. Um ouvinte pede por suas filhas e genros e pela saúde de seus netos. Um ouvinte pede por consolo de Deus para ela e sua família pela perda de sua mãe. Ore pela saúde digestiva de um irmão. Um ouvinte pede pela saúde física e espiritual de uma irmã e de um casal. Uma mãe pede por sua filha, pede pela aprovação em uma prova de títulos. Você está participando do programa Oração em Família aqui na BBN. Encaminhe para a gente o seu motivo de oração através de um e-mail. Você escreve para rede@bbnmedia.org. Um ouvinte pede pela restauração do seu casamento. Um ouvinte pede para que possa encontrar um funcionário para lhe ajudar. Um ouvinte pede por sua vida e pela vida de sua irmã. Um ouvinte louva a Deus por seu casamento de 48 anos e por sua família. Um ouvinte pede por uma garotinha de 8 anos que sofreu um acidente. Uma avó pede pela saúde de sua neta, que foi internada com fortes dores no rim. Um ouvinte pede por sua vida e pela restauração de um relacionamento. Um ouvinte pede pela restauração de sua família. Uma amiga pede por uma amiga que sofre intensamente com um luto por suicídio na família e está em risco de vida. Que o Senhor tenha misericórdia, guarde a vida dela e traga esperança e a salve de toda depressão e desespero. Um ouvinte pede pela salvação de seus familiares e colegas de trabalho. Um ouvinte pede pela saúde de seu irmão, que está com problema no fígado. Um ouvinte pede pela saúde de seu irmão e de um amigo. Um ouvinte pede por sua mudança de cidade e para que possam encontrar uma boa casa para alugar. Um ouvinte pede pela restauração de um relacionamento familiar. Um ouvinte pede por sua família. Um ouvinte pede pelo seu lar. Uma mãe pede pela vida do seu filho. Bondoso e amado Deus, nós te agradecemos pelo privilégio de sermos teus filhos pela fé em Jesus. Pai, obrigado por tão grande salvação e neste momento intercedemos a Deus pelos nossos amigos, parentes que ainda não conhecem a Jesus, não tiveram esse encontro transformador com Ele. Oramos a Deus por salvação. Oramos também, Senhor, por aqueles que estão afastados da comunhão no corpo de Cristo. Que o Teu Espírito Santo atraia essas vidas de volta, que voltem, ó Deus, à comunhão no corpo local, corpo de Cristo. Pai, lembramos daqueles também que estão Sofrendo pela perda de um ente querido, pedimos a Deus todo o conforto, todo o consolo do Teu Espírito Santo no coração de cada um. Obrigado pela nossa certeza de que a vida eterna nos é dada em Cristo Jesus. Oramos a Deus pelos enfermos, pedindo agora a Tua intervenção. Oramos a Deus por cada um, sabendo, ó Pai, cada necessidade, e pedindo a Deus que o Teu Espírito Santo toque os corpos e restaure a saúde. Oramos a Deus por aqueles que precisam de um trabalho, precisam do seu ganha-pão, pedindo que o Senhor dê esta oportunidade no dia de hoje. Oramos também por aqueles que têm o seu próprio negócio, que o Senhor os abençoe. Oramos a Deus pelas autoridades, pedindo por sabedoria. Oramos a Deus pela paz, pedindo que cessem as guerras, ó Deus, lembramos da guerra entre Rússia e Ucrânia, também no Irã. Pai, que o Senhor tenha misericórdia e poupe vidas. Obrigado a Deus pela esperança, que é a certeza de que um dia o Senhor Jesus retornará e governará neste mundo. Pai, nos colocamos nas Tuas mãos no dia de hoje para que sejamos canal do Teu amor, da Tua graça na vida daqueles que estão ao nosso redor. Oramos, ó Deus, pela Tua vontade acima da nossa. Oramos assim no precioso nome de Jesus. Amém. E assim chegamos ao final do programa Oração em Família de hoje. Pegue agora caneta e papel, anote nosso endereço e encaminhe para a gente o seu motivo de oração. Você escreve para a BBN, Rede de Rádio Difusão Bíblica. A caixa postal é 15.940. O CEP, 82.220.970, Curitiba, Paraná. Mais uma vez, a caixa postal é 15.940. O CEP, 82.220.970, Curitiba, Paraná. Eu sou Lincoln Oliveira e agradeço a sua participação no programa Oração em Família de hoje.

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1: Querido amigo, hoje temos como objetivo estudarmos mais dois versos do capítulo 3 de Malaquias. Vamos estudar e refletir sobre Malaquias 3, 16 e 17, dando sequência e em contraste com o tema estudado no último programa. Hoje vamos estudar sobre a vida dos homens justos. Estudamos sobre os homens injustos e agora vamos estudar sobre a vida dos homens justos. Quando pensamos em alguém justo, é necessário definirmos quem vai conceituar essa vida. Sabe por quê? Porque você pode ser uma pessoa sóbria, uma pessoa ponderada, equilibrada, você pode ser inteligente, pode ter até descoberto a cura de uma doença grave. Mas se você não tiver sucesso, não tiver poder, não tiver fama, não tiver dinheiro, se você não for bem-sucedido na sua vida amorosa, você não tem valor. Por quê? Porque esse é o padrão pelo qual a sociedade nos julga. Diante disso, lá vai o homem comum fazer tudo para conseguir atingir esse padrão que a sociedade estabeleceu. Ele persegue um prestígio determinado pelo sistema. Mas devemos nos perguntar, o que é mais importante? Conquistar o prestígio da sociedade ou possuir uma vida equilibrada, uma vida baseada no conhecimento, uma vida justa? Devemos nos perguntar também, que tipo de vida justa nós procuramos? A vida justa definida pela sociedade ou a vida justa definida por Deus de acordo com a sua palavra? Querido amigo, temos que reconhecer que o homem justo é aquele que sabe que a chave da sua liberdade e a sua felicidade está no conhecimento que ele tem de Deus e da sua vontade. O conhecimento da vontade de Deus proporciona, antes de tudo, uma visão crítica da sociedade, e essa visão crítica nos dá condições para nos sobrepormos a ela e nos dá condições para sobrevivermos a ela. Sendo assim, o homem justo é... O homem justo não é escravo de regras, não é escravo de costumes, de padrões sociais, de modismo. Não. Ele é escravo apenas da sua consciência e vive conforme aquilo que a sua consciência lhe diz, vive conforme os princípios baseados na palavra de Deus. O conceito de justo não é o de ser impecável. Justo não é antônimo de pecador. Justo para Deus são aqueles que o buscam pela fé. Pela fé o amam. Pela fé buscam uma vida de santidade e, mesmo falhando como seres humanos, insistem em buscá-lo. Um homem santo ou um homem justo não é alguém que nunca peca. Pelo contrário, a Bíblia nunca disse isso. A Bíblia nunca disse que os homens a quem Deus chamou de justos não nasceram em pecado. Nunca disse a Bíblia que eles, esses justos, não eram inclinados ao erro. Não. Basta lermos o capítulo 11 de Hebreus e depois ler a história de todos aqueles homens que vamos verificar que eles eram homens que falhavam como qualquer outro ser humano e que a única coisa que os tornava justos era a sua fé em Deus e não a sua impecabilidade. Pelo contrário, os homens a quem Deus chamou de justos, olha só, não se espante, mas eles mataram, adulteraram, mentiram, roubaram. É, não há ser humano que possa ser chamado de humano que nunca errou na vida. Seria uma contradição bíblica se ela afirmasse que todos pecaram, conforme Romanos 3:23, menos os justos. Os textos que dizem não há sequer um, sempre recebem logo em seguida a emenda da esperança de que se levantará alguém que diferirá dessa situação momentânea ou destaca o nome daquele que foge a regra geral. Quando lemos que não há quem busque a Deus, a Bíblia está se referindo a duas coisas. Primeiro, naquele momento, ou na maioria das vezes, os seres humanos dão as costas para Deus, não buscam a Deus. Segundo, sem a revelação de Deus ao homem, essa situação seria geral, seria uma regra contínua. O homem não busca a Deus sem que Deus antes se revele a ele primeiramente. O Deus da Bíblia é o Deus que busca o homem antes dele buscá-lo. Querido amigo, um homem se torna justo não porque deixa de pecar ou errar. Pelo contrário, ele continua sendo alguém sujeito a erros, a pecados. O que torna justo aquele homem é simplesmente o fato dele reconhecer que não é justo e sim um pecador, necessitado da graça, do perdão, da misericórdia e do amor de Deus. O homem justo foi descrito claramente pelo apóstolo João. Todo aquele que é nascido de Deus não vive na prática do pecado, pois o que permanece nele é a divina semente. Ora, esse não pode viver pecando. Por quê? Porque é nascido de Deus. 1 João 3:9. Querido amigo, quem vive pecando é porque nunca nasceu de novo. Então, esse não é justo. Porém, mesmo aqueles que nasceram de novo, mesmo aqueles que são justos, não estão isentos de pecar. Pecam, mas confessam seus pecados a Deus e o sangue de Jesus os torna novamente justos, conforme lemos em 1 João 1:9. Então, diante dessas verdades, querido amigo, podemos estudar esses dois versos dando-lhes o seguinte título: A vida dos homens justos. A vida dos homens justos, com base em Malaquias 3, 16 e 17. Querido amigo, quando consideramos a necessidade de uma vida justa, um bom exemplo pode nos ajudar muito a entendermos o que Deus quer de todos nós. E a vida de Finéias, filho de Eleazar, neto de Arão, o primeiro sumo sacerdote, pode nos ajudar a entender o que é uma vida justa. Três episódios na vida desse homem ilustram bem as qualidades de um homem justo. Vale a pena você anotar esses textos aos quais eu vou me referir para que posteriormente você estude e verifique as qualidades que todos devemos ter se pretendemos ser considerados justos e recebermos a aprovação do Senhor. Nós já estudamos esses textos, mas eu quero me referir novamente a eles e peço que você então anote-os para que após o programa você tenha um tempo para refletir sobre esse exemplo de vida justa. O exemplo de justiça que Finéias demonstrou está claramente exposto em diversas passagens bíblicas que você deve anotar para o seu estudo. Anote-as e depois não deixe de estudá-las. Em primeiro lugar, Finéias foi considerado justo ao castigar os malfeitores. Mesmo que tenha agido radicalmente, Deus aprovou a sua ação e salvou o povo de Israel da praga. Confira esse episódio no capítulo 25 do livro de Números. Em segundo lugar, Finéias foi considerado justo ao ouvir antes de agir, conforme Josué 22. Todas as vezes é necessário ouvirmos as duas partes envolvidas num conflito para que possamos estabelecer a justiça. Finéias, como sumo sacerdote, também tinha esse dever de julgar, de mediar os conflitos. E a sua ação proporcionou bênçãos para Israel e especificamente para as tribos de Rubem, Gade e meia tribo de Manassés. Leia esse episódio em Josué 22. E em terceiro lugar, Finéias foi considerado um homem justo ao procurar a palavra de Deus antes de agir. Juízes 19 até 21. Num dos episódios mais tristes da história de Israel, Finéias procurou, ouviu a Deus e o obedeceu. Ao obedecer a Deus, a justiça de Deus foi feita. Centenas de anos depois, veja bem o que é uma vida justa. Finéias foi lembrado como um homem justo. Leia o texto do Salmo 106, versículos 30 e 31. Querido amigo, diante desse exemplo, esses versos então nos apresentam esse desafio. Todo cristão deve estar atento para que sejam vistas as características da vida justa em seu viver. Eu repito, esse é o desafio que Malaquias 3, 16, 17 nos dá. Todo cristão deve estar atento para que sejam vistas as características da vida justa em seu viver. Nesse texto encontramos três características da vida justa que devemos evidenciar em nosso viver. A primeira característica da vida justa que devemos evidenciar é temer o Senhor. Eu leio para você o versículo 16. Então os que temiam o Senhor falavam uns com os outros. O Senhor atentava e ouvia. Havia um memorial escrito diante dele para os que o temem e para os que se lembram do seu nome. Afinal, o que é temer a Deus? Como temos definido de maneira bem simples e fácil de entender, temer a Deus é considerá-lo presente conosco em todos os momentos do nosso viver. Temer a Deus é ter consciência da presença de Deus no nosso dia a dia, mas é também considerar com seriedade a sua avaliação, o que Ele diz a nosso respeito. Querido amigo, tememos a Deus quando o honramos, quando o respeitamos, quando o adoramos sinceramente. A Bíblia ensina que Deus é todo-poderoso e pode fazer qualquer coisa que decidir fazer. Veja, por exemplo, Jeremias 32, Mateus 19, Marcos 14. Se Ele, portanto, comunica algo conforme o seu querer, conforme o seu caráter, temos que obedecê-lo. Deus é o Senhor, portanto, o tememos quando o obedecemos. Não dizemos não para Deus, mas também tememos a Deus quando obedecemos os seus mandamentos e os seus princípios. É interessante perceber, é interessante lembrar que, preocupado com o povo que devia temer a Deus, Moisés, mesmo sabendo que não iria entrar na terra prometida, ele fez com que a lei fosse escrita de tal forma e colocou-a onde o povo poderia vê-la no futuro. E dali deveria aprender a temer e a observar todas as palavras daquela lei. Deveria aprender a temer a Deus, tremer diante de Deus. Isso está lá em Deuteronômio 31, 9 a 13 e 24 a 29. Querido amigo, o homem justo é aquele que teme a Deus, aquele que reverencia a Deus. A segunda característica da vida justa que devemos evidenciar é lembrar do nome do Senhor. Eu leio novamente para você o versículo 16. Então os que temiam o Senhor falavam uns aos outros. O Senhor atentava e ouvia. Havia um memorial escrito diante dele para com os que o temem e para os que se lembram do seu nome. Afinal, o que é lembrar do nome do Senhor? Lembrar do nome de Deus é saber quem Ele é. Deus e o seu nome são santos. Nós devemos nos lembrar que o nome de Deus é santo como Ele é santo. É por isso que temos tantas referências nas Escrituras quanto ao santo nome de Deus. Lembramos o nome do Senhor quando o santificamos, quando o destacamos em nossas vidas. Sabendo que somos cristãos e membros da família de Deus, a maneira pela qual vivemos demonstra se lembramos ou não do nome do Senhor, para obedecê-lo, para dignificá-lo. Lembramos do nome do Senhor, querido amigo, quando entendemos como devemos cultuá-lo. Na chamada adoração do Salmo 29, lemos: tributai ao Senhor, filhos de Deus, tributai ao Senhor honra e força, glória e força. Tributai ao Senhor a glória devida ao seu nome. Adorai o Senhor na beleza da sua santidade. Salmo 29, 1 e 2. Ou então, novamente, no Salmo 103, parte do qual nos é tão familiar, sendo ouvida em muitas ocasiões quando participamos da ceia do Senhor. No verso 1 nós lemos: bendize a minha alma ao Senhor e tudo que é em mim. Bendiga o quê? Bendiga o seu santo nome. E para confirmarmos a grandiosidade do nome de Deus, ouça mais um salmo. Redenção enviou ao seu povo. Redenção estabeleceu para sempre a sua aliança. Santo e tremendo é o seu nome. Salmo 111, versículo 9. Querido amigo, o homem justo lembra do nome de Deus e o reverencia, o adora, o honra, o bendiz, o santifica. A terceira característica da vida justa que devemos evidenciar é servir o Senhor. Agora eu leio para você o versículo 17 desse texto. Eles serão para mim particular tesouro naquele dia que prepararei, diz o Senhor dos Exércitos. Poupá-los-ei como o homem poupa o seu filho que o serve. Mas, afinal de contas, o que é servir o Senhor? Querido amigo, servir a Deus é realizar um trabalho em favor de alguém, é prestar um culto, adoração, louvor, reconhecimento a Deus. Servir a Deus é obedecer, isto é, fazer a vontade dele, que é o nosso Senhor. Servir a Deus é suprir a necessidade de alguém. Servir a Deus é se colocar à disposição do Senhor para as tarefas que ele tem colocado em nossas mãos. Mas uma outra pergunta que surge é: como servir a Deus? Servimos o Senhor quando nos apresentamos preparados para realizarmos as funções que ele nos designou, as funções para as quais ele nos chamou, as funções para as quais ele nos resgatou. Quando nos entregamos a Deus, assumimos um compromisso de sermos fiéis a ele. Para cumprir a nossa obrigação de obedecer tudo que Jesus tem nos ordenado, conforme Mateus 28, 18 a 20, precisamos estudar, precisamos conhecer bem a palavra dele. Para Paulo, essa foi a sua ideia quando ele chamou a atenção do seu jovem filho, do seu jovem auxiliar. Ele disse o seguinte: procura apresentar-te a Deus aprovado como obreiro, isso é, como alguém que serve, que não tem do que se envergonhar, que maneja bem a palavra da verdade. São palavras de Paulo a Timóteo em 2 Timóteo 2,15. E Pedro também. Pedro, escrevendo aos diversos irmãos, a diversas comunidades espalhadas em vários lugares, explicou o que é e como servir ao Senhor. Santificai a Cristo como Senhor em vosso coração, estando sempre preparados para responder a todo aquele que vos pedir razão da esperança que é em vós. Querido amigo, ser preparado para falar a outros faz parte do nosso serviço a Deus. Servirmos ao Senhor quando percebemos e temos consciência do grande privilégio de sermos canais da sua graça. Quando somos instrumentos para as grandes e poderosas obras do Senhor, estamos servindo ao Senhor. Servir a Deus é um grande privilégio que exige a preparação constante. Vamos aproveitar então tudo o que Deus tem nos dado para não sermos nem inativos nem infrutuosos como discípulos de Cristo. Eu repito para você novamente o versículo 17. Eles serão para mim particular tesouro naquele dia que prepararei, diz o Senhor dos Exércitos. Poupá-los-ei como o homem poupa a seu filho que o serve. E no versículo 16, Malaquias diz que Deus atentava e ouvia a conversa daqueles que amam, daqueles que servem, daqueles que temem o Senhor. Então, agora eu posso concluir. E quando vivemos, então, dessa maneira, de uma vida justa, evidenciando essas características, nós temos as seguintes bênçãos. Somos considerados por Deus um tesouro particular do Senhor. Nós participaremos do dia que Ele está preparando para todos nós. E, querido amigo, seremos poupados pelo Senhor, porque Ele é nosso Deus e nosso Pai. Essas palavras devem confortar o nosso coração e devem nos estimular a viver com base nos princípios da palavra de Deus. Ao invés de uma vida injusta, falsa e hipócrita, podemos e devemos viver de modo agradável a Deus. A vida justa é possível quando dependemos completamente do Senhor. Oro para que o Senhor lhe conceda esse tipo de vida. Um grande abraço e até o próximo programa.
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2: Pare de sofrer, truque simples para descascar ovos sem esforço. Atitudes que não devem ser cometidas se for convidado para ir à casa de alguém. Escolas podem ampliar transmissão de vírus respiratórios entre crianças. Especialistas revelaram técnicas simples para facilitar na hora de descascar ovos cozidos sem quebrar a clara. Entre as dicas estão usar bastante água na panela e colocar os ovos apenas quando a água já estiver fervendo. O objetivo é garantir um cozimento mais uniforme e evitar que a casca grude. Outra recomendação é evitar o tradicional banho de gelo logo após o cozimento dos ovos. Segundo especialistas, a água muito gelada faz a membrana interna aderir mais à casca, dificultando a remoção. O ideal é resfriar os ovos apenas em água fria por cerca de um minuto. Os especialistas também orientam guardar os ovos ainda com casca na geladeira por até uma semana. Ovos menos frescos costumam ser mais fáceis de descascar. Especialistas em etiqueta alertam que pequenos comportamentos podem causar desconforto ao visitar a casa de amigos. Entre os principais erros estão chegar muito cedo, atrasar demais ou permanecer além do horário combinado. Respeitar o tempo e a rotina do anfitrião é considerado essencial. Os especialistas também orientam a evitar transformar a casa em ambiente de trabalho durante a visita. Atender ligações em voz alta, ignorar regras da residência e agir como se estivesse num hotel podem prejudicar o clima de hospitalidade. A colaboração com pequenas tarefas ajuda a manter a convivência agradável. Outro ponto importante é avisar restrições alimentares com antecedência para evitar constrangimentos na hora da refeição. Segundo especialistas, respeito, bom senso e educação fazem toda a diferença durante uma visita. Pequenas atitudes ajudam a tornar o encontro mais confortável para todos. Os casos de gripe quase dobraram no Brasil antes mesmo da chegada do inverno, segundo dados do Ministério da Saúde. Especialistas alertam que escolas e ambientes fechados favorecem a transmissão de vírus respiratórios entre crianças. O retorno precoce às aulas, ainda durante a recuperação, também contribui para espalhar as infecções. Médicos explicam que o uso de antitérmicos pode mascarar sintomas e criar uma falsa sensação de melhora. Entre as doenças mais comuns estão gripe, resfriado, bronquiolite, sinusite e pneumonia. Febre que não passa, dificuldade para respirar e cansaço em excesso são sinais que exigem avaliação médica. Especialistas recomendam que a criança permaneça pelo menos 24 horas sem febre antes de voltar para a escola. Vacinação e higiene das mãos em ambientes ventilados continuam sendo as principais formas de prevenção. O objetivo é reduzir o ciclo de transmissão dos vírus dentro das salas de aula. Especialistas alertam que hábitos saudáveis podem reduzir e muito o risco de acidente vascular cerebral, o AVC, o conhecido derrame. Médicos recomendam evitar o sedentarismo, o terrível cigarro, o álcool e a má alimentação. A pressão alta também foi apontada como o principal fator de risco para a doença. Os especialistas destacam ainda a importância de consultas médicas regulares para identificar problemas silenciosos, como hipertensão e colesterol elevado.
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2: Tema, Cristo, nossa justiça. Texto bíblico, Romanos capítulo 12, versículos de 1 a 8. Assim diz a palavra do Senhor. Rogo-vos, pois, irmãos, pela misericórdia de Deus, que apresenteis o vosso corpo por sacrifício vivo, santo e agradável a Deus, que é o vosso culto racional. E não vos conformeis com este século, mas transformai-vos pela renovação da vossa mente, para que experimenteis qual seja a boa, agradável e perfeita vontade de Deus. Porque pela graça que me foi dada, digo a cada um dentre vós que não pense de si mesmo além do que convém. Antes pense com moderação, segundo a medida da fé que Deus repartiu a cada um. Porque assim como num só corpo temos muitos membros, mas nem todos os membros têm a mesma função, assim também nós, conquanto muitos, somos um só corpo em Cristo e membros um dos outros. Tendo, porém, diferentes dons, segundo a graça que nos foi dada, se profecia seja segundo a proporção da fé, se ministério dediquemo-nos ao ministério, o que ensina esmere-se no fazê-lo, o que exorta faça-o com dedicação, o que contribui com liberalidade, o que preside com diligência, quem exerce misericórdia com alegria. Infelizmente, em termos de santidade, há uma grande diferença entre o que nós somos e o que Deus é. Somos chamados à santidade. A palavra de Deus nos ensina a importância, o padrão e a intenção divina quanto à santidade. Deus é santo. Deus deseja que nós, seus filhos, sejamos semelhantes a Ele em santidade. Ele deseja ter comunhão conosco e que compartilhemos da eternidade com Ele em lugar santo. Está escrito que nada que é impuro entrará ali. Precisamos entender o que Deus quer dizer quando fala de santidade e examinar nosso coração à luz da sua palavra, para ver se nossa santidade está de acordo com os padrões dele, e caso ela não esteja, descobrir se há alguma maneira de alcançá-la. Em primeiro lugar, precisamos ser honestos. Precisamos encarar o fato de que não há nada que possamos obter pelo mero fato de o desejarmos. Nem o logramos com falsas alegações de posse, quando nada de concreto pode ser visto. Deus quer que sejamos santos, e podemos até desejá-lo, mas isso não nos torna santos. Alegar ter algo que não manifestamos é ilusório. Para sermos santos, devemos estar totalmente e consistentemente livres de pecado, de todo pecado. Mas a palavra diz que estamos continuadamente aquém da glória de Deus. Todos são imperfeitos segundo o padrão de perfeição de Deus. e todos estão no processo de serem moldados segundo a imagem de Deus em Cristo. Mas ninguém realizou de forma perfeita a plenitude da obra redentora e santificadora dele. É claro que todos a que se refere a crentes nascidos de novo. Encontramos-nos, portanto, diante de um dilema. Podemos sucumbir ao desespero ou podemos seguir adiante? Podemos nos comparar aos outros medindo nosso grau de santidade em termos relativos, tendo satisfação no contraste entre nossa bondade e a corrupção total da pessoa não regenerada? Podemos tomar o padrão divino de uma perfeição aparentemente inatingível e rebaixarmos de alguma maneira algo que esteja ao nosso alcance? Podemos criar um padrão segundo nossos próprios termos. Todo filho de Deus sincero e honesto certamente reconhecerá que à luz do caráter e expressão puros e santos de Deus, ele está a légua de distância do destino desejado em termos de perfeição pessoal. Qualquer pessoa que proclame o contrário está desinformada, desorientada, enganando-se a si mesma. Não importa o quão boa ela seja, não há ninguém que seja bom a não ser somente Deus, disse Jesus. Então talvez você se pergunte, qual é o sentido? Para que tentar? Para que buscar o impossível? O porquê deveríamos nos censurar pelo fato de não termos êxito em produzir aquilo que somos incapazes de produzir? Não estará Deus fazendo exigências descabidas? Ou será que ele pode ser induzido a concordar com algum meio termo que possa nos resgatar de uma situação irremediável? Não se trata de forma alguma de uma pergunta hipotética. Esse é um problema muito real para o Filho de Deus que reflete, porque um lado, ele sabe que se espera dele é perfeição. Por outro lado, ele tem a consciência dolorosa de que não é perfeito, a não ser que escolha se enganar a si mesmo de forma deliberada, simplesmente alegando ser algo diferente do que ele realmente é. Será que nosso amoroso Pai Celestial está alheio à nossa luta? Claro que não. Ele sabia que ela viria e tomou todas as providências necessárias para ela por meio do seu Espírito Santo que habita em nós. Nisto está o segredo da vitória sobre o pecado. Aquele que é perfeito em toda a sua autoridade e poder sobre o pecado reside em nós para produzir a santidade que não conseguimos produzir por conta própria. Ele é a nossa justiça. Ele é a nossa pureza. Ele é a nossa paz. Ele é a nossa vida. Cristo em nós é a nossa esperança de glória. Cristo em nós é amoroso, bondoso, paciente, perdoador, longânimo, sensato, puro, cheio de alegria, esperança e fé. O que é impossível para nós é possível para Ele. Ele veio para residir e também para se manifestar por meio de nós. Seu amor é derramado em nosso coração e irradia para as pessoas ao nosso redor. Seu Espírito habita em nós para nos capacitar a realizar as obras de justiça e produzir fruto que refletirá uma obra redentora. Essa é a resposta de Deus para o nosso desamparo. Como Ele conhece nossa total inabilidade de produzir qualquer justiça verdadeira em nós mesmos, Deus praticamente disse: desçamos para produzir a justiça em vocês, para vocês e por meio de vocês. Tudo o que vocês precisam fazer é crer, receber, se render e permitir. É a simplicidade de confiar, descansar e permitir que Cristo viva a sua vida em e por meio de nós. Nas palavras do apóstolo Paulo, fui crucificado com Cristo. Assim já não sou eu quem vive, mas Cristo vive em mim. A vida que agora vivo no corpo, vivo-a pela fé no Filho de Deus, que me amou e se entregou por mim. Não anulo a graça de Deus, pois se a justiça vem pela lei, Cristo morreu inutilmente. Gálatas 2, versículos 20 e 21. Somente ao permitir que Ele viva a sua vida através de nós, é que seu verdadeiro espírito de santidade será real em nossa experiência e expressão. Oremos ao Senhor. Abençoado Salvador, ajoelhamo-nos ao pé da cruz e colocamos ali nosso fardo pesado. Nada temos a trazer, exceto nossa necessidade. Não temos dádiva alguma a oferecer, nem mérito para suplicar. Ouve nosso clamor e sê misericordioso conosco, teus filhos. Longe de ti não há esperança. Sem tua graça redentora, somos impotentes para nos salvar. Olha para nós com favor, por causa do teu sacrifício, porque tu, por meio da tua morte expiatória, compraste a vida eterna para nós. Aceita nossa gratidão, Senhor Jesus. Nós oramos. Amém.
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1: O relacionamento com filhos na nossa sociedade reflete um cenário que nós podemos chamar de amor-ódio. O poeta brasileiro dizia: filhos, melhor não tê-los. Um ditado americano afirmava: crianças devem ser vistas e não ouvidas. Apesar do mundialmente aclamado Ano Internacional da Criança um tempo atrás e comemorações nacionais como o Dia da Criança, a sociedade vem adotando uma atitude cada vez mais hostil para com a criação de filhos. Filhos interrompem muitas vezes carreiras promissoras, bagunçam com nosso orçamento familiar, alteram radicalmente nosso estilo de vida e, depois de dar tanto trabalho, nem sempre saem do jeito como nós esperamos. E se saem, muitas vezes vão embora sem dizer sequer um obrigado, papai. Obrigado, mamãe. Será que vale a pena mesmo? Há várias evidências de atitudes prejudiciais a filhos na nossa sociedade. O alto índice de abortos, planejamento familiar que adia indefinitivamente a paternidade ou até mesmo anula. O aumento significativo de creches, programas infantis que mantêm os filhos longe dos pais. Maus tratos a crianças, pedofilia, diminuição do tamanho familiar no mundo pós-moderno, a negligência de filhos, a criação deles delegada a outras pessoas que não os pais, mas ao mesmo tempo em que alguns encaram crianças como uma inconveniência, ou pior, talvez até uma praga, outros na nossa cultura tendem para um outro extremo que podemos chamar de filholatria. Quem manda em casa é Júnior. Ai dos pais que tentam contrariar esse pequeno manda-chuva em suas vidas. Então hoje nós vemos pais com medo de contrariar ou disciplinar seus filhos. São pais que permitem que o filho seja o centro das atenções, tomando precedência sobre o relacionamento marido-esposa. Há uma abundância de propagandas voltadas para o consumismo jovem. Alguns anos atrás, a revista Veja, numa edição especial sobre sua criança, publicou um artigo intitulado Fuja do Filhocentrismo. Relata como os pais de hoje são incapazes de estabelecer limites, dizer não aos seus filhos, ter uma vida própria. A revista Seleções também ofereceu uma peça chamada Romance com Filhos é Possível? Torná-los o centro de sua vida pode lhe custar caro. Os dois artigos apresentam uma tendência muito forte em nossos dias de tornar os filhos o centro do universo familiar. Esse quadro de amor-ódio reflete uma situação ambígua em que desejamos ter filhos pois eles são uma extensão de nós mesmos, o nosso legado. E ao mesmo tempo sentimos as dificuldades de criá-los e prepará-los para a vida. À luz da palavra de Deus, filhos devem sempre ser uma bênção. Mas de forma especial, à luz do Salmo que nós vamos continuar estudando hoje, Salmo 127, os filhos da mocidade são uma bênção. São filhos nascidos enquanto os pais ainda têm idade suficiente para poder treiná-los, acompanhá-los e ainda ver sua prosperidade por novas gerações da vida dos netos. Os pais jovens ainda têm energia e disposição suficientes para acompanhar a educação e a disciplina de seus filhos. Têm a vantagem de ainda lembrar como era ser criança. Também tem maior probabilidade de poder ver seus netos e bisnetos. Algo mencionado no final do Salmo que vem logo em seguida, Salmo 128. Esse fato não menospreza de forma alguma aqueles que, por qualquer motivo, tiveram filhos mais tarde na vida, pois à luz do salmista, sempre filhos são uma bênção. Mas seu desejo no Salmo 127 é que os pais tenham tanto tempo quanto possível para curti-los. Vamos voltar nossa atenção para esse Salmo 127, conhecido como Cântico de Romagem de Salomão. O salmista começa dizendo assim, Salmo 127:1, se o Senhor não edificar a casa, em vão trabalham os que a edificam. Se o Senhor não guardar a cidade, em vão vigia a sentinela. Inútil vos será levantar de madrugada, repousar tarde, comer o pão que penosamente granjeastes. Aos seus amados ele dá sono. A primeira parte do Salmo, então, que nós já estudamos, começa falando da futilidade, da autossuficiência. Em vão, uma vida de construção de uma casa, guardar a cidade, trabalhar duro, mas sem depender do Senhor. Construir casas, mas falhar em ter um lar. À luz do salmista, talvez a maior bênção que Deus nos concede. Então, de repente, no final do versículo 2, o salmista muda a sua atenção e foca diretamente na bênção que são os filhos. E nós podemos dizer a bênção que é a vida em família. O texto diz, então, dos versículos 3 a 5, nosso foco hoje, herança do Senhor, são os filhos, o fruto do ventre, seu galardão. Como flechas na mão do guerreiro, assim os filhos da mocidade. Feliz o homem que enche deles a sua aljava. Não será envergonhado quando pleitear com os inimigos à porta. A segunda parte desse salmo muda o foco da construção da casa para a construção do que é mais precioso dentro dela, os próprios filhos. Assim como a perspectiva do salmista e de Deus sobre trabalho foi radicalmente diferente que a perspectiva do mundo nos primeiros versículos, ele corrige a maneira como o mundo e muitos entre nós encara filhos nos versículos 3 a 5. Nestes tempos em que filhos são abortados, abandonados e entregues a paternidades artificiais, precisamos de uma visão renovada dos privilégios e das responsabilidades na criação dos filhos. É interessante que a Bíblia destaca o valor da criança nessa segunda parte do Salmo 127, mas também pressupõe que os filhos sejam treinados para serem uma bênção. O texto não simplesmente exalta a produção desenfreada de filhos. As crianças precisam ser resgatadas das garras de Satanás, pois estutice está amarrada aos seus corações, como diz Provérbios 22:15. Pais diligentes no ensino dos seus filhos. Antes de analisarmos as 6 descrições da bênção dos filhos aos olhos de Deus, cabe aqui uma palavra para aqueles casais que ainda não puderam ter seus próprios filhos. A ausência de filhos não pode ser interpretada como uma maldição sobre esses casais. Nós não entendemos os propósitos eternos de Deus. Muitos casais nas Escrituras passaram anos ou até mesmo décadas na esperança da bênção dos filhos. A infertilidade precisa ser enfrentada com confiança no Senhor e compaixão sábia da parte das pessoas que o cercam. Evitando piadas sem graça, perguntas sem tato do tipo, vocês não encomendaram um bebê ainda? Vamos partir para as descrições do Salmo sobre a bênção que são os filhos criados no temor do Senhor. A primeira descrição, no versículo 3, diz, herança do Senhor são os filhos. Na Bíblia, o termo herança representava segurança, força e a sensação de permanência. Assim, os filhos conservam o nome da família e garantem a continuação dos valores que lhes são caros. O mistério da concepção pode ser examinado, dissecado e até certo ponto manipulado pelo homem. Mas a criança vem do Senhor. Deus é o autor da vida. É Ele quem dá à família ou dela retém a bênção dos filhos? Filhos, nesse texto, são nossa herança ou porção dada pelo Senhor. A segunda descrição no texto sobre filhos diz que são fruto. O mesmo versículo descreve o fruto como resultado da bênção divina. Provérbios 29:17 nos lembra que filhos são delícias para os pais quando bem corrigidos. Corrige o teu filho, diz o texto, e te dará descanso, dará delícias à tua alma. A palavra delícias foi usada somente duas outras vezes no Velho Testamento, no texto original, ambas as vezes, com a ideia de comidas finas ou até mesmo de um banquete real. Filhos são esse fruto para os pais, para todos ao seu redor. A terceira descrição diz que filhos são uma recompensa. O versículo continua dizendo que os filhos são um galardão do Senhor. O termo galardão foi usado para o salário recebido pelo trabalho de servos, soldados ou pastores de ovelhas, e como prêmio por fidelidade. Aquelas vidas preciosas concedidas a um casal como fruto do seu amor são tesouros muito mais valiosos que as posses materiais. Hoje, quando tantos buscam essas últimas e se desesperam pelo custo de manter uma família, fazemos bem de lembrar que Deus vê filhos como tesouro incalculável. Que pai trocaria um precioso filho por uma montanha de prata? E muitos casais sem filhos dariam uma montanha de ouro por uma única criancinha. Mas o texto continua. Versículo 4, uma quarta descrição diz que filhos são flechas. Como flechas na mão do guerreiro, assim os filhos da mocidade. Filhos representavam não somente uma linha de defesa, mas também uma forma de adquirir comida pela caça. Talvez uma ideia por trás da metáfora seja o fato de que flechas precisam ser retas e direcionadas para o alvo, sugerindo o papel dos pais em modelar e atirar os filhos pelo discipulado e pela disciplina. Nós não sabemos quantas flechas enchiam uma aljava. Sabemos que um dos propósitos principais que Deus deu para a família foi o de multiplicar, Gênesis 1:28, adoradores verdadeiros sobre a face da terra, criados à imagem e semelhança de Deus. No Novo Testamento, esse papel estende-se para a igreja, que tem como grande comissão fazer discípulos de todas as nações. Mas nada nas Escrituras sugere que a tarefa de encher a terra com filhos fiéis e adoradores verdadeiros já foi cumprida. A decisão sobre quantos filhos os pais devem ter parece ser uma daquelas encruzilhadas em que a soberania de Deus e a responsabilidade do homem se encontram. Os pais precisam avaliar cuidadosamente se estão sendo dirigidos por uma perspectiva cultural e egoísta ou uma perspectiva bíblica sobre os filhos. Como flechas, os filhos precisam ser direcionados. Pressupõe-se que a família esteja deixando Deus edificar a sua casa, os primeiros dois versículos desse salmo. Que Ele mesmo seja o edificador do lar. A família edificada sobre outro fundamento vai ter problemas sérios. Não terá disciplina no lar, nem qualquer esforço para inculcar valores bíblicos no decorrer do dia. Flechas sem rumo frequentemente voltam, ferindo o coração dos próprios pais. Mas o texto continua falando que filhos também são uma bênção. Uma palavra-chave descreve o homem ou mulher que tem filhos é a palavra feliz. Feliz ou bem-aventurado, alegre, o homem que enche deles a sua aljava. Essa palavra feliz significa abençoado. Filhos são as manifestações concretas da bênção de Deus na nossa vida e são uma fonte de grande alegria. O termo aqui descreve a prosperidade, tanto material quanto espiritual. enfatizando o bem-estar geral do casal com filhos. Cada filho é nova fonte de vida para os pais, de alegria, de proteção, de santo orgulho. Cada filho é uma nova representação da imagem de Deus na Terra, uma imagem que deve ser protegida e criada com todo cuidado. Apesar de ser difícil criar filhos em nossa sociedade, é intenção de Deus que eles sejam bênçãos maravilhosas para seus pais e para todos ao seu redor. A tendência que muitos hoje têm de vê-los como inconveniências, acidentes biológicos ou ameaça ao contentamento pessoal deve ser vigorosamente combatida por um exército de pais dedicados e realizados. E o Salmo termina dizendo que filhos serão um testemunho ao caráter dos próprios pais. Diz: não será envergonhado o homem que teme a Deus e tem uma aljava cheia de filhos, quando pleitear com os inimigos à porta. A flecha também era o meio principal da defesa nos tempos antigos. E como as flechas, filhos representavam uma forma de proteção aos pais. Uma defesa contra a solidão, um auxílio na enfermidade, um socorro presente na velhice. O Salmo conclui com uma descrição poética da razão de uma aljava cheia de filhos. Nossos filhos constituem nossa primeira linha de defesa, porque são testemunhas do caráter dos pais, quando a nossa reputação é atacada nas portas da cidade, que foi o lugar onde disputas legais eram resolvidas no mundo antigo. O texto pressupõe que os pais sejam íntegros e piedosos e que os filhos, que os conhecem melhor do que todo mundo. À luz do Salmo 127, nós podemos sugerir algumas aplicações. Os pais não devem murmurar e fofocar contra os próprios filhos, como se pai ou mãe fosse a pior coisa que já aconteceu em suas vidas. Devemos reconhecer que o tesouro maior que Deus nos deu são nossas famílias. Devemos desafiar a perspectiva cultural sobre filhos, que trata-os como pequenos deuses ou como pragas. Casais sem filhos devem considerar a possibilidade da adoção. Todos devem investir na vida preciosa da próxima geração. Devemos parar de trabalhar tanto e aproveitar a vida com nossa família, seja com filhos, pais, avós, parentes, ou até mesmo a família da fé, a nossa igreja local. A pessoa que edifica seu lar na dependência do Senhor, e em vez de dedicar a vida à busca de tesouros materiais, essa pessoa cria vidas preciosas. Sim, é verdadeiramente abençoada em tudo que realizar. Podemos dizer que sucesso no lar, pela graça de Deus, compensa todo e qualquer suposto fracasso na vida. Não é quem morre com mais brinquedos que ganha, nem quem morre com mais filhos, mas aquele que valoriza seus filhos, evita a autossuficiência e mantém seus valores focados no investimento daqueles que representam um legado eterno. Essa pessoa realmente é abençoada.
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Muito obrigado pela sua audiência na programação de hoje e que Deus continue abençoando sua vida e toda a sua família através da Rede de Rádio Difusão Bíblica. Eu sou Denis Cordeiro e antes de me despedir da sua companhia, quero agradecer a Deus por sua vida, pelo tempo abençoado que tivemos e pela certeza de que seguiremos ministrando ao seu coração a Palavra de Deus pelos próximos 12 meses. Se o Senhor permitir, nos reuniremos de novo amanhã. Até lá, que Deus continue abençoando a sua vida e um forte abraço.

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2: CNU 2025, nova portaria autoriza a nomeação de 172 aprovados. Anvisa suspende venda e proíbe uso de produtos IP. Indústria nacional varia 0,1% em março e acumula alta de mais de 3% em 2026. O Ministério da Gestão e da Inovação publicou nesta quinta-feira uma portaria que autoriza a convocação imediata de 172 novos servidores federais. As vagas contemplam profissionais de nível superior das áreas de assistência social, medicina e psicologia, que atuarão em órgãos estratégicos como a FUNASA e o Ministério da Saúde. Esta chamada faz parte da segunda edição do Concurso Nacional Unificado, que ofereceu mais de 3.600 oportunidades distribuídas por todo o Brasil. O certame foi organizado em blocos temáticos para facilitar a seleção de especialistas, garantindo que o preenchimento dos cargos ocorra de forma técnica e eficiente. As provas deste concurso foram aplicadas em mais de 200 municípios brasileiros, consolidando o modelo unificado como a principal porta de entrada para o serviço público federal. A Anvisa suspendeu a fabricação, venda e distribuição de diversos produtos da marca IP devido a falhas graves identificadas na produção em São Paulo. A medida atinge detergentes, sabões líquidos e desinfetantes de todos os lotes com numeração final 1, que devem ser recolhidos imediatamente do mercado nacional. A decisão técnica foi motivada pelo descumprimento de etapas críticas no controle de qualidade, o que pode comprometer a segurança sanitária dos itens disponíveis aos consumidores. A produção industrial brasileira registrou o terceiro mês seguido de crescimento, com uma leve variação positiva de 0,1% em março. Segundo dados divulgados pelo IBGE, o setor acumula uma expansão de 3,1% ao longo deste ano, superando os níveis vistos antes da pandemia. Os resultados foram impulsionados principalmente pelo bom desempenho das indústrias de derivados de petróleo, biocombustíveis e produtos químicos, que apresentaram altas expressivas. Outros setores, como automotivo e de máquinas, também contribuíram para manter o saldo positivo, indicando uma trajetória de recuperação em diversas frentes fabris. Apesar do avanço em categorias importantes, ramos como o de bebidas e móveis enfrentaram quedas que seguraram o crescimento maior da média nacional no período.
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2: Sexta-feira, 8 de maio de 2026, em Curitiba e região metropolitana, sol com muitas nuvens e períodos de céu nublado. Noite com pancadas de chuva, mínima 17, máxima 25. Em Cornélio Procópio e norte do Paraná, sol com muitas nuvens durante o dia e períodos de céu nublado. Noite com muitas nuvens, mínima 20, máxima 26. Em Taubaté e Vale do Paraíba, em São Paulo, sol com muitas nuvens durante o dia e períodos de céu nublado. Noite com muitas nuvens, mínima 17, máxima 29. Em Pirassununga e Centro-Leste Paulista, sol com muitas nuvens durante o dia e períodos de céu nublado. Noite com muitas nuvens, mínima 18, máxima 31. As informações são do Climatempo.
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Iniciamos juntos mais um horário na programação da nossa BBN, a Rede de Rádio Difusão Bíblica. Hoje, sexta-feira, dia 8 de maio, e eu sou seu amigo Mário Sérgio, vou lhe fazendo companhia. Muito obrigado pela sua audiência onde quer que você esteja e que Deus abençoe você.

0: Um minuto só pode fazer a diferença em meio às correrias do dia a dia. Ouça agora esta verdade bíblica. Muitos de nós temos o impulso de colher um fruto quando ele ainda está verde. Recentemente isto aconteceu comigo no sítio de minha mãe. Assim procedemos em vez de esperar que o fruto amadureça. E aí descobrimos que está duro e azedo. No livro de Abacuque, capítulo 2, lemos: a visão ainda está para cumprir-se no tempo determinado, mas se apressa para o fim e não falhará. Se tardar, espera-o, porque certamente virá, não tardará. Da mesma forma que os nossos pensamentos e caminhos não são como os de Deus, confira em Isaías capítulo 55, o tempo de Deus é diferente do nosso tempo. A própria vinda do Messias teve de ser pacientemente aguardada. Jesus, dizem as Escrituras, só veio quando chegou a plenitude do tempo. Gálatas 4, verso 4. Paciência e fé estão interligados. Em Hebreus 11, encontramos uma lista dos heróis da fé. Noé e Abraão, por exemplo, não seriam heróis da fé se não tivessem exercido a paciência. Seja quais forem as suas circunstâncias, espere no Senhor. Caso contrário, você só vai colher frutos duros e azedos. Eu sou Eduardo Steibel e encerro com uma palavra dos Salmos. O Senhor é bom e a sua misericórdia dura para sempre.
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E vamos ouvir daqui a pouco mais uma edição de A Bíblia Tem Razão, com o pastor Rômulo Éden Ribeiro. Ele traz verdades contidas na Palavra de Deus para o nosso dia a dia, para que possamos colocar em prática na nossa vida cristã. Então não perca daqui a pouco mais um A Bíblia Tem Razão, com o pastor Rômulo Éden Ribeiro.

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2: Por que Deus permite calamidades? Nós estamos em 1 Crônicas 21. Joabe, ele permitiu que o rei enumerasse o povo de Israel, movido pelo medo. 1 Crônicas 21, 4 diz: porém a palavra do rei prevaleceu contra Joabe. Por isso saiu Joabe e passou por todo Israel, então voltou para Jerusalém. O censo de Davi demorou cerca de 10 meses. 10 meses para se arrepender e cessar aquela loucura de numerar Israel. Mas Joabe estava mais interessado em agradar ao rei do que em agradar a Deus. Joabe sabia que era errado numerar as pessoas, conforme, né, o mandamento no livro de Êxodo, e Joabe conhecia muito bem, lá no livro de Êxodo, capítulo 30, verso 12. E, no entanto, ele quis agradar ao rei mais do que a Deus. A igreja do século XXI tem agido assim também. Medo dos homens e desprezo por Deus. Eu admiro os pais do meu pastor, pastor Daniel Johnson, que deixou seus parentes visitantes em casa no dia de domingo, mas não deixaram de ir à igreja por causa deles. Eu admiro aquela filha que disse para o pai, que a visitou no domingo: pai, o senhor pode ficar aqui em casa me esperando ou ir à igreja comigo. O pai foi à igreja e naquela semana ele aceitou a Cristo. E naquela semana ele veio a falecer. Só que Joabe não agiu com esta coragem. Ele teve medo do rei Davi. Não é à toa que muitos de seus homens e de seus amigos morreram dentre 70 mil pessoas que foram atingidas pela epidemia em Jerusalém. De acordo com 1 Crônicas 21, Satanás e os homens são os causadores das grandes calamidades que o mundo enfrenta e passa. Meus amados, o mundo passa por calamidades por essas razões, porque o mal existe no mundo e ele se chama Satanás. O mal existe no mundo e ele se chama pecado. O mal exige correção da parte de Deus, que se chama julgamento. Deus usa as calamidades para pôr fim ao pecado. Veja, 1 Crônicas 21, versos 9 a 12. E Gade veio a Davi e lhe disse: assim diz o Senhor, escolhe para ti ou 3 anos de fome, ou que 3 meses sejas consumido diante dos teus adversários e a espada de teus inimigos te alcance, ou que 3 dias a espada do Senhor, isto é, a peste na terra, e o anjo do Senhor destrua todos os termos de Israel. Vê, pois, agora que resposta hei de levar a quem me enviou. Vamos entender a razão que Deus ofereceu 3 alternativas ao rei Davi de julgamento. Foi para provar o que havia dentro do coração do rei Davi, mas também para provar que Deus é misericordioso, mesmo durante o seu julgamento. Salmo 103, verso 9, garante que Deus é misericordioso. Não reprovará perpetuamente, nem para sempre reterá a sua ira. Então, a primeira opção, 3 anos de fome. Com certeza, muitas pessoas iriam morrer se Davi tivesse escolhido esta opção, porque durante escassez de comida, mas somente os mais pobres iriam morrer. os mais ricos como Davi e a sua família ficariam bem, né? Durante esses 3 anos de fome. Israel também, ao invés de liderar, tornar-se-ia uma nação dependente das nações vizinhas. Então Davi pensou com sabedoria sobre esta opção e disse não. Esta resposta agradou a Deus. Aí a outra opção, 3 meses de derrota militar. Neste caso, apenas os soldados de Davi morreriam. Ele mesmo e a sua família estariam seguros, pois nesta altura o rei não saía mais para as guerras. Mas Davi não achou justo que os seus soldados pagassem sozinhos e Israel corresse o risco de se tornar escrava de seus vizinhos, países vizinhos. Então ele disse não também, e essa resposta também agradou a Deus. E a terceira opção que Davi aceitou, 3 dias de peste, praga sobre a terra. Nas duas primeiras opções, Davi e sua família poderiam ter saído ilesos, mas Davi sabia que ele e sua família precisavam ser castigados por Deus. O pecado era mais deles do que do povo. Além disso, nas duas primeiras escolhas, Israel ficaria à mercê da vontade das nações vizinhas. Não haveria misericórdia, não haveria chance nenhuma de ser restaurado. Ele já conhecia a história, né, de 430 anos de escravidão no Egito. Então Davi escolheu o que era justo e, eu diria até o mais seguro, cair nas mãos de Deus. Ele sabia que Deus é muito mais gracioso e misericordioso que os homens. A pergunta é se esta praga em Israel colocou fim ao pecado. Verso 17 responde que sim. E disse Davi a Deus, não sou eu o que disse que se contasse o povo, e eu mesmo sou o que pequei e fiz muito mal, mas estas ovelhas que fizeram? Ah, Senhor meu Deus, seja tua mão contra mim e contra a casa de meu pai, e não para castigo de teu povo. Em quarto lugar, Deus usa o nosso arrependimento para cessar as calamidades. Veja como o arrependimento é importante no verso 8. Então disse Davi a Deus, gravemente pequei em fazer este negócio, porém agora se servido, tirar a iniquidade de teu servo, porque procedi muito loucamente. Tudo indica que dos 70 mil homens que morreram durante a praga, durante a epidemia, nenhum deles era da tribo de Levi ou da tribo de Benjamim. Joabe deliberadamente não cadastrou nenhum morador dessas duas tribos. Por quê? Tudo indica que Joabe já sabia que Deus iria derramar julgamento sobre Israel e que essas duas tribos precisavam ser poupadas. Levi, porque era o povo escolhido de Deus para levar a Arca da Aliança, a Arca do Concerto, e Benjamim, porque já era a menor tribo de Israel, em um julgamento divino, a tribo de Benjamim poderia desaparecer da face da terra. E apesar de todas as calamidades, Deus é quem escolhe quem será atingido e quem não será. Das 15 milhões de pessoas que morreram por causa da Covid-19, pode ter certeza, Deus escolheu. O melhor escape que existe é o nosso arrependimento de pecados. É o nosso arrependimento de pecados. Mas nenhum de nós vai morrer fora do tempo de Deus. 2 Crônicas 7,14 diz, e se o meu povo que se chama pelo meu nome se humilhar e orar e buscar a minha face e se converter dos seus maus caminhos, então eu ouvirei dos céus e perdoarei os seus pecados e sararei a sua terra. Davi fez isto. E o que nós precisamos fazer? Fazer isso também. Davi fez isso e é o que nós precisamos fazer também. Como Davi se arrependeu? Através da comunhão com o seu Deus. Verso 26, então Davi edificou ali um altar ao Senhor e ofereceu nele holocaustos e sacrifícios pacíficos e invocou o Senhor, o qual lhe respondeu com fogo do céu sobre o altar do holocausto. Ofertas queimadas eram oferecidas para pagamento de pecados. Ofertas pacíficas eram oferendas para manter comunhão com Deus. Davi nos ensinou que, primeiro, nós nos arrependemos de pecados e só depois podemos gozar da presença de Deus. Deus prometeu, mas para esse olharei. para o pobre e abatido de espírito, e que treme da minha palavra, para esse olharei. Deus enviou fogo sobre o altar para mostrar que ele havia perdoado o pecado do rei Davi. Também Davi se arrependeu através da submissão a Deus. Verso 18. Então o anjo do Senhor ordenou a Gad que dissesse a Davi para subir e levantar um altar ao Senhor na eira de Ornã, o Jebuseu. Deus escolheu este lugar, a eira de Ornã, por várias razões. E Davi lhe foi obediente. Foi o lugar onde Abraão quase ofereceu Isaac como sacrifício. Foi o lugar que Deus escolheu para Salomão construir o templo. Foi o lugar onde Jesus Cristo, seu filho, foi crucificado. E você sabia que é deste lugar que um dia Jesus irá governar o mundo inteiro? Então este lugar, a eira de Ornã, custou cerca de 600 siclos de ouro do bolso do próprio rei Davi. Ou seja, mais ou menos 100 mil dólares nos dias de hoje. Mais de 500 mil reais. Davi disse, porque não tomarei o que é teu para o Senhor, para que não ofereça holocausto sem custo. Quanto custa o lugar, o local onde você adora a Deus nos dias de hoje? Pessoas querem servir a Deus, mas desde que não custe absolutamente nada para elas. Para Davi custou arrependimento de pecados, tempo e dinheiro. Então por que Deus permite as pandemias? O mal existe no mundo e se chama Satanás. O mal existe no mundo e ele se chama pecado. O mal existe no mundo e por isso existe julgamento. E o mal existe no mundo e por isso Deus exige o nosso arrependimento. A solução para o mundo é uma COP 30 em Belém do Pará. Mas a solução para o povo de Deus é arrependimento de pecados. Isaías disse, buscai ao Senhor enquanto se pode achar, invocai-o enquanto está perto. Deixe o ímpio seu caminho e o homem maligno os seus pensamentos, e se converta ao Senhor, que se compadecerá dele. Torne para o nosso Deus, porque grandioso é em perdoar. Porque Deus permite as calamidades? Agora você sabe. Porque Satanás existe, o pecado existe, o julgamento de Deus é real e a única esperança é o seu arrependimento de pecados. Maranata, ora vem, Senhor Jesus. 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
2: É seguro ferver a água duas vezes? Há algo que precisa saber. Insuficiência cardíaca, sinais e fatores de risco desta doença grave. Alimentos que ajudam a deixar os dentes mais brancos. Especialistas alertam que ferver a água mais de uma vez pode alterar a sua composição química e concentrar substâncias indesejáveis. Segundo estudos, minerais, nitratos e flúor podem se acumular ao longo do processo de reaquecimento. O risco aumenta quando a água evapora excessivamente durante o aquecimento. Pesquisadores explicam que a água destilada não sofre alterações relevantes ao ser fervida novamente. Já a água comum pode concentrar compostos associados a problemas de saúde, como doenças renais e alguns tipos de câncer. Gestantes e pessoas mais vulneráveis devem ter atenção redobrada ao hábito. Especialistas recomendam evitar ferver a mesma água repetidas vezes e manter a chaleira sempre limpa para reduzir resíduos de calcário. O uso de vinagre e limão é indicado para higienizar o equipamento de forma natural. A orientação é aquecer apenas a quantidade de água necessária para o consumo imediato. A insuficiência cardíaca é uma doença crônica que acontece quando o coração não consegue bombear sangue de forma adequada para o organismo. Especialistas alertam que a condição pode comprometer o fornecimento de oxigênio e nutrientes ao corpo. O problema exige acompanhamento médico e tratamento contínuo. Entre os principais sinais estão cansaço extremo, falta de ar, inchaço nas pernas, taquicardia e ganho de peso. Pressão alta, diabetes, obesidade, colesterol elevado e tabagismo aparecem entre os principais fatores de risco. Médicos reforçam que o diagnóstico precoce é fundamental para evitar complicações. O tratamento varia conforme a gravidade da doença e pode incluir mudanças no estilo de vida, uso de medicamentos e procedimentos médicos. O tratamento varia conforme a gravidade da doença e pode incluir mudanças no estilo de vida, uso de medicamentos e procedimentos médicos. Alimentação saudável, abandono do cigarro e prática de atividades físicas ajudam no controle da insuficiência cardíaca. Em casos mais graves, o transplante de coração pode ser necessário. Especialistas afirmam que alguns alimentos podem ajudar a manter os dentes mais brancos de forma natural. Entre os destaques estão maçã, morango, aipo e queijo, que auxiliam na limpeza da boca e estimulam a produção de saliva. A higiene bucal diária continua sendo apontada como o principal cuidado para a saúde dos dentes. Segundo especialistas, alimentos crocantes ajudam na remoção de manchas superficiais e reduzem a presença de bactérias. O queijo também contribui para fortalecer os dentes e equilibrar o pH da boca. Já o abacaxi possui uma enzima que ajuda na remoção de placa bacteriana e manchas. Por outro lado, médicos alertam que café, chá, refrigerantes e alimentos ácidos podem desgastar o esmalte dentário. Para reduzir os danos, a recomendação é enxaguar a boca com água, usar fio dental e evitar escovar os dentes logo após consumir alimentos ácidos. Escovas macias e creme dental com flúor também ajudam na proteção.
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1: Oito de maio. Porquanto o teu coração se enterneceu e te humilhaste perante Deus, ouvindo as suas palavras contra este lugar e contra os seus habitantes, e choraste perante mim, também eu te ouvi, diz o Senhor. Segundo Crônicas 34, 27. Um coração terno. Durante o trabalho de restauração no templo, o sacerdote Hilquias descobriu o livro de lei. Provavelmente era o livro de Deuteronômio. A palavra de Deus foi imediatamente levada ao rei Josias, e Safã, o escrivão, leu-a em voz alta para ele. Quando o monarca ouviu a acusação que ela continha, percebeu quão gravemente Deus havia sido desonrado pelo seu povo. Josias rasgou as suas vestes como sinal de arrependimento e lamento. Deus aceitou a humilhação dele e enviou-lhe uma mensagem por meio da profetisa Uda. A desgraça que ele havia decidido trazer sobre Jerusalém e seus habitantes não afetaria a nação infiel até depois da morte do rei. Uma característica em particular destaca Josias nesse incidente. O coração dele se enterneceu. Ele não havia sido endurecido para o mal, nem era indiferente à palavra de Deus. Por isso, o rei se desagradou quando as palavras da lei revelaram o terrível estado da nação de Israel. Como reagimos quando Deus demonstra seu desagrado com atitudes erradas na nossa vida por meio da sua palavra? Como reagimos quando a leitura da palavra revela o estado lamentável do povo celestial de Deus? O Senhor vê se nosso coração é terno e se nos humilhamos em vista da nossa falha. Então, Ele pode nos demonstrar sua graça. A um coração quebrantado e contrito não desprezarás, ó Deus. Salmo 51, 17.
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A Bíblia nos diz que o que Deus requer de cada um dos despenseiros é que se achem fiéis. E como é que podemos nos encontrar fiéis no serviço do Mestre? Fazendo aquilo que Ele nos disse para fazer. Amar aos irmãos como a nós mesmos, e esse é o próximo. Nós seríamos conhecidos entre as pessoas que não são da igreja pelo amor que nos tratamos uns com os outros. E o que mais Jesus diz? Precisamos pregar o Evangelho. Para nós sermos achados fiéis, quando Jesus voltar, precisamos estar pregando o Evangelho. Vamos pregar o seu Evangelho juntos, vamos falar de Jesus. Você pode fazer isso, você também foi chamado para ser um missionário falando do amor de Jesus.

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3: Se puder, pegue a sua Bíblia, pois juntos vamos estudar hoje o capítulo 11 de Daniel. No programa anterior, dissemos que os capítulos 10, 11 e 12 juntam-se para nos dar uma visão

0: profética do tempo de Dario, o medo até a segunda vinda de Cristo à Terra, no fim da 70ª semana. O versículo 21 do capítulo 10 fala do livro da verdade, indicando que se trata de uma verdadeira profecia inspirada por Deus. Lembre-se, o Senhor Jesus Cristo colocou o seu selo de aprovação sobre o conteúdo do livro de Daniel, como lemos em Mateus 24:15 e Marcos 13:14. Aqui no capítulo 11 de Daniel vemos claramente dois fatos. O primeiro é que a profecia lança luz sobre o futuro ao predizê-lo. E o segundo fato é que a história é uma confirmação da profecia. Os acontecimentos futuros são previstos de uma forma tão exata que os críticos da Bíblia dizem que o livro de Daniel foi escrito muito tempo depois do que os estudiosos da Bíblia dizem. Daniel viveu até o ano 534 a.C., ou seja, até depois do terceiro ano do reinado de Ciro. Para dizer que o livro de Daniel foi escrito somente no segundo século a.C., é preciso desacreditá-lo, considerando-o uma fraude. Estou convencido de que este livro pertence ao tempo deste Daniel, sobre quem Ezequiel escreveu no capítulo 14, versículos 14 e 20, e, portanto, o conteúdo do livro de Daniel é uma revelação do milagre da profecia. Por que deveríamos considerar incrível o fato de que Deus pode prever o curso da história? Apesar de existirem algumas dificuldades históricas, nunca me associei àqueles que dizem que o livro de Daniel foi escrito entre 167 e 160 a.C. É verdade que Daniel nunca disse que era um profeta. Nenhum lugar no Antigo Testamento diz que ele era um profeta, mas parte do livro que leva o seu nome é profecia. Esta passagem do capítulo 10, versículo 21, faz parte das Escrituras e toda a Escritura é inspirada por Deus. Ela foi escrita por homens santos, movidos pelo Espírito Santo. À medida que olharmos para o 11º capítulo, descobriremos que esta é uma das mais incríveis profecias da Bíblia. Não será um capítulo fácil de se estudar. Nós teremos que voltar, levando em conta a história secular, e ir juntando as peças. Deixe-me dizer algo neste momento, que a divisão entre os capítulos 10 e 11 não é ideal. O primeiro versículo do capítulo 11 deveria estar incluído no capítulo 10, por isso vamos começar nosso estudo com o versículo 2. Dividir o capítulo não é simples. Do meu ponto de vista, parte do capítulo já pertence à história. Mas na época de Daniel era totalmente profecia, porque ele viu os detalhes antes que acontecessem. Essa parte da visão, que agora é história, é uma comprovação da profecia. Daniel entendeu essas coisas antes delas acontecerem, mas nós as vemos à luz da comprovação histórica. Possivelmente a parte mais difícil de interpretar seja onde termina o cumprimento da profecia e onde começa a profecia que ainda não se cumpriu. Bem, vamos agora começar o estudo do capítulo 11. Do versículo 2 até o versículo 20. Vamos chamar essa divisão de Assuero até Antíoco. Foi dito a Daniel que existiriam três reis da Pérsia e que estes seriam sucedidos por um quarto rei que seria mais rico do que todos os anteriores. Estes três reis foram Assuero, conforme Esdras 4:6 e Esther 1:1, Artaxerxes e Dario, que são mencionados em Esdras capítulo 4. O quarto rei com grande riqueza é, sem dúvida, Xerxes, que invadiu a Grécia em 480 a.C. e acumulou muitas riquezas em suas conquistas. A história secular diz que o quarto rei, Xerxes, passou 4 anos reunindo e treinando mais de 2 milhões de homens em cada área de seu império. Existiram mais 4 reis do Império Medo-Persa, mas esses foram omitidos na visão de Daniel. Nem tudo o que aconteceu na história está presente na visão. O versículo 2 descreve o peito e os braços de prata que formam uma parte da estátua do capítulo 2. Quando foi revelada a Daniel, era uma profecia relacionada ao futuro. Mas claro, olhando para trás agora, é história para nós. Os gregos resistiram ao imenso exército de Xerxes na batalha sangrenta no estreito de Termópilas, mas ele continuou mesmo assim com suas conquistas, e este rei suscitou todos contra o reino da Grécia, de acordo com o versículo 2 do capítulo 11. No capítulo 3, o poderoso rei é Alexandre, o Grande. Ele invadiu e destruiu o Império Persa em 332 a.C. Seu reino era representado pelo ventre e pelas coxas de bronze, em Daniel capítulo 2, versículo 32, e pelo bode em Daniel 8, versículos de 5 a 8. E como mencionado antes, seu reino foi dividido em quatro partes, mas nenhum de seus sucessores foram capazes de governar com o poder e autoridade que ele tinha. Mas, mal Alexandre tinha surgido, ele já se foi. Tenha em mente o fato de que Daniel não estava aqui tentando escrever a história completa da Pérsia e da Grécia, mas sim, ele se refere aos detalhes que foram mostrados na visão. Isto representa um tempo de 100 anos de história, entre os versículos 2 e 3. Quem estuda a história sabe que Daniel 11:1 a 4 foi cumprido literalmente. Aqui, ou temos uma profecia divinamente revelada e cumprida, ou temos uma fraude literária. Eu sei que a fraude é impensável, porque creio na inerrância do livro da verdade. No versículo 5 encontramos uma diferença de interpretação entre os comentaristas evangélicos. A maioria dos comentários bíblicos concordam que os versículos 5 a 35 constituem uma profecia detalhada dos conflitos entre a Síria e o Egito, seguido pela divisão do Império Grego e a ascensão de Antíoco Epifânio da Síria. Depois, a partir do versículo 36, a profecia vai para um futuro distante, além da presente era da igreja, até o fim dos tempos, ao último governante do mal, o anticristo. Esta é a interpretação que procuro seguir neste estudo. No entanto, há homens de Deus muito capazes em sua interpretação das Escrituras que omitem completamente o período entre os versículos 5 a 36 e dizem que isto trata das guerras dos Ptolomeus até a ascensão de Antíoco Epifânio. Eles ensinam que no versículo 5 a profecia vai diretamente do Império Grego para o fim dos tempos e o Anticristo. Os versículos 5 a 20 relatam as guerras entre a Síria e o Egito. Elas são mencionadas em termos de relação geográfica com a Palestina. A Terra Santa, é claro, é o ponto de definição geográfica, e creio que isto é correto, de acordo com Deuteronômio 32, 8 e 9. O Rei do Sul, de Daniel 11, 5, é o Egito, ao sul da Palestina. Em Daniel 11, 6, o Rei do Norte é a Síria, ao norte da Palestina. Daqui até o versículo 20, tudo está relacionado com o Rei do Sul e o Rei do Norte. O que vemos aqui é um relato exato dos contínuos conflitos entre os Ptolomeus do Sul, no Egito, e os Sírios, no Norte. Os detalhes desse período, que abrange aproximadamente 130 anos, não foram dados a Daniel. No entanto, os relatos podem ser encontrados nos livros de história. O Dr. Ironside sugeriu as razões pelas quais apenas dois dos quatro reinos são relatados aqui. O fato de que o anjo disse a Daniel que iria mostrar apenas o que aconteceria com o povo de Israel, e o fato de apenas os reis do norte e do sul estarem diretamente relacionados a Israel e as terras da Palestina. Observe o versículo 6. Mas, ao fim de alguns anos, eles se aliarão, e a filha do rei do sul virá ao rei do norte para fazer um tratado, mas ela não reterá a força do seu braço, nem ele persistirá, nem o seu braço, porque ela será entregue, e os que a tiverem trazido, e seu pai, e o que a fortalecia naqueles tempos. A aliança entre os dois governos foi influenciada pelo casamento da princesa egípcia Berenice, irmã de Ptolomeu II do Sul, com Antíoque, o divino, do Norte. Esse casamento poderia ser consumado somente depois que Antíoco se divorciasse de sua esposa. É claro que foi um casamento político com o propósito de estabelecer uma aliança entre os dois governantes. Observe novamente o versículo 6. Mas ela não reterá a força do seu braço, nem ele persistirá, nem o seu braço, porque ela será entregue, e os que a tiveram trazido, e o que a fortalecia naqueles tempos. Creio que aqui temos uma profecia sobre o casamento de Berenice e Antíoco, mas a aliança entre os reis do norte e do sul terminariam em uma calamidade. Berenice não manteve o poder de esposa do rei. Quando seu pai morreu, logo após o casamento, Antíoco a abandonou e voltou para sua esposa. Apesar de sua primeira esposa ter voltado para ele, ela nunca o perdoou por ter sido negligenciada quando ele quis se casar com a princesa egípcia. No coração dela havia a determinação secreta de vingar-se, e na primeira oportunidade que teve, mandou matar Berenice. Então, no versículo 6, temos o cumprimento da profecia de que Berenice não reteria o poder. O trono passou para o seu filho, mas a paz não duraria muito tempo. Essa mulher foi morta e seu irmão Ptolomeu vingou a sua morte. Ele liderou um exército para atacar o norte, a Síria, capturou o porto de Antioquia, saqueou os templos e levou para o Egito grandes quantidades de ouro, prata e ídolos da Síria. Este foi o cumprimento do que Daniel tinha visto na visão, nos versículos 7 e 8. Mas esta vitória do sul não significou o fim do conflito entre a Síria e o Egito. O versículo 9 diz: "E entrará no reino o rei do sul e tornará para sua terra." Este é o rei da Síria que reinou no período entre 247 a 226 a.C. e liderou uma expedição contra o Egito, mas não teve sucesso. Vamos ler o versículo 10. "Mas seus filhos intervirão e reunirão uma multidão de grandes forças, e virá apressadamente e inundará e passará adiante, e voltando levará a guerra até a sua fortaleza." Os filhos mencionados aqui no versículo 10 são os filhos do rei da Síria. Os filhos, após a derrota de seu pai, continuaram a guerra até a vitória. Um dos filhos, um príncipe fraco e indisciplinado, morreu bem jovem. Seu irmão Antíoco, o terceiro, é aquele segundo texto que deveria certamente vir, inundar e passar adiante. Ele reuniu um grande exército e marchou contra a Palestina, chegando a Gaza, a fortaleza do Egito. Depois de muitas mortes, Antíoco voltou para o norte, a Síria, vitorioso, como havia sido profetizado. Ao chegarmos aos versículos 11 e 12, vemos o relato da próxima etapa desta longa série de guerras. Mas aqui o agressor é o rei do sul. Leia cuidadosamente os versículos 11 e 12. Os sentimentos do monarca egípcio são expressos pelas palavras "se exasperou". O povo do Egito pressionou o rei para se vingar do ataque da Síria, e assim ele formou um grande exército para marchar para o norte contra a Síria. O rei do norte tinha um grande exército para deter o ataque, no entanto, o exército do sul o derrotou perto de Gaza. Apesar de ter matado dezenas de milhares entre os inimigos, o rei do sul não prevaleceu, cumprindo a profecia. "Contudo, não prevalecerá." Versículo 12. Ele voltou para comemorar sua vitória com uma vida de prazeres sensuais que o enfraqueceram. Durante 13 anos não houve hostilidade entre os dois reinos, mas o rei do norte estava construindo um exército forte, mais do que qualquer outro que já havia tido. Observe a profecia que foi dada a Daniel mais de 300 anos antes de ter sido cumprida. Refiro-me aos versículos 13 a 20. Por favor, leia com atenção. Muitos detalhes podem ser obtidos a partir de relatos históricos que mais tarde irão servir para revelar a exatidão desta profecia surpreendente. Vou tentar resumir em poucas palavras. Esta longa série de guerras entre os governantes da Síria e os governantes do Egito ocorreram em um período de aproximadamente 130 anos. Como existiram muitos reis que reinaram e morreram naquela época, a identidade desses reis era sempre a mesma, ou seja, o rei do norte e o rei do sul. Os relatos mostram uma série de vitórias e derrotas entre ambos os lados. O conflito do capítulo 11, versículo 13 a 20, se deu durante o reinado de Antíoco III, Antíoco o Grande da Síria e Ptolomeu do Egito. Tendo perdido a batalha anterior, o rei do norte foi o agressor aqui, e ele estava bem preparado para a batalha, de acordo com o versículo 15. Ele marchou para o sul através da gloriosa terra Palestina, tomando posse das terras enquanto avançava, versículo 16. E ele quase não encontrou oposição. As últimas palavras do versículo 16 significam que a Palestina naquele tempo estava inteiramente nas mãos do reino do norte. O povo de Daniel já estava sentindo a pressão do que aconteceria com eles nas palavras do anjo a Daniel no capítulo 10, versículo 14. Agora veja o versículo 17. Creio que ele contém um fato que recentemente foi comprovado pela história. Antíoco estava tão decidido a obter a vitória que ele propôs a Ptolomeu que sua filha Cleópatra fosse dada a casamento ao filho de Ptolomeu, ainda menino, e herdeiro do trono do Egito. As famílias estavam de acordo e, quando o filho cresceu, o casamento foi consumado. Isto é o que significa o versículo 17, que diz o seguinte: "Assim ele fará, e lhe dará uma filha das mulheres para corrompê-la." Antíoco pensou que sua filha lhe seria fiel, mesmo depois do casamento, usando-a para ganhar vantagem sobre o reino do Egito. Mas o plano falhou, e em vez de permanecer aliada a seu pai e leal à Síria, Cleópatra declarou seu amor e lealdade ao esposo egípcio. A jovem sentiu que sua responsabilidade era ser fiel ao marido e, portanto, outro aspecto na profecia da visão foi cumprido, ou seja, o versículo 17 diz: "Ela, porém, não subsistirá, nem será para ele." Quando o plano de Antíoco de controlar o jovem rei egípcio falhou, ele buscou ter o controle sobre a costa mediterrânea da Ásia Menor, bem como das ilhas costeiras. Esta ação provocou indignação nos romanos que tinham poder sobre algumas dessas ilhas. Um príncipe romano forçou Antíoco a recuar e, assim, o rei da Síria retornou ao seu país e não se ouviu mais falar dele. Isso explica, de certa maneira, o que dizem os versículos 18 e 19. E neste ponto na história, entramos no Reino de Ferro, o quarto reino da estátua do sonho em Daniel, capítulo 2. Vamos ler Daniel 11, 20. E em seu lugar se levantará quem fará passar um arrecadador pela glória do reino, mas em poucos dias será quebrantado, e isto sem ira e sem batalha. Após a morte de Antíoco, seu filho tentou governar a Síria. Sua nação estava tão endividada com os romanos por causa da pobreza em que o seu pai havia deixado o reino, que a única solução para levantar a enorme quantia anual de tributos era cobrar pesados impostos. Aqui ele é chamado de O Arrecadador. Após um curto período de tempo, ele foi derrotado misteriosamente. Ninguém sabe como ele morreu. As escrituras apenas dizem que em poucos dias será quebrantado, e isto sem ira e sem batalha. Quando isso foi revelado a Daniel, essas coisas ainda estavam por vir. Mas para nós, é uma profecia cumprida com exatidão surpreendente. Por hoje, encerramos esta parte. Que Deus o abençoe e até o próximo estudo.
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2: CNU 2025, nova portaria autoriza a nomeação de 172 aprovados. Anvisa suspende venda e proíbe uso de produtos IP. Indústria nacional varia 0,1% em março e acumula alta de mais de 3% em 2026. O Ministério da Gestão e da Inovação publicou nesta quinta-feira uma portaria que autoriza a convocação imediata de 172 novos servidores federais. As vagas contemplam profissionais de nível superior das áreas de assistência social, medicina e psicologia, que atuarão em órgãos estratégicos como a FUNASA e o Ministério da Saúde. Esta chamada faz parte da segunda edição do Concurso Nacional Unificado, que ofereceu mais de 3.600 oportunidades distribuídas por todo o Brasil. O certame foi organizado em blocos temáticos para facilitar a seleção de especialistas, garantindo que o preenchimento dos cargos ocorra de forma técnica e eficiente. As provas deste concurso foram aplicadas em mais de 200 municípios brasileiros, consolidando o modelo unificado como a principal porta de entrada para o serviço público federal. A Anvisa suspendeu a fabricação, venda e distribuição de diversos produtos da marca IP devido a falhas graves identificadas na produção em São Paulo. A medida atinge detergentes, sabões líquidos e desinfetantes de todos os lotes com numeração final 1, que devem ser recolhidos imediatamente do mercado nacional. A decisão técnica foi motivada pelo descumprimento de etapas críticas do controle de qualidade, o que pode comprometer a segurança sanitária dos itens disponíveis aos consumidores. A produção industrial brasileira registrou o terceiro mês seguido de crescimento, com uma leve variação positiva de 0,1% em março. Segundo dados divulgados pelo IBGE, o setor acumula uma expansão de 3,1% ao longo deste ano, superando os níveis vistos antes da pandemia. Os resultados foram impulsionados principalmente pelo bom desempenho das indústrias de derivados de petróleo, biocombustíveis e produtos químicos, que apresentaram altas expressivas. Outros setores, como automotivo e de máquinas, também contribuíram para manter o saldo positivo, indicando uma trajetória de recuperação em diversas frentes fabris. Apesar do avanço em categorias importantes, ramos como o de bebidas e móveis enfrentaram quedas que seguraram um crescimento maior da média nacional no período.
3: Previsão do tempo.
2: Sexta-feira, 8 de maio de 2026, em Curitiba e região metropolitana, sol com muitas nuvens e períodos de céu nublado. Noite com pancadas de chuva, mínima 17, máxima 25. Em Cornélio Procópio e norte do Paraná, sol com muitas nuvens durante o dia e períodos de céu nublado. Noite com muitas nuvens, mínima 20, máxima 26. Em Taubaté e Vale do Paraíba, em São Paulo, sol com muitas nuvens durante o dia e períodos de céu nublado. Noite com muitas nuvens, mínima 17, máxima 29. Em Pirassununga e Centro-Leste Paulista, sol com muitas nuvens durante o dia e períodos de céu nublado. Noite com muitas nuvens, mínima 18, máxima 31. As informações são do Climatempo.
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1: 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Pela fé, peregrinou na terra da promessa. Aos Hebreus 11:9. A vinda de Jesus implica dois grupos de crentes que estarão na presença do Senhor naquela ocasião. De um lado, estarão aqueles que se apoiavam em experiências religiosas, mas não faziam a vontade do Pai. E do outro lado, estarão aqueles que o serviram em obediência fiel até ele voltar. Do primeiro grupo, ele se afasta com as palavras: apartai-vos de mim, os que praticais a iniquidade. Mas, ao segundo grupo, ele diz: muito bem, servo bom e fiel. Foste fiel no pouco, sobre o muito te colocarei. Entra no gozo do teu Senhor. Por isso, peço que você se examine e veja se você é um forasteiro que, pela fé, vai ao encontro de Jesus pelo caminho estreito. Se esse for o seu caso, grandes e poderosas ferramentas espirituais estão à sua disposição, capacitando-o a seguir adiante com perseverança nesse caminho. Primeiro, a vigilância e a oração ao Senhor. Vigiai, pois, a todo tempo, orando. Segundo, a espera pelo Senhor, semelhantes a homens que esperam pelo seu Senhor. E terceiro, a permanência no Senhor. Filhinhos, agora, pois, permanecei nele.

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Olá, meu caro ouvinte, é bom ter você para mais um programa Sabedoria para o Coração. Hoje estudaremos Filipenses capítulo 3, versos 12 a 14. O título da nossa mensagem é Deixando o Passado no Passado. Era um dia ensolarado, 7 de agosto de 1954, um clima perfeito para os Jogos do Império Britânico. Um evento em particular chamou a atenção e cativou a imaginação de todos. Isso porque, pela primeira vez na história do esporte, dois homens haviam corrido 1,5 km em menos de 4 minutos.

0: Roger Bannister, da Inglaterra, e John Land, da Austrália. Agora era a vez de os dois se enfrentarem juntamente com outros competidores. A corrida foi denominada de A Milha Milagrosa porque todos esperavam uma corrida disputada, empolgante e que o recorde mundial fosse quebrado. Roger Bannister havia decidido que iria relaxar um pouco na terceira das quatro voltas. Seu plano era poupar as energias para a última volta. Mas quando os corredores entraram na terceira volta, John Land começou a aumentar ainda mais a sua liderança, a qual já era impressionante. Então Roger se viu forçado a acelerar o ritmo, simplesmente para manter a chance de vencer a corrida. Quando chegaram na última volta, Roger já tinha diminuído a vantagem de John pela metade e continuava se aproximando do líder. Encontrei o vídeo dessa corrida na internet. Ela realmente é empolgante, especialmente o final. John começou a correr mais rápido e Roger fez o mesmo. Os dois pareciam estar correndo os 100 metros livres naquela última volta. Em seguida veio aquele momento, cuja imagem seria repetida muitas vezes, impressa em jornais e tocada nas telas de filmes de imagem em preto e branco. John ainda estava na frente, mas apenas a poucas passadas de diferença. A multidão estava em polvorosa, gritando e torcendo pelo britânico. John, o australiano, ficou então se perguntando, ao ver a torcida, se Roger estava perto dele ou não. Então foi aí que ele fez o inimaginável. John olhou para trás. Ele olhou por cima de seu ombro esquerdo, algo que lhe fez perder a concentração e o ritmo, e naquele milésimo de segundo, o britânico Roger, que estava do lado direito de John, o ultrapassou e venceu a corrida. John olhou para trás, se tornou a manchete nos jornais, a legenda em milhares de vídeos. Em todos os esportes existem princípios fundamentais, quer seja manter a cabeça baixa enquanto você dá aquela tacada no golfe, ou manter os olhos fixos na bola que vem na direção do goleiro. Mas no caso de um corredor, o princípio fundamental é o seguinte: jamais vire-se para olhar para trás. Mantenha sempre os olhos fixos à frente. Em Filipenses 3, Paulo vem encorajando o rebanho a ter um alvo sublime e também a perseverar. O capítulo começa com um testemunho pessoal e uma lista das realizações de Paulo. Mas essas coisas não importavam mais, simplesmente porque no que diz respeito ao evangelho, ele estava correndo atrás da coisa errada. Seu alvo era algo inferior. Seu testemunho continuou no parágrafo seguinte, enquanto Paulo descrevia seu alvo na vida: conhecer intimamente e andar mais perto com Cristo. Agora, o seu alvo era algo mais sublime. Se você esteve conosco em nossos estudos anteriores, então sabe que Paulo pegou seu livro de caixa e calculou tudo em sua vida. Ele descobriu que todas essas coisas eram um grande zero se comparadas ao conhecer, servir e o sofrer com Cristo. Paulo começou a seguir um alvo mais sublime e a perseverar. Agora, no parágrafo de hoje, Paulo muda a sua linguagem. Ele sai de um contador para um corredor, mais especificamente, apostando uma corrida. E essa acontece de ser uma das metáforas prediletas em suas cartas. Essa metáfora servirá para nós hoje de esboço ao caminharmos por esse texto. Nesses próximos versos, Paulo fornecerá para o crente nada menos do que 5 atitudes essenciais para correr a corrida da vida. Permita-me parafrasear a primeira atitude essencial na forma de uma sentença, e em seguida observaremos o texto. A primeira atitude essencial é a seguinte: já cheguei longe, mas ainda não concluí o meu percurso. Em outras palavras, seja realista. Veja Filipenses 3, versos 10 a 12. Para o conhecer e o poder da sua ressurreição e a comunhão dos seus sofrimentos, conformando-me com ele na sua morte, para de algum modo alcançar a ressurreição dentre os mortos. Não que eu o tenha já recebido ou tenha já obtido a perfeição, mas prossigo para conquistar aquilo para o que também fui conquistado por Cristo Jesus. Você percebeu o que Paulo disse aqui? Paulo diz que ainda não obteve. Mas o quê? A ressurreição? Em certo sentido, sim, mas, mais do que isso, a perfeição. Essa é a única vez que Paulo emprega a palavra grega teteleioma, que significa perfeição moral ou espiritual. Poderíamos traduzi-la da seguinte forma: ainda não fui aperfeiçoado. Paulo emprega essa palavra em várias de suas cartas como um adjetivo, referindo-se a algo que é puro e consistente, Romanos 12, 2, alguém maduro em seu pensamento como um crente espiritual adulto, 1 Coríntios 14, 20. Em outras palavras, Paulo diz aqui: não atingi aquele ponto em minha vida cristã onde penso como Cristo, ando como Cristo e sigo o exemplo de Cristo com pureza e maturidade constantes. E você imagina um negócio desse? Paulo, o superapóstolo, o autor de cartas do Novo Testamento, o líder da igreja do Novo Testamento, o recipiente de visões celestiais e poderes apostólicos, aquele que recebeu um passeio particular pelo céu, o teólogo de pensamento perspicaz, o pioneiro incrivelmente fiel e missionário perseverante, esse homem admite aqui algo chocante. Ele ainda não alcançou a maturidade espiritual. Essa, a propósito, é a atitude de todo atleta. Eu consigo chutar melhor, arremessar melhor, nadar mais rápido, saltar mais alto. Isso é o que um autor chamou de santa insatisfação. Wiersbe escreveu sobre essa passagem: Paulo jamais se deixou ficar satisfeito com seu progresso espiritual. Ele estava satisfeito com Jesus Cristo, mas não com sua vida cristã. Ele vivia com o sentimento de santa insatisfação. Veja bem, eu quero que todos vocês de Filipos saibam que eu não sou tão maduro quanto gostaria de ser. Estou muito longe da perfeição. Vamos ser realistas. E que grande exemplo! A verdade é que nós, crentes, ficamos satisfeitos conosco mesmos porque tendemos a nos comparar com outros crentes na corrida e, geralmente, encontramos alguém que corre mais devagar do que nós. Precisamos evitar o perigo de nos comparar a outros que correm mais lentamente e também a outros que correm de forma mais rápida. Ambos os extremos são prejudiciais e não nos levarão à maturidade, mas sim ao orgulho, por um lado, porque você corre mais rápido do que outro, e ao desencorajamento, por outro lado, porque você parece não correr tão rápido quanto o crente ao seu lado na outra raia. Nessa passagem, Paulo se compara ao alvo da semelhança a Cristo e diz: ainda não alcancei. E como é encorajador ouvir a honestidade de alguém revestido aqui de humildade. Sinceramente, vivemos num mundo imperfeito. Somos membros de famílias imperfeitas e de uma igreja imperfeita. Você está constantemente cercado de pessoas imperfeitas. E Paulo sugere aqui: seja realista. Lembre-se que Paulo está num nível alto, mas ele, com bastante transparência, admite que já avançou, mas ainda tem muito chão pela frente. Esta, portanto, é a primeira atitude essencial: santa insatisfação. A segunda atitude é crucial nesse momento de autoavaliação e honestidade. Deixe-me colocá-la da seguinte maneira: não irei desistir, mas perseverarei. Em outras palavras, devemos não somente ser realistas, mas precisamos também continuar adiante. Veja o que diz a segunda parte do verso 12: mas prossigo para alcançar aquilo para o que também fui conquistado por Cristo Jesus. Paulo emprega duas vezes aqui o mesmo verbo, traduzido como conquistar e conquistado. Ele também pode significar agarrar, capturar. Paulo escreve: prossigo para capturar, ou seja, crescer na semelhança a Cristo, da mesma maneira como fui capturado por Cristo. Prossigo para agarrar uma intimidade mais profunda e consistência maior com Cristo, sabendo que estou nas garras da graça. Ou seja, ao invés de desistir após admitir que ainda não terminou a corrida, apesar de nesse ponto Paulo já ter servido e sofrido por Cristo por mais de 20 anos, a confissão honesta do apóstolo de sua imaturidade, combinado com sua confiança de que foi capturado por Cristo, o estimula a prosseguir em sua corrida. prossigo dioko, que significa continuar de forma decisiva em busca de um objetivo. Paulo usou a mesma palavra antes em seu testemunho para provar seu zelo em perseguir a igreja. Você imagina a mudança em sua vida? Antes de ele ter sido capturado por Cristo naquela estrada para Damasco, Paulo perseguia e corria atrás da igreja, mas agora ele persegue e corre atrás de Cristo. Lembre-se também que Paulo não está falando aqui de correr atrás de salvação ou da justificação. Se eu correr mais rápido o suficiente, talvez conseguirei entrar na família de Deus. Não, ele já foi conquistado por Cristo. Agora ele prossegue diariamente para conquistar a essência e significância de sua caminhada com Cristo, para amadurecer em Cristo e seguir o exemplo de Cristo em sua vida. Um autor escreveu: é como se Paulo dissesse: continuarei nisso todos os dias, estou nas garras da sua graça e prosseguirei numa perseguição intensa em um caminhar cada vez mais profundo com Cristo. Existe uma parábola que conta sobre esse tipo de perseverança corajosa. Ela conta a história de um cachorro que caiu dentro do poço seco de um fazendeiro. A queda foi grande, mas ele conseguiu sobreviver. O fazendeiro veio e, depois que descobriu o que tinha acontecido, se simpatizou com o pobre cãozinho, mas decidiu que nem o cachorro nem o poço valia a pena o trabalho. Então, ele decidiu resolver dois problemas de uma vez só: encher o poço de terra e enterrar o cachorro ao mesmo tempo. Quando o fazendeiro começou a jogar pás de terra no poço, o cachorro ficou histérico. Mas, à medida em que o fazendeiro ia jogando mais terra sobre as costas do cachorro, ele apenas sacudia a terra de cima de si. O cachorro percebeu que toda vez que o fazendeiro jogava a terra, a única coisa que ele precisava fazer era sacudi-la de cima de si e pisar sobre ela. E ele fez isso, pá após pá, sacudir e pisar, sacudir e pisar. Não importava o quanto doía, nem quanto complicada a situação era, o cãozinho lutou contra seu pânico e continuou sacudindo e pisando. E não demorou muito até que o cachorro, ferido e exausto, conseguiu enfim se aproximar da beirada do poço e sair dali. Aquilo que inicialmente parecia ser algo que o enterraria, acabou se transformando em algo para o seu benefício, e tudo porque ele continuou sacudindo e pisando. Essa é de fato uma atitude boa para praticar na corrida da vida. Já cheguei longe, mas ainda não terminei minha corrida. Não irei desistir, mas perseverarei. Existe uma terceira atitude essencial que conduz o corredor em direção ao alvo da maturidade. Vou resumi-la com a seguinte frase: não tenho mente fechada, mas tenho uma mente focada. E existe uma grande diferença entre essas duas coisas. Paulo escreve no verso 13: irmãos, quanto a mim, não julgo havê-lo alcançado, mas uma coisa faço. Paulo descreverá essa coisa com algumas frases importantes, mas não ignore sua precisão e foco. Um comentarista escreveu: como um míssil em fogo, Paulo travou no alvo de buscar Cristo. E isso é o elemento principal. O elemento fundamental na vida cristã é fazer da coisa principal a coisa principal. No linguajar esportivo, isso significa minimizar suas distrações e ter apenas um foco. O evangelista e pregador do século XIX, D.L. Moody, disse certa vez: é melhor dizer uma coisa eu faço do que dizer essas 40 coisas eu faço de mau jeito. Veja bem, sempre haverá muitas coisas enchendo o seu calendário. Certifique-se apenas de que nenhuma delas tomará o lugar de Cristo. Na analogia do mundo dos esportes, nenhum atleta é bem-sucedido em todos os esportes. Ele se especializa em um. Nesse contexto, Paulo se refere aqui à sua concentração resoluta e determinada. Ele é um corredor e corre atrás da maturidade e crescimento de seu conhecimento, compromisso e relacionamento pessoal e íntimo com Cristo. O cristianismo não é uma corrida fácil. Ele se parece mais com uma corrida de obstáculos, um obstáculo após outro, uma distração após outra, uma decisão após outra de se manter focado em apenas uma coisa na vida. Alguém disse certa vez que a vida cristã é aprender a arte de recusar. Isso não é ter mente fechada, mas mente focada. Portanto, vamos minimizar nossas distrações que interferem nossa determinação de buscar Cristo somente. E Paulo ainda adiciona uma quarta atitude essencial na corrida da vida. Podemos parafraseá-la da seguinte forma: consigo lembrar de ontem, mas escolho deixar o passado no passado. Veja o verso 13 novamente. Esquecendo-me das coisas que para trás ficam e avançando para as que diante de mim estão, Paulo pinta o retrato aqui de sua busca com duas orações paralelas. Esquecendo-me das coisas que para trás ficam e avançando para as que diante de mim estão. Se Paulo fosse o técnico de John Land, este teria sido o perfeito sermão a ser dado a John antes do início da corrida dos Jogos do Império Britânico. Veja bem, John, independente do que fizer, não olhe para trás sobre os ombros, mantenha seus olhos fixos na linha de chegada. Ficar preso ao passado é como tentar correr com uma bola de ferro presa ao seu tornozelo. Imagine o problema de Paulo se ele tivesse ficado pensando na perseguição da igreja no passado, em seu fervor enganado e em sua crueldade contra os filhos de Deus. Ele jamais se esqueceu dessas coisas, mas escolheu deixá-las no passado. O problema com a nação de Israel no Êxodo foi que eles se esqueceram das coisas certas e se lembraram das coisas erradas. Os israelitas esqueceram das provisões e promessas de Deus e se lembraram do Egito. Eles disseram em Números 11:5: lembramo-nos dos peixes que no Egito comíamos de graça, dos pepinos, dos melões, dos alhos silvestres, das cebolas e dos alhos. Nós nos lembramos do Egito, mas não nos lembramos de como escapamos do Egito. Isso me leva a dizer o seguinte: Paulo não está dizendo aqui que devemos nos esquecer de nosso passado, nem mesmo ele se esqueceu, já que começou o capítulo 3 com uma biografia de sua vida, inclusive sua perseguição à igreja. Existem certas coisas em nosso passado que nos levam a glorificar a Deus, não é? É importante lembrar que Paulo escreve dentro do contexto de correr uma corrida, e ele nos diz, com efeito, que devemos nos esquecer daquilo que nos atrapalha a avançar em nossa busca à semelhança a Cristo. Nas palavras de um autor que li semana passada, um jeito de se avançar é deixando algumas bagagens para trás. Ou seja, deixe para trás aquelas bagagens. Mas será que Paulo pede algo impossível aqui? Não é verdade que quanto mais trágicos, traumáticos, violentos, pecaminosos e dolorosos os eventos de nosso passado, maior a probabilidade de jamais nos esquecermos deles? Será que Paulo sugere que o crente que está amadurecendo está no processo de uma perda de memória? Se isso é verdade, então sem dúvida alguma eu estou amadurecendo. Me esqueço das coisas com frequência cada vez maior. Mas Paulo não fala aqui de desenvolvermos uma amnésia espiritual. Lembre-se de que no vocabulário bíblico, esquecer-se de algo não significa que você não se lembrará mais daquilo. Na Bíblia, esquecer-se de alguma coisa significa não ser mais influenciado ou afetado por aquilo. Isso explica a promessa de Deus dada em Hebreus 10:17: também de nenhum modo me lembrarei dos seus pecados e das suas iniquidades para sempre. Deus não se esquece de coisas. O que isso significa é que Deus não permitirá mais que nossos pecados o influenciem ou o afetem em relação à nossa posição em Cristo. Portanto, Paulo não sugere algum tipo de exercício mental ou psicológico no qual, de alguma maneira, apagamos nossos pecados, erros e dores de nosso passado. O que Paulo diz aqui é que um corredor na corrida consegue se livrar do poder do passado ao viver e buscar o futuro. Veja bem, não podemos modificar o passado, mas podemos modificar o significado do passado. Podemos ver como Deus usou o passado para nos quebrantar, moldar, resgatar, humilhar, desenvolver e usar hoje. E foi exatamente isso que José fez, conforme vemos no livro de Gênesis. Ele havia sido vendido à escravidão pelos seus irmãos invejosos. Ele havia sido acusado de molestar sexualmente a esposa de seu patrão. José havia sido enviado à prisão por causa de falsas acusações. Ele havia sido esquecido por homens que ele tinha servido e ajudado na prisão. Mas daí, após anos de traição, sofrimento e aprisionamento, José é solto e, por fim, se torna o primeiro-ministro do Egito, no tempo perfeito para ser usado por Deus para economizar grãos e alimentar o Oriente Médio durante os 7 anos de escassez. E quando seus irmãos subiram ao Egito para comprar grão, ele os reconheceu, apesar de eles não o reconhecerem, vestido naquelas roupas egípcias. Finalmente, José revela sua identidade a eles e pronuncia uma declaração que obliterou o pecado, aliviou o sentimento de culpa de seus irmãos e glorificou a Deus. Ele disse: "Vós, na verdade, intentastes o mal contra mim, porém Deus o tornou em bem." Gênesis 50:20. Ou seja, não me esqueci do passado e de sua maldade para comigo. Tenho certeza que José ainda podia sentir o horror de ter sido abandonado e vendido por seus irmãos à escravidão, a dor daquela longa jornada ao Egito quando foi leiloado como um escravo. Tenho certeza que José ainda podia sentir o golpe traiçoeiro da esposa de Potifar, após ele finalmente ter conseguido se estabilizar, também o cheiro daquela prisão e o desespero de ter sido esquecido uma vez após outra. Contudo, José disse aos seus irmãos: "Não me esqueci do passado, mas descobri um novo significado para o passado. O meu passado se encaixa no plano de Deus para o meu futuro." Paulo deixa implícito aqui que podemos nos livrar do poder do passado ao dar ao passado um novo significado à luz das promessas de Deus e ao vivermos para o futuro. Não tente correr sua corrida olhando para trás sobre os ombros. Ao invés disso, faça o que Paulo fez, avançando, um verbo que se refere ao corredor que estica o seu braço, inclina o seu corpo e agarra aquela fita. E qual é a fita da linha de chegada que Paulo tem em mente aqui? Paulo já mencionou 4 atitudes essenciais ao crente na corrida de sua fé. Já cheguei longe, mas ainda não terminei meu percurso, ou seja realista. Segundo, não irei desistir, mas perseverarei, ou seja, prossiga. Terceiro, não tenho mente fechada, tenho mente focada, ou seja determinado. Quarto, consigo me lembrar de ontem, mas escolho deixar o passado no passado, ou seja, largue essa bagagem. E em quinto lugar, não espero que a corrida fique mais fácil, mas o prêmio valerá a pena. Ou seja, o céu ainda não chegou. Veja o que ele diz no verso 14. Prossigo para o alvo, para o prêmio da soberana vocação de Deus em Cristo Jesus. E que prêmio é esse? A chamada para o céu, a presença do Salvador de Paulo, o qual ele ansiava conhecer mais intimamente e com o qual desejava andar mais próximo. Na cidade de Atenas, nos dias de Paulo, um atleta vitorioso recebia 500 peças de dinheiro, refeições de graça e assento privilegiado nas peças e apresentações teatrais. Conforme Paulo diz, nosso prêmio é muito melhor do que qualquer soma de dinheiro, comida ou assentos privilegiados. E lembre-se de que cada um de nós, não importa quão rápido tenhamos corrido, nem quão íngreme tenha sido a subida ou quanto tempo tenhamos demorado, cada crente cruzará a linha de chegada, e isso significa entrar pelas portas do céu. Paulo nos lembra de que o prêmio é aquela chamada à presença de nosso Senhor, quando nossos corpos serão transformados de mortais para imortais, e nossos espíritos e mentes serão aperfeiçoados em santidade. Aí veremos o destino final de nossa corrida. Não é uma promoção, uma placa ou apresentação. Muitas serão, sim, as recompensas, mas Paulo diz aqui que o prêmio final e verdadeiro é uma pessoa. É a presença de nosso Salvador glorioso, Jesus Cristo. Um autor desafia a igreja ao escrever: o prêmio na mente de Paulo é maior do que escapar das misérias deste mundo, melhor do que nunca mais sentir fome, ser libertado de dores e doenças, ser reunido aos entes queridos salvos, A melhor coisa em nosso prêmio que nos aguarda na linha de chegada não é provar a comida das bodas do Cordeiro, não é ver nossas lágrimas de tristeza enxugadas de nossos olhos. Não são as ruas de ouro e mansões celestiais que jamais precisarão de reparos nem de sistemas de alarme. O prazer mais profundo do céu será aquela visão, quando adorarmos Cristo, virmos sua face e glorificarmos e louvarmos a Deus. Não é comida, assentos privilegiados, nem dinheiro. O prêmio final é a pessoa de Jesus Cristo. E Paulo diz com efeito: eu corro essa corrida em direção a Cristo. Que Deus o abençoe, meu querido, e desejo a você um ótimo dia.
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2: Menino de 8 anos descobre segredo das formigas no quintal e ajuda cientistas. Novo estudo revela que cozinhar pode reduzir risco de demência em 30% na população idosa. Netinha de 4 anos salva a vida da avó que teve queda em casa, muito esperta, a bênção de Deus. Uma observação curiosa feita por uma criança de apenas 8 anos em seu quintal revelou um comportamento inédito entre formigas e vespas para a biologia. O garoto encontrou pequenas formações que pareciam sementes e as levou ao pai, que é pesquisador, desencadeando um estudo que mostrou como insetos usam táticas de plantas para se proteger. Os cientistas descobriram que as vespas criam estruturas chamadas galhas, que possuem um revestimento nutritivo idêntico ao das sementes que as formigas costumam coletar. Enganadas pelo sinal químico, as formigas carregam essas larvas para dentro dos seus ninhos, onde elas crescem protegidas de predadores e fungos. O estudo, publicado numa revista científica americana, prova que a estratégia de transporte por formigas não é exclusiva do reino vegetal. A descoberta reforça a importância da curiosidade e da observação atenta do cotidiano, mostrando que grandes mistérios da natureza podem ser desvendados a partir de um olhar infantil. Um estudo japonês com quase 11 mil participantes revelou que cozinhar em casa, pelo menos uma vez por semana, pode reduzir e muito o risco de demência. A pesquisa mostra que o preparo de refeições caseiras funciona como um estímulo cognitivo e físico, essencial para a saúde do cérebro na terceira idade. O impacto é ainda mais surpreendente para quem tem pouca habilidade culinária, chegando a reduzir o risco em até 70% se comparado a quem não cozinha. O ato de descascar vegetais e planejar ensopados ativa áreas cerebrais que protegem a memória, independentemente da escolaridade ou da renda. Os pesquisadores concluíram que incentivar ambientes onde as pessoas consigam preparar o próprio alimento é uma ferramenta valiosa de prevenção em saúde pública. Manter o hábito de pilotar o fogão, mesmo que de forma simples, garante autonomia e preserva as funções mentais por muito mais tempo. Uma menina de apenas 4 anos salvou a vida de sua avó após a idosa sofrer uma queda grave e bater a cabeça em Oregon, nos Estados Unidos. A pequena Nova não se desesperou ao ver o sangramento e correu para pedir ajuda a uma vizinha, que acionou o serviço de emergência. Quando os socorristas chegaram ao apartamento, ficaram impressionados com a calma da criança, que os conduziu rapidamente até o local onde a avó estava caída. Graças à agilidade da neta, a idosa recebeu atendimento imediato. Foi internada por uma semana e já recebeu alta médica para completar a recuperação. O departamento de polícia local elogiou publicamente a coragem e a consciência da garotinha, destacando que sua atitude foi decisiva para um desfecho positivo. Como reconhecimento pelo ato heróico, as autoridades policiais informaram que pretendem indicar a menina para um prêmio oficial de salvamento de vidas.
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1: Olá, bem-vindo à nossa mensagem de esperança e encorajamento Pão Diário. Hoje vou ler o texto de M. Butcher Pye com o título Olhos para Ver, baseado no livro de 2 Reis, capítulo 6, entre os versículos 15 e 23. Joyce se preocupava com sua parente Sandra, que lutava por muitos anos contra o alcoolismo e problemas de saúde mental. Ao ir ao apartamento de Sandra, as portas estavam trancadas e ele parecia estar vazio. Planejando como iria procurá-la, Joyce orou: Deus, ajude-me a ver o que não vejo. Ao sair, Joyce olhou para o apartamento e viu um leve movimento numa cortina. Naquele momento, ela soube que sua parente estava viva. Embora precisasse da ajuda de serviços de emergência para salvá-la, Joyce se alegrou com a oração respondida. O profeta Eliseu entendia o significado de pedir a Deus para revelar realidades invisíveis. Quando os sírios cercaram a cidade, o servo de Eliseu teve medo. Eliseu não, pois ele via o invisível com a ajuda de Deus. O profeta orou para que o servo também visse, e o Senhor abriu os olhos do servo, e ele viu as colinas ao redor de Eliseu, cheias de cavalos e carruagens de fogo. Deus levantou o véu entre o mundo espiritual e o mundo físico, para Eliseu e seu servo. Joyce acredita que Deus a ajudou a ver o movimento da cortina, dando-lhe esperança. Nós também podemos pedir a Ele que nos dê a visão espiritual para entender os acontecimentos ao redor, seja algo pessoal ou coletivo. E nós também podemos levar seu amor, verdade e compaixão. Querido amigo, como pedir a Deus que abra seus olhos para enxergar a verdade perante as situações que os sobrecarregam? Pense nisso. Eu sou Clarice Fogaça e essa foi a nossa mensagem do dia.
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0: Bem-vindo ao programa Palavras de Louvor. Esse programa é baseado nos estudos do Dr. Donald Hubbard, pastor e professor da Bíblia. Nós agradecemos a Deus pelo privilégio de, nos próximos minutos, apresentar a você verdades contidas na Palavra de Deus e suas aplicações para os nossos dias. Vamos então a mais um estudo no programa Palavras de Louvor. 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
1: Estamos estudando a vida de nosso Senhor Jesus Cristo como apresentada nas páginas escritas por João Marcos, e já chegamos a Marcos capítulo 3. Por isso, abra seu Novo Testamento e acompanhe comigo enquanto eu leio em voz alta. Mas lembre-se de que devemos ter sempre em mente que há uma hostilidade crescente contra o ministério de Jesus. Começando com o verso 7 de Marcos capítulo 3, já chamamos sua atenção para o fato de que uma batalha está começando a acontecer entre as forças da escuridão e o Senhor Jesus Cristo, a luz do mundo. Por isso, chamamos esse capítulo de Luz contra as Trevas. E mais adiante, vamos estudar o novo versus o velho. Onde quer que o erro entre em contato com a verdade, ele sempre vai

0: atacá-la. A batalha se amplia aqui. A verdade deve ser intolerante com o erro, e este, por sua vez, inevitavelmente, tentará empanar a verdade. Vamos pegar o caso que estamos estudando e revisar por um momento, a título de prelúdio para esse maravilhoso texto que Jesus apresentou nos versos 28 e 29 de Marcos, capítulo 3. Vamos ter uma clara perspectiva. Jesus Cristo se tornou alvo de uma calúnia inacreditável. Dizemos que é inacreditável porque é absolutamente incrível que alguém possa pensar que o Senhor faria o que ele fez pelo poder do diabo e não pelo poder de Deus. Os críticos viam a obra de Jesus dentro de apenas duas possibilidades diante daquele grande poder liberado. Quais eram essas possibilidades? Primeira, Jesus fez o que fez porque esse poder vinha de Deus e, se esse fosse o caso, teriam que reconhecer que ele era o Messias. A outra possibilidade que esses críticos viam era que Jesus fazia essas coisas não pelo poder de Deus, mas pelo poder do diabo. Tendo eles sumariamente rejeitado a Jesus Cristo como Messias de Deus, eles não podiam concluir e crer que Jesus fez tudo aquilo pelo poder de Deus. Por isso, a única conclusão que poderiam ter chegado seria que Jesus fez o que fez pelo poder do diabo. Essa é uma calúnia inacreditável. Jesus, em sua resposta, levanta uma lógica inegável. Em resposta à calúnia deles e àquela lógica horrorosa, Jesus disse que Satanás não poderia expulsar Satanás, pois como seu reino iria se estabelecer? Se o diabo expulsar a si mesmo, então ele estaria se autoderrotando. Além disso, os demônios de Satanás não podem ser expulsos a não ser que seu líder, o próprio Satanás, estivesse amarrado. E esse é o significado dessa parte tão interessante que lemos no início do verso 23. E chamando-os a si, disse-lhes por parábolas: como pode Satanás expulsar Satanás? E se um reino se dividir contra si mesmo, tal reino não pode subsistir. E se uma casa se dividir contra si mesma, tal casa não pode subsistir. E se Satanás se levantar contra si mesmo e for dividido, não pode subsistir. Antes tem fim. Ninguém pode roubar os bens do valente entrando-lhe em sua casa, se primeiro não maniatar o valente, e então roubará sua casa. Na linguagem de Jesus, o homem forte é o próprio diabo. Portanto, aquele que chegou e prendeu o homem forte é o Senhor Jesus. Ele é maior do que o próprio Satanás. Isso nos leva a uma consideração do pecado que é considerado imperdoável por muitos estudiosos da Bíblia através dos anos. E é claro que a discussão do pecado imperdoável tem sido uma fonte de confusão para muita gente. Vamos tentar remover algumas confusões hoje, mas antes de tudo, o que Jesus fez? Bem, de acordo com Marcos capítulo 3, versos 28 e 29, lemos: na verdade vos digo que todos os pecados serão perdoados aos filhos dos homens, e toda sorte de blasfêmias com que blasfemarem. Qualquer, porém, que blasfemar contra o Espírito Santo, nunca obterá perdão, mas será réu do eterno juízo. Essas palavras são solenes. Elas são carregadas das mais severas e eternas consequências. O que Jesus quis dizer quando disse tudo isso em Marcos capítulo 3, versos 28 e 29? Antes de iniciarmos nossa exposição de hoje, Gostaria de compartilhar com você que alguns homens de Deus piedosos têm opiniões diferentes quando se trata do pecado que não tem perdão e sua definição. Reconheço que minha exposição hoje abrangerá minha compreensão pessoal do que Jesus chamou de pecado original. É bom termos em mente que, se discordarmos em amor, ainda assim, todos nós desejamos chegar ao completo conhecimento da verdade. Não sei quantos cristãos já ficaram preocupados, perturbados e até confusos por acharem que durante a vida já puderam ter cometido o pecado que não tem perdão. Já vi inúmeros cristãos virem a mim vez por outra e perguntarem: é possível para um crente cometer o pecado que não tem perdão? Algumas pessoas ficam muito perturbadas com o verso de 1 de João, capítulo 5, que diz: se alguém vir pecar seu irmão, pecado que não é para a morte, orará, e Deus dará a vida àqueles que não pecarem para a morte. Há pecado para a morte, e por esse não digo que ore. Toda a iniquidade é pecado, e há pecado que não é para a morte. 1 de João, capítulo 5, verso 16. Vamos tentar esclarecer essa situação apresentada agora. O pecado para a morte, mencionado em 1 de João, capítulo 5, verso 16, é um pecado que, em minha compreensão da Bíblia, pode apenas ser cometido pelos crentes. Sinto ser assim, pois a epístola de João foi escrita para o povo cristão. João repete várias vezes em 1 de João expressões como amados e depois somos de Deus e assim por diante. Ele está escrevendo esta carta muito especial aos seus queridos íntimos, que são aqueles que nasceram de novo pelo Espírito de Deus. No verso 16 de 1 de João capítulo 5, João diz: se alguém vir pecar seu irmão, pecado que não é para a morte, orará e Deus dará a vida àqueles que não pecarem para a morte. Há pecado para a morte, e por esse não digo que ore. Na estrutura da epístola de João, especialmente no capítulo 5 de 1 de João, chegamos à conclusão que o pecado para a morte não é o mesmo que o pecado imperdoável mencionado em Marcos capítulo 3, versos 28 e 29. Sei que muitas notas de rodapé das Bíblias mais populares hoje em dia colocam uma referência em 1 de João capítulo 5, verso 16, aconselhando a se voltar a Mateus capítulo 12, versos 31 e 32, que é a referência de Mateus ao pecado imperdoável. Mas no curso de nossa discussão, espero demonstrar a você, através do texto, por que essa referência não se ajusta. Vamos pensar que haja uma distinção entre o pecado para a morte de 1 de João capítulo 5 verso 16 e o pecado que não tem perdão de Marcos capítulo 3 versos 28 e 29. Quero que você volte comigo no relato de Mateus sobre esse mesmo assunto, que encontramos no capítulo 12 versos 31 e 32. Esses dois textos são provavelmente mais bem conhecidos do que Marcos capítulo 3, versos 28 e 29. Ambos se referem ao mesmo pecado. Ambos foram pronunciados por Jesus de forma muito profunda. Vamos ler Mateus capítulo 12, versos 31 e 32. Portanto, eu vos digo: todo pecado e blasfêmia se perdoará aos homens, mas a blasfêmia contra o Espírito não será perdoada aos homens. E se qualquer disser alguma palavra contra o Filho do Homem, ser-lhe-á perdoado. Mas se alguém falar contra o Espírito Santo, não lhe será perdoado, nem neste século, nem no futuro. O impacto das palavras de Jesus deve ter atingido os corações com uma força tremenda. Jesus disse abertamente aqui que há um pecado que está além de qualquer perdão. Portanto, é chamado de pecado sem perdão. Mas o que é isso? Bem, No relato de Mateus, ele nos chama a atenção para o verso 22 do capítulo 12, para um milagre que Jesus realizou formando um pano de fundo para as palavras ditas sobre o pecado sem perdão. Em minha compreensão de Marcos capítulo 3, Marcos não inclui esse milagre, não obstante, ele está lá no relato de Mateus capítulo 12, verso 22. Trouxeram-lhe então um endemoniado cego e mudo, e de tal modo o curou que o cego e mudo falava e via. E toda a multidão se admirava e dizia: não é este o filho de Davi? Foi contra esse milagre que as acusações contra Jesus surgiram, de acordo com Mateus capítulo 12, verso 24. Mas os fariseus, ouvindo isto, diziam: este não expulsa os demônios, senão por Beuzebu, príncipe dos demônios. Novamente voltamos ao início do estudo de hoje, em que os críticos de Jesus viam apenas duas alternativas possíveis para explicar a obra de Jesus. Ou Jesus fazia milagres pelo poder de Deus, ou pelo poder do diabo. Em Mateus capítulo 12, sua discussão se baseou na cura ou purificação de um homem endemoniado que era surdo-mudo. Os críticos se levantaram contra essa cura de Jesus, eliminando qualquer possibilidade de ter sido operada sob o poder de Deus. Desde então, havia apenas uma possibilidade restante, e esta era de que Jesus curou pelo poder de Satanás. Contra tal calúnia, Jesus apresenta algo que nos chama a atenção e devemos olhar com o maior cuidado. Jesus se refere, tanto em Mateus capítulo 12, quanto em Marcos capítulo 3, sobre uma predisposição mental, um padrão de valores, uma dureza de mente e coração. É essencial compreendermos isso se quisermos um discernimento em nosso estudo sobre o pecado sem perdão. Pai, abençoe nossos corações hoje no estudo da palavra, de Tua palavra. Oramos, Senhor, para que Tu nos ajudes a interpretá-la de forma correta e diligente em nosso coração e vida. Oramos no nome de Jesus. Amém.
1: Fica por aqui mais um Palavras de Louvor, um programa baseado nos estudos do Dr. Donald Hubbard e apresentado por Lincoln Oliveira. Esperamos que o estudo de hoje tenha servido para fazê-lo crescer em seu relacionamento com Deus. Esperamos contar com a sua audiência em nossa próxima edição. Até lá, e que Deus lhe abençoe.

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2: Idosos recorrem à atividade física para cuidar do corpo e da mente. O truque de 5 segundos para dobrar meia sem estragar o elástico. Hábitos diários que podem ajudar a reduzir o risco de câncer colorretal. Idosos estão buscando atividades físicas como dança e natação para melhorar a saúde física e mental. Especialistas afirmam que os exercícios ajudam na prevenção de doenças cardiovasculares, diabetes e até no declínio cognitivo. Relatos de participantes mostram ganhos em mobilidade, autoestima e qualidade de vida. Profissionais de saúde destacam que a prática regular reduz o isolamento social e contribui para manter a independência na terceira idade. Dados do IBGE aponta um crescimento acelerado da população idosa no Brasil. O Ministério da Saúde informou que vai ampliar investimentos em programas de atividade física, com foco na atenção básica no envelhecimento saudável. Dobrar meias de forma tradicional pode reduzir a durabilidade das peças ao longo do tempo. Especialistas alertam que encaixar uma meia dentro da outra força o elástico e acelera o desgaste. Uma técnica simples promete conservar melhor os pares. O método consiste em posicionar as meias em formato de uma letra T e dobrar as extremidades até o centro. Depois, uma das pontas é encaixada no espaço formado para manter o conjunto firme. A técnica evita a pressão excessiva sobre o elástico. Há também dicas para lavar tênis na máquina sem causar danos ao calçado. Especialistas recomendam retirar palmilhas e cadarços antes da lavagem e deixar os tênis secarem naturalmente. O cuidado ajuda a preservar o tecido e a sola por mais tempo. Especialistas afirmam que hábitos simples podem ajudar na prevenção do câncer colorretal, um dos tumores mais comuns do sistema digestivo. A doença costuma apresentar sinais discretos, o que pode dificultar o diagnóstico precoce. Mudanças no estilo de vida são apontadas como fundamentais. Entre as recomendações estão manter a alimentação equilibrada, consumir mais fibras e praticar atividades físicas regularmente. Dormir bem, controlar o estresse e evitar cigarro e álcool também ajudam a reduzir fatores de risco associados ao desenvolvimento da doença. Os médicos reforçam ainda a importância dos exames de rotina para identificar pólipos antes que evoluam para tumores. O controle do peso corporal também é considerado essencial para diminuir processos inflamatórios ligados ao câncer. Casos entre adultos jovens vêm chamando a atenção dos especialistas. Especialistas alertam que ferver a água mais de uma vez pode alterar a sua composição química e concentrar substâncias indesejáveis. Segundo estudos, minerais, nitratos e flúor podem se acumular ao longo do processo de reaquecimento. O risco aumenta quando a água evapora excessivamente durante o aquecimento. Pesquisadores explicam que a água destilada não sofre alterações relevantes ao ser fervida novamente. Já a água comum pode concentrar compostos associados a problemas de saúde, como doenças renais e alguns tipos de câncer. Gestantes e pessoas mais vulneráveis devem ter atenção redobrada ao hábito. Especialistas recomendam evitar ferver a mesma água repetidas vezes e manter a chaleira sempre limpa para reduzir resíduos de calcário. O uso de vinagre e limão é indicado para higienizar o equipamento de forma natural.
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1: Provérbios capítulo 16, verso de número 1. Ao homem pertencem os planos do coração, mas do Senhor vem a resposta da língua. Vou ler o verso 2 também. Todos os caminhos do homem lhe parecem puros, mas o Senhor avalia o espírito. Olha que coisa interessante que nós temos para hoje no programa Felicidade Começa com Fé. Que o homem pode planejar, ele pode estabelecer planos. Aliás, pertence, é direito dele fazer planos. Mas vem do Senhor a resposta da língua. Todos os caminhos do homem lhe parecem puros, mas Deus conhece o fundo da nossa alma, Deus conhece o nosso espírito, Deus sabe o que nós estamos pensando. Nós não conseguimos esconder absolutamente nada de Deus. Aquilo que nós fazemos no oculto das nossas vidas, Deus conhece. Aquilo que temos escondido de todos, Deus conhece. Deus sabe exatamente quem sou eu. Ele sabe o meu nome, ele sabe o meu endereço. Ele sabe exatamente quem sou eu. Não adianta eu tentar fugir dele. Lá em Isaías 24, nós lemos que o homem tenta fugir, e quando ele tenta fugir do laço, ele cai na cova. E quando ele consegue sair da cova, ele cai numa outra esparrela, e ele não consegue fugir, porque Deus está sempre com seus olhos voltados para todos os seres da face da terra. Hoje nós temos mais de 7 bilhões de habitantes na face da terra. Deus conhece o coração de cada uma dessas pessoas. Deus sabe onde elas moram. Deus sabe para onde elas estão indo. Deus sabe o que está nos seus corações. Então, não adianta eu querer esconder os meus planos, porque Deus é que dá a resposta. Eu posso planejar, mas é Deus que vai realmente fazer com que eu execute ou não. Então, que Deus esteja cuidando dos nossos corações, para que a nossa língua seja alimentada pela resposta de Deus. E que o nosso espírito seja avaliado pelo Senhor, e que possamos, então, buscar aquilo que Deus está pensando de nós para o nosso bem-estar e para a nossa alegria. Que Deus nos abençoe.
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Geralmente, quando alguém aceita Jesus como Salvador e quer começar a ler a Bíblia, nós sempre recomendamos o Evangelho de João, porque ali o autor fala sobre a salvação, fala sobre Jesus, que é o próprio Deus e veio para nos dar a vida eterna, e tantos outros assuntos importantes para alguém que está iniciando na sua vida cristã. Outro livro que também é igualmente importante é a Carta de Tiago. É uma carta muito prática, que fala de coisas atuais, de coisas que podemos colocar na nossa vida hoje. Tiago 1:22 diz: "E sede cumpridores da palavra, e não somente ouvintes, enganando-vos com falsos discursos." Ah, se nós colocássemos em prática tudo aquilo que sabemos da Bíblia, com certeza daríamos um melhor testemunho. E Tiago fala exatamente disso, para não sermos somente ouvintes, mas cumpridores da palavra.

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1: Vivemos em tempos de satisfação imediata, com acesso a quase tudo que o nosso coração deseja. Entre nós e nossos sonhos, há somente uma coisa: o limite do cartão de crédito. Bem, para muitos e muitos casamentos, fazer empréstimos e enfrentar juros causa uma grande pressão no relacionamento. Hoje, no programa A Razão para Viver, o pastor Fernando Bóquio vai abordar este assunto em mais um estudo da série Descobrindo o Casamento Autêntico. Vamos conhecer a sabedoria de Jesus no conselho dado no capítulo 19 de Lucas. Seja você casado ou solteiro, estes princípios se aplicam a todos nós. Vamos ouvir então a segunda parte da mensagem, Até que a dívida nos separe.
2: Até que a dívida nos separe. Alguns podem rir deste título, entendendo o trocadilho e sabendo que as dívidas, de fato, trazem dificuldades ao relacionamento conjugal. Outros, porém, podem somente balançar a cabeça e concordar, lembrando que este foi um dos fatores que levou ao fim do seu casamento. Precisamos levar a questão do dinheiro a sério, e é o que faremos hoje com este estudo. Deus se preocupa com essa área da nossa vida e veremos o que Ele tem a nos instruir. Veja o que diz Lucas capítulo 19, versículos de 11 a 26. Estando eles a ouvi-lo, Jesus passou a contar-lhes uma parábola, porque estava perto de Jerusalém e o povo pensava que o reino de Deus ia se manifestar de imediato. Ele disse: um homem de nobre nascimento foi para uma terra distante para ser coroado rei e depois voltar. Então, chamou 10 dos seus servos e lhes deu 10 minas. Disse ele: façam esse dinheiro render até a minha volta. Mas os seus súditos o odiavam e depois enviaram uma delegação para lhe dizer: não queremos que este homem seja nosso rei. Contudo, foi feito rei e

0: voltou. Então mandou chamar os seus servos, a quem dera o dinheiro, a fim de saber quanto tinham lucrado. O primeiro veio e disse: Senhor, a tua mina rendeu outras 10. Muito bem, meu bom servo, respondeu seu senhor, por ter sido confiável no pouco, governe sobre 10 cidades. O segundo veio e disse: Senhor, a tua mina rendeu 5 vezes mais. O seu senhor respondeu: também você encarregue-se de 5 cidades. Então veio o outro servo e disse: Senhor, aqui está a tua mina. Eu a conservei guardada num pedaço de pano. Tive medo porque és um homem severo. Tiras o que não puseste e colhes o que não semeaste. O seu senhor respondeu: Eu o julgarei pelas suas próprias palavras, servo mau. Você sabia que sou homem severo, que tiro o que não pus e colho o que não semeei. Então, por que não confiou o meu dinheiro ao banco? Assim, quando eu voltasse, o receberia com os juros. E disse aos que estavam ali: tomem dele a sua mina e deem-na ao que tem 10. Senhor, disseram, ele já tem 10. Ele respondeu: eu lhes digo que a quem tem, mais será dado, mas a quem não tem, até o que tiver, lhe será tirado. Existem alguns princípios muito importantes que podemos tirar deste texto. Eles se aplicam à nossa vida nos dias de hoje. Agora vamos ao primeiro fato, versículo 13. Então chamou 10 dos seus servos e lhes deu 10 minas. Princípio número 1. Tudo o que temos vem de Deus. Eu tirei isso do versículo 13, quando ele deu aos servos o dinheiro. Ele deu aos servos todo o dinheiro que eles tinham que investir. Agora, veja o versículo 13. Aqui temos o nosso segundo princípio. Ele diz aos servos: façam esse dinheiro render até a minha volta. É incorreto para um cristão acreditar que Deus não está interessado em sua vida fora da igreja. Deus está interessado na igreja e, em decorrência disso, em seu mundo secular. Eu não encontro em nenhum lugar na Bíblia uma base que justifique chamarmos algo de sagrado e algo de secular. Eu não sei onde um termina e o outro começa. Então, uma rota segura para se tomar é: tudo é sagrado. Eu insisto nisso porque às vezes encontro instituições cristãs ou igrejas ou empreendimentos missionários que desmerecem o lado profissional sábio e cuidadoso. Eu não encontro justificativa para isso no Novo Testamento. O Senhor está extremamente interessado em como você faz seus negócios. Aqui no ministério temos que ser tão cuidadosos na contabilidade quanto somos na exposição da Bíblia, tão atentos na forma como lidamos com as nossas necessidades salariais daqueles que estão em nossa equipe ministerial, quanto na direção da palavra que você e eu gostamos tanto. Eles não são diferentes, eles são um. E o mesmo. E o mesmo é verdade em nosso lar. Deus está interessado em como nós gastamos, emprestamos e investimos, tanto quanto na frequência das nossas orações e da leitura da Bíblia. Essa verdade é uma verdade de Deus. O texto diz: negocie até que eu volte. Agora, no versículo 14, temos o terceiro princípio. Fazer negócios do jeito de Deus é o contrário do jeito do homem. Olha o versículo 14. Os seus súditos o odiavam. Essa é a diferença entre um escravo, versículo 13, e um súdito, versículo 14. Esses súditos literalmente eram aqueles aparentemente de contexto judaico, aqueles que eram seu próprio povo. Esses o odiavam. Versículo 14. Mas os seus súditos o odiavam e depois enviaram uma delegação para lhe dizer: não queremos que este homem seja nosso rei. Mais abrangentemente seria o mundano. Em nossa natureza existe o músculo mundano que continua a se flexionar todas as vezes que tem uma chance. Existe um mundanismo embutido, inato, dentro de cada um de nós, que deseja uma coisa, satisfação egoísta. E no caso do versículo 14, essas pessoas disseram: não queremos que este homem seja o nosso rei. Eu vou ser bem honesto nesse ponto e acho que poderia mesmo ser. Talvez você que está ouvindo essa mensagem sobre a importância dessa área em seu lar, seja solteiro ou casado, eu não me importo. Você vai ouvir a mesma coisa que os outros estão ouvindo. Você pode até concordar com a Bíblia, mas não vai fazer nada para mudar sua forma de viver a tua vida. Porque você não quer que Deus seja o seu rei em todas as áreas. Você não se importa com tanto que receba o que quer da vida. E lá no fundo, isso é rebelião. É uma resistência. É a mais pura carnalidade. Agora, o homem nobre diz a seu escravo quando ele retorna: como foram as coisas? Veja o versículo 15. Contudo, foi feito rei e voltou. Então mandou chamar os servos a quem dera o dinheiro, a fim de saber quanto tinham lucrado. Olha isso, o senhor tem interesse no quê? Nos negócios. Ele voltou, não preocupado com as diferenças e divisões e segmentos da vida deles, ele quis saber como foi o negócio. Na transação do seu dinheiro, vocês foram sábios na administração? Isso está implícito aqui. Veja a resposta no versículo 16. O primeiro veio e disse: Senhor, a tua mina rendeu outras 10. Sublinhe a palavra tua em sua Bíblia. É como se tivesse dito: não a minha mina, é tua, Senhor. Senhor, teu salário me proveu isso. Senhor, tua provisão que me deu a promoção fez isso possível para minha família. Senhor, teu dinheiro tem sido administrado dessa forma e aqui estou diante de ti, Senhor, para a prestação de contas. Agora, olhe os próximos versículos, 17 e 18. Muito bem, meu bom servo, respondeu seu senhor, por ter sido confiável no pouco, governe sobre 10 cidades. Uma tremenda recompensa. O segundo veio e disse: Senhor, a tua mina rendeu 5 vezes mais. Ele multiplicou 5 vezes, ele transformou seus 20 reais em 100, através de um sábio investimento. E o Senhor diz: governe sobre 5 cidades. O Senhor não disse para o servo: o que você está fazendo por você mesmo com o investimento? Ele pergunta isso, por quê? Por causa do quarto fato que eu quero compartilhar com você. O princípio número 4 é: a sábia administração de dinheiro agrada a Deus. Há um sentimento entre alguns crentes super espirituais de que o sucesso é suspeito. O sucesso levanta suspeitas para eles. Eles acham que ter lucro não é algo espiritual. Mas eu não encontro base bíblica para isso. O homem nobre voltou e disse: o que você fez? E o servo disse: eu ganhei 10 a mais do que você me deu. Maravilha, 10 cidades para você. Me parece que ele estava satisfeito com o lucro, você não concorda? Agora, não vamos lucrar somente para acumular uma fortuna para nós mesmos, para sentarmos e ficarmos admirando e desfrutando egocentricamente. Mas às vezes a fortuna vem para darmos meia volta e ofertarmos o dinheiro. Essa é a diferença. O não crente ganha para que possa manter para si. O homem convertido ganha para que possa investir com sabedoria em muitas áreas além do que ele poderia. Tenho dito isto a vida inteira e acredito agora mais do que nunca. As pessoas mais felizes do mundo não são os acumuladores, mas sim os doadores. E aqui está o homem que recebeu 10 e o Senhor inverteu tudo e o recompensou. Uma administração sábia agrada a Deus. Agora temos o oposto nos versículos 20 a 22. Veja esse homem. Então veio o outro servo e disse, Senhor, aqui está a tua mina. Eu a conservei guardada num pedaço de pano. Tive medo, porque és um homem severo. Tiras o que não puseste e colhes o que não semeaste. O seu senhor respondeu, eu o julgarei pelas suas próprias palavras, servo mau. Bem, alguém pode dizer, mas espera um minuto, nobre homem, ele não perdeu nada, ele ainda tem a mina. Talvez você não tenha pensado nisso antes. Aquele que tinha 20 reais terminou com os mesmos 20 reais. Mas o Senhor diz, isso não foi sábio. Significando, eu não estou satisfeito que você sentou em cima, como se estivesse chocando um ovo. Eu esperava que você usasse o dinheiro com o propósito de aumentá-lo. Na verdade, o homem deu como justificativa o seu medo. Eu tive medo de ti, Senhor. O quinto princípio é, a fraca administração desagrada ao Senhor. E isso dissipa a atitude comum que diz, ter um pouco é mais espiritual do que ter muito. Onde isso é encontrado na Bíblia? Ou então, Deus ama o pobre mais do que ele ama o rico? Eu não acredito nisso. Eu acho que ter riquezas traz consigo uma forte tentação com a qual o pobre nunca terá que lidar. Mas em lugar nenhum na Bíblia eu vejo que ser bem-sucedido ou ter mais bens é algo ruim, errado ou não espiritual. Eu espero que uma mensagem como esta não crie uma atitude de julgamento na mente de ninguém. Existe uma razão por que alguns são maravilhosamente abençoados e outros não. Honestamente, às vezes aqueles maravilhosamente abençoados são bem mais espirituais do que aqueles que são pobres. Mas atenção, às vezes... Agora, versículo 23. Então, por que não confiou o meu dinheiro ao banco? Assim, quando eu voltasse, o receberia com os juros. Essa é uma boa pergunta, não é mesmo? O Senhor nos dá um exemplo bem simples que elimina quase todos os riscos. O menor risco é o de colocar o dinheiro no banco e deixar que a poupança dê os juros. O que me leva ao sexto princípio. Administração e planejamento disciplinado andam de mãos dadas. Você tem que se planejar e tem que se disciplinar para manter o dinheiro. Essas duas coisas andam juntas. Um plano sem disciplina é um sonho, e disciplina sem um plano é frustração. Eles andam juntos. Isso dissipa aqueles pensamentos errados como a ignorância é uma bênção. Algum dia nossa hora vai chegar. Feche os olhos e passe no cartão de crédito. Sabe, esse tipo de coisa. Eu não sou contra o crédito. Entendo que a nossa economia é tão dependente do crédito que sem ele estaríamos em sérios apuros. Eu não conheço tudo sobre economia, mas entendo basicamente que os juros estão ao nosso favor quando administrados propriamente e usados pelos cidadãos dessa nação. Minha grande preocupação é com o tolo, o gastador, que quebra seu plano ou que mostra uma fraca disciplina. E aqui o Senhor diz, Veja, o mínimo que você poderia ter feito era ter colocado no banco e deixado aumentar com os juros. Mais uma vez eu lembro você da combinação da disciplina com a administração. Agora, o princípio número 7 está nos próximos dois versículos, que são o 24 e o 25. E disse aos que estavam ali: tomem dele a sua mina e deem-na ao que tem 10. Senhor, disseram, é exatamente o que eu e você teríamos dito. Ele já tem 10. Em outras palavras, é injusto, aquele cara já tem muito e esse não tem nada. Não dê a mina dele para o que já tem muito. Mas o Senhor diz no versículo 26, ele respondeu: eu lhes digo que a quem tem, mais será dado, mas a quem não tem, até o que tiver lhe será tirado. Eu não sei o que você vai fazer com isso, mas eu entendo o que significa. Que Deus abençoa a sábia administração para que o indivíduo ganhe ainda mais, e a fraca administração resulta em menos e menos. O que me leva ao princípio com que tenho mais dificuldade dentre todos os 7. Esse é o mais difícil. Perdas e ganhos nos dão lições eternas. Veja, o nosso problema é: nós não aprendemos as lições quando perdemos ou quando ganhamos. Nós vivemos um tipo de sonho espiritual, achando que, de alguma forma, de um jeito maravilhoso, tudo irá dar certo. Deus deu leis e princípios para nossa vida que incluem gastos, compras, empréstimos, investimentos que nem mesmo Ele irá quebrar, exceto em algumas ocasiões miraculosas. O livro de Provérbios está cheio da sabedoria do homem diligente, aplicando sabedoria em sua administração financeira. Um homem diligente e disciplinado será abençoado. Aquele que não tem diligência será escravo do credor. Está tudo lá em Provérbios. Deixe-me te ajudar a ver a importância de se planejar com antecedência. Falo especialmente aos jovens casais que estão me ouvindo. Vocês que estão casados há 5 anos ou menos, são vocês que eu diretamente tenho em mente agora. Existem períodos financeiros durante a nossa vida. Eu quero dizer algumas coisas sobre isso no próximo estudo, porque acho que um dos grandes problemas em nossa sociedade são os pais que não ensinam seus filhos como administrar seu dinheiro. Eu poderia imaginar, se eu pudesse ver todos os que estão me ouvindo, quando eu pedisse para que levantassem as mãos todos aqueles que foram cuidadosamente treinados e educados pelos pais a lidar com o dinheiro, acho que teríamos provavelmente somente 1 ou 2 dúzias de mãos levantadas. É um fato simples, não passamos adiante aquelas lições tão importantes que aprendemos. Acredite no que eu estou dizendo, meus filhos ouviram muitas vezes a história daquele meu investimento ruim que contei no início do estudo. Eu espero que eles nunca cometam um erro como aquele. Na faixa etária dos 20 aos 30 anos, você se encontra em um grupo de baixo poder de aquisição salarial. Você está aprendendo o processo. Dos 60 em diante, você está novamente, a menos que quebre as regras, no grupo de baixo poder aquisitivo. Então, entre uma área e outra, no meio da vida, dos 30 aos 60 anos, nós estamos no pico do poder da aquisição salarial. Estamos nessa área. Mas o que realmente vai chamar a sua atenção é o seguinte. Pense nos anos que são deixados para que você complete o projeto de planejar sabiamente para você, sua família e sua vida de ofertante pelo resto de seus dias. Quando você tem 20 anos, restam apenas 40 anos. Quando você tem 30 anos, o período de auge começou a despontar. Restam apenas 30 anos. Quando você tem 40 anos, restam apenas 20. Quando chega a idade dos 50 anos, restam 10 anos para você planejar aqueles investimentos. E só Deus sabe a nossa capacidade de mudança quando temos 45 ou 50 anos para mudar os nossos hábitos. O que eu quero que você veja é que você não tem a eternidade à sua frente para planejar essas coisas. Tudo parece terrivelmente não espiritual, até que, de repente, um homem deixa sua esposa viúva e seus dois filhos ou três filhos sem assistência. Então, de repente, a realidade bate à nossa porta e tudo isso se torna muito espiritual. Você entende o que eu estou dizendo? Vamos até Mateus, capítulo 22. Eu quero olhar mais algumas passagens. No tempo que ainda temos, eu quero te dar alguns princípios que irão motivá-lo a agir. Mateus, capítulo 22, começando no versículo 15. É uma passagem bem conhecida, mas acho que, na maioria das vezes, deixamos passar uma parte muito importante do texto. Pelo menos eu já deixei. Mateus capítulo 22, versículos de 15 a 17. Então os fariseus saíram e começaram a planejar um meio de enredá-lo em suas próprias palavras. Enviaram-lhe seus discípulos juntamente com os herodianos, que lhe disseram: Mestre, sabemos que és íntegro e que ensinas o caminho de Deus conforme a verdade. Tu não te deixas influenciar por ninguém, porque não te prendes à aparência dos homens. Dize-nos, pois, qual é a tua opinião? É certo pagar imposto a César ou não? Eu tenho uma moeda de 25 centavos em minha mão. O pequeno denário que eles estavam segurando era menor do que esses 25 centavos para o qual nem damos muita importância. Versículos de 18 a 21 agora. Mas Jesus, percebendo a má intenção deles, perguntou: Hipócritas, por que vocês estão me pondo à prova? Mostrem-me a moeda usada para pagar o imposto. Eles lhe mostraram um denário, e ele lhes perguntou: De quem é esta imagem e esta inscrição? De César, responderam eles. E ele lhes disse: Então, deem a César o que é de César. Pague seus impostos se você é parte do sistema e se beneficia dele. E a Deus o que é de Deus. Não é interessante como essa passagem sempre é usada para descrever a importância dos impostos, que são uma necessidade essencial e também algo bíblico? Mas nós raramente lemos a passagem até o final, onde ele diz: Dê a Deus o que é de Deus. Entende o que eu estou dizendo? Nós vivemos e morremos ouvindo o ditado que diz que nada é realmente certo na vida, exceto os impostos e a morte. Mas veja, existe algo a mais, a parte de Deus. Temos que dar, o que significa devolver. O verbo grego significa retornar. Lembre-se, tudo o que temos é dele. Assim como temos que pagar os impostos e assim como um dia vamos morrer, nós devemos também dar a parte que é de Deus.
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2: Merendeiras da Rede Pública de Ensino do Paraná lançam livro de receitas. Produtor troca expansão por previsibilidade, eleva exigência no agro. Maio Roxo, os alimentos que protegem o intestino e cabem no prato do dia a dia. Quase 60 merendeiras da Rede Estadual do Paraná agora são autoras com o lançamento do livro Tempero da Escola. A obra reúne mais de 30 receitas servidas em colégios de cidades como Curitiba e São José dos Pinhais, unindo nutrição e afeto. O projeto do programa Parceiro da Escola celebra décadas de dedicação dessas profissionais que alimentam milhares de estudantes todos os dias. O livro foca em sustentabilidade e praticidade, apresentando pratos criativos como almôndegas ao molho de beterraba e bolos feitos com casca de banana. Além das receitas oficiais, a publicação traz segredos culinários e dicas valiosas, transmitidas por gerações de cozinheiras escolares. A iniciativa reforça que a merenda de qualidade é fundamental para o desempenho acadêmico e para o combate à evasão escolar. O lançamento oficial contou com uma manhã de autógrafos emocionante, reuniu pais, alunos e educadores em São José dos Pinhais na última quinta-feira. Exemplares físicos serão distribuídos nas bibliotecas das quase 20 escolas participantes para consulta de toda a comunidade. O AgriShow 2026 revelou uma mudança de postura no campo, com o produtor priorizando a estabilidade financeira ao invés da simples expansão diária. Com custos elevados e crédito seletivo, o foco agora é a análise profunda de riscos e a busca por resultados consistentes durante toda a safra. O comportamento mais analítico reflete a necessidade de garantir retornos tangíveis e segurança operacional diante das incertezas econômicas. Nesse cenário de maior cautela, a tecnologias que oferecem controle sobre as variáveis climáticas ganham destaque absoluto nas mesas de negociação em Ribeirão Preto, interior paulista, onde aconteceu a feira. A irrigação por gotejamento deixa de ser vista apenas como um bônus de produtividade para se tornar uma ferramenta essencial de gestão de risco hídrico. O objetivo central é reduzir a dependência das chuvas e garantir que a rentabilidade da operação não seja afetada por fatores externos. O Brasil enfrenta um aumento de 15% ao ano nos casos de doenças inflamatórias intestinais impulsionado pelo consumo de ultraprocessados. Durante o Maio Roxo, especialistas alertam que o risco dessas condições sobe até 90% quando a dieta é pobre em comida de verdade. A prevenção passa pela alfabetização alimentar com escolhas conscientes que protegem a saúde digestiva e garantem bem-estar. A base para o intestino saudável não exige produtos caros, mas sim o consumo regular de fibras presentes no feijão, na aveia e em frutas acessíveis. O nutricionista Diego Rigg destaca que alimentos tradicionais como mandioca e batata doce são aliados poderosos na manutenção da microbiota. A orientação é incluir pelo menos uma fonte de fibra em cada refeição principal, priorizando sempre a hidratação e a mastigação correta. Especialistas alertam que o erro mais comum é buscar soluções rápidas como chás ou suplementos isolados sem ajustar a rotina alimentar básica.
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0: Todo mundo sabe que as obras nunca vão qualificar ninguém para o céu. Na verdade, a salvação não é pelas obras, e sim pela fé. E até a fé é um presente de Deus a nós. Esperamos que você tenha essa consciência. E esperamos que você já tenha dado um passo em direção a Jesus Cristo, o autor e consumador da nossa fé, o nosso Salvador. E se você tem dúvidas sobre o plano da salvação de Deus e deseja fazer perguntas, fique à vontade para nos escrever aqui no rede@bbnmedia.org. Mais uma vez o e-mail para você fazer suas perguntas sobre o plano da salvação de Deus, rede@bbnmedia.org. Seja bem-vindo ao programa Recebendo a Mensagem de Deus, do pastor Lud Gous. A versão em português é uma produção da BBN. Vamos ouvir?
1: Nos casos que estudamos no livro de Juízes, fica evidente. Os pais tiveram muito a ver com o futuro de seus filhos. É óbvio que uma vida significativa de serviço não necessariamente faz com que a próxima geração tenha convicções e estilos de vida semelhantes. Ensinar as crianças quem é Deus e compartilhar o que Ele fez no passado, especialmente em sua vida, tem o potencial de impactar seus filhos significativamente. Apoiar seu filho quando ele faz algo para Deus e sofre ataques de outros fortalecerá o seu comprometimento. Isso foi visto na vida de Gideão. Deve-se dizer, no entanto, que uma criança é um agente moral livre e pode rejeitar o que você modela e ensina a ela. Isso traz sofrimento aos pais, mas não deve fazê-los perder a esperança. Deus pode alcançar corações endurecidos e quebrar vontades teimosas. Ele pode humilhar os orgulhosos e arrogantes. Como pai, confie nele para continuar trabalhando no coração de seu filho para finalmente cumprir seu propósito por meio dele. Ele fez isso dramaticamente em Sansão e, por fim, fez mais em seu ato final como juiz de Israel do que em todos os seus empreendimentos anteriores combinados. Finalmente, lembre-se, o Espírito Santo é seu aliado se você deseja guiar seu filho à verdade e equipá-lo para enfrentar vitoriosamente os desafios que encontrará na vida. Todas as grandes obras realizadas pelos juízes registradas no livro de Juízes foram realizadas no poder do Espírito Santo. Confie que ele trabalhará em você e por meio de você e de outros para influenciar e capacitar seu filho a viver com e para Deus.
0: Se você gostou desse programa e tem algum comentário ou pedido a fazer, fique à vontade para nos escrever aqui no rede@bbnmedia.org. A versão portuguesa deste programa é uma produção da BBN. Obrigado e até o próximo programa.

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1: Escreve, pois, as coisas que viste, e as que são, e as que hão de acontecer depois destas. Este versículo nos dá um esboço básico do que nós encontramos no livro de Apocalipse. As coisas que viste, a revelação do próprio Cristo, de Jesus, em toda a sua glória. Lembrando que nos evangelhos nós conhecemos Jesus na sua humilhação. Jesus foi humilhado, ele foi chamado até de Beuzebu, lembram disso? Jesus foi humilhado, sofreu cusparadas, mas o livro do Apocalipse é diferente. No livro do Apocalipse, ele é aquele que foi exaltado, que tem todo o poder em suas mãos e controla todos os mistérios e poderes do universo. As coisas que são, é a descrição das igrejas, as sete igrejas da Ásia, igrejas históricas que existiram, mas também uma descrição das virtudes e defeitos, em alguns casos mais defeitos que virtudes, em outros mais virtudes que defeitos, de todas as igrejas em todos os tempos. Assim como também o desdobramento futuro da igreja que será arrebatada e levada por Cristo. Hoje nós vamos falar de um assunto importante, e eu gostaria que você prestasse muita atenção para você não se perder nessa viagem profética das coisas. Eu gostaria de iniciar nossa conversa dessa noite fazendo referência a uma história que chega a ser engraçada. Um pastor e um diácono, eles estavam pregando uma placa numa esquina próxima à igreja, e a placa dizia: o fim está próximo, mude o seu caminho antes que seja tarde. E um carro que vinha em alta velocidade buzinou, abriu a janela e gritou: seus religiosos fanáticos, deixem

0: em paz. Poucos minutos, ouviu-se uma freada brusca. E uma colisão. O diácono olhou para o pastor e falou: o senhor não acha que seria melhor a gente só escrever "a ponte caiu"? Algumas vezes nós somos teológicos demais e fica difícil entender a razão e o porquê das coisas. Eu espero que nessa noite eu possa falar de um assunto que tem um grau de complexidade significativo, que se encontra em Apocalipse capítulo 20, que são as coisas futuras. Alguns eventos que nós sabemos que ainda estão reservados para o futuro é o arrebatamento da igreja, a grande tribulação, a volta de Jesus e o reino milenar de Cristo e o estado eterno. Para falar em grosso modo, hoje eu quero me focar no reino milenar de Cristo. No ano de 1992, o escritor Yoshihiro Francis Fukuyama escreveu um livro. E o livro dele, que se tornou um best-seller na época, era intitulado "O Fim da História". Porque ele, como cientista político e economista, avaliou o seguinte: que os seres humanos chegaram no máximo do que poderiam chegar em termos institucionais, organizacionais, e especialmente no que diz respeito ao sistema político. Então ele disse: acabou a história. Não há mais o que se descobrir, o que se desenvolver, não do ponto de vista tecnológico, mas do ponto de vista de organização humana e de instituição humana. A verdade, queridos, é que independente da leitura que tenhamos da vida, o que o futuro carrega, o que o futuro tem reservado, causa sempre uma grande expectativa em todos nós. A parte dos sensacionalistas, a parte das pessoas que criam casos, a parte dos falsos profetas, a parte daqueles que marcam datas que nunca acontecem, a possibilidade do que será nos fascina a todos. Isso tanto é verdade que no quarto século, o teólogo conhecido como Santo Agostinho, ele fez um estudo da Bíblia baseado na sua experiência. Veja, quando nós estudamos a Bíblia, nós não podemos interpretar a Bíblia à luz da nossa experiência. Nós devemos interpretar a nossa experiência à luz da Bíblia. Agora, Agostinho, sem dúvida alguma, foi um homem brilhante. Mas quando ele olhou e ele viu que Constantino, o imperador, havia se convertido, quando ele viu que a igreja estava no centro do poder, controlando todas as coisas, ele concluiu que a promessa de um milênio, de um reino de Deus, estava cumprida ali na igreja. Porque o império havia se convertido, porque o cristianismo era a religião oficial. Então ele olhava ao redor e dizia: é isso, este é o reino. Ele estava interpretando a Bíblia à luz da sua realidade, da sua experiência. O efeito colateral que surgiu em função dessa interpretação de Agostinho foi o seguinte: as pessoas entendiam que no final daquele primeiro milênio, porque essa doutrina de Agostinho surgiu no quarto século, no final daquele milênio o mundo acabaria. Satanás seria solto, os inimigos de Deus seriam julgados. Imagine o frenesi que isso criou. Foi uma coisa impressionante. Houve uma onda escatológica, apocalíptica por toda a Europa. Eles diziam: olha, quando completar 1000 anos, fim de história. Fim da história. Mas nós estamos aqui, sinal que completaram os 1000 anos e nada aconteceu. A história continuou. Mais 1000 anos, com seus desenvolvimentos e seus desdobramentos. Mas eu e você não podemos negar que vivemos num período de transição. Nós vivemos num período de transição. E a sociedade não sabe ainda como será a nova história. Porque veja, basta hoje uma catástrofe nuclear e a história humana, como nós conhecemos não será mais a mesma. Basta hoje uma catástrofe ecológica e a história humana, tal qual nós a conhecemos, não será mais a mesma. Basta hoje uma catástrofe tecnológica e a história, tal qual nós conhecemos, não será mais a mesma. Basta uma catástrofe econômica. Se um país poderoso se fragilizar economicamente, a história pode mudar da noite para o dia. Nós sabemos disso. Você não precisa ser profeta, futurólogo. Basta você ler os principais jornais. Basta você entrar no site do World Watch Institute, que é uma organização que tem em língua portuguesa também, que é o Instituto de Observação Mundial, que só observa os desenvolvimentos ecológicos, e você vai ver que todos estão apreensivos, porque a qualquer momento a história tal qual conhecemos pode mudar, da noite para o dia. E a questão é, então, como será esse novo milênio? Bom, nós não sabemos quando ele começa exatamente. O que nós sabemos e podemos responder nessa noite é: como será o milênio? Ou como seria o milênio? Do jeito que Deus quer, do jeito que Deus gostaria que fosse. E é isso que nós encontramos no livro de Apocalipse, no capítulo 20. Se você tem a sua Bíblia, eu gostaria que você me acompanhasse na leitura. Então, vi descer do céu um anjo, tinha na mão a chave do abismo e uma grande corrente. Ele segurou o dragão, a antiga serpente que é o diabo, Satanás, e o prendeu por 1000 anos. Lançou-o no abismo, fechou-o, pôs selo sobre ele, para que não mais enganasse as nações, até que se completarem os 1000 anos. Depois disto, é necessário que ele seja solto, pouco tempo. Vi também tronos, e nestes sentaram-se aqueles aos quais foi dada a autoridade de julgar. Vi ainda as almas dos decapitados por causa do testemunho de Jesus, bem como por causa da palavra de Deus, tantos quantos não adoraram a besta, nem tampouco a sua imagem, e não receberam a marca na fronte e na mão, e viveram e reinaram com Cristo durante 1000 anos. Os restantes dos mortos não reviveram até que se completassem os 1000 anos. Esta é a primeira ressurreição. Bem-aventurado e santo é aquele que tem parte na primeira ressurreição. Sobre esses, a segunda morte não tem autoridade. Pelo contrário, serão sacerdotes de Deus e de Cristo, e reinarão com ele os 1000 anos. Quando, porém, se completarem os 1000 anos, Satanás será solto da sua prisão. Até aqui é o suficiente. É importante você observar no capítulo 20 como ele inicia. A minha tradução, que é a versão atualizada, diz assim: então vi. Como é que diz a sua tradução? É um pouco diferente disso? E vi. Então vi, e vi. Isso porque no texto grego a palavra é kai, e. É um conector. Quer dizer que do capítulo 19 para o capítulo 20, nós temos uma sequência cronológica. Então vi, quer dizer, depois destes eventos do capítulo 19, eu vi esse novo episódio, essa nova cena, eu tive esta nova visão, uma sequência cronológica. E o que João vê? As coisas que João vê acontecendo no capítulo 19, meus queridos, são surpreendentes. Porque ele vê coisas poderosas que entraram em colapso no capítulo 19 e foram reduzidas a pó diante da grandeza e da glória do Messias, diante de Jesus Cristo. É mais ou menos assim. Coisas que todos nós contemplaríamos e pensaríamos, puxa, isso foi erigido, edificado para existir para sempre, na área política, na área econômica e na área religiosa. E todas estas coisas com a aparência de que estariam para sempre, se perpetuariam por todos os tempos, viraram pó. Essa é a primeira realidade para todos nós. A maioria das coisas que você contempla neste mundo não passam de ilusões.
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0: Chegou o momento de orarmos pela nossa nação.
1: Admoesto-te, pois, antes de tudo, que se façam deprecações, orações, intercessões e ações de graças por todos os homens, pelos reis e por todos os que estão em eminência, para que tenhamos uma vida quieta e sossegada, em toda piedade e honestidade. Porque isto é bom e agradável diante de Deus nosso Salvador, que quer que todos os homens se salvem e venham ao conhecimento da verdade.
2: Há quem diga que ouvir e escutar são duas coisas distintas, mas que se processam de um modo parecido, pelo menos a nível sensorial. Quem ouve, escuta, mas quem escuta nem sempre ouve. É, quem ouve está realmente dando a atenção devida. Quem escuta, registrou. E quando se trata da palavra de Deus, muita gente escuta, porque tem a habilidade de escutar, mas nem sempre está ouvindo, considerando, refletindo, acatando. E assim é, muitas vezes, que se processa a entrada da palavra de Deus na vida das pessoas. Em Mateus 7:24, palavras do Senhor Jesus: todo aquele, pois, que escuta estas minhas palavras e as pratica, assemelhá-lo-ei ao homem prudente, que edificou a sua casa sobre a rocha. Vamos ler mais uma vez, Mateus 7:24. Todo aquele, pois, que escuta as minhas palavras e as pratica, assemelhá-lo-ei ao homem prudente, que edificou a sua casa sobre a rocha. Entendeu bem? Você pode registrar, mas vai ter que praticar. Isso vai ser traduzido em ouvir de verdade. As palavras podem nos levar a ciladas, mas nós não devemos ser enganados pelos sentidos das palavras. Que nós possamos de verdade fazer um alicerce sólido no qual possamos edificar a nossa casa espiritual. Deus vai nos chamar de prudentes. Senhor, recebe nesse momento a nossa gratidão pelo teu infinito amor derramado em nós na pessoa de Jesus. Muito obrigado, Deus, porque nós sabemos que tu tens nas tuas mãos as nossas vidas. E tu dispensas um amor maravilhoso. Queremos, Deus, que tu visites cada lar do nosso Brasil, cada família, que tu abençoes cada pessoa, Senhor. E que seja uma transformação genuína, traduzida em um alicerce sólido na sociedade brasileira. E que possamos prestar atenção aos teus preceitos e sermos assim chamados povo prudente. Muito obrigado por nos ouvir e nos amar. Oramos assim, em nome de Jesus. Amém.

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2: Olhar acolhedor para a saúde mental materna no mês das mães. Solo saudável vira diferencial competitivo num agro pressionado por clima e custo. Renda média das famílias chega a R$ 2.264 e é recorde em 2025. Mais de 10% das mulheres enfrentam depressão na gestação ou no pós-parto. A ginecologista Andrea Laureano explica que é vital diferenciar o chamado baby blues, sensibilidade leve nos primeiros 10 dias, da depressão pós-parto, que é mais intensa, duradoura e exige auxílio profissional. Fatores como privação de sono, sobrecarga e falta de apoio contribuem para o adoecimento emocional, mas cerca de 80% das mães não relatam os sintomas espontaneamente aos médicos. Sinais como tristeza persistente, culpa e cansaço extremo devem ser monitorados, sendo a rede de apoio familiar essencial para reduzir a sobrecarga e permitir que a mulher busque tratamento adequado. O cuidado deve começar de maneira precoce, no pré-natal, para identificar riscos, especialmente em mulheres com histórico de transtornos mentais, utilizando a psicoterapia ou medicação quando necessário. O manejo do solo tornou-se o novo seguro biológico do campo diante do avanço de eventos climáticos extremos e dos altos custos de insumos. Com secas e ondas de calor cada vez mais frequentes, produtores brasileiros agora tratam a saúde da terra como um fator central de competitividade. Ter um solo estruturado e rico em matéria orgânica garante maior retenção de água e resiliência para as lavouras em safras difíceis. A dependência externa de fertilizantes, que chega a 85%, impulsiona o interesse recorde por tecnologias de base biológica no país. O mercado de bioinsumos já movimenta R$ 7 bilhões, posicionando o Brasil como um dos líderes globais no uso de micro-organismos e compostos naturais. Essas ferramentas ajudam a otimizar a nutrição das plantas e reduzem a exposição do agricultor às variações do mercado internacional. Especialistas destacam que a próxima fase da agricultura brasileira focará mais na produtividade por área do que na simples expansão de território. A mudança de mentalidade transforma o solo num sistema vivo, capaz de aumentar a eficiência de cada gota de água e de cada grama de fertilizante. O equilíbrio biológico das fazendas de soja, milho e algodão é hoje a principal estratégia para enfrentar um clima instável. O rendimento médio mensal dos brasileiros atingiu o valor histórico de R$ 2.264 por pessoa no ano passado. Os dados da PNAD, a Pesquisa Nacional por Amostra de Domicílios do IBGE, mostram um crescimento real de quase 7% em relação a 2024. Este é o quarto ano seguido de alta na renda domiciliar. Segundo o IBGE, o aumento foi puxado principalmente pelos salários e pelos reajustes anuais do salário mínimo, além dos níveis baixos de desemprego. O trabalho representa hoje 3/4 de toda a renda das famílias, enquanto aposentadorias e programas sociais completam o orçamento. O levantamento revela ainda que o número de pessoas com algum tipo de rendimento individual alcançou a marca recorde de 143 milhões.
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0: 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Ouça agora esta verdade bíblica. Muitos de nós temos o impulso de colher um fruto quando ele ainda está verde. Recentemente, isto aconteceu comigo no sítio de minha mãe. Assim procedemos em vez de esperar que o fruto amadureça. E aí descobrimos que está duro e azedo. No livro de Abacuque, capítulo 2, lemos: a visão ainda está para cumprir-se no tempo determinado, mas se apressa para o fim e não falhará. Se tardar, espera-o, porque certamente virá, não tardará. Da mesma forma que os nossos pensamentos e caminhos não são como os de Deus, confira em Isaías capítulo 55, o tempo de Deus é diferente do nosso tempo. A própria vinda do Messias teve de ser pacientemente aguardada. Jesus, dizem as Escrituras, só veio quando chegou a plenitude do tempo. Gálatas 4, verso 4. Paciência e fé estão interligados. Em Hebreus 11, encontramos uma lista dos heróis da fé. Noé e Abraão, por exemplo, não seriam heróis da fé se não tivessem exercido a paciência. Seja quais forem as suas circunstâncias, espere no Senhor. Caso contrário, você só vai colher frutos duros e azedos. Eu sou Eduardo Staibel e encerro com uma palavra dos Salmos. O Senhor é bom e a sua misericórdia dura para sempre.
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E quantas vezes nós nos fazemos perguntas do porquê certas coisas terem acontecido nas nossas vidas? Por que uma pessoa partiu tão cedo? Por que uma pessoa foi morta tão cedo? Por que uma doença chegou até a nossa casa? Por que isto? Por que aquilo? Mas nós precisamos ter uma coisa sempre em mente. Por mais sábio que nós sejamos, jamais vamos alcançar e vamos desvendar a profundidade da sabedoria e do conhecimento de Deus. Ele sabe todas as coisas, Ele age com justiça a todo momento e Deus é, acima de tudo, bom. Isso mesmo, Deus é bom. Por isso, quando confiamos nele, temos a certeza de que estamos bem, porque ele é bom sempre, independentemente das circunstâncias.

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1: Querido amigo, hoje temos como objetivo estudarmos mais dois versos do capítulo 3 de Malaquias. Vamos estudar e refletir sobre Malaquias 3, 16 e 17, dando sequência e em contraste com o tema estudado no último programa. Hoje vamos estudar sobre a vida dos homens justos. Estudamos sobre os homens injustos e agora vamos estudar sobre a vida dos homens justos. Quando pensamos em alguém justo, é necessário definirmos quem vai conceituar essa vida. Sabe por quê? Porque você pode ser uma pessoa sóbria, uma pessoa ponderada, equilibrada, você pode ser inteligente, pode ter até descoberto a cura de uma doença grave. Mas se você não tiver sucesso, não tiver poder, não tiver fama, não tiver dinheiro, se você não for bem-sucedido na sua vida amorosa, você não tem valor. Por quê? Porque esse é o padrão pelo qual a sociedade nos julga. Diante disso, lá vai o homem comum fazer tudo para conseguir atingir esse padrão que a sociedade estabeleceu. Ele persegue um prestígio determinado pelo sistema. Mas devemos nos perguntar, o que é mais importante? Conquistar o prestígio da sociedade ou possuir uma vida equilibrada, uma vida baseada no conhecimento, uma vida justa? Devemos nos perguntar também, que tipo de vida justa nós procuramos? A vida justa definida pela sociedade ou a vida justa definida por Deus de acordo com a sua palavra? Querido amigo, temos que reconhecer que o homem justo é aquele que sabe que a chave da sua liberdade e a sua felicidade está no conhecimento que ele tem de Deus e da sua vontade. O conhecimento da vontade de Deus proporciona, antes de tudo, uma visão crítica da sociedade, e essa visão crítica nos dá condições para nos sobrepormos a ela e nos dá condições para sobrevivermos a ela. Sendo assim, o homem justo não é escravo de regras, não é escravo de costumes, de padrões sociais, de modismo. Não, ele é escravo apenas da sua consciência e vive conforme aquilo que a sua consciência lhe diz, vive conforme os princípios baseados na palavra de Deus. O conceito de justo não é o de ser impecável. Justo não é antônimo de pecador. Justo para Deus são aqueles que o buscam pela fé. Pela fé o amam. Pela fé buscam uma vida de santidade e, mesmo falhando como seres humanos, insistem em buscá-lo. Um homem santo ou um homem justo não é alguém que nunca peca. Pelo contrário, a Bíblia nunca disse isso. A Bíblia nunca disse que os homens a quem Deus chamou de justos não nasceram em pecado.

0: Nunca disse a Bíblia que eles, esses justos, não eram inclinados ao erro. Não. Basta lermos o capítulo 11 de Hebreus e depois ler a história de todos aqueles homens que vamos verificar que eles eram homens que falhavam como qualquer outro ser humano e que a única coisa que os tornava justos era a sua fé em Deus e não a sua impecabilidade. Pelo contrário, os homens a quem Deus chamou de justos, olha só, não se espante, mas eles mataram, adulteraram, mentiram, roubaram. É, não há ser humano que possa ser chamado de humano que nunca errou na vida. Seria uma contradição bíblica se ela afirmasse que todos pecaram, conforme Romanos 3:23, menos os justos. Os textos que dizem não há sequer um, sempre recebem logo em seguida a emenda da esperança de que se levantará alguém que diferirá dessa situação momentânea ou destaca o nome daquele que foge à regra geral. Quando lemos que não há quem busque a Deus, a Bíblia está se referindo a duas coisas. Primeiro, naquele momento, ou na maioria das vezes, os seres humanos dão as costas para Deus, não buscam a Deus. Segundo, sem a revelação de Deus ao homem, essa situação seria geral, seria uma regra contínua. O homem não busca a Deus sem que Deus antes se revele a ele primeiramente. O Deus da Bíblia é o Deus que busca o homem antes dele buscá-lo. Querido amigo, um homem se torna justo não porque deixa de pecar ou errar. Pelo contrário, ele continua sendo alguém sujeito a erros, a pecados. O que torna justo aquele homem é simplesmente o fato dele reconhecer que não é justo e sim um pecador, necessitado da graça, do perdão, da misericórdia e do amor de Deus. O homem justo foi descrito claramente pelo apóstolo João. Todo aquele que é nascido de Deus não vive na prática do pecado, pois o que permanece nele é a divina semente. Ora, esse não pode viver pecando. Por quê? Porque é nascido de Deus. 1 João 3:9. Querido amigo, quem vive pecando é porque nunca nasceu de novo. Então, esse não é justo. Porém, mesmo aqueles que nasceram de novo, mesmo aqueles que são justos, não estão isentos de pecar. Pecam, mas confessam seus pecados a Deus e o sangue de Jesus os torna novamente justos, conforme lemos em 1 João 1:9. Então, diante dessas verdades, querido amigo, podemos estudar esses dois versos dando-lhes o seguinte título: A vida dos homens justos. A vida dos homens justos, com base em Malaquias 3, 16 e 17. Querido amigo, quando consideramos a necessidade de uma vida justa, um bom exemplo pode nos ajudar muito a entendermos o que Deus quer de todos nós. E a vida de Finéias, filho de Eleazar, neto de Arão, o primeiro sumo sacerdote, pode nos ajudar a entender o que é uma vida justa. Três episódios na vida desse homem ilustram bem as qualidades de um homem justo. Vale a pena você anotar esses textos aos quais eu vou me referir para que posteriormente você estude e verifique as qualidades que todos devemos ter se pretendemos ser considerados justos e recebemos a aprovação do Senhor. Nós já estudamos esses textos, mas eu quero me referir novamente a eles e peço que você, então, anote-os para que, após o programa, você tenha um tempo para refletir sobre esse exemplo de vida justa. O exemplo de justiça que Finéias demonstrou está claramente exposto em diversas passagens bíblicas que você deve anotar para o seu estudo. Anote-as e depois não deixe de estudá-las. Em primeiro lugar, Finéias foi considerado justo ao castigar os malfeitores. Mesmo que tenha agido radicalmente, Deus aprovou a sua ação e salvou o povo de Israel da praga. Confira esse episódio no capítulo 25 do livro de Números. Em segundo lugar, Finéias foi considerado justo ao ouvir antes de agir, conforme Josué 22. Todas as vezes é necessário ouvirmos as duas partes envolvidas num conflito para que possamos estabelecer a justiça. Finéias, como sumo sacerdote, também tinha esse dever de julgar, de mediar os conflitos. E a sua ação proporcionou bênçãos para Israel e especificamente para as tribos de Rubem, Gade e meia tribo de Manassés. Leia esse episódio em Josué 22. E em terceiro lugar, Finéias foi considerado um homem justo ao procurar a palavra de Deus antes de agir. Juízes 19 até 21. Num dos episódios mais tristes da história de Israel, Finéias procurou, ouviu a Deus e o obedeceu. Ao obedecer a Deus, a justiça de Deus foi feita. Centenas de anos depois, veja bem o que é uma vida justa. Finéias foi lembrado como um homem justo. Leia o texto do Salmo 106, versículos 30 e 31. Querido amigo, diante desse exemplo, esses versos então nos apresentam esse desafio. Todo cristão deve estar atento para que sejam vistas as características da vida justa em seu viver. Eu repito, esse é o desafio que Malaquias 3, 16, 17 nos dá. Todo cristão deve estar atento para que sejam vistas as características da vida justa em seu viver. Nesse texto encontramos três características da vida justa que devemos evidenciar em nosso viver. A primeira característica da vida justa que devemos evidenciar é temer o Senhor. Eu leio para você o versículo 16. Então os que temiam o Senhor falavam uns com os outros. O Senhor atentava e ouvia. Havia um memorial escrito diante dele para os que o temem e para os que se lembram do seu nome. Afinal, o que é temer a Deus? Como temos definido de maneira bem simples e fácil de entender, temer a Deus é considerá-lo presente conosco em todos os momentos do nosso viver. Temer a Deus é ter consciência da presença de Deus no nosso dia a dia, mas é também considerar com seriedade a sua avaliação, o que Ele diz a nosso respeito. Querido amigo, tememos a Deus quando honramos, quando o respeitamos, quando o adoramos sinceramente. A Bíblia ensina que Deus é todo-poderoso e pode fazer qualquer coisa que decidir fazer. Veja, por exemplo, Jeremias 32, Mateus 19, Marcos 14. Se Ele, portanto, comunica algo conforme o seu querer, conforme o seu caráter, temos que obedecê-lo. Deus é o Senhor. Portanto, o tememos quando o obedecemos. Não dizemos não para Deus, mas também tememos a Deus quando obedecemos os seus mandamentos e os seus princípios. É interessante lembrar que, preocupado com o povo que devia temer a Deus, Moisés, mesmo sabendo que não iria entrar na terra prometida, ele fez com que a lei fosse escrita de tal forma e colocou-a onde o povo poderia vê-la no futuro. E dali deveria aprender a temer e a observar todas as palavras daquela lei. Deveria aprender a temer a Deus, tremer diante de Deus. Isso está lá em Deuteronômio 31, 9 a 13 e 24 a 29. Querido amigo, o homem justo é aquele que teme a Deus, aquele que reverencia a Deus. A segunda característica da vida justa que devemos evidenciar é lembrar do nome do Senhor. Eu leio novamente para você o versículo 16. Então os que temiam o Senhor falavam uns aos outros. O Senhor atentava e ouvia. Havia um memorial escrito diante dele para com os que o temem e para os que se lembram do seu nome. Afinal, o que é lembrar do nome do Senhor? Lembrar do nome de Deus é saber quem Ele é. Deus e o seu nome são santos. Nós devemos nos lembrar que o nome de Deus é santo como ele é santo. É por isso que temos tantas referências nas Escrituras quanto ao santo nome de Deus. Lembramos o nome do Senhor quando o santificamos, quando o destacamos em nossas vidas. Sabendo que somos cristãos e membros da família de Deus, a maneira pela qual vivemos demonstra se lembramos ou não do nome do Senhor, para obedecê-lo, para dignificá-lo. Lembramos do nome do Senhor, querido amigo, quando entendemos como devemos cultuá-lo. Na chamada adoração do Salmo 29, lemos: tributai ao Senhor, filhos de Deus, tributai ao Senhor honra e força, glória e força. Tributai ao Senhor a glória devida ao seu nome. Adorai o Senhor na beleza da sua santidade. Salmo 29, 1 e 2. Ou então, novamente, no Salmo 103, parte do qual nos é tão familiar, sendo ouvida em muitas ocasiões quando participamos da ceia do Senhor. No verso 1 nós lemos: bendize a minha alma ao Senhor, e tudo que é em mim, bendiga o quê? Bendiga o seu santo nome. E para confirmarmos a grandiosidade do nome de Deus, ouça mais um salmo. Redenção enviou ao seu povo. Redenção estabeleceu para sempre a sua aliança. Santo e tremendo é o seu nome. Salmo 111, versículo 9. Querido amigo, o homem justo lembra do nome de Deus e o reverencia, o adora, o honra, o bendiz, o santifica. A terceira característica da vida justa que devemos evidenciar é servir o Senhor. Agora eu leio para você o versículo 17 desse texto. Eles serão para mim particular tesouro naquele dia que prepararei, diz o Senhor dos Exércitos. Poupá-los-ei como o homem poupa o seu filho que o serve. Mas, afinal de contas, o que é servir o Senhor? Querido amigo, servir a Deus é realizar um trabalho em favor de alguém, é prestar um culto, adoração, louvor, reconhecimento a Deus. Servir a Deus é obedecer, isto é, fazer a vontade dele, que é o nosso Senhor. Servir a Deus é suprir a necessidade de alguém. Servir a Deus é se colocar à disposição do Senhor para as tarefas que ele tem colocado em nossas mãos. Mas uma outra pergunta que surge é: como servir a Deus? Servimos o Senhor quando nos apresentamos preparados para realizarmos as funções que ele nos designou, as funções para as quais ele nos chamou, as funções para as quais ele nos resgatou. Quando nos entregamos a Deus, assumimos um compromisso de sermos fiéis a ele, para cumprir a nossa obrigação de obedecer tudo que Jesus tem nos ordenado, conforme Mateus 28, 18 a 20, precisamos estudar, precisamos conhecer bem a palavra dele. Para Paulo, essa foi a sua ideia quando ele chamou a atenção do seu jovem filho, do seu jovem auxiliar. Ele disse o seguinte: procura apresentar-te a Deus aprovado como obreiro, isso é, como alguém que serve, que não tem do que se envergonhar, que maneja bem a palavra da verdade. São palavras de Paulo a Timóteo em 2 Timóteo 2,15. E Pedro também. Pedro, escrevendo aos diversos irmãos, a diversas comunidades espalhadas em vários lugares, explicou o que é e como servir ao Senhor. Santificai a Cristo como Senhor em vosso coração, estando sempre preparados para responder a todo aquele que vos pedir razão da esperança que é em vós. Querido amigo, ser preparado para falar a outros faz parte do nosso serviço a Deus. Servirmos ao Senhor quando percebemos e temos consciência do grande privilégio de sermos canais da sua graça. Quando somos instrumentos para as grandes e poderosas obras do Senhor, estamos servindo ao Senhor. Servir a Deus é um grande privilégio que exige a preparação constante. Vamos aproveitar então tudo o que Deus tem nos dado para não sermos nem inativos, nem infrutuosos como discípulos de Cristo. Eu repito para você, novamente, o versículo 17. Eles serão para mim particular tesouro naquele dia que prepararei, diz o Senhor dos Exércitos. Poupá-los-ei como o homem poupa a seu filho que o serve. E no versículo 16, Malaquias diz que Deus atentava e ouvia a conversa daqueles que amam, daqueles que servem, daqueles que temem o Senhor. Então, agora eu posso concluir. E quando vivemos, então, dessa maneira, de uma vida justa, evidenciando essas características, nós temos as seguintes bênçãos. Somos considerados por Deus um tesouro particular do Senhor. Nós participaremos do dia que Ele está preparando para todos nós. E, querido amigo, seremos poupados pelo Senhor, porque Ele é nosso Deus e nosso Pai. Essas palavras devem confortar o nosso coração e devem nos estimular a viver com base nos princípios da palavra de Deus. Ao invés de uma vida injusta, falsa e hipócrita, podemos e devemos viver de modo agradável a Deus. A vida justa é possível quando dependemos completamente do Senhor. Oro para que o Senhor lhe conceda esse tipo de vida. Um grande abraço e até o próximo programa.
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2: Idosos recorrem à atividade física para cuidar do corpo e da mente. O truque de 5 segundos para dobrar meia sem estragar o elástico. Hábitos diários que podem ajudar a reduzir o risco de câncer colorretal. Idosos estão buscando atividades físicas como dança e natação para melhorar a saúde física e mental. Especialistas afirmam que os exercícios ajudam na prevenção de doenças cardiovasculares, diabetes e até no declínio cognitivo. Relatos de participantes mostram ganhos em mobilidade, autoestima e qualidade de vida. Profissionais de saúde destacam que a prática regular reduz o isolamento social e contribui para manter a independência na terceira idade. Dados do IBGE aponta um crescimento acelerado da população idosa no Brasil. O Ministério da Saúde informou que vai ampliar investimentos em programas de atividade física, com foco na atenção básica no envelhecimento saudável. Dobrar meias de forma tradicional pode reduzir a durabilidade das peças ao longo do tempo. Especialistas alertam que encaixar uma meia dentro da outra força o elástico e acelera o desgaste. Uma técnica simples promete conservar melhor os pares. O método consiste em posicionar as meias em formato de uma letra T e dobrar as extremidades até o centro. Depois, uma das pontas é encaixada no espaço formado para manter o conjunto firme. A técnica evita pressão excessiva sobre o elástico. Há também dicas para lavar tênis na máquina sem causar danos ao calçado. Especialistas recomendam retirar palmilhas e cadarços antes da lavagem e deixar os tênis secarem naturalmente. O cuidado ajuda a preservar o tecido e a sola por mais tempo. Especialistas afirmam que hábitos simples podem ajudar na prevenção do câncer colorretal, um dos tumores mais comuns do sistema digestivo. A doença costuma apresentar sinais discretos, o que pode dificultar o diagnóstico precoce. Mudanças no estilo de vida são apontadas como fundamentais. Entre as recomendações estão manter a alimentação equilibrada, consumir mais fibras e praticar atividades físicas regularmente. Dormir bem, controlar o estresse e evitar cigarro e álcool também ajudam a reduzir fatores de risco associados ao desenvolvimento da doença. Os médicos reforçam ainda a importância dos exames de rotina para identificar pólipos antes que evoluam para tumores. O controle do peso corporal também é considerado essencial para diminuir processos inflamatórios ligados ao câncer. Casos entre adultos jovens vêm chamando a atenção dos especialistas. Especialistas alertam que ferver a água mais de uma vez pode alterar a sua composição química e concentrar substâncias indesejáveis. Segundo estudos, minerais, nitratos e flúor podem se acumular ao longo do processo de reaquecimento. O risco aumenta quando a água evapora excessivamente durante o aquecimento. Pesquisadores explicam que a água destilada não sofre alterações relevantes ao ser fervida novamente. Já a água comum pode concentrar compostos associados a problemas de saúde, como doenças renais e alguns tipos de câncer. Gestantes e pessoas mais vulneráveis devem ter atenção redobrada ao hábito. Especialistas recomendam evitar ferver a mesma água repetidas vezes e manter a chaleira sempre limpa para reduzir resíduos de calcário. O uso de vinagre e limão é indicado para higienizar o equipamento de forma natural.
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1: A doutrina da regeneração e sua bênção aos salvos. A salvação, como descrita nas Escrituras, abrange os atos de Deus a fim de resgatar o pecador perdido e conceder-lhe bênçãos, elevando a um nível que a imaginação humana não pode conceber. Entre estes atos divinos encontramos a regeneração, como descrito pelo apóstolo Paulo em sua epístola a Tito. Não pelas obras de justiça que houvéssemos feito, mas segundo a sua misericórdia, nos salvou pela lavagem da regeneração e da renovação do Espírito Santo. Primeiramente, é bom que entendamos que regeneração não se refere meramente a uma reforma moral na vida do ser humano, ou a mera conformidade a um padrão de conduta. A regeneração é uma transformação efetuada pelo Espírito Santo e que produz vida espiritual em pessoas que outrora estavam mortas em seus pecados, como Paulo escreveu aos Efésios, e vos vivificou, estando vós mortos em ofensas e pecados. Ao escrever sua primeira epístola, o apóstolo João tratou de ressaltar esta verdade, ligando-a à pessoa de Jesus Cristo e a todos os que nele creem. E o testemunho é este, que Deus nos deu a vida eterna, e esta vida está em seu Filho. Quem tem o Filho tem a vida, quem não tem o Filho de Deus não tem a vida. Outra questão importante de ser ressaltada é que somente a regeneração pode fazer do ser humano um filho de Deus, como descrito pelo apóstolo João. Mas a todos quantos o receberam, deu-lhes o poder de serem feitos filhos de Deus, aos que creem no seu nome. Escrevendo aos cristãos em Roma, o apóstolo Paulo vai além, demonstrando que pela regeneração, os salvos são também feitos herdeiros de Deus. E se nós somos filhos, somos logo herdeiros também, herdeiros de Deus e co-herdeiros de Cristo. Se é certo que com ele padecemos, para que também com ele sejamos glorificados. Se tais verdades por si só são suficientes para o regozijo dos salvos, a Bíblia acrescenta a estas o fato que a regeneração também faz dos que creem cidadãos celestiais, como ensina Paulo aos Filipenses. Mas a nossa cidade está nos céus, de onde também esperamos o Salvador, o Senhor Jesus Cristo. É também importante que salientemos mais duas verdades inerentes à doutrina da regeneração. A primeira delas diz respeito ao instrumento pelo qual a regeneração é produzida, sendo de novo gerados, não de semente corruptível, mas da incorruptível, pela palavra de Deus, viva e que permanece para sempre. Podemos afirmar que ninguém jamais foi regenerado sem ter ouvido a palavra de Deus, pois esta é o único meio ordenado por ele para efetuar a regeneração. A segunda destas preciosas verdades diz respeito ao fato que a regeneração não pode ser desfeita. Aquele que nasceu de novo não pode desfazer a obra realizada pelo Espírito Santo de Deus e tornar a ser um não regenerado. Quem nos garante tal verdade é a presença do próprio Espírito Santo em todos os regenerados, como diz Paulo aos Efésios, em que também vós estáis, depois que ouvistes a palavra da verdade, o evangelho da vossa salvação, e tendo nele também crido, fostes selados com o Espírito Santo da promessa, o qual é o penhor da nossa herança para a redenção da possessão adquirida, para louvor da sua glória.

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A Bíblia Sagrada, no livro de Atos, nos traz um versículo poderosíssimo sobre a salvação. A Bíblia diz: arrependei-vos, pois, e convertei-vos, para que sejam apagados os vossos pecados, e venham os tempos do refrigério pela presença do Senhor. Arrepender-se é o primeiro passo. Converter-se, ou seja, mudar de vida. E isto só acontece quando Jesus está dentro do nosso coração. Nos arrependemos dos pecados, Jesus entra no nosso coração e aí sim temos a vida transformada. Você já deu entrada a Jesus no seu coração? Arrependa-se dos seus pecados e deixe que Ele transforme, deixe que Ele converta a sua vida.

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3: Se puder, pegue a sua Bíblia, pois juntos vamos estudar hoje o capítulo 11 de Daniel. No programa anterior, dissemos que os capítulos 10, 11 e 12 juntam-se para nos dar uma visão profética do tempo de Dario, o medo até a segunda vinda de Cristo à Terra, no fim da 70ª semana. O versículo 21 do capítulo 10 fala do livro da verdade, indicando que se trata de uma verdadeira profecia inspirada por Deus. Lembre-se, o Senhor Jesus Cristo colocou o seu selo de aprovação sobre o conteúdo do livro de Daniel, como lemos em Mateus 24:15 e Marcos 13:14. Aqui no capítulo 11 de Daniel vemos claramente dois fatos. O primeiro é que a profecia lança luz sobre o futuro ao predizê-lo, e o segundo fato é que a história é uma confirmação da profecia. Os acontecimentos futuros são previstos de uma forma tão exata que os críticos da Bíblia dizem que o livro de Daniel foi escrito muito tempo depois do que os estudiosos da Bíblia dizem. Daniel viveu até o ano 534 a.C., ou seja, até depois do terceiro ano do reinado de Ciro. Para dizer que o livro de Daniel foi escrito somente no segundo século a.C., é preciso desacreditá-lo, considerando-o uma fraude. Estou convencido de que este livro pertence ao tempo deste Daniel, sobre quem Ezequiel escreveu no capítulo 14, versículos 14 e 20, e, portanto, o conteúdo do livro de Daniel é uma revelação do milagre da profecia. Por que deveríamos considerar incrível o fato de que Deus pode prever o curso da história? Apesar de existirem algumas dificuldades históricas, nunca me associei àqueles que dizem que o livro de Daniel foi escrito entre 167 e 160 a.C. É verdade que Daniel nunca disse que era um profeta. Nenhum lugar no Antigo Testamento diz que ele era um profeta, mas parte do livro que leva o seu nome é profecia. Esta passagem do capítulo 10, versículo 21, faz parte das Escrituras e toda a Escritura é inspirada por Deus. Ela foi escrita por homens santos, movidos pelo Espírito Santo. À medida que olharmos para o 11º capítulo, descobriremos que esta é uma das mais incríveis profecias da Bíblia. Não será um capítulo fácil de se estudar. Nós teremos que voltar, levando em conta a história secular, e ir juntando as peças. Deixe-me dizer algo neste momento, que a divisão entre os capítulos 10 e 11 não é ideal. O primeiro versículo do capítulo 11 deveria estar incluído no capítulo 10, por isso vamos começar nosso estudo com o versículo 2. Dividir o capítulo não é simples. Do meu ponto de vista, parte do capítulo já pertence à história. Mas na época de Daniel era totalmente profecia, porque ele viu os detalhes antes que acontecessem. Essa parte da visão, que agora é história, é uma comprovação da profecia. Daniel entendeu essas coisas antes delas acontecerem, mas nós as vemos à luz da comprovação histórica. Possivelmente a parte mais difícil de interpretar seja onde termina o cumprimento da profecia e onde começa a profecia que ainda não se cumpriu. Bem, vamos agora começar o estudo do capítulo 11, do versículo 2 até o versículo 20. Vamos chamar essa divisão de Assuero até Antíoco. Foi dito a Daniel que existiriam 3 reis da Pérsia e que estes seriam sucedidos por um 4º rei que seria mais rico do que todos os anteriores. Estes 3 reis foram Assuero, conforme Esdras 4:6 e Esther 1:1, Artaxerxes e Dario, que são mencionados em Esdras capítulo 4. O 4º rei com grande riqueza é sem dúvida Xerxes, que invadiu a Grécia em 480 a.C. e acumulou muito

0: as riquezas em suas conquistas. A história secular diz que o quarto rei, Xerxes, passou 4 anos reunindo e treinando mais de 2 milhões de homens em cada área de seu império. Existiram mais 4 reis do Império Medo-Persa, mas esses foram omitidos na visão de Daniel. Nem tudo o que aconteceu na história está presente na visão. O versículo 2 descreve o peito e os braços de prata que formam uma parte da estátua do capítulo 2. Quando foi revelada a Daniel, era uma profecia relacionada ao futuro. Mas claro, olhando para trás agora, é história para nós. Os gregos resistiram ao imenso exército de Xerxes na batalha sangrenta no estreito de Termópilas, mas ele continuou mesmo assim com suas conquistas, e este rei suscitou todos contra o reino da Grécia, de acordo com o versículo 2 do capítulo 11. No capítulo 3, o poderoso rei é Alexandre, o Grande. Ele invadiu e destruiu o Império Persa em 332 a.C. Seu reino era representado pelo ventre e pelas coxas de bronze, em Daniel capítulo 2, versículo 32, e pelo bode, em Daniel 8, versículos de 5 a 8. E como mencionado antes, seu reino foi dividido em 4 partes, mas nenhum de seus sucessores foram capazes de governar com o poder e autoridade que ele tinha. Mas, mal Alexandre tinha surgido, ele já se foi. Tenha em mente o fato de que Daniel não estava aqui tentando escrever a história completa da Pérsia e da Grécia, mas sim, ele se refere aos detalhes que foram mostrados na visão. Isto representa um tempo de 100 anos de história, entre os versículos 2 e 3. Quem estuda a história sabe que Daniel 11:1 a 4 foi cumprido literalmente. Aqui, ou temos uma profecia divinamente revelada e cumprida, ou temos uma fraude literária. Eu sei que a fraude é impensável, porque creio na inerrância do livro da verdade. No versículo 5, encontramos uma diferença de interpretação entre os comentaristas evangélicos. A maioria dos comentários bíblicos concordam que os versículos 5 a 35 constituem uma profecia detalhada dos conflitos entre a Síria e o Egito, seguido pela divisão do Império Grego e a ascensão de Antíoco Epifânio da Síria. Depois, a partir do versículo 36, a profecia vai para um futuro distante, além da presente era da Igreja até o fim dos tempos, ao último governante do mal, o Anticristo. Esta é a interpretação que procuro seguir neste estudo. No entanto, há homens de Deus muito capazes em sua interpretação das Escrituras que omitem completamente o período entre os versículos 5 a 36 e dizem que isto trata das guerras dos Ptolomeus até a ascensão de Antíoco Epifânio. Eles ensinam que no versículo 5 a profecia vai diretamente do Império Grego para o fim dos tempos e o Anticristo. Os versículos 5 a 20 relatam as guerras entre a Síria e o Egito. Elas são mencionadas em termos de relação geográfica com a Palestina. A Terra Santa, é claro, é o ponto de definição geográfica e creio que isto é correto, de acordo com Deuteronômio 32, 8 e 9. O Rei do Sul, de Daniel 11, 5, é o Egito, ao sul da Palestina. Em Daniel 11, 6, o Rei do Norte é a Síria, ao norte da Palestina. Daqui até o versículo 20, tudo está relacionado com o Rei do Sul e o Rei do Norte. O que vemos aqui é um relato exato dos contínuos conflitos entre os Ptolomeus do sul, no Egito, e os sírios, no norte. Os detalhes desse período, que abrange aproximadamente 130 anos, não foram dados a Daniel. No entanto, os relatos podem ser encontrados nos livros de história. O Dr. Ironside sugeriu as razões pelas quais apenas 2 dos 4 reinos são relatados aqui. O fato de que o anjo disse a Daniel que iria mostrar apenas o que aconteceria com o povo de Israel, e o fato de apenas os reis do norte e do sul estarem diretamente relacionados a Israel e as terras da Palestina. Observe o versículo 6. Mas, ao fim de alguns anos, eles se aliarão, e a filha do rei do sul virá ao rei do norte para fazer um tratado, mas ela não reterá a força do seu braço, nem ele persistirá, nem o seu braço, porque ela será entregue, e os que a tiverem trazido, e seu pai, e o que a fortalecia naqueles tempos. A aliança entre os dois governos foi influenciada pelo casamento da princesa egípcia Berenice, irmã de Ptolomeu II do Sul, com Antíoque, o divino, do Norte. Esse casamento poderia ser consumado somente depois que Antíoco se divorciasse de sua esposa. É claro que foi um casamento político com o propósito de estabelecer uma aliança entre os dois governantes. Observe novamente o versículo 6. Mas ela não reterá a força do seu braço, nem ele persistirá, nem o seu braço, porque ela será entregue, e os que a tiveram trazido, e o que a fortalecia naqueles tempos. Creio que aqui temos uma profecia sobre o casamento de Berenice e Antíoco, mas a aliança entre os reis do norte e do sul terminariam em uma calamidade. Berenice não manteve o poder de esposa do rei. Quando seu pai morreu, logo após o casamento, Antíoco a abandonou e voltou para sua esposa. Apesar de sua primeira esposa ter voltado para ele, ela nunca o perdoou por ter sido negligenciada quando ele quis se casar com a princesa egípcia. No coração dela havia a determinação secreta de vingar-se, e na primeira oportunidade que teve, mandou matar Berenice. Então, no versículo 6, temos o cumprimento da profecia de que Berenice não reteria o poder. O trono passou para o seu filho, mas a paz não duraria muito tempo. Essa mulher foi morta e seu irmão Ptolomeu vingou a sua morte. Ele liderou um exército para atacar o norte, a Síria, capturou o porto de Antioquia, saqueou os templos e levou para o Egito grandes quantidades de ouro, prata e ídolos da Síria. Este foi o cumprimento do que Daniel tinha visto na visão, nos versículos 7 e 8. Mas esta vitória do sul não significou o fim do conflito entre a Síria e o Egito. O versículo 9 diz: E entrará no reino o rei do sul e tornará para sua terra. Este é o rei da Síria que reinou no período entre 247 a 226 a.C. e liderou uma expedição contra o Egito, mas não teve sucesso. Vamos ler o versículo 10. Mas seus filhos intervirão e reunirão uma multidão de grandes forças, e virá apressadamente e inundará e passará adiante, e voltando levará a guerra até a sua fortaleza. Os filhos mencionados aqui no versículo 10 são os filhos do rei da Síria. Os filhos, após a derrota de seu pai, continuaram a guerra até a vitória. Um dos filhos, um príncipe fraco e indisciplinado, morreu bem jovem. Seu irmão Antíoco, o terceiro, é aquele segundo texto que deveria certamente vir, inundar e passar adiante. Ele reuniu um grande exército e marchou contra a Palestina, chegando a Gaza, a fortaleza do Egito. Depois de muitas mortes, Antíoco voltou para o norte, a Síria, vitorioso, como havia sido profetizado. Ao chegarmos aos versículos 11 e 12, vemos o relato da próxima etapa desta longa série de guerras. Mas aqui o agressor é o rei do sul. Leia cuidadosamente os versículos 11 e 12. Os sentimentos do monarca egípcio são expressos pelas palavras "se exasperou". O povo do Egito pressionou o rei para se vingar do ataque da Síria, e assim ele formou um grande exército para marchar para o norte contra a Síria. O rei do norte tinha um grande exército para deter o ataque, no entanto, o exército do sul o derrotou perto de Gaza. Apesar de ter matado dezenas de milhares entre os inimigos, o rei do sul não prevaleceu, cumprindo a profecia. Contudo, não prevalecerá. Versículo 12. Ele voltou para comemorar sua vitória com uma vida de prazeres sensuais que o enfraqueceram. Durante 13 anos não houve hostilidade entre os dois reinos, mas o rei do norte estava construindo um exército forte, mais do que qualquer outro que já havia tido. Observe a profecia que foi dada a Daniel mais de 300 anos antes de ter sido cumprida. Refiro-me aos versículos 13 a 20. Por favor, leia com atenção. Muitos detalhes podem ser obtidos a partir de relatos históricos que mais tarde irão servir para revelar a exatidão desta profecia surpreendente. Vou tentar resumir em poucas palavras. Esta longa série de guerras entre os governantes da Síria e os governantes do Egito ocorreram em um período de aproximadamente 130 anos. Como existiram muitos reis que reinaram e morreram naquela época, a identidade desses reis era sempre a mesma, ou seja, o rei do norte e o rei do sul. Os relatos mostram uma série de vitórias e derrotas entre ambos os lados. O conflito do capítulo 11, versículo 13 a 20, se deu durante o reinado de Antíoco III, Antíoco o Grande da Síria e Ptolomeu do Egito. Tendo perdido a batalha anterior, o rei do norte foi o agressor aqui, e ele estava bem preparado para a batalha, de acordo com o versículo 15. Ele marchou para o sul através da gloriosa terra, a Palestina, tomando posse das terras enquanto avançava, versículo 16. E ele quase não encontrou oposição. As últimas palavras do versículo 16 significam que a Palestina naquele tempo estava inteiramente nas mãos do Reino do Norte. O povo de Daniel já estava sentindo a pressão do que aconteceria com eles nas palavras do anjo a Daniel no capítulo 10, versículo 14. Agora veja o versículo 17. Creio que ele contém um fato que recentemente foi comprovado pela história. Antíoco estava tão decidido a obter a vitória que ele propôs a Ptolomeu que sua filha Cleópatra fosse dada a casamento ao filho de Ptolomeu, ainda menino, e herdeiro do trono do Egito. As famílias estavam de acordo e, quando o filho cresceu, o casamento foi consumado. Isto é o que significa o versículo 17, que diz o seguinte: assim ele fará, e lhe dará uma filha das mulheres para corrompê-la. Antíoco pensou que sua filha lhe seria fiel, mesmo depois do casamento, usando-a para ganhar vantagem sobre o reino do Egito. Mas o plano falhou, e em vez de permanecer aliada a seu pai e leal à Síria, Cleópatra declarou seu amor e lealdade ao esposo egípcio. A jovem sentiu que sua responsabilidade era ser fiel ao marido e, portanto, outro aspecto na profecia da visão foi cumprido, ou seja, o versículo 17 diz: ela, porém, não subsistirá, nem será para ele. Quando o plano de Antíoco de controlar o jovem rei egípcio falhou, ele buscou ter o controle sobre a costa mediterrânea da Ásia Menor, bem como das ilhas costeiras. Esta ação provocou indignação nos romanos que tinham poder sobre algumas dessas ilhas. Um príncipe romano forçou Antíoco a recuar e, assim, o rei da Síria retornou ao seu país e não se ouviu mais falar dele. Isso explica, de certa maneira, o que dizem os versículos 18 e 19. E neste ponto na história, entramos no Reino de Ferro, o quarto reino da estátua do sonho em Daniel, capítulo 2. Vamos ler Daniel 11, 20. E em seu lugar se levantará quem fará passar um arrecadador pela glória do reino, mas em poucos dias será quebrantado, e isto sem ira e sem batalha. Após a morte de Antíoco, seu filho tentou governar a Síria. Sua nação estava tão endividada com os romanos por causa da pobreza em que o seu pai havia deixado o reino, que a única solução para levantar a enorme quantia anual de tributos era cobrar pesados impostos. Aqui ele é chamado de O Arrecadador. Após um curto período de tempo, ele foi derrotado misteriosamente. Ninguém sabe como ele morreu. As escrituras apenas dizem que em poucos dias será quebrantado, e isto sem ira e sem batalha. Quando isso foi revelado a Daniel, essas coisas ainda estavam por vir. Mas para nós, é uma profecia cumprida com exatidão surpreendente. Por hoje, encerramos esta parte. Que Deus o abençoe e até o próximo estudo.
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Encerramos juntos mais um horário na programação da nossa BBN, a Rede de Rádio Difusão Bíblica. Eu sou seu amigo Mário Sérgio e lhe fiz companhia desde as 6 horas da manhã. Muito obrigado pela sua audiência. Continue aqui junto conosco para louvar a Deus e que Deus abençoe você onde quer que esteja.

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2: Merendeiras da Rede Pública de Ensino do Paraná lançam livro de receitas. Produtor troca expansão por previsibilidade, eleva exigência no agro. Maio Roxo, os alimentos que protegem o intestino e cabem no prato do dia a dia. Quase 60 merendeiras da Rede Estadual do Paraná agora são autoras com o lançamento do livro Tempero da Escola. A obra reúne mais de 30 receitas servidas em colégios de cidades como Curitiba e São José dos Pinhais, unindo nutrição e afeto. O projeto do Programa Parceiro da Escola celebra décadas de dedicação dessas profissionais que alimentam milhares de estudantes todos os dias. O livro foca em sustentabilidade e praticidade, apresentando pratos criativos como almôndegas ao molho de beterraba e bolos feitos com casca de banana. Além das receitas oficiais, a publicação traz segredos culinários e dicas valiosas, transmitidas por gerações de cozinheiras escolares. A iniciativa reforça que a merenda de qualidade é fundamental para o desempenho acadêmico e para o combate à evasão escolar. O lançamento oficial contou com uma manhã de autógrafos emocionante e reuniu pais, alunos e educadores em São José dos Pinhais na última quinta-feira. Exemplares físicos serão distribuídos nas bibliotecas das quase 20 escolas participantes para consulta de toda a comunidade. O AgriShow 2026 revelou uma mudança de postura no campo, com o produtor priorizando a estabilidade financeira ao invés da simples expansão diária. Com custos elevados e crédito seletivo, o foco agora é a análise profunda de riscos e a busca por resultados consistentes durante toda a safra. O comportamento mais analítico reflete a necessidade de garantir retornos tangíveis e segurança operacional diante das incertezas econômicas. Nesse cenário de maior cautela, a tecnologias que oferecem controle sobre as variáveis climáticas ganham destaque absoluto nas mesas de negociação em Ribeirão Preto, interior paulista, onde aconteceu a feira. A irrigação por gotejamento deixa de ser vista apenas como um bônus de produtividade para se tornar uma ferramenta essencial de gestão de risco hídrico. O objetivo central é reduzir a dependência das chuvas e garantir que a rentabilidade da operação não seja afetada por fatores externos. O Brasil enfrenta um aumento de 15% ao ano nos casos de doenças inflamatórias intestinais impulsionado pelo consumo de ultraprocessados. Durante o Maio Roxo, especialistas alertam que o risco dessas condições sobe até 90% quando a dieta é pobre em comida de verdade. A prevenção passa pela alfabetização alimentar com escolhas conscientes que protegem a saúde digestiva e garantem bem-estar. A base para o intestino saudável não exige produtos caros, mas sim o consumo regular de fibras presentes no feijão, na aveia e em frutas acessíveis. O nutricionista Diego Rigg destaca que alimentos tradicionais como mandioca e batata doce são aliados poderosos na manutenção da microbiota. A orientação é incluir pelo menos uma fonte de fibra em cada refeição principal, priorizando sempre a hidratação e a mastigação correta. Especialistas alertam que o erro mais comum é buscar soluções rápidas como chás ou suplementos isolados sem ajustar a rotina alimentar básica.
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A vida eterna em Jesus Cristo não é apenas uma promessa futura, mas uma realidade que começa agora, no coração de quem crê nele. Ela representa uma vida restaurada, marcada por paz, propósito e comunhão com Deus. Em meio às incertezas da vida, essa esperança nos lembra que o amor e a graça são maiores do que qualquer dificuldade. Viver essa perspectiva transforma as nossas escolhas e nos convida a amar mais, perdoar mais e caminhar com fé, sabendo que a morte não é o fim, mas o início de algo eterno.

O Senhor não retarda a sua promessa, ainda que alguns a têm por tardia. 2 Pedro 3, 9a. Muito boa tarde a você nesta sexta-feira, 8 de maio. Eu sou Lincoln Oliveira e que alegria estarmos juntos aqui na BBN. Continue conosco.

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Está começando o programa Oração em Família. Antes de passarmos aos pedidos dos nossos ouvintes, vamos à meditação na Palavra de Deus com o nosso amigo Paulo Roberto.

0: O nosso devocional de hoje foi extraído do livro de Mateus, no seu capítulo 7, versos 1 e 2, que está escrito assim: Não julgueis para que não sejais julgados, porque com o juízo com que julgardes sereis julgados, e com a medida com que tiverdes medido, vos tornarão a medir. O tema do nosso devocional de hoje é O Julgamento dos Hipócritas. Meus irmãos, Jesus deixa registrado qual deve ser a postura do cristão em relação a julgar as pessoas. Meus irmãos, não podemos condenar as falhas dos outros e defender os nossos erros. Para ilustrar essa situação, ele diz que é como se uma pessoa tentasse tirar um cisco dos olhos de alguém, tendo ela mesma um pedaço de madeira nos seus olhos. Meus irmãos, isso não significa que nunca devemos criticar ou julgar nada, ou mesmo alguém que esteja vivendo no erro. Isso fica muito claro no contexto bíblico e em outros textos das Escrituras. O verso 6 deste texto exige o julgamento para identificar cães e porcos. Do versículo 15 ao versículo 20, fala sobre o julgamento pelos frutos, quando formos identificar os falsos profetas. Na carta de Paulo aos Tessalonicenses, está escrito que devemos julgar todas as coisas. Portanto, as palavras de Jesus não revelam uma condenação ao julgamento ou ao discernimento. Ele estava proibindo o julgamento feito pelos hipócritas, que tinham a intenção simplesmente de destruir ou de condenar. Irmãos, a falta de união do corpo de Cristo é o pecado mais comum entre irmãos e faz com que mais almas se percam do pecado dos outros, como a mentira, a imoralidade sexual, vícios, etc. Meus amados irmãos, é interessante perceber que as pessoas que mais insistem na necessidade de viver acima do pecado, que pregam veementemente a santidade e ressaltam a justiça de Deus o tempo todo, são geralmente pessoas que um dia estiveram tão atolados no pecado, mas que foram alcançados pela maravilhosa graça de Deus. E em alguns casos, esses mesmos irmãos que julgam o pecado alheio estão levando uma vida dupla, se apresentam como santos imaculados dentro da igreja, mas por detrás são devassos e imorais. A estes, Jesus chama de hipócritas. Meus amados irmãos, a libertação, e em alguns casos, é um processo e não vai acontecer de forma instantânea. Não condene alguém sem antes conhecer as suas lutas e as suas limitações. Se o seu irmão ainda tem fraqueza em alguma área, lembre-se de que você também tem as suas. Julgar de forma impiedosa é querer colocar-se no lugar de Deus. Tenha mais paciência, pois um dia Deus teve paciência com você. Reflita nisso. E agora, voltamos ao nosso apresentador do programa.
1: Muito obrigado, Paulo, pela meditação na Palavra de Deus para o programa Oração em Família. E agora vamos aos pedidos dos nossos ouvintes.

Um ouvinte pede por sua mãe de 95 anos. Um ouvinte pede pela restauração de sua família. Uma mãe pede por sua filha que está hospitalizada. Um ouvinte pede pela vida do neto e também do seu cunhado. Um ouvinte pede por um irmão, libertação de um vício. Um ouvinte pede por uma viagem que gostaria de fazer. Um ouvinte pede pela cirurgia que irá fazer no próximo mês, que o Senhor esteja no controle de tudo e na recuperação também. Pede pela saúde dos filhos e pela gravidez da filha. Um ouvinte pede por sua namorada que está fazendo tratamento contra um câncer. Pede pela vida do irmão, por libertação de vícios. Um ouvinte pede a direção de Deus em sua vida e pela salvação de almas. Um ouvinte pede por uma amiga que fará uma cirurgia para a retirada de um tumor na cabeça e pede pelas filhas que estão a amparando. Pede ainda por sua vida espiritual. Uma mãe pede pela vida dos filhos, salvação e libertação de vícios. Um ouvinte pede por sua irmã que está com câncer. Um ouvinte pede por sua vida e família. Uma ouvinte pede por sua família e também por sua vida. Ore por um seminarista, proteção em sua viagem. Uma ouvinte pede pela saúde, pois está muito enferma. Ore pela vida e saúde de um padrasto de um ouvinte. Ele também pede que oremos pela vida espiritual do irmão e que ele possa se arrepender dos pecados e ser perdoado por Jesus. Um ouvinte pede oração por sua vida e a vida da irmã. Um ouvinte pede oração por sabedoria e discernimento em uma prova importante da faculdade. Um ouvinte pede pela vida de um irmão e pede também nossas orações por sua irmã. Um ouvinte pede por ela e por toda a sua família. Um ouvinte que precisa das nossas orações, pede a nossa intercessão em várias áreas da sua vida. Um ouvinte pede que oremos pelo esposo. Uma mãe pede por sua filha, que ela volte aos caminhos do Senhor.
Um ouvinte pede oração e direção de Deus pela compra de um imóvel. Um ouvinte pede oração e agradece pelo Ministério BBN. Um ouvinte pede o consolo de Deus para um casal que perdeu seu filho de 2 anos. Um ouvinte pede pela saúde emocional do genro e da sua filha. Um ouvinte pede por uma família para que haja harmonia entre eles. Um ouvinte pede pela gravidez de uma jovem. Recebeu a notícia de que o bebê está para nascer, mas não vai sobreviver. Que Deus possa fazer um milagre. Um ouvinte pede pela vida do senhor que está internado na UTI. Um ouvinte pede pela sobrinha que se encontra internada com pneumonia. Um ouvinte pede pela saúde dos irmãos. Um ouvinte pede pela recuperação de um jovem que sofreu um acidente de moto. Um ouvinte pede por sua família, pelos colegas do trabalho e também pelos cristãos perseguidos ao redor do mundo. Esses são os pedidos para o programa Oração em Família de hoje. Agora juntos em família, vamos orar por cada um deles. Senhor, nós te louvamos e te agradecemos pela salvação que temos em Cristo Jesus. Obrigado, Pai, pelo teu amor, pela tua misericórdia sobre nossas vidas. Oramos para aqueles, Senhor, que neste momento estão sem esperanças. Senhor, aqueles que estão perdidos, que ainda não tiveram encontro com Cristo. Que o Espírito Santo possa tocar no coração dessas pessoas e que haja arrependimento, perdão e salvação. Aqueles que estão distantes, Senhor, estão afastados de Ti, que possam voltar a caminhar contigo, que também sejam tocados, que haja arrependimento e retorno. Amado Deus, oramos por aqueles que estão passando por problemas na área da saúde. Muitos sem esperanças, aguardando por cirurgias, tratamentos, Senhor, restaure o ânimo, restaure a esperança e a saúde do Teu povo. Aqueles que estão desempregados à procura de oportunidades de emprego, que portas sejam abertas, Pai. Muitas famílias enfrentando problemas de relacionamento. Que haja paz, que haja comunhão, que o teu amor seja derramado sobre os lares. Amado Deus, restaure as famílias, os relacionamentos. Oramos por aqueles envolvidos com vícios, que haja libertação, Senhor. Oramos pelos ministérios, pelos missionários, igrejas ao redor do mundo que têm pregado a tua palavra. Guarde-os, sustente-os. Nós agradecemos pelos nossos ouvintes, todos aqueles que ligaram e participaram durante o nosso compartilhar. Senhor, muito obrigado pela oferta de cada um. Abençoe a vida financeira deles, Senhor, para que possam também abençoar tantas vidas ao redor do mundo. Muito obrigado pelo seu comprometimento junto ao Ministério. Amado Deus, oramos por todos os nossos ouvintes. Pedimos as tuas bênçãos sobre a vida de cada um deles. Entregamos tudo isso nas tuas mãos, na certeza de que o Senhor nos ouve e nos responde. Oramos em nome do teu filho amado Jesus. Amém. Esse foi o programa Oração em Família de hoje. Se você deseja enviar o seu pedido para o próximo programa, anote o e-mail rede@bbnmedia.org. rede@bbnmedia.org. E agora voltamos à nossa programação musical.

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1: Tema, Cristo, nossa justiça. Texto bíblico, Romanos capítulo 12, versículos de 1 a 8. Assim diz a palavra do Senhor. Rogo-vos, pois, irmãos, pela misericórdia de Deus, que apresenteis o vosso corpo por sacrifício vivo, santo e agradável a Deus, que é o vosso culto racional. E não vos conformeis com este século, mas transformai-vos pela renovação da vossa mente, para que experimenteis qual seja a boa, agradável e perfeita vontade de Deus. Porque pela graça que me foi dada, digo a cada um dentre vós que não pense de si mesmo além do que convém. Antes pense com moderação, segundo a medida da fé que Deus repartiu a cada um. Porque assim como num só corpo temos muitos membros, mas nem todos os membros têm a mesma função, assim também nós, conquanto muitos, somos um só corpo em Cristo e membros um dos outros. Tendo, porém, diferentes dons, segundo a graça que nos foi dada, se profecia, seja segundo a proporção da fé, se ministério, dediquemo-nos ao ministério, o que ensina esmere-se no fazê-lo, o que exorta, faça-o com dedicação, o que contribui com liberalidade, o que preside com diligência, quem exerce misericórdia com alegria. Infelizmente, em termos de santidade, há uma grande diferença entre o que nós somos e o que Deus é. Somos chamados à santidade. A palavra de Deus nos ensina a importância, o padrão e a intenção divina quanto à santidade. Deus é santo. Deus deseja que nós, seus filhos, sejamos semelhantes a Ele em santidade. Ele deseja ter comunhão conosco e que compartilhemos da eternidade com Ele em lugar santo. Está escrito que nada que é impuro entrará ali. Precisamos entender o que Deus quer dizer quando fala de santidade e examinar nosso coração à luz da sua palavra, para ver se nossa santidade está de acordo com os padrões dele, e caso ela não esteja, descobrir se há alguma maneira de alcançá-la. Em primeiro lugar, precisamos ser honestos. Precisamos encarar o fato de que não há nada que possamos obter pelo mero fato de o desejarmos. Nem o logramos com falsas alegações de posse, quando nada de concreto pode ser visto. Deus quer que sejamos santos, e podemos até desejá-lo, mas isso não nos torna santos. Alegar ter algo que não manifestamos é ilusório. Para sermos santos, devemos estar totalmente e consistentemente livres de pecado, de todo pecado. Mas a palavra diz que estamos continuadamente aquém da glória de Deus. Todos são imperfeitos segundo o padrão de perfeição de Deus, e todos estão no processo de serem moldados segundo a imagem de Deus em Cristo. Mas ninguém realizou de forma perfeita a plenitude da obra redentora e santificadora dele. É claro que todos aqui se refere a crentes nascidos de novo. Encontramos-nos, portanto, diante de um dilema. Podemos sucumbir ao desespero ou podemos seguir adiante? Podemos nos comparar aos outros, medindo nosso grau de santidade em termos relativos, tendo satisfação no contraste entre nossa bondade e a corrupção total da pessoa não regenerada? Podemos tomar o padrão divino de uma perfeição aparentemente inatingível e rebaixarmos de alguma maneira algo que esteja ao nosso alcance? Podemos criar um padrão segundo nossos próprios termos. Todo filho de Deus sincero e honesto certamente reconhecerá que à luz do caráter e expressão puros e santos de Deus, ele está a légua de distância do destino desejado em termos de perfeição pessoal. Qualquer pessoa que proclame o contrário está desinformada, desorientada, enganando-se a si mesma. Não importa o quão boa ela seja, não há ninguém que seja bom a não ser somente Deus, disse Jesus. Então talvez você se pergunte, qual é o sentido? Para que tentar? Para que buscar o impossível? O porquê deveríamos nos censurar pelo fato de não termos êxito em produzir aquilo que somos incapazes de produzir? Não estará Deus fazendo exigências descabidas? Ou será que ele pode ser induzido a concordar com algum meio termo que possa nos resgatar de uma situação irremediável? Não se trata de forma alguma de uma pergunta hipotética. Esse é um problema muito real para o Filho de Deus que reflete, porque um lado, ele sabe que se espera dele a perfeição. Por outro lado, ele tem a consciência dolorosa de que não é perfeito, a não ser que escolha se enganar a si mesmo de forma deliberada, simplesmente alegando ser algo diferente do que ele realmente é. Será que nosso amoroso Pai Celestial está alheio à nossa luta? Claro que não. Ele sabia que ela viria e tomou todas as providências necessárias para ela por meio do seu Espírito Santo que habita em nós. Nisto está o segredo da vitória sobre o pecado. Aquele que é perfeito em toda a sua autoridade e poder sobre o pecado reside em nós para produzir a santidade que não conseguimos produzir por conta própria. Ele é a nossa justiça. Ele é a nossa pureza. Ele é a nossa paz. Ele é a nossa vida. Cristo em nós é a nossa esperança de glória. Cristo em nós é amoroso, bondoso, paciente, perdoador, longânimo, sensato, puro, cheio de alegria, esperança e fé. O que é impossível para nós é possível para Ele. Ele veio para residir e também para se manifestar por meio de nós. Seu amor é derramado em nosso coração e irradia para as pessoas ao nosso redor. Seu Espírito habita em nós para nos capacitar a realizar as obras de justiça e produzir fruto que refletirá uma obra redentora. Essa é a resposta de Deus para o nosso desamparo. Como Ele conhece nossa total inabilidade de produzir qualquer justiça verdadeira em nós mesmos, Deus praticamente disse: desçamos para produzir a justiça em vocês, para vocês e por meio de vocês. Tudo o que vocês precisam fazer é crer, receber, se render e permitir. É a simplicidade de confiar, descansar e permitir que Cristo viva a sua vida em e por meio de nós. Nas palavras do apóstolo Paulo, fui crucificado com Cristo. Assim já não sou eu quem vive, mas Cristo vive em mim. A vida que agora vivo no corpo, vivo-a pela fé no Filho de Deus, que me amou e se entregou por mim. Não anulo a graça de Deus, pois se a justiça vem pela lei, Cristo morreu inutilmente. Gálatas 2, versículos 20 e 21. Somente ao permitir que Ele viva a sua vida através de nós, é que seu verdadeiro espírito de santidade será real em nossa experiência e expressão. Oremos ao Senhor. Abençoado Salvador, ajoelhamos-nos ao pé da cruz e colocamos ali nosso fardo pesado. Nada temos a trazer, exceto nossa necessidade. Não temos dádiva alguma a oferecer, nem mérito para suplicar. Ouve nosso clamor e sê misericordioso conosco, teus filhos. Longe de ti não há esperança. Sem tua graça redentora, somos impotentes para nos salvar. olha para nós com favor por causa do teu sacrifício, porque tu, por meio da tua morte expiatória, compraste a vida eterna para nós. Aceita nossa gratidão, Senhor Jesus. Nós oramos. Amém.
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Porque a inclinação da carne é morte, mas a inclinação do Espírito é vida e paz. 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
2: A leitura bíblica diária de hoje será em 2 Reis, capítulos 16 e 17.
3: Capítulo 16. No ano 17 de Peca, filho de Remalias, começou a reinar Acaz, filho de Jotão, rei de Judá. Tinha Acaz 20 anos de idade quando começou a reinar, e reinou 16 anos em Jerusalém, e não fez o que era reto aos olhos do Senhor seu Deus, como Davi seu pai, porque andou no caminho dos reis de Israel, e até a seu filho fez passar pelo fogo, segundo as abominações dos gentios, que o Senhor lançara fora de diante dos filhos de Israel. Também sacrificou e queimou incenso nos altos e nos outeiros, como também debaixo de todo o arvoredo. Então subiu Rezim, rei da Síria, com Peca, filho de Remalias, rei de Israel, a Jerusalém, para pelejar. E cercaram a Acaz, porém não o puderam vencer. Naquele mesmo tempo, Rezim, rei da Síria, restituiu Elate à Síria e lançou fora de Elate os judeus. E os sírios vieram a Elate e habitaram ali até ao dia de hoje. E Acaz enviou mensageiros a Tiglate-Pileser, rei da Síria, dizendo: eu sou teu servo e teu filho. Sobe e livra-me das mãos do rei da Síria e das mãos do rei de Israel, que se levantam contra mim. E tomou a casa, a prata e o ouro que se achou na casa do Senhor e nos tesouros da casa do rei, e mandou um presente ao rei da Assíria. E o rei da Assíria lhe deu ouvidos, pois o rei da Assíria subiu contra Damasco, e tomou-a e levou cativo o povo para Quir, e matou a Rezim. Então o rei Acaz foi a Damasco, a encontrar-se com Tiglate-Pileser, rei da Assíria. E vendo um altar que estava em Damasco, o rei Acaz enviou ao sacerdote Urias o desenho e o modelo do altar, conforme toda a sua feitura. E Urias, o sacerdote, edificou um altar conforme tudo o que o rei Acaz lhe tinha enviado de Damasco. Assim o fez o sacerdote Urias, antes que o rei Acaz viesse de Damasco. Vindo, pois, o rei de Damasco, viu o altar, e o rei se chegou ao altar e sacrificou nele, e queimou o seu holocausto e a sua oferta de alimentos, e derramou a sua libação, e espargiu o sangue dos seus sacrifícios pacíficos sobre o altar. Porém, o altar de cobre que estava perante o Senhor, ele tirou de diante da casa, de entre o seu altar e a casa do Senhor, e pô-lo ao lado do altar, do lado do norte. E o rei Acaz ordenou a Urias, o sacerdote, dizendo: queima no grande altar o holocausto da manhã, como também a oferta de alimentos da noite, o holocausto do rei e a sua oferta de alimentos, e o holocausto de todo o povo da terra, a sua oferta de alimentos, as suas ofertas de bebidas, e todo o sangue dos holocaustos, e todo o sangue dos sacrifícios, espargirás nele. Porém o altar de cobre será para mim, para nele inquirir. E fez Urias, o sacerdote, conforme tudo quanto o rei Acaz lhe ordenara. E o rei Acaz cortou as cintas das bases, e de cima delas tomou a pia, e tirou o mar de sobre os bois de cobre que estavam debaixo dele, e pô-lo sobre um pavimento de pedra. Também a cobertura que, para o sábado, edificaram na casa e a entrada real externa, retirou da casa do Senhor por causa do rei da Assíria. Ora, o mais dos atos de Acaz e o que fez, porventura não está escrito no livro das crônicas dos reis de Judá? E dormiu Acaz com seus pais, e foi sepultado junto a seus pais na cidade de Davi. E Ezequias, seu filho, reinou em seu lugar. Capítulo 17. No ano duodécimo de Acaz, rei de Judá, começou a reinar Oséias, filho de Elá, e reinou sobre Israel em Samaria 9 anos. E fez o que era mal aos olhos do Senhor, contudo não como os reis de Israel que foram antes dele. Contra ele subiu Salmaneser, rei da Assíria, e Oséias ficou sendo servo dele, e pagava-lhe tributos. Porém o rei da Assíria achou em Oséias conspiração, porque enviara mensageiros a So, rei do Egito, e não pagava tributos ao rei da Assíria cada ano, como dantes. Então o rei da Assíria o encerrou e aprisionou na casa do cárcere, porque o rei da Assíria subiu por toda a terra e veio até Samaria e a cercou 3 anos. No ano 9 de Oséias, o rei da Assíria tomou a Samaria e levou Israel cativo para a Assíria e fê-los habitar em Ala e em Abor, junto ao rio de Gozã e nas cidades dos Medos. Porque sucedeu que os filhos de Israel pecaram contra o Senhor seu Deus, que os fizera subir da terra do Egito, de debaixo da mão de Faraó, rei do Egito, e temeram a outros deuses, e andaram nos estatutos das nações que o Senhor lançara fora de diante dos filhos de Israel, e nos dos reis de Israel que eles fizeram. E os filhos de Israel fizeram secretamente coisas que não eram retas contra o Senhor seu Deus, e edificaram altos em todas as suas cidades, desde a torre dos Atalaias até a cidade fortificada, e levantaram para si estátuas e imagens do bosque em todos os altos outeiros e debaixo de todas as árvores verdes, e queimaram ali incenso em todos os altos como as nações que o Senhor expulsara de diante deles, e fizeram coisas ruins para provocarem a ira ao Senhor, e serviram os ídolos dos quais o Senhor lhes dissera: não fareis estas coisas. E o Senhor advertiu a Israel e a Judá pelo ministério de todos os profetas e de todos os videntes, dizendo: convertei-vos de vossos maus caminhos e guardai os meus mandamentos e os meus estatutos, conforme toda a lei que ordenei a vossos pais e que eu vos enviei pelo ministério de meus servos, os profetas. Porém, não deram ouvidos, antes endureceram a sua cerviz como a cerviz de seus pais que não creram no Senhor seu Deus, e rejeitaram os seus estatutos e a sua aliança que fizera com seus pais, como também as suas advertências com que protestara contra eles, e seguiram a vaidade e tornaram-se vãos, como também seguiram as nações que estavam ao redor deles, das quais o Senhor lhes tinha ordenado que não as imitassem. E deixaram todos os mandamentos do Senhor seu Deus, e fizeram imagens de fundição, 2 bezerros, e fizeram um ídolo do bosque, e adoraram perante todo o exército do céu, e serviram a Baal. Também fizeram passar pelo fogo a seus filhos e suas filhas, e deram-se a adivinhações, e criam em agouros, e venderam-se para fazer o que era mal aos olhos do Senhor, para o provocarem à ira. Portanto, o Senhor muito se indignou contra Israel e os tirou de diante da sua face. Nada mais ficou, senão somente a tribo de Judá. Até Judá não guardou os mandamentos do Senhor seu Deus. Antes andaram nos estatutos de Israel que eles fizeram. Por isso o Senhor rejeitou a toda a descendência de Israel e os oprimiu, e os deu nas mãos dos despojadores até que os expulsou da sua presença. Porque rasgou a Israel da casa de Davi, e eles fizeram rei a Jeroboão, filho de Nebate. E Jeroboão apartou a Israel de seguir ao Senhor, e os fez cometer um grande pecado. Assim andaram os filhos de Israel em todos os pecados que Jeroboão tinha feito, nunca se apartaram deles, até que o Senhor tirou a Israel de diante da sua presença, como falara pelo ministério de todos os seus servos, os profetas. Assim foi Israel expulso da sua terra, a Assíria, até ao dia de hoje. E o rei da Assíria trouxe gente de Babilônia, de Cuta, de Ava, de Amate e Sefarvaim, e a fez habitar nas cidades de Samaria, em lugar dos filhos de Israel. E eles tomaram a Samaria em herança e habitaram nas suas cidades. E sucedeu que no princípio da sua habitação ali, não temeram ao Senhor. E o Senhor mandou entre eles leões que mataram a alguns deles. Por isso falaram ao rei da Assíria, dizendo: a gente que transportaste e fizeste habitar nas cidades de Samaria, não sabe o costume do Deus da terra. Assim mandou leões entre ela, e eis que a matam, porquanto não sabe o culto do Deus da terra. Então o rei da Assíria mandou dizer: levai ali um dos sacerdotes que transportastes de lá, e vai e habite lá, e ele lhes ensine o costume do Deus da terra. Veio, pois, um dos sacerdotes que transportaram de Samaria e habitou em Betel, e lhes ensinou como deviam temer ao Senhor. Porém, cada nação fez os seus deuses e os puseram nas casas dos altos que os samaritanos fizeram, cada nação nas cidades em que habitava. E os de Babilônia fizeram Sucote e Benote, e os de Cuta fizeram Nergal, e os de Amate fizeram Azima, e os aveus fizeram Nibás e Tartaque. E os sefarvitas queimavam seus filhos no fogo a Adrameleque e a Anameleque, deuses de Sefarvaim. Também temiam ao Senhor. E dos mais baixos do povo fizeram sacerdotes dos lugares altos, os quais lhes faziam o ministério nas casas dos lugares altos. Assim temiam ao Senhor, mas também serviam a seus deuses, segundo o costume das nações, dentre as quais tinham sido transportados. Até ao dia de hoje, fazem segundo os primeiros costumes. Não temem ao Senhor, nem fazem segundo os seus estatutos, segundo as suas ordenanças, segundo a lei e segundo o mandamento que o Senhor ordenou aos filhos de Jacó, a quem deu o nome de Israel. Contudo, o Senhor tinha feito uma aliança com eles e lhes ordenara, dizendo: não temereis a outros deuses, nem vos inclinareis diante deles, nem os servireis, nem lhes sacrificareis. Mas o Senhor, que vos fez subir da terra do Egito com grande força e com braço estendido, a este temereis, e a ele vos inclinareis, e a ele sacrificareis. E os estatutos, as ordenanças, a lei e o mandamento que vos escreveu, tereis cuidado de fazer todos os dias. E não temereis a outros deuses, e da aliança que fiz convosco, não vos esquecereis, e não temereis a outros deuses. Mas ao Senhor vosso Deus temereis, e ele vos livrará das mãos de todos os vossos inimigos. Porém eles não ouviram, antes fizeram segundo o seu primeiro costume. Assim estas nações temiam ao Senhor e serviam às suas imagens de escultura. Também seus filhos e os filhos de seus filhos, como fizeram seus pais, assim fazem eles até ao dia de hoje.
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Filhos, melhor não tê-los. Um ditado americano afirmava: crianças devem ser vistas e não ouvidas. Apesar do mundialmente aclamado Ano Internacional da Criança um tempo atrás e comemorações nacionais como o Dia da Criança, a sociedade vem adotando uma atitude cada vez mais hostil para com a criação de filhos. Filhos interrompem muitas vezes carreiras promissoras, bagunçam com nosso orçamento familiar, alteram radicalmente nosso estilo de vida e depois de dar tanto trabalho nem sempre saem do jeito como nós esperamos. E se saem, muitas vezes vão embora sem dizer sequer um obrigado papai, obrigado mamãe. Será que vale a pena mesmo? Há várias evidências de atitudes prejudiciais a filhos na nossa sociedade. O alto índice de abortos, planejamento familiar que adia indefinitivamente a paternidade ou até mesmo anula. O aumento significativo de creches, programas infantis que mantêm os filhos longe dos pais. Maus tratos a crianças, pedofilia, diminuição do tamanho familiar no mundo pós-moderno, a negligência de filhos, a criação deles delegada a outras pessoas que não os pais, mas ao mesmo tempo em que alguns encaram crianças como uma inconveniência, ou pior, talvez até uma praga, outros na nossa cultura tendem para um outro extremo que podemos chamar de filholatria. Quem manda em casa é Júnior. Ai dos pais que tentam contrariar esse pequeno manda-chuva em suas vidas. Então hoje nós vemos pais com medo de contrariar ou disciplinar seus filhos. São pais que permitem que o filho seja o centro das atenções, tomando precedência sobre o relacionamento marido-esposa. Há uma abundância de propagandas voltadas para o consumismo jovem. Alguns anos atrás, a revista Veja, numa edição especial sobre sua criança, publicou um artigo intitulado Fuja do Filhocentrismo. Relata como os pais de hoje são incapazes de estabelecer limites, dizer não aos seus filhos, ter uma vida própria. A revista Seleções também ofereceu uma peça chamada Romance com Filhos é Possível? Torná-los o centro de sua vida pode lhe custar caro. Os dois artigos apresentam uma tendência muito forte em nossos dias de tornar os filhos o centro do universo familiar. Esse quadro de amor-ódio reflete uma situação ambígua em que desejamos ter filhos por eles, pois eles são uma extensão de nós mesmos, o nosso legado. E ao mesmo tempo sentimos as dificuldades de criá-los e prepará-los para a vida. À luz da palavra de Deus, filhos devem sempre ser uma bênção, mas de forma especial, à luz do Salmo que nós vamos continuar estudando hoje, Salmo 127, os filhos da mocidade são uma bênção. São filhos nascidos enquanto os pais ainda têm idade suficiente para poder treiná-los, acompanhá-los e ainda ver sua prosperidade por novas gerações da vida dos netos. Os pais jovens ainda têm energia e disposição suficientes para acompanhar a educação e a disciplina de seus filhos. Têm a vantagem de ainda lembrar como era ser criança. Também tem maior probabilidade de poder ver seus netos e bisnetos. Algo mencionado no final do Salmo que vem logo em seguida, Salmo 128. Esse fato não menospreza de forma alguma aqueles que, por qualquer motivo, tiveram filhos mais tarde na vida. Pois, à luz do salmista, sempre filhos são uma bênção. Mas seu desejo no Salmo 127 é que os pais tenham tanto tempo quanto possível para curti-los. Vamos voltar nossa atenção para esse Salmo 127, conhecido como Cântico de Romagem de Salomão. O salmista começa dizendo assim, Salmo 127:1, se o Senhor não edificar a casa, em vão trabalham os que a edificam.

0: Senhor não guardar a cidade, em vão vigia a sentinela. Inútil vos será levantar de madrugada, repousar tarde, comer o pão que penosamente granjeastes. Aos seus amados ele dá sono. A primeira parte do Salmo, então, que nós já estudamos, começa falando da futilidade, da autossuficiência. Em vão, uma vida de construção de uma casa, guardar a cidade, trabalhar duro, mas sem depender do Senhor. Construir casas, mas falhar em ter um lar. À luz do salmista, talvez a maior bênção que Deus nos concede. Então, de repente, no final do versículo 2, o salmista muda a sua atenção e foca diretamente na bênção que são os filhos. E nós podemos dizer a bênção que é a vida em família. O texto diz, então, dos versículos 3 a 5, nosso foco hoje, herança do Senhor. São os filhos, o fruto do ventre, seu galardão. Como flechas na mão do guerreiro, assim os filhos da mocidade. Feliz o homem que enche deles a sua aljava. Não será envergonhado quando pleitear com os inimigos à porta. A segunda parte desse salmo muda o foco da construção da casa para a construção do que é mais precioso dentro dela, os próprios filhos. Assim como a perspectiva do salmista e de Deus sobre trabalho foi radicalmente diferente que a perspectiva do mundo nos primeiros versículos, ele corrige a maneira como o mundo e muitos entre nós encara filhos, nos versículos 3 a 5. Nestes tempos em que filhos são abortados, abandonados e entregues a paternidades artificiais, precisamos de uma visão renovada dos privilégios e das responsabilidades na criação dos filhos. É interessante que a Bíblia destaca o valor da criança nessa segunda parte do Salmo 127, mas também pressupõe que os filhos sejam treinados para serem uma bênção. O texto não simplesmente exalta a produção desenfreada de filhos. As crianças precisam ser resgatadas das garras de Satanás, pois estutice está amarrada aos seus corações, como diz Provérbios 22:15. Pais diligentes no ensino dos seus filhos. Antes de analisarmos as 6 descrições da bênção dos filhos aos olhos de Deus, cabe aqui uma palavra para aqueles casais que ainda não puderam ter seus próprios filhos. A ausência de filhos não pode ser interpretada como uma maldição sobre esses casais. Nós não entendemos os propósitos eternos de Deus. Muitos casais nas Escrituras passaram anos ou até mesmo décadas na esperança da bênção dos filhos. A infertilidade precisa ser enfrentada com confiança no Senhor e compaixão sábia da parte das pessoas que o cercam, evitando piadas sem graça, perguntas sem tato do tipo, vocês não encomendaram um bebê ainda? Vamos partir para as descrições do Salmo sobre a bênção que são os filhos criados no temor do Senhor. A primeira descrição, no versículo 3, diz, herança do Senhor são os filhos. Na Bíblia, o termo herança representava segurança, força e a sensação de permanência. Assim, os filhos conservam o nome da família e garantem a continuação dos valores que lhes são caros. O mistério da concepção pode ser examinado, dissecado e até certo ponto manipulado pelo homem. Mas a criança vem do Senhor. Deus é o autor da vida. É Ele quem dá à família ou dela retém a bênção dos filhos. Filhos, nesse texto, são nossa herança ou porção dada pelo Senhor. A segunda descrição no texto sobre filhos diz que são fruto. O mesmo versículo descreve o fruto como resultado da bênção divina. Provérbios 29:17 nos lembra que filhos são delícias para os pais, quando bem corrigidos. Corrige o teu filho, diz o texto, e te dará descanso, dará delícias à tua alma. A palavra delícias foi usada somente duas outras vezes no Velho Testamento, no texto original, ambas as vezes, com a ideia de comidas finas ou até mesmo de um banquete real. Filhos são esse fruto para os pais, para todos ao seu redor. A terceira descrição diz que filhos são uma recompensa. O versículo continua dizendo que os filhos são um galardão do Senhor. O termo galardão foi usado para o salário recebido pelo trabalho de servos, soldados ou pastores de ovelhas, e como prêmio por fidelidade. Aquelas vidas preciosas concedidas a um casal como fruto do seu amor são tesouros muito mais valiosos que as posses materiais. Hoje, quando tantos buscam essas últimas e se desesperam pelo custo de manter uma família, fazemos bem de lembrar que Deus vê filhos como tesouro incalculável. Que pai trocaria um precioso filho por uma montanha de prata? E muitos casais sem filhos dariam uma montanha de ouro por uma única criancinha. Mas o texto continua. Versículo 4, uma quarta descrição diz que filhos são flechas. Como flechas na mão do guerreiro, assim os filhos da mocidade. Filhos representavam não somente uma linha de defesa, mas também uma forma de adquirir comida pela caça. Talvez uma ideia por trás da metáfora seja o fato de que flechas precisam ser retas e direcionadas para o alvo, sugerindo o papel dos pais em modelar e atirar os filhos pelo discipulado e pela disciplina. Nós não sabemos quantas flechas enchiam uma aljava. Sabemos que um dos propósitos principais que Deus deu para a família foi o de multiplicar, Gênesis 1:28, adoradores verdadeiros sobre a face da terra, criados à imagem e semelhança de Deus. No Novo Testamento, esse papel estende-se para a igreja, que tem como grande comissão fazer discípulos de todas as nações. Mas nada nas Escrituras sugere que a tarefa de encher a terra com filhos fiéis e adoradores verdadeiros já foi cumprida. A decisão sobre quantos filhos os pais devem ter parece ser uma daquelas encruzilhadas em que a soberania de Deus e a responsabilidade do homem se encontram. Os pais precisam avaliar cuidadosamente se estão sendo dirigidos por uma perspectiva cultural e egoísta ou uma perspectiva bíblica sobre os filhos. Como flechas, os filhos precisam ser direcionados. Pressupõe-se que a família esteja deixando Deus edificar a sua casa, os primeiros dois versículos desse salmo. Que ele mesmo seja o edificador do lar. A família edificada sobre outro fundamento vai ter problemas sérios. Não terá disciplina no lar, nem qualquer esforço para inculcar valores bíblicos no decorrer do dia. Flechas sem rumo frequentemente voltam, ferindo o coração dos próprios pais. Mas o texto continua falando que filhos também são uma bênção. Uma palavra-chave descreve o homem ou mulher que tem filhos é a palavra feliz. Feliz ou bem-aventurado, alegre, o homem que enche deles a sua aljava. Essa palavra feliz significa abençoado. Filhos são as manifestações concretas da bênção de Deus na nossa vida e são uma fonte de grande alegria. O termo aqui descreve a prosperidade tanto material quanto espiritual, enfatizando o bem-estar geral do casal com filhos. Cada filho é nova fonte de vida para os pais, de alegria, de proteção, de santo orgulho. Cada filho é uma nova representação da imagem de Deus na terra, uma imagem que deve ser protegida e criada com todo cuidado. Apesar de ser difícil criar filhos em nossa sociedade, é intenção de Deus que eles sejam bênçãos maravilhosas para seus pais e para todos ao seu redor. A tendência que muitos hoje têm de vê-los como inconveniências, acidentes biológicos ou ameaça ao contentamento pessoal deve ser vigorosamente combatida por um exército de pais dedicados e realizados. E o Salmo termina dizendo que filhos serão um testemunho ao caráter dos próprios pais. Diz: não será envergonhado o homem que teme a Deus e tem uma aljava cheia de filhos, quando pleitear com os inimigos à porta. A flecha também era o meio principal da defesa nos tempos antigos. E como as flechas, filhos representavam uma forma de proteção aos pais, uma defesa contra a solidão, um auxílio na enfermidade, um socorro presente na velhice. O Salmo conclui com uma descrição poética da razão de uma aljava cheia de filhos. Nossos filhos constituem nossa primeira linha de defesa, porque são testemunhas do caráter dos pais, quando a nossa reputação é atacada nas portas da cidade, que foi o lugar onde disputas legais eram resolvidas no mundo antigo. O texto pressupõe que os pais sejam íntegros e piedosos e que os filhos, que os conhecem melhor do que todo mundo. À luz do Salmo 127, nós podemos sugerir algumas aplicações. Os pais não devem murmurar e fofocar contra os próprios filhos, como se pai ou mãe fosse a pior coisa que já aconteceu em suas vidas. Devemos reconhecer que o tesouro maior que Deus nos deu são nossas famílias. Devemos desafiar a perspectiva cultural sobre filhos, que trata-os como pequenos deuses ou como pragas. Casais sem filhos devem considerar a possibilidade da adoção. Todos devem investir na vida preciosa da próxima geração. Devemos parar de trabalhar tanto e aproveitar a vida com nossa família, seja com filhos, pais, avós, parentes, ou até mesmo a família da fé, a nossa igreja local. A pessoa que edifica seu lar na dependência do Senhor, e em vez de dedicar a vida à busca de tesouros materiais, essa pessoa cria vidas preciosas. Sim, é verdadeiramente abençoada em tudo que realizar. Podemos dizer que sucesso no lar, pela graça de Deus, compensa todo e qualquer suposto fracasso na vida. Não é quem morre com mais brinquedos que ganha, nem quem morre com mais filhos, mas aquele que valoriza seus filhos, evita a autossuficiência e mantém seus valores focados no investimento daqueles que representam um legado eterno. Essa pessoa realmente é abençoada.
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2: Olhar acolhedor para a saúde mental materna no mês das mães. Solo saudável vira diferencial competitivo num agro pressionado por clima e custo. Renda média das famílias chega a R$ 2.264 e é recorde em 2025. Mais de 10% das mulheres enfrentam depressão na gestação ou no pós-parto. A ginecologista Andréia Laureano explica que é vital diferenciar o chamado baby blues, sensibilidade leve nos primeiros 10 dias, da depressão pós-parto, que é mais intensa, duradoura e exige auxílio profissional. Fatores como privação de sono, sobrecarga e falta de apoio contribuem para o adoecimento emocional, mas cerca de 80% das mães não relatam os sintomas espontaneamente aos médicos. Sinais como tristeza persistente, culpa e cansaço extremo devem ser monitorados, sendo a rede de apoio familiar essencial para reduzir a sobrecarga e permitir que a mulher busque tratamento adequado. O cuidado deve começar de maneira precoce no pré-natal para identificar riscos, especialmente em mulheres com histórico de transtornos mentais, utilizando a psicoterapia ou medicação quando necessário. O manejo do solo tornou-se o novo seguro biológico do campo diante do avanço de eventos climáticos extremos e dos altos custos de insumos. Com secas e ondas de calor cada vez mais frequentes, produtores brasileiros agora tratam a saúde da terra como um fator central de competitividade. Ter um solo estruturado e rico em matéria orgânica garante maior retenção de água e resiliência para as lavouras em safras difíceis. A dependência externa de fertilizantes, que chega a 85%, impulsiona o interesse recorde por tecnologias de base biológica no país. O mercado de bioinsumos já movimenta R$ 7 bilhões, posicionando o Brasil como um dos líderes globais no uso de micro-organismos e compostos naturais. Essas ferramentas ajudam a otimizar a nutrição das plantas e reduzem a exposição do agricultor às variações do mercado internacional. Especialistas destacam que a próxima fase da agricultura brasileira focará mais na produtividade por área do que na simples expansão de território. A mudança de mentalidade transforma o solo num sistema vivo, capaz de aumentar a eficiência de cada gota de água e de cada grama de fertilizante. O equilíbrio biológico das fazendas de soja, milho e algodão é hoje a principal estratégia para enfrentar um clima instável. O rendimento médio mensal dos brasileiros atingiu o valor histórico de R$ 2.264 por pessoa no ano passado. Os dados da PNAD, a Pesquisa Nacional por Amostra de Domicílios do IBGE, mostram um crescimento real de quase 7% em relação a 2024. Este é o quarto ano seguido de alta na renda domiciliar. Segundo o IBGE, o aumento foi puxado principalmente pelos salários e pelos reajustes anuais do salário mínimo, além dos níveis baixos de desemprego. O trabalho representa hoje 3/4 de toda a renda das famílias, enquanto aposentadorias e programas sociais completam o orçamento. O levantamento revela ainda que o número de pessoas com algum tipo de rendimento individual alcançou a marca recorde de 143 milhões.
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2: 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De Vimalgo. Pela fé, peregrinou na terra da promessa. Aos Hebreus 11:9. A vinda de Jesus implica dois grupos de crentes que estarão na presença do Senhor naquela ocasião. De um lado, estarão aqueles que se apoiavam em experiências religiosas, mas não faziam a vontade do Pai. E do outro lado, estarão aqueles que o serviram em obediência fiel até ele voltar. Do primeiro grupo, ele se afasta com as palavras: apartai-vos de mim, os que praticais a iniquidade. Mas, ao segundo grupo, ele diz: muito bem, servo bom e fiel. Foste fiel no pouco, sobre o muito te colocarei. Entra no gozo do teu Senhor. Por isso, peço que você se examine e veja se você é um forasteiro que, pela fé, vai ao encontro de Jesus pelo caminho estreito. Se esse for o seu caso, grandes e poderosas ferramentas espirituais estão à sua disposição, capacitando-o a seguir adiante com perseverança nesse caminho. Primeiro, a vigilância e a oração ao Senhor. Vigiai, pois, a todo tempo, orando. Segundo, a espera pelo Senhor, semelhantes a homens que esperam pelo seu Senhor. E terceiro, a permanência no Senhor. Filhinhos, agora, pois, permanecei nele.

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Gratidão a Deus. Esse é o nosso sentimento depois de um compartilhar de fé muito abençoado, começando nessa última segunda-feira, às 6 da manhã, até esta quinta-feira. Nós tivemos esse tempo de convidar você a participar do sustento da BBN. E nós somos muito gratos a Deus pela resposta dos nossos ouvintes, por sua resposta, você que ligou para a gente, ou via WhatsApp ou pela nossa página, fez a sua promessa de fé. Que Deus abençoe você. E seguimos juntos, falando de Jesus, levando a palavra de Deus, a boa música cristã, aqui na BBN.

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Testamento e acompanhe comigo enquanto eu leio em voz alta. Mas lembre-se de que devemos ter sempre em mente que há uma hostilidade crescente contra o ministério de Jesus. Começando com o verso 7 de Marcos capítulo 3, já chamamos sua atenção para o fato de que uma batalha está começando a acontecer entre as forças da escuridão e o Senhor Jesus Cristo, a luz do mundo. Por isso, chamamos esse capítulo de Luz contra as Trevas. E mais adiante, vamos estudar o novo versus o velho. Onde quer que o erro entre em contato com a verdade, ele sempre vai atacá-la. A batalha se amplia aqui. A verdade deve ser intolerante com o erro, e este, por sua vez, inevitavelmente, tentará empanar a verdade. Vamos pegar o caso que estamos estudando e revisar por um momento a título de prelúdio para esse maravilhoso texto que Jesus apresentou nos versos 28 e 29 de Marcos capítulo 3. Vamos ter uma clara perspectiva. Jesus Cristo se tornou alvo de uma calúnia inacreditável. Dizemos que é inacreditável porque é absolutamente incrível que alguém possa pensar que o Senhor faria o que ele fez pelo poder do diabo e não pelo poder de Deus. Os críticos viam a obra de Jesus dentro de apenas duas possibilidades diante daquele grande poder liberado. Quais eram essas possibilidades? Primeira, Jesus fez o que fez porque esse poder vinha de Deus e, se esse fosse o caso, teriam que reconhecer que ele era o Messias. A outra possibilidade que esses críticos viam era que Jesus fazia essas coisas não pelo poder de Deus, mas pelo poder do diabo. Tendo eles sumariamente rejeitado a Jesus Cristo como Messias de Deus, eles não podiam concluir e crer que Jesus fez tudo aquilo pelo poder de Deus. Por isso, a única conclusão que poderiam ter chegado seria que Jesus fez o que fez pelo poder do diabo. Essa é uma calúnia inacreditável. Jesus, em sua resposta, levanta uma lógica inegável. Em resposta à calúnia deles e àquela lógica horrorosa, Jesus disse que Satanás não poderia expulsar Satanás, pois como seu reino iria se estabelecer? Se o diabo expulsar a si mesmo, então ele estaria se autoderrotando. Além disso, os demônios de Satanás não podem ser expulsos a não ser que seu líder, o próprio Satanás, estivesse amarrado. E esse é o significado dessa parte tão interessante que lemos no início do verso 23. E chamando-os a si, disse-lhes por parábolas: como pode Satanás expulsar Satanás? E se um reino se dividir contra si mesmo, tal reino não pode subsistir. E se uma casa se dividir contra si mesma, tal casa não pode subsistir. E se Satanás se levantar contra si mesmo e for dividido, não pode subsistir. Antes tem fim. Ninguém pode roubar os bens do valente, entrando-lhe em sua casa, se primeiro não maniatar o valente, e então roubará sua casa. Na linguagem de Jesus, o homem forte é o próprio diabo. Portanto, aquele que chegou e prendeu o homem forte é o Senhor Jesus. Ele é maior do que o próprio Satanás. Isso nos leva a uma consideração do pecado que é considerado imperdoável por muitos estudiosos da Bíblia através dos anos. E é claro que a discussão do pecado imperdoável tem sido uma fonte de confusão para muita gente. Vamos tentar remover algumas confusões hoje, mas antes de tudo, o que Jesus fez? Bem, de acordo com Marcos capítulo 3, versos 28 e 29, lemos: na verdade vos digo que
todos os pecados serão

0: perdoados aos filhos dos homens, e toda sorte de blasfêmias com que blasfemarem. Qualquer, porém, que blasfemar contra o Espírito Santo, nunca obterá perdão, mas será réu do eterno juízo. Essas palavras são solenes. Elas são carregadas das mais severas e eternas consequências. O que Jesus quis dizer quando disse tudo isso em Marcos capítulo 3, versos 28 e 29? Antes de iniciarmos nossa exposição de hoje, gostaria de compartilhar com você que alguns homens de Deus piedosos têm opiniões diferentes quando se trata do pecado que não tem perdão e sua definição. Reconheço que minha exposição hoje abrangerá minha compreensão pessoal do que Jesus chamou de pecado original. É bom termos em mente que, se discordarmos em amor, ainda assim todos nós desejamos chegar ao completo conhecimento da verdade. Não sei quantos cristãos já ficaram preocupados, perturbados e até confusos por acharem que durante a vida já puderam ter cometido o pecado que não tem perdão. Já vi inúmeros cristãos virem a mim, vez por outra, e perguntarem: é possível para um crente cometer o pecado que não tem perdão? Algumas pessoas ficam muito perturbadas com o verso de 1 de João, capítulo 5, que diz: se alguém vir pecar seu irmão, pecado que não é para a morte, orará, e Deus dará a vida àqueles que não pecarem para a morte. Há pecado para a morte, e por esse não digo que ore. Toda a iniquidade é pecado, e há pecado que não é para a morte. 1 de João, capítulo 5, verso 16. Vamos tentar esclarecer essa situação apresentada agora. O pecado para a morte, mencionado em 1 de João, capítulo 5, verso 16, é um pecado que, em minha compreensão da Bíblia, pode apenas ser cometido pelos crentes. Sinto ser assim, pois a epístola de João foi escrita para o povo cristão. João repete várias vezes em 1 de João expressões como amados e depois somos de Deus e assim por diante. Ele está escrevendo esta carta muito especial aos seus queridos íntimos, que são aqueles que nasceram de novo pelo Espírito de Deus. No verso 16 de 1 de João capítulo 5, João diz: se alguém vir pecar seu irmão, pecado que não é para a morte, orará e Deus dará a vida àqueles que não pecarem para a morte. Há pecado para a morte, e por esse não digo que ore. Na estrutura da epístola de João, especialmente no capítulo 5 de 1 de João, chegamos à conclusão que o pecado para a morte não é o mesmo que o pecado imperdoável mencionado em Marcos capítulo 3, versos 28 e 29. Sei que muitas notas de rodapé das Bíblias mais populares hoje em dia colocam uma referência em 1 de João capítulo 5, verso 16, aconselhando a se voltar a Mateus capítulo 12, versos 31 e 32, que é a referência de Mateus ao pecado imperdoável. Mas, no curso de nossa discussão, espero demonstrar a você, através do texto, por que essa referência não se ajusta. Vamos pensar que haja uma distinção entre o pecado para a morte de 1 de João capítulo 5, verso 16, e o pecado que não tem perdão de Marcos capítulo 3, versos 28 e 29. Quero que você volte comigo no relato de Mateus sobre esse mesmo assunto, que encontramos no capítulo 12, versos 31 e 32. Esses dois textos são provavelmente mais bem conhecidos do que Marcos capítulo 3, versos 28 e 29. Ambos se referem ao mesmo pecado. Ambos foram pronunciados por Jesus de forma muito profunda. Vamos ler Mateus capítulo 12, versos 31 e 32. Portanto, eu vos digo: todo pecado e blasfêmia se perdoará aos homens, mas a blasfêmia contra o Espírito não será perdoada aos homens. E se qualquer disser alguma palavra contra o Filho do Homem, ser-lhe-á perdoado. Mas se alguém falar contra o Espírito Santo, não lhe será perdoado, nem neste século, nem no futuro. O impacto das palavras de Jesus deve ter atingido os corações com uma força tremenda. Jesus disse abertamente aqui que há um pecado que está além de qualquer perdão. Portanto, é chamado de pecado sem perdão. Mas o que é isso? Bem, no relato de Mateus, ele nos chama a atenção para o verso 22 do capítulo 12, para um milagre que Jesus realizou formando um pano de fundo para as palavras ditas sobre o pecado sem perdão. Em minha compreensão de Marcos capítulo 3, Marcos não inclui esse milagre, não obstante, ele está lá no relato de Mateus capítulo 12, verso 22. Trouxeram-lhe então um endemoniado cego e mudo, e de tal modo o curou que o cego e mudo falava e via. E toda a multidão se admirava e dizia, não é este o filho de Davi? Foi contra esse milagre que as acusações contra Jesus surgiram, de acordo com Mateus capítulo 12, verso 24. Mas os fariseus, ouvindo isto, diziam, este não expulsa os demônios, senão por Beelzebu, príncipe dos demônios. Novamente voltamos ao início do estudo de hoje, em que os críticos de Jesus viam apenas duas alternativas possíveis para explicar a obra de Jesus. Ou Jesus fazia milagres pelo poder de Deus, ou pelo poder do diabo. Em Mateus capítulo 12, sua discussão se baseou na cura, ou purificação de um homem endemoniado que era surdo-mudo. Os críticos se levantaram contra essa cura de Jesus, eliminando qualquer possibilidade de ter sido operada sob o poder de Deus. Desde então, havia apenas uma possibilidade restante, e esta era de que Jesus curou pelo poder de Satanás. Contra tal calúnia, Jesus apresenta algo que nos chama a atenção e devemos olhar com o maior cuidado. Jesus se refere, tanto em Mateus capítulo 12, quanto em Marcos capítulo 3, sobre uma predisposição mental, um padrão de valores, uma dureza de mente e coração. É essencial compreendermos isso se quisermos um discernimento em nosso estudo sobre o pecado sem perdão. Pai, abençoe nossos corações hoje no estudo da palavra, de Tua palavra. Oramos, Senhor, para que Tu nos ajudes a interpretá-la de forma correta e diligente em nosso coração e vida. Oramos no nome de Jesus. Amém.
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2: O faturamento da indústria de transformação brasileira cresceu quase 4% em março, sinalizando uma retomada parcial do setor produtivo nacional. Dados da Confederação Nacional da Indústria mostram que as horas trabalhadas também avançaram pelo terceiro mês seguido, indicando maior atividade nas fábricas. Apesar da melhora mensal recente, o faturamento ainda acumula queda de quase 5% em comparação ao primeiro trimestre do ano passado. Especialistas explicam que os juros elevados continuam sendo o principal obstáculo, encarecendo o crédito e reduzindo a demanda por bens industriais no mercado. A ociosidade nas fábricas permanece alta, com o parque industrial operando abaixo da capacidade máxima devido à baixa quantidade de novas encomendas. Esse cenário de incerteza econômica faz com que empresários mantenham a cautela, refletindo na redução do nível de emprego no setor. O mercado de trabalho industrial sentiu impacto com uma queda de 0,3% nas contratações em março, a quinta baixa em 7 meses. Os salários e o rendimento médio real dos trabalhadores também recuaram no último mês, embora os valores ainda estejam acima do registrado no ano passado. A indústria nacional segue buscando fôlego para crescer, mas ainda enfrenta um ambiente de consumo retraído e altos custos financeiros. O grupo dos 10% mais ricos do Brasil teve rendimento médio de R$ 9.117,00, quase R$ 10.000,00 por pessoa no ano passado. Esse valor é quase 14 vezes superior ao ganho dos 40% mais pobres, que receberam apenas R$ 663,00. Os dados da PNAD, a Pesquisa Nacional por Amostra de Domicílios do IBGE, mostram que, apesar do abismo social, o índice atual é o segundo menor registrado em toda a série histórica, iniciada em 2012. A desigualdade cresceu ligeiramente no último ano porque a renda dos mais abastados subiu mais rápido do que a das camadas vulneráveis da população. Especialistas apontam que, no longo prazo, o mercado de trabalho aquecido e a expansão de programas sociais ajudaram a reduzir a disparidade. O governo brasileiro promulgou nesta sexta-feira medidas para desburocratizar e agilizar o comércio entre os países do Mercosul. O decreto assinado oficializa regras comuns para Brasil, Argentina, Paraguai e Uruguai com foco na simplificação aduaneira. A iniciativa está alinhada às diretrizes globais da Organização Mundial do Comércio e busca modernizar as trocas comerciais na região. As novas regras prevêem a ampliação do uso de documentos eletrônicos e a adoção de procedimentos de fronteira muito mais rápidos. O acordo também estabelece o despacho célere de bens perecíveis e a implantação do guichê único de comércio exterior entre as nações. Com a digitalização de certificados sanitários e de origem, espera-se uma redução significativa na papelada física e nas filas de espera. O principal objetivo da medida é reduzir custos e prazos para as empresas, oferecendo maior segurança jurídica nas operações internacionais. Pequenos e médios empreendedores devem ser os maiores beneficiados, com a maior previsibilidade nas exportações e importações do bloco. O texto reforça ainda a cooperação entre as autoridades de fronteira para garantir eficiência e transparência em todos os processos regulatórios.
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0: qual nada que possamos fazer com nossas próprias forças para merecermos a vida eterna. Isso fica claro quando lemos Efésios capítulo 2, nos versos 8 e 9. Porque pela graça sois salvos, por meio da fé. E isto não vem de vós, é dom de Deus, não vem das obras, para que ninguém se glorie. Comparado ao peso do pecado, que está ligado a nós desde o nascimento, nem mesmo uma vida de boas obras seria suficiente para pagar essa dívida. Mas é aí que a graça e amor de Deus por nós muda tudo. E quando Jesus nasce neste mundo e padece na cruz, ele nos trouxe então, gratuitamente, o pagamento pelos pecados e o lindo presente da vida eterna. Querido ouvinte, se você nunca orou a Deus, pedindo perdão pelos seus pecados e crendo no nome santo de Jesus, hoje pode ser o dia da sua salvação, o dia que você terá seu nome escrito no livro da vida para toda a eternidade. 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
2: Provérbios capítulo 16, verso de número 1. Ao homem pertencem os planos do coração, mas do Senhor vem a resposta da língua. Vou ler o verso 2 também. Todos os caminhos do homem lhe parecem puros, mas o Senhor avalia o espírito. Olha que coisa interessante que nós temos para hoje no programa Felicidade Começa com Fé. Que o homem pode planejar, ele pode estabelecer planos. Aliás, pertence, é direito dele fazer planos. Mas vem do Senhor a resposta da língua. Todos os caminhos do homem lhe parecem puros, mas Deus conhece o fundo da nossa alma, Deus conhece o nosso espírito, Deus sabe o que nós estamos pensando. Nós não conseguimos esconder absolutamente nada de Deus. Aquilo que nós fazemos no oculto das nossas vidas, Deus conhece. Aquilo que temos escondido de todos, Deus conhece. Deus sabe exatamente quem sou eu. Ele sabe o meu nome, ele sabe o meu endereço. Ele sabe exatamente quem sou eu. Não adianta eu tentar fugir dele. Lá em Isaías 24, nós lemos que o homem tenta fugir, e quando ele tenta fugir do laço, ele cai na cova. E quando ele consegue sair da cova, ele cai numa outra esparrela, e ele não consegue fugir, porque Deus está sempre com seus olhos voltados para todos os seres da face da terra. Hoje nós temos mais de 7 bilhões de habitantes na face da Terra. Deus conhece o coração de cada uma dessas pessoas. Deus sabe onde elas moram. Deus sabe para onde elas estão indo. Deus sabe o que está nos seus corações. Então não adianta eu querer esconder os meus planos, porque Deus é que dá a resposta. Eu posso planejar, mas é Deus que vai realmente fazer com que eu execute ou não. Então que Deus esteja cuidando dos nossos corações, para que a nossa língua seja alimentada pela resposta de Deus. E que o nosso espírito seja avaliado pelo Senhor, e que possamos então buscar aquilo que Deus está pensando de nós para o nosso bem-estar e para a nossa alegria. Que Deus nos abençoe.
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1: Escreve, pois, as coisas que viste, e as que são, e as que hão de acontecer depois destas. Este versículo nos dá um esboço básico do que nós encontramos no livro de Apocalipse. As coisas que viste, a revelação do próprio Cristo, de Jesus, em toda a sua glória. Lembrando

da Ásia, igrejas históricas que existiram, mas também uma descrição das virtudes e defeitos, em alguns casos mais defeitos que virtudes, em outros mais virtudes que defeitos, de todas as igrejas em todos os tempos. Assim como também o desdobramento futuro da igreja que será arrebatada e levada por Cristo. Hoje nós vamos falar de um assunto importante, e eu gostaria que você prestasse muita atenção para você não se perder nessa viagem profética das coisas. Eu gostaria de iniciar nossa conversa dessa noite fazendo referência a uma história que chega a ser engraçada. Um pastor e um diácono, eles estavam pregando uma placa, uma esquina próxima à igreja. E a placa dizia: o fim está próximo. Mude o seu caminho antes que seja tarde. E um carro que vinha em alta velocidade buzinou, abriu a janela e gritou: seus religiosos fanáticos, deixem-nos em paz. Poucos minutos, ouviu-se uma freada brusca e uma colisão. O diácono olhou para o pastor e falou: o senhor não acha que seria melhor a gente só escrever "a ponte caiu"? Algumas vezes nós somos teológicos demais e fica difícil entender a razão e o porquê das coisas. Eu espero que nessa noite eu possa falar de um assunto que tem um grau de complexidade significativo, que se encontra em Apocalipse capítulo 20, que são as coisas futuras. Alguns eventos que nós sabemos que ainda estão reservados para o futuro é o arrebatamento da igreja, a grande tribulação, a volta de Jesus e o reino milenar de Cristo e o estado eterno. Para falar em grosso modo, hoje eu quero me focar no reino milenar de Cristo. No ano de 1992, o escritor Yoshihiro Francis Fukuyama escreveu um livro, e o livro dele, que se tornou um best-seller na época, era intitulado "O Fim da História", porque ele, como cientista político e economista, avaliou o seguinte: que os seres humanos chegaram no máximo do que poderiam chegar em termos institucionais, organizacionais, e especialmente no que diz respeito ao sistema político. Então ele disse: acabou a história, não há mais o que se descobrir, o que se desenvolver, não do ponto de vista tecnológico, mas do ponto de vista de organização humana e de instituição humana. A verdade, queridos, é que independente da leitura que tenhamos da vida, o que o futuro carrega, o que o futuro tem reservado, causa sempre uma grande expectativa em todos nós. A parte dos sensacionalistas, a parte das pessoas que criam casos, a parte dos falsos profetas, a parte daqueles que marcam datas que nunca acontecem, a possibilidade do que será nos fascina a todos. Isso tanto é verdade que no quarto século, o teólogo conhecido como Santo Agostinho, ele fez um estudo da Bíblia baseado na sua experiência. Veja, quando nós estudamos a Bíblia, nós não podemos interpretar a Bíblia à luz da nossa experiência. Nós devemos interpretar a nossa experiência à luz da Bíblia. Agora, Agostinho, sem dúvida alguma, foi um homem brilhante. Mas quando ele olhou e ele viu que Constantino, imperador, havia se convertido, quando ele viu que a igreja estava no centro do poder, controlando todas as coisas, ele concluiu que a promessa de um milênio, de um reino de Deus, estava cumprida ali na igreja. Porque o império havia se convertido, porque o cristianismo era a religião oficial. Então ele olhava ao redor e dizia: é isso, este é o reino. Ele estava interpretando a Bíblia à luz da sua realidade, da sua experiência. O efeito colateral que surgiu em função dessa interpretação de Agostinho foi o seguinte: as pessoas entendiam que no

0: final daquele primeiro milênio, porque essa doutrina de Agostinho surgiu no quarto século, no final daquele milênio o mundo acabaria. Satanás seria solto, os inimigos de Deus seriam julgados. Imagine o frenesi que isso criou. Foi uma coisa impressionante, houve uma onda escatológica, apocalíptica por toda a Europa. E eles diziam, olha, quando completar 1000 anos, fim de história. Fim da história. Mas nós estamos aqui, sinal que completaram os 1000 anos e nada aconteceu. A história continuou. Mais 1000 anos, com seus desenvolvimentos e seus desdobramentos. Mas eu e você não podemos negar que vivemos num período de transição. Nós vivemos num período de transição. E a sociedade não sabe ainda como será a nova história. Porque veja, basta hoje uma catástrofe nuclear. E a história humana, como nós conhecemos, não será mais a mesma. Basta hoje uma catástrofe ecológica e a história humana, tal qual nós a conhecemos, não será mais a mesma. Basta hoje uma catástrofe tecnológica e a história, tal qual nós conhecemos, não será mais a mesma. Basta uma catástrofe econômica. Se um país poderoso se fragilizar economicamente, a história pode mudar da noite para o dia. Nós sabemos disso. Você não precisa ser profeta, futurólogo, basta você ler os principais jornais, basta você entrar no site do World Watch Institute, que é uma organização que tem em língua portuguesa também, que é o Instituto de Observação Mundial, que só observa os desenvolvimentos ecológicos, e você vai ver que todos estão apreensivos, porque a qualquer momento a história tal qual conhecemos pode mudar, da noite para o dia. E a questão é, então, como será esse novo milênio? Bom, nós não sabemos quando ele começa exatamente. O que nós sabemos e podemos responder nessa noite é: como será o milênio? Ou como seria o milênio? Do jeito que Deus quer, do jeito que Deus gostaria que fosse. E é isso que nós encontramos no livro de Apocalipse, no capítulo 20. Se você tem a sua Bíblia, eu gostaria que você me acompanhasse na leitura. Então, vi descer do céu um anjo, tinha na mão a chave do abismo e uma grande corrente. Ele segurou o dragão, a antiga serpente que é o diabo, Satanás, e o prendeu por 1000 anos. Lançou-o no abismo, fechou-o, pôs selo sobre ele, para que não mais enganasse as nações, até que se completarem os 1000 anos. Depois disto, é necessário que ele seja solto, pouco tempo. Vi também tronos, e nestes sentaram-se aqueles aos quais foi dada a autoridade de julgar. Vi ainda as almas dos decapitados por causa do testemunho de Jesus, bem como por causa da palavra de Deus, tantos quantos não adoraram a besta, nem tampouco a sua imagem, e não receberam a marca na fronte e na mão, e viveram. E reinaram com Cristo durante 1000 anos. Os restantes dos mortos não reviveram até que se completassem os 1000 anos. Esta é a primeira ressurreição. Bem-aventurado e santo é aquele que tem parte na primeira ressurreição. Sobre esses, a segunda morte não tem autoridade. Pelo contrário, serão sacerdotes de Deus e de Cristo, e reinarão com ele os 1000 anos. Quando, porém, se completarem os 1000 anos, Satanás será solto da sua prisão. Até que é o suficiente. É importante você observar no capítulo 20 como ele inicia. A minha tradução que é a versão atualizada, diz assim: então vi. Como é que diz a sua tradução? É um pouco diferente disso? E vi. Então vi, e vi. Isso porque no texto grego a palavra é kai, e. É um conector. Quer dizer que do capítulo 19 para o capítulo 20, nós temos uma sequência cronológica. Então vi, quer dizer, depois destes eventos do capítulo 19, eu vi esse novo episódio, essa nova cena, eu tive esta nova visão, uma sequência cronológica. E o que João vê? As coisas que João vê acontecendo no capítulo 19, meus queridos, são surpreendentes. Porque ele vê coisas poderosas que entraram em colapso no capítulo 19 e foram reduzidas a pó diante da grandeza e da glória do Messias, diante de Jesus Cristo. É mais ou menos assim. Coisas que todos nós contemplaríamos e pensaríamos: puxa, isso foi erigido, edificado para existir para sempre, na área política, na área econômica e na área religiosa. E todas estas coisas, com a aparência de que estariam para sempre, se perpetuariam por todos os tempos, viraram pó. Essa é a primeira realidade para todos nós. A maioria das coisas que você contempla neste mundo não passam de ilusões.
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1: 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Romanos 8:6. Porque a inclinação da carne é morte, mas a inclinação do Espírito é vida e paz. Mais uma vez, Romanos 8:6. Porque a inclinação da carne é morte, mas a inclinação do Espírito é vida e paz. 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
2: Oito de maio. Porquanto o teu coração se enterneceu e te humilhaste perante Deus, ouvindo as suas palavras contra este lugar e contra os seus habitantes, e choraste perante mim, também eu te ouvi, diz o Senhor. Segundo Crônicas 34:27. Um coração terno. Durante o trabalho de restauração no templo, o sacerdote Hilquias descobriu o livro de lei. Provavelmente era o livro de Deuteronômio. A palavra de Deus foi imediatamente levada ao rei Josias, e Safã, o escrivão, leu-a em voz alta para ele. Quando o monarca ouviu a acusação que ela continha, percebeu quão gravemente Deus havia sido desonrado pelo seu povo. Josias rasgou as suas vestes como sinal de arrependimento e lamento. Deus aceitou a humilhação dele e enviou-lhe uma mensagem por meio da profetisa Uda. A desgraça que ele havia decidido trazer sobre Jerusalém e seus habitantes não afetaria a nação infiel até depois da morte do rei. Uma característica em particular destaca Josias nesse incidente. O coração dele se enterneceu. Ele não havia sido endurecido para o mal, nem era indiferente à palavra de Deus. Por isso, o rei se desagradou quando as palavras da lei revelaram o terrível estado da nação de Israel. Como reagimos quando Deus demonstra seu desagrado com atitudes erradas na nossa vida por meio da sua palavra? Como reagimos quando a leitura da palavra revela o estado lamentável do povo celestial de Deus? O Senhor vê se nosso coração é terno e se nos humilhamos em vista da nossa falha. Então, Ele pode nos demonstrar sua graça. A um coração quebrantado e contrito não desprezarás, ó Deus. Salmo 51:17.
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um coração puro e renova em mim um espírito reto. Então ensinarei aos transgressores os teus caminhos e os pecadores se converterão a ti.

Eu achei muito interessante esta afirmação de John MacArthur. O pecado hoje em dia se chama demônio. É por isso que tem gente que acredita que precisa de libertação e não de arrependimento. Interessante, né? O arrependimento é uma mudança de mente. É uma conversão, você mudar de rumo. É diferente de remorso. 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

Houve algum motivo para que essa ovelha se desgarrasse. Deu ela ouvidos à voz enganosa, procurando novas pastagens, partiu na busca de prazeres. O retorno da ovelha que se foi é tarefa prioritária e urgente. Convém, pois, que ela retorne depressa ao seu aprisco, junto ao bom pastor.

Seis razões pelas quais você deve confiar em Deus. Ele conhece você pelo nome, Isaías 43:1. Ele vai lutar por você, Êxodo 14:14. Ele pensa em você, Salmo 139, verso 17. Ele tem planos para você, Jeremias 29:11. Ele é o seu refúgio, Salmo 62, verso 6 a 8. E a sexta razão, ele está sempre com você, Mateus 28:20. 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

0: Vivemos em tempos de satisfação imediata, com acesso a quase tudo que o nosso coração deseja. Entre nós e nossos sonhos, há somente uma coisa: o limite do cartão de crédito. Bem, para muitos e muitos casamentos, fazer empréstimos e enfrentar juros causa uma grande pressão no relacionamento. Hoje, no programa A Razão para Viver, o pastor Fernando Bocchio vai abordar este assunto em mais um estudo da série Descobrindo o Casamento Autêntico. Vamos conhecer a sabedoria de Jesus no conselho dado no capítulo 19 de Lucas. Seja você casado ou solteiro, estes princípios se aplicam a todos nós. Vamos ouvir então a segunda parte da mensagem, Até que a dívida nos separe.
1: Até que a dívida nos separe. Alguns podem rir deste título, entendendo o trocadilho e sabendo que as dívidas, de fato, trazem dificuldades ao relacionamento conjugal. Outros, porém, podem somente balançar a cabeça e concordar, lembrando que este foi um dos fatores que levou ao fim do seu casamento. Precisamos levar a questão do dinheiro a sério, e é o que faremos hoje com este estudo. Deus se preocupa com essa área da nossa vida e veremos o que Ele tem a nos instruir. Veja o que diz Lucas, capítulo 19, versículos de 11 a 26. Estando eles ao

uma delegação para lhe dizer: não queremos que este homem seja nosso rei. Contudo, foi feito rei e voltou. Então mandou chamar os seus servos, a quem dera o dinheiro, a fim de saber quanto tinham lucrado. O primeiro veio e disse: Senhor, a tua mina rendeu outras 10. Muito bem, meu bom servo, respondeu seu senhor, por ter sido confiável no pouco, governe sobre 10 cidades. O segundo veio e disse: Senhor, a tua mina rendeu 5 vezes mais. O seu senhor respondeu: também você encarregue-se de 5 cidades. Então veio o outro servo e disse: Senhor, aqui está a tua mina. Eu a conservei guardada num pedaço de pano. Tive medo porque és um homem severo. Tiras o que não puseste e colhes o que não semeaste. O seu senhor respondeu: eu o julgarei pelas suas próprias palavras, servo mau. Você sabia que sou homem severo, que tiro o que não pus e colho o que não semeei. Então, por que não confiou o meu dinheiro ao banco? Assim, quando eu voltasse, o receberia com os juros. E disse aos que estavam ali: tomem dele a sua mina e deem-na ao que tem 10. Senhor, disseram, ele já tem 10. Ele respondeu: eu lhes digo que a quem tem, mais será dado, mas a quem não tem, até o que tiver, lhe será tirado. Existem alguns princípios muito importantes que podemos tirar deste texto. Eles se aplicam à nossa vida nos dias de hoje. Agora vamos ao primeiro fato, versículo 13. Então chamou 10 dos seus servos e lhes deu 10 minas. Princípio número 1. Tudo o que temos vem de Deus. Eu tirei isso do versículo 13, quando ele deu aos servos o dinheiro. Ele deu aos servos todo o dinheiro que eles tinham que investir. Agora, veja o versículo 13. Aqui temos o nosso segundo princípio. Ele diz aos servos: façam esse dinheiro render até a minha volta. É incorreto para um cristão acreditar que Deus não está interessado em sua vida fora da igreja. Deus está interessado na igreja e, em decorrência disso, em seu mundo secular. Eu não encontro em nenhum lugar na Bíblia uma base que justifique chamarmos algo de sagrado e algo de secular. Eu não sei onde um termina e o outro começa. Então, uma rota segura para se tomar é: tudo é sagrado. Eu insisto nisso porque às vezes encontro instituições cristãs ou igrejas ou empreendimentos missionários que desmerecem o lado profissional sábio e cuidadoso. Eu não encontro justificativa para isso no Novo Testamento. O Senhor está extremamente interessado em como você faz seus negócios. Aqui no ministério temos que ser tão cuidadosos na contabilidade quanto somos na exposição da Bíblia, tão atentos na forma como lidamos com as nossas necessidades salariais daqueles que estão em nossa equipe ministerial, quanto na direção da palavra que você e eu gostamos tanto. Eles não são diferentes, eles são um. E o mesmo. E o mesmo é verdade em nosso lar. Deus está interessado em como nós gastamos, emprestamos e investimos, tanto quanto na frequência das nossas orações e da leitura da Bíblia. Essa verdade é uma verdade de Deus. O texto diz: negocie até que eu volte. Agora, no versículo 14, temos o terceiro princípio. Fazer negócios do jeito de Deus é o contrário do jeito do homem. Olha o versículo 14. Os seus súditos o odiavam. Essa é a diferença entre um escravo, versículo 13, e um súdito, versículo 14. Esses súditos literalmente eram aqueles aparentemente de contexto judaico.

0: diz que eram seu próprio povo. Esses o odiavam. Versículo 14. Mas os seus súditos o odiavam e depois enviaram uma delegação para lhe dizer: não queremos que este homem seja nosso rei. Mais abrangentemente seria o mundano. Em nossa natureza existe o músculo mundano que continua a se flexionar todas as vezes que tem uma chance. Existe um mundanismo embutido, inato, dentro de cada um de nós, que deseja uma coisa, satisfação egoísta. E no caso do versículo 14, essas pessoas disseram: não queremos que este homem seja o nosso rei. Eu vou ser bem honesto nesse ponto e acho que poderia mesmo ser. Talvez você que está ouvindo essa mensagem sobre a importância dessa área em seu lar, seja solteiro ou casado, eu não me importo. Você vai ouvir a mesma coisa que os outros estão ouvindo. Você pode até concordar com a Bíblia, mas não vai fazer nada para mudar sua forma de viver a tua. Porque você não quer que Deus seja o seu rei em todas as áreas. Você não se importa com tanto que receba o que quer da vida. E lá no fundo, isso é rebelião. É uma resistência. É a mais pura carnalidade. Agora, o homem nobre diz a seu escravo quando ele retorna: como foram as coisas? Veja o versículo 15. Contudo, foi feito rei e voltou. Então mandou chamar os servos a quem dera o dinheiro, a fim de saber quanto tinham lucrado. Olha isso, o senhor tem interesse no quê? Nos negócios. Ele voltou, não preocupado com as diferenças e divisões e segmentos da vida deles, ele quis saber como foi o negócio. Na transação do seu dinheiro, vocês foram sábios na administração? Isso está implícito aqui. Veja a resposta no versículo 16. O primeiro veio e disse: Senhor, a tua mina rendeu outras 10. Sublinhe a palavra tua em sua Bíblia. É como se tivesse dito: não a minha mina, é tua, Senhor. Senhor, teu salário me proveu isso. Senhor, tua provisão que me deu a promoção fez isso possível para minha família. Senhor, teu dinheiro tem sido administrado dessa forma e aqui estou diante de ti, Senhor, para a prestação de contas. Agora, olhe os próximos versículos, 17 e 18. Muito bem, meu bom servo, respondeu seu senhor, por ter sido confiável no pouco, governe sobre 10 cidades. Uma tremenda recompensa. O segundo veio e disse: Senhor, a tua mina rendeu 5 vezes mais. Ele multiplicou 5 vezes, ele transformou seus 20 reais em 100, através de um sábio investimento. E o Senhor diz: governe sobre 5 cidades. O Senhor não disse para o servo: o que você está fazendo por você mesmo com o investimento? Ele pergunta isso, por quê? Por causa do quarto fato que eu quero compartilhar com você. O princípio número 4 é: a sábia administração de dinheiro agrada a Deus. Há um sentimento entre alguns crentes super espirituais de que o sucesso é suspeito. O sucesso levanta suspeitas para eles. Eles acham que ter lucro não é algo espiritual. Mas eu não encontro base bíblica para isso. O homem nobre voltou e disse: o que você fez? E o servo disse: eu ganhei 10 a mais do que você me deu. Maravilha, 10 cidades para você. Me parece que ele estava satisfeito com o lucro, você não concorda? Agora, não vamos lucrar somente para acumular uma fortuna para nós mesmos, para sentarmos e ficarmos admirando e desfrutando egocentricamente. Mas às vezes a fortuna vem para darmos meia volta e ofertarmos o dinheiro. Essa é a diferença. O não crente ganha para que possa manter para si. O homem convertido ganha para que possa investir com sabedoria em muitas áreas além do que ele poderia. Tenho dito isto a vida inteira e acredito agora mais do que nunca. As pessoas mais felizes do mundo não são os acumuladores, mas sim os doadores. E aqui está o homem que recebeu 10 e o Senhor inverteu tudo e o recompensou. Uma administração sábia agrada a Deus. Agora temos o oposto nos versículos 20 a 22. Veja esse homem. Então veio o outro servo e disse, Senhor, aqui está a tua mina. Eu a conservei guardada num pedaço de pano. Tive medo, porque és um homem severo. Tiras o que não puseste e colhes o que não semeaste. O seu senhor respondeu, eu o julgarei pelas suas próprias palavras, servo mau. Bem, alguém pode dizer, mas espera um minuto, nobre homem, ele não perdeu nada, ele ainda tem a mina. Talvez você não tenha pensado nisso antes. Aquele que tinha 20 reais terminou com os mesmos 20 reais. Mas o Senhor diz, isso não foi sábio. Significando, eu não estou satisfeito que você sentou em cima, como se estivesse chocando um ovo. Eu esperava que você usasse o dinheiro com o propósito de aumentá-lo. Na verdade, o homem deu como justificativa o seu medo. Eu tive medo de ti, Senhor. O quinto princípio é, a fraca administração desagrada ao Senhor. E isso dissipa a atitude comum que diz, ter um pouco é mais espiritual do que ter muito. Onde isso é encontrado na Bíblia? Ou então, Deus ama o pobre mais do que ele ama o rico? Eu não acredito nisso. Eu acho que ter riquezas traz consigo uma forte tentação com a qual o pobre nunca terá que lidar. Mas em lugar nenhum na Bíblia eu vejo que ser bem-sucedido ou ter mais bens é algo ruim, errado ou não espiritual. Eu espero que uma mensagem como esta não crie uma atitude de julgamento na mente de ninguém. Existe uma razão por que alguns são maravilhosamente abençoados e outros não. Honestamente, às vezes aqueles maravilhosamente abençoados são bem mais espirituais do que aqueles que são pobres. Mas atenção, às vezes... Agora, versículo 23. Então, por que não confiou o meu dinheiro ao banco? Assim, quando eu voltasse, o receberia com os juros. Essa é uma boa pergunta, não é mesmo? O Senhor nos dá um exemplo bem simples que elimina quase todos os riscos. O menor risco é o de colocar o dinheiro no banco e deixar que a poupança dê os juros. O que me leva ao sexto princípio. Administração e planejamento disciplinado andam de mãos dadas. Você tem que se planejar e tem que se disciplinar para manter o dinheiro. Essas duas coisas andam juntas. Um plano sem disciplina é um sonho, e disciplina sem um plano é frustração. Eles andam juntos. Isso dissipa aqueles pensamentos errados como a ignorância é uma bênção. Algum dia nossa hora vai chegar. Feche os olhos e passe no cartão de crédito. Sabe, esse tipo de coisa. Eu não sou contra o crédito. Entendo que a nossa economia é tão dependente do crédito que sem ele estaríamos em sérios apuros. Eu não conheço tudo sobre economia, mas entendo basicamente que os juros estão ao nosso favor quando administrados propriamente e usados pelos cidadãos dessa nação. Minha grande preocupação é com o tolo, o gastador, que quebra seu plano ou que mostra uma fraca disciplina. E aqui o Senhor diz, Veja, o mínimo que você poderia ter feito era ter colocado no banco e deixado aumentar com os juros. Mais uma vez eu lembro você da combinação da disciplina com a administração. Agora, o princípio número 7 está nos próximos dois versículos, que são o 24 e o 25. E disse aos que estavam ali: tomem dele a sua mina e deem-na ao que tem 10. Senhor, disseram, é exatamente o que eu e você teríamos dito. Ele já tem 10. Em outras palavras, é injusto, aquele cara já tem muito e esse não tem nada, não dê a mina dele para o que já tem muito. Mas o Senhor diz no versículo 26, ele respondeu: eu lhes digo que a quem tem, mais será dado, mas a quem não tem, até o que tiver lhe será tirado. Eu não sei o que você vai fazer com isso, mas eu entendo o que significa. Que Deus abençoa a sábia administração para que o indivíduo ganhe ainda mais, e a fraca administração resulta em menos e menos. O que me leva ao princípio com que tenho mais dificuldade dentre todos os 7. Esse é o mais difícil. Perdas e ganhos nos dão lições eternas. Veja, o nosso problema é: nós não aprendemos as lições quando perdemos ou quando ganhamos. Nós vivemos um tipo de sonho espiritual, achando que, de alguma forma, de um jeito maravilhoso, tudo irá dar certo. Deus deu leis e princípios para a nossa vida que incluem gastos, compras, empréstimos, investimentos que nem mesmo Ele irá quebrar, exceto em algumas ocasiões miraculosas. O livro de Provérbios está cheio da sabedoria do homem diligente, aplicando sabedoria em sua administração financeira. Um homem diligente e disciplinado será abençoado. Aquele que não tem diligência será escravo do credor. Está tudo lá em Provérbios. Deixe-me te ajudar a ver a importância de se planejar com antecedência. Falo especialmente aos jovens casais que estão me ouvindo. Vocês que estão casados há 5 anos ou menos, são vocês que eu diretamente tenho em mente agora. Existem períodos financeiros durante a nossa vida. Eu quero dizer algumas coisas sobre isso no próximo estudo, porque acho que um dos grandes problemas em nossa sociedade são os pais que não ensinam seus filhos como administrar seu dinheiro. Eu poderia imaginar, se eu pudesse ver todos os que estão me ouvindo, quando eu pedisse para que levantassem as mãos todos aqueles que foram cuidadosamente treinados e educados pelos pais a lidar com o dinheiro, acho que teríamos provavelmente somente 1 ou 2 dúzias de mãos levantadas. É um fato simples, não passamos adiante aquelas lições tão importantes que aprendemos. Acredite no que eu estou dizendo, meus filhos ouviram muitas vezes a história daquele meu investimento ruim que contei no início do estudo. Eu espero que eles nunca cometam um erro como aquele. Na faixa etária dos 20 aos 30 anos, você se encontra em um grupo de baixo poder de aquisição salarial. Você está aprendendo o processo. Dos 60 em diante, você está novamente, a menos que quebre as regras, no grupo de baixo poder aquisitivo. Então, entre uma área e outra, no meio da vida, dos 30 aos 60 anos, nós estamos no pico do poder da aquisição salarial. Estamos nessa área. Mas o que realmente vai chamar a sua atenção é o seguinte. Pense nos anos que são deixados para que você complete o projeto de planejar sabiamente para você, sua família e sua vida de ofertante pelo resto de seus dias. Quando você tem 20 anos, restam apenas 40 anos. Quando você tem 30 anos, o período de auge começou a despontar. Restam apenas 30 anos. Quando você tem 40 anos, restam apenas 20. Quando chega a idade dos 50 anos, restam 10 anos para você planejar aqueles investimentos. E só Deus sabe a nossa capacidade de mudança quando temos 45 ou 50 anos para mudar os nossos hábitos. O que eu quero que você veja é que você não tem a eternidade à sua frente para planejar essas coisas. Tudo parece terrivelmente não espiritual, até que, de repente, um homem deixa sua esposa viúva e seus dois filhos ou três filhos sem assistência. Então, de repente, a realidade bate à nossa porta e tudo isso se torna muito espiritual. Você entende o que eu estou dizendo? Vamos até Mateus, capítulo 22. Eu quero olhar mais algumas passagens. No tempo que ainda temos, eu quero te dar alguns princípios que irão motivá-lo a agir. Mateus, capítulo 22, começando no versículo 15. É uma passagem bem conhecida, mas acho que, na maioria das vezes, deixamos passar uma parte muito importante do texto. Pelo menos eu já deixei. Mateus, capítulo 22, versículos de 15 a 17. Então os fariseus saíram e começaram a planejar um meio de enredá-lo em suas próprias palavras. Enviaram-lhe seus discípulos juntamente com os herodianos, que lhe disseram: Mestre, sabemos que és íntegro e que ensinas o caminho de Deus conforme a verdade. Tu não te deixas influenciar por ninguém, porque não te prendes à aparência dos homens. Dize-nos, pois, qual é a tua opinião? É certo pagar imposto a César ou não? Eu tenho uma moeda de 25 centavos em minha mão. O pequeno denário que eles estavam segurando era menor do que esses 25 centavos para o qual nem damos muita importância. Versículos de 18 a 21 agora. Mas Jesus, percebendo a má intenção deles, perguntou: Hipócritas, por que vocês estão me pondo à prova? Mostrem-me a moeda usada para pagar o imposto. Eles lhe mostraram um denário, e ele lhes perguntou: De quem é esta imagem e esta inscrição? De César, responderam eles. E ele lhes disse: Então, deem a César o que é de César. Pague seus impostos se você é parte do sistema e se beneficia dele, e a Deus o que é de Deus. Não é interessante como essa passagem sempre é usada para descrever a importância dos impostos, que são uma necessidade essencial e também algo bíblico? Mas nós raramente lemos a passagem até o final, onde ele diz: Dê a Deus o que é de Deus. Entende o que eu estou dizendo? Nós vivemos e morremos ouvindo o ditado que diz que nada é realmente certo na vida, exceto os impostos e a morte. Mas veja, existe algo a mais, a parte de Deus. Temos que dar, o que significa devolver. O verbo grego significa retornar. Lembre-se, tudo que temos é dele. Assim como temos que pagar os impostos e assim como um dia vamos morrer, nós devemos também dar a parte que é de Deus.
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0: 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Ouça agora esta verdade bíblica. Muitos de nós temos o impulso de colher um fruto quando ele ainda está verde. Recentemente isto aconteceu comigo no sítio de minha mãe. Assim procedemos em vez de esperar que o fruto amadureça. E aí descobrimos que está duro e azedo. No livro de Abacuque, capítulo 2, lemos: a visão ainda está para cumprir-se no tempo determinado, mas se apressa para o fim e não falhará. Se tardar, espera-o, porque certamente virá, não tardará. Da mesma forma que os nossos pensamentos e caminhos não são como os de Deus, confira em Isaías capítulo 55, o tempo de Deus é diferente do nosso tempo. A própria vinda do Messias teve de ser pacientemente aguardada. Jesus, dizem as Escrituras, só veio quando chegou a plenitude do tempo. Gálatas 4, verso 4. Paciência e fé estão interligados. Em Hebreus 11, encontramos uma lista dos heróis da fé. Noé e Abraão, por exemplo, não seriam heróis da fé se não tivessem exercido a paciência. Seja quais forem as suas circunstâncias, espere no Senhor. Caso contrário, você só vai colher frutos duros e azedos. Eu sou Eduardo Steibel e encerro com uma palavra dos Salmos. O Senhor é bom e a sua misericórdia dura para sempre.
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1: Querido amigo, hoje temos como objetivo estudarmos mais dois versos do capítulo 3 de Malaquias. Vamos estudar e refletir sobre Malaquias 3, 16 e 17, dando sequência e em contraste com o tema estudado no último programa. Hoje vamos estudar sobre a vida dos homens justos. Estudamos sobre os homens injustos e agora vamos estudar sobre a vida dos homens justos. Quando pensamos em alguém justo, é necessário definirmos quem vai conceituar essa vida. Sabe por quê? Porque você pode ser uma pessoa sóbria, uma pessoa ponderada, equilibrada, você pode ser inteligente, pode ter até descoberto a cura de uma doença grave. Mas se você não tiver sucesso, não tiver poder, não tiver fama, não tiver dinheiro, se você não for bem-sucedido na sua vida amorosa, você não tem valor. Por quê? Porque esse é o padrão pelo qual a sociedade nos julga. Diante disso, lá vai o homem comum fazer tudo para conseguir atingir esse padrão que a sociedade estabeleceu. Ele persegue um prestígio determinado pelo sistema. Mas devemos nos perguntar, o que é mais importante? Conquistar o prestígio da sociedade ou possuir uma vida equilibrada, uma vida baseada no conhecimento, uma vida justa? Devemos nos perguntar também, que tipo de vida justa nós procuramos? A vida justa definida pela sociedade ou a vida justa definida por Deus de acordo com a sua palavra? Querido amigo, temos que reconhecer que o homem justo é aquele que sabe que a chave da sua liberdade e a sua felicidade está no conhecimento que ele tem de Deus e da sua vontade. O conhecimento da vontade de Deus

ser impecável. Justo não é antônimo de pecador. Justo para Deus são aqueles que o buscam pela fé. Pela fé o amam. Pela fé buscam uma vida de santidade e, mesmo falhando como seres humanos, insistem em buscá-lo. Um homem santo ou um homem justo não é alguém que nunca peca. Pelo contrário, a Bíblia nunca disse isso. A Bíblia nunca disse que os homens a quem Deus chamou de justos não nasceram em pecado. Nunca disse a Bíblia que eles, esses justos, não eram inclinados ao erro. Não. Basta lermos o capítulo 11 de Hebreus e depois ler a história de todos aqueles homens que vamos verificar que eles eram homens que falhavam como qualquer outro ser humano e que a única coisa que os tornava justos era a sua fé em Deus e não a sua impecabilidade. Pelo contrário, os homens a quem Deus chamou de justos, olha só, não se espante, mas eles mataram, adulteraram, mentiram, roubaram. É, não há ser humano que possa ser chamado de humano que nunca errou na vida. Seria uma contradição bíblica se ela afirmasse que todos pecaram, conforme Romanos 3:23, menos os justos. Os textos que dizem não há sequer um sempre recebem logo em seguida a emenda da esperança de que se levantará alguém que diferirá dessa situação momentânea ou destaca o nome daquele que foge à regra geral. Quando lemos que não há quem busque a Deus, a Bíblia está se referindo a duas coisas. Primeiro, naquele momento, ou na maioria das vezes, os seres humanos dão as costas para Deus, não buscam a Deus. Segundo, sem a revelação de Deus ao homem, essa situação seria geral, seria uma regra contínua. O homem não busca a Deus sem que Deus antes se revele a ele primeiramente. O Deus da Bíblia é o Deus que busca o homem antes dele buscá-lo. Querido amigo, um homem se torna justo não porque deixa de pecar ou errar. Pelo contrário, ele continua sendo alguém sujeito a erros, a pecados. O que torna justo aquele homem é simplesmente o fato dele reconhecer que não é justo e sim um pecador, necessitado da graça, do perdão, da misericórdia e do amor de Deus. O homem justo foi descrito claramente pelo apóstolo João. Todo aquele que é nascido de Deus não vive na prática do pecado, pois o que permanece nele é a divina semente. Ora, esse não pode viver pecando. Por quê? Porque é nascido de Deus. 1 João 3:9. Querido amigo, quem vive pecando é porque nunca nasceu de novo. Então, esse não é justo. Porém, mesmo aqueles que nasceram de novo, mesmo aqueles que são justos, não estão isentos de pecar. Pecam, mas confessam seus pecados a Deus e o sangue de Jesus os torna novamente justos, conforme lemos em 1 João 1:9. Então, diante dessas verdades, querido amigo, podemos estudar esses dois versos dando-lhes o seguinte título: A vida dos homens justos. A vida dos homens justos, com base em Malaquias 3, 16 e 17. Querido amigo, quando consideramos a necessidade de uma vida justa, um bom exemplo pode nos ajudar muito a entendermos o que Deus quer de todos nós. E a vida de Finéias, filho de Eleazar, neto de Arão, o primeiro sumo sacerdote, pode nos ajudar a entender o que é uma vida justa. Três episódios na vida desse homem ilustram bem as qualidades de um homem justo. Vale a pena você anotar esses textos aos quais eu vou me referir para que posteriormente você estude e verifique as qualidades que todos devemos ter se pretendemos ser considerados justos e recebermos a aprovação do Senhor. Nós já estudamos esses textos, mas eu quero me referir novamente a eles e peço que você então anote-os para que após o programa

0: você tem um tempo para refletir sobre esse exemplo de vida justo. O exemplo de justiça que Finéas demonstrou está claramente exposto em diversas passagens bíblicas que você deve anotar para o seu estudo. Anote-as e depois não deixe de estudá-las. Em primeiro lugar, Finéas foi considerado justo ao castigar os malfeitores. Mesmo que tenha agido radicalmente, Deus aprovou a sua ação e salvou o povo de Israel da praga. Confira esse episódio no capítulo 25 do livro de Números. Em segundo lugar, Finéas foi considerado justo ao ouvir antes de agir, conforme Josué 22. Todas as vezes é necessário ouvirmos as duas partes envolvidas num conflito para que possamos estabelecer a justiça. Finéas, como sumo sacerdote, também tinha esse dever de julgar, de mediar os conflitos. E a sua ação proporcionou bênçãos para Israel e especificamente para as tribos de Rubem, Gade e meia tribo de Manassés. Leia esse episódio em Josué 22. E em terceiro lugar, Finéas foi considerado um homem justo ao procurar a palavra de Deus antes de agir. Juízes 19 até 21. Num dos episódios mais tristes da história de Israel, Finéas procurou, ouviu a Deus e o obedeceu. Ao obedecer a Deus, a justiça de Deus foi feita. Centenas de anos depois, veja bem o que é uma vida justa. Finéas foi lembrado como um homem justo. Leia o texto do Salmo 106, versículos 30 e 31. Querido amigo, diante desse exemplo, esses versos então nos apresentam esse desafio. Todo cristão deve estar atento para que sejam vistas as características da vida justa em seu viver. Eu repito, esse é o desafio que Malaquias 3, 16, 17 nos dá. Todo cristão deve estar atento para que sejam vistas as características da vida justa em seu viver. Nesse texto encontramos três características da vida justa que devemos evidenciar em nosso viver. A primeira característica da vida justa que devemos evidenciar é temer o Senhor. Eu leio para você o versículo 16. Então os que temiam o Senhor falavam uns com os outros. O Senhor atentava e ouvia. Havia um memorial escrito diante dele para os que o temem e para os que se lembram do seu nome. Afinal, o que é temer a Deus? Como temos definido de maneira bem simples e fácil de entender, temer a Deus é considerá-lo presente conosco em todos os momentos do nosso viver. Temer a Deus é ter consciência da presença de Deus no nosso dia a dia, mas é também considerar com seriedade a sua avaliação, o que Ele diz a nosso respeito. Querido amigo, tememos a Deus quando o honramos, quando o respeitamos, quando o adoramos sinceramente. A Bíblia ensina que Deus é todo-poderoso e pode fazer qualquer coisa que decidir fazer. Veja, por exemplo, Jeremias 32, Mateus 19, Marcos 14. Se Ele, portanto, comunica algo conforme o seu querer, conforme o seu caráter, temos que obedecê-lo. Deus é o Senhor. Portanto, o tememos quando o obedecemos. Não dizemos não para Deus. Mas também tememos a Deus quando obedecemos os seus mandamentos e os seus princípios. É interessante perceber, é interessante lembrar, que preocupado com o povo que devia temer a Deus, Moisés, mesmo sabendo que não iria entrar na terra prometida, ele fez com que a lei fosse escrita de tal forma e colocou-a onde o povo poderia vê-la no futuro. E dali deveria aprender a temer e observar todas as palavras daquela lei. Deveria aprender a temer a Deus, tremer diante de Deus. Isso está lá em Deuteronômio 31, 9 a 13 e 24 a 29. Querido amigo, o homem justo é aquele que teme a Deus, aquele que reverencia a Deus. A segunda característica da vida justa que devemos evidenciar é lembrar do nome do Senhor. Eu leio novamente para você o versículo 16. Então os que temiam o Senhor falavam uns aos outros. O Senhor atentava e ouvia. Havia um memorial escrito diante dele para com os que o temem e para os que se lembram do seu nome. Afinal, o que é lembrar do nome do Senhor? Lembrar do nome de Deus é saber quem Ele é. Deus e o seu nome são santos. Nós devemos nos lembrar que o nome de Deus é santo como Ele é santo. É por isso que temos tantas referências nas Escrituras quanto ao santo nome de Deus. Lembramos o nome do Senhor quando o santificamos, quando o destacamos em nossas vidas. Sabendo que somos cristãos e membros da família de Deus, a maneira pela qual vivemos demonstra se lembramos ou não do nome do Senhor, para obedecê-lo, para dignificá-lo. Lembramos do nome do Senhor, querido amigo, quando entendemos como devemos cultuá-lo. Na chamada adoração do Salmo 29, lemos: tributai ao Senhor, filhos de Deus, tributai ao Senhor honra e força, glória e força. Tributai ao Senhor a glória devida ao seu nome. Adorai o Senhor na beleza da sua santidade. Salmo 29, 1 e 2. Ou então, novamente, no Salmo 103, parte do qual nos é tão familiar, sendo ouvida em muitas ocasiões quando participamos da ceia do Senhor. No verso 1 nós lemos: bendize a minha alma ao Senhor e tudo que é em mim. Bendiga o quê? Bendiga o seu santo nome. E para confirmarmos a grandiosidade do nome de Deus, ouça mais um salmo. Redenção enviou ao seu povo. Redenção estabeleceu para sempre a sua aliança. Santo e tremendo é o seu nome. Salmo 111, versículo 9. Querido amigo, o homem justo lembra do nome de Deus e o reverencia, o adora, o honra, o bendiz, o santifica. A terceira característica da vida justa que devemos evidenciar é servir o Senhor. Agora eu leio para você o versículo 17 desse texto. Eles serão para mim particular tesouro naquele dia que prepararei, diz o Senhor dos Exércitos. Poupá-los-ei como o homem poupa o seu filho que o serve. Mas, afinal de contas, o que é servir o Senhor? Querido amigo, servir a Deus é realizar um trabalho em favor de alguém, é prestar um culto, adoração, louvor, reconhecimento a Deus. Servir a Deus é obedecer, isto é, fazer a vontade dele, que é o nosso Senhor. Servir a Deus é suprir a necessidade de alguém. Servir a Deus é se colocar à disposição do Senhor para as tarefas que Ele tem colocado em nossas mãos. Mas uma outra pergunta que surge é: como servir a Deus? Servimos o Senhor quando nos apresentamos preparados para realizarmos as funções que Ele nos designou. As funções para as quais Ele nos chamou, as funções para as quais Ele nos resgatou. Quando nos entregamos a Deus, assumimos um compromisso de sermos fiéis a Ele. Para cumprir a nossa obrigação de obedecer tudo o que Jesus tem nos ordenado, conforme Mateus 28, 18 a 20, precisamos estudar, precisamos conhecer bem a palavra dEle. Para Paulo, essa foi a sua ideia quando ele chamou a atenção do seu jovem filho, do seu jovem auxiliar. Ele disse o seguinte: procura apresentar-te a Deus aprovado como obreiro, isso é, como alguém que serve, que não tem do que se envergonhar, que maneja bem a palavra da verdade. São palavras de Paulo a Timóteo em 2 Timóteo 2,15. E Pedro também. Pedro, escrevendo aos diversos irmãos, a diversas comunidades espalhadas em vários lugares, explicou o que é e como servir ao Senhor. Santificai a Cristo como Senhor em vosso coração, estando sempre preparados para responder a todo aquele que vos pedir razão da esperança que é em vós. Querido amigo, Ser preparado para falar a outros faz parte do nosso serviço a Deus. Servirmos ao Senhor quando percebemos e temos consciência do grande privilégio de sermos canais da sua graça. Quando somos instrumentos para as grandes e poderosas obras do Senhor, estamos servindo ao Senhor. Servir a Deus é um grande privilégio que exige a preparação constante. Vamos aproveitar então tudo o que Deus tem nos dado para não sermos nem inativos nem infrutuosos como discípulos de Cristo. Eu repito para você novamente o versículo 17. Eles serão para mim particular tesouro naquele dia que prepararei, diz o Senhor dos Exércitos. Poupá-los-ei como o homem poupa a seu filho que o serve. E no versículo 16, Malaquias diz que Deus atentava e ouvia a conversa daqueles que amam, daqueles que servem, daqueles que temem o Senhor. Então, agora eu posso concluir. E quando vivemos, então, dessa maneira, de uma vida justa, evidenciando essas características, nós temos as seguintes bênçãos. Somos considerados por Deus um tesouro particular do Senhor. Nós participaremos do dia que Ele está preparando para todos nós. E, querido amigo, seremos poupados pelo Senhor, porque Ele é nosso Deus e nosso Pai. Essas palavras devem confortar o nosso coração e devem nos estimular a viver com base nos princípios da palavra de Deus. Ao invés de uma vida injusta, falsa e hipócrita, podemos e devemos viver de modo agradável a Deus. A vida justa é possível quando dependemos completamente do Senhor. Oro para que o Senhor lhe conceda esse tipo de vida. Um grande abraço e até o próximo programa.
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1: A doutrina da regeneração e sua bênção aos salvos. A salvação, como descrita nas Escrituras, abrange os atos de Deus a fim de resgatar o pecador perdido e conceder-lhe bênçãos, elevando a um nível que a imaginação humana não pode conceber. Entre estes atos divinos encontramos a regeneração, como descrito pelo apóstolo Paulo em sua epístola a Tito. Não pelas obras de justiça que houvéssemos feito, mas segundo a sua misericórdia, nos salvou pela lavagem da regeneração e da renovação do Espírito Santo. Primeiramente, é bom que entendamos que regeneração não se refere meramente a uma reforma moral na vida do ser humano, ou a mera conformidade a um padrão de conduta. A regeneração é uma transformação efetuada pelo Espírito Santo e que produz vida espiritual em pessoas que outrora estavam mortas em seus pecados. Como Paulo escreveu aos Efésios, e vos vivificou, estando vós mortos em ofensas e pecados. Ao escrever sua primeira epístola, o apóstolo João tratou de ressaltar esta verdade, ligando-a à pessoa de Jesus Cristo e a todos os que nele creem. E o testemunho é este, que Deus nos deu a vida eterna, e esta vida está em seu Filho. Quem tem o Filho tem a vida, quem não tem o Filho de Deus não tem a vida. Outra questão importante de ser ressaltada é que somente a regeneração pode fazer do ser humano um filho de Deus, como descrito pelo apóstolo João. Mas a todos quantos o receberam, deu-lhes o poder de serem feitos filhos de Deus aos que creem no seu nome. Escrevendo aos cristãos em Roma, o apóstolo Paulo vai além, demonstrando que pela regeneração os salvos são também feitos herdeiros de Deus. E se nós somos filhos, somos logo herdeiros também, herdeiros de Deus e co-herdeiros de Cristo. Se é certo que com Ele padecemos, para que também com Ele sejamos glorificados. Se tais verdades por si só são suficientes para o regozijo dos salvos, a Bíblia acrescenta a estas o fato que a regeneração também faz dos que creem cidadãos celestiais, como ensina Paulo aos Filipenses. Mas a nossa cidade está nos céus, de onde também esperamos o Salvador, o Senhor Jesus Cristo. É também importante que salientemos mais duas verdades inerentes à doutrina da regeneração. A primeira delas diz respeito ao instrumento pelo qual a regeneração é produzida, sendo de novo gerados, não de semente corruptível, mas da incorruptível, pela palavra de Deus, viva e que permanece para sempre. Podemos afirmar que ninguém jamais foi regenerado sem ter ouvido a palavra de Deus, pois este é o único meio ordenado por Ele para efetuar a regeneração. A segunda destas preciosas verdades diz respeito ao fato que a regeneração não pode ser desfeita. Aquele que nasceu de novo não pode desfazer a obra realizada pelo Espírito Santo de Deus e tornar a ser um não regenerado. Quem nos garante tal verdade é a presença do próprio Espírito Santo em todos os regenerados, como diz Paulo aos Efésios, em que também vós estáis, depois que ouvistes a palavra da verdade, o evangelho da vossa salvação, e tendo nele também crido, fostes selados com o Espírito Santo da promessa, o qual é o penhor da nossa herança, para a redenção da possessão adquirida, para louvor da sua glória.

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2: Por que Deus permite calamidades? Nós estamos em 1 Crônicas 21. Joabe, ele permitiu que o rei enumerasse o povo de Israel, movido pelo medo. 1 Crônicas 21, 4 diz: porém a palavra do rei prevaleceu contra Joabe. Por isso saiu Joabe e passou por todo Israel, então voltou para Jerusalém. O censo de Davi demorou cerca de 10 meses. 10 meses para se arrepender e cessar aquela loucura de numerar Israel. Mas Joabe estava mais interessado em agradar ao rei do que em agradar a Deus. Joabe sabia que era errado numerar as pessoas, conforme, né, o mandamento no livro de Êxodo, e Joabe conhecia muito bem, lá no livro de Êxodo, capítulo 30, verso 12. E, no entanto, ele quis agradar ao rei mais do que a Deus. A igreja do século 21 tem agido assim também: medo dos homens e desprezo por Deus. Eu admiro os pais do meu pastor, pastor Daniel Johnson, que deixou seus parentes visitantes em casa no dia de domingo, mas não deixaram de ir à igreja por causa deles. Eu admiro aquela filha que disse para o pai que a visitou no domingo: pai, o senhor pode ficar aqui em casa me esperando ou ir à igreja comigo. O pai foi à igreja e naquela semana ele aceitou a Cristo e naquela semana ele veio a falecer. Só que Joabe não agiu com esta coragem. Ele teve medo do rei Davi. Não é à toa que muitos de seus homens e de seus amigos morreram dentre 70 mil pessoas que foram atingidas pela epidemia em Jerusalém. De acordo com 1 Crônicas 21, Satanás e os homens são os causadores das grandes calamidades que o mundo

3 anos de fome, ou que 3 meses sejas consumido diante dos teus adversários, e a espada de teus inimigos te alcance, ou que 3 dias a espada do Senhor, isto é, a peste na terra, e o anjo do Senhor destrua todos os termos de Israel. Vê, pois, agora que resposta hei de levar a quem me enviou. Vamos entender a razão que Deus ofereceu 3 alternativas ao rei Davi de julgamento. Foi para provar o que havia dentro do coração do rei Davi, mas também para provar que Deus é misericordioso, mesmo durante o seu julgamento. Salmo 103, verso 9, garante que Deus é misericordioso. Não reprovará perpetuamente, nem para sempre reterá a sua ira. Então, a primeira opção, 3 anos de fome. Com certeza, muitas pessoas iriam morrer se Davi tivesse escolhido esta opção, porque durante escassez de comida, mas somente os mais pobres iriam morrer. Os mais ricos, como Davi e a sua família, ficariam bem, né? Durante esses 3 anos de fome. Israel também, ao invés de liderar, tornar-se-ia uma nação dependente das nações vizinhas. Então Davi pensou com sabedoria sobre esta opção e disse não. Esta resposta agradou a Deus. Aí a outra opção, 3 meses de derrota militar. Neste caso, apenas os soldados de Davi morreriam. Ele mesmo e a sua família estariam seguros, pois nesta altura o rei não saía mais para as guerras. Mas Davi não achou justo que os seus soldados pagassem sozinhos e Israel corresse o risco de se tornar escrava de seus vizinhos, países vizinhos. Então ele disse não também, e essa resposta também agradou a Deus. E a terceira opção, que Davi aceitou, 3 dias de peste, praga sobre a terra. Nas duas primeiras opções, Davi e sua família poderiam ter saído ilesos. Mas Davi sabia que ele e sua família precisavam ser castigados por Deus. O pecado era mais deles do que do povo. Além disso, nas duas primeiras escolhas, Israel ficaria à mercê da vontade das nações vizinhas. Não haveria misericórdia, não haveria chance nenhuma de ser restaurado. Ele já conhecia a história, né, de 430 anos de escravidão no Egito. Então Davi escolheu o que era justo, e eu diria até o mais seguro, cair nas mãos de Deus. Ele sabia que Deus é muito mais gracioso e misericordioso que os homens. A pergunta é se esta praga em Israel colocou fim ao pecado. Verso 17, responde que sim. E disse Davi a Deus, não sou eu o que disse que se contasse o povo, e eu mesmo sou o que pequei e fiz muito mal, mas estas ovelhas que fizeram? Ah, Senhor meu Deus, seja tua mão contra mim e contra a casa de meu pai, e não para castigo de teu povo. Em quarto lugar, Deus usa o nosso arrependimento para cessar as calamidades. Veja como o arrependimento é importante no verso 8. Então disse Davi a Deus, gravemente pequei em fazer este negócio, porém agora se servido, tirar a iniquidade de teu servo, porque procedi muito loucamente. Tudo indica que dos 70 mil homens que morreram durante a praga, durante a epidemia, nenhum deles era da tribo de Levi ou da tribo de Benjamim. Joabe deliberadamente não cadastrou nenhum morador dessas duas tribos. Por quê? Tudo indica que Joabe já sabia que Deus iria derramar julgamento sobre Israel e que essas duas tribos precisavam ser poupadas. Levi, porque era o povo escolhido de Deus para levar a Arca da Aliança, a Arca do Concerto, e Benjamim, porque já era a menor tribo de Israel, em um julgamento divino, a tribo de Benjamim poderia desaparecer da face da terra. E apesar de todas as calamidades, Deus é quem escolhe quem será atingido e quem não será. Das 15 milhões de pessoas que morreram por causa da Covid-19, pode ter certeza, Deus escolheu. O melhor escape que existe é o nosso arrependimento de pecados. É o nosso arrependimento de pecados. Mas nenhum de nós vai morrer fora

0: tempo de Deus. 2 Crônicas 7,14 diz: E se o meu povo que se chama pelo meu nome se humilhar e orar, e buscar a minha face, e se converter dos seus maus caminhos, então eu ouvirei dos céus, e perdoarei os seus pecados, e sararei a sua terra. Davi fez isto. E o que nós precisamos fazer? Fazer isso também. Davi fez isso, e é o que nós precisamos fazer também. Como Davi se arrependeu? Através da comunhão com o seu Deus. Verso 26, então Davi edificou ali um altar ao Senhor e ofereceu nele holocaustos e sacrifícios pacíficos e invocou o nome, invocou o Senhor, o qual lhe respondeu com fogo do céu sobre o altar do holocausto. Ofertas queimadas eram oferecidas para pagamento de pecados. Ofertas pacíficas eram oferendas para manter comunhão com Deus. Davi nos ensinou que, primeiro, nós nos arrependemos de pecados e só depois podemos gozar da presença de Deus. Deus prometeu, mas para esse olharei, para o pobre e abatido de espírito, e que treme da minha palavra, para esse olharei. Deus enviou fogo sobre o altar para mostrar que ele havia perdoado o pecado do rei Davi. Também Davi se arrependeu através da submissão a Deus. Verso 18. Então o anjo do Senhor ordenou a Gad que dissesse a Davi para subir e levantar um altar ao Senhor na eira de Ornã, o Jebuseu. Deus escolheu este lugar, a eira de Ornã, por várias razões. E Davi lhe foi obediente. Foi o lugar onde Abraão quase ofereceu Isaac como sacrifício. Foi o lugar que Deus escolheu para Salomão construir o templo. Foi o lugar onde Jesus Cristo, seu filho, foi crucificado. E você sabia que é deste lugar que um dia Jesus irá governar o mundo inteiro? Então este lugar, a eira de Ornã, custou cerca de 600 siclos de ouro do bolso do próprio rei Davi. Ou seja, mais ou menos 100 mil dólares nos dias de hoje, mais de 500 mil reais. Davi disse: porque não tomarei o que é teu para o Senhor, para que não ofereça holocausto sem custo. Quanto custa o lugar, o local onde você adora a Deus nos dias de hoje? Pessoas querem servir a Deus, mas desde que não custe absolutamente nada para elas. Para Davi custou arrependimento de pecados, tempo e dinheiro. Então por que Deus permite as pandemias? O mal existe no mundo e se chama Satanás. O mal existe no mundo e ele se chama pecado. O mal existe no mundo e por isso existe julgamento. E o mal existe no mundo e por isso Deus exige o nosso arrependimento. A solução para o mundo é uma COP30 em Belém do Pará. Mas a solução para o povo de Deus é arrependimento de pecados. Isaías disse: buscai ao Senhor enquanto se pode achar, invocai-o enquanto está perto. Deixe o ímpio o seu caminho e o homem maligno os seus pensamentos, e se converta ao Senhor, que se compadecerá dele. Torne para o nosso Deus, porque grandioso é em perdoar. Por que Deus permite as calamidades? Agora você sabe. Porque Satanás existe, o pecado existe, o julgamento de Deus é real, e a única esperança é o seu arrependimento de pecados. Maranata, ora vem, Senhor Jesus. 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
2: Como tem sido feito aqui esse púlpito para a glória de Deus e de nosso Senhor Jesus Cristo, esse púlpito tem sido uma torre onde o brado tem sido dado. Então eu queria nesse momento, esse turbilhão, essa situação que o mundo está passando, não é o Brasil, é o mundo que está passando, e com respeito às famílias, relacionados à família, eu queria dar uma palavrinha. Primeiro, a respeito desse assunto, eu gostaria de fazer um resumo do que é a nova ordem mundial. O que está por trás disso? Lembre-se que eu estou falando por causa de famílias, lares. No Brasil, especificamente, e em outros lugares, nós estamos vivendo sob cinco agendas culturais operando ao mesmo tempo. Então são cinco agendas culturais operando ao mesmo tempo. Agora eu vou dizer o nome das cinco agendas para não me alongar nesse assunto. Primeiro, veja bem, estamos falando de família. Primeiro, qual é o primeiro assunto dessa agenda global? Feminilização dos homens. Captaram? Estão vendo o mundo que nós estamos vivendo. Feminilização dos homens. E aí eu estou chamando a atenção dos lares. Dos lares. Segundo, masculinização das mulheres. Segunda agenda. Terceira agenda, sexualização precoce das crianças. Olha, gente, tem quadro mais bonito do que ver essas crianças cantando aqui? É uma coisa, são anjos cantando. São anjos. Mas sempre agora, com o decorrer desse mundo que nós estamos vivendo, vem aquela pergunta do sacerdote Zacarias com relação a João Batista. Que virão a ser essas crianças? Que virão a ser essas crianças? Então, queridos, sexualização precoce das crianças. Quarta agenda, infantilização programada dos adultos. Infantilização programada dos adultos. Eu recebi um e-mail, foi um moço da igreja que me mandou aqui, a transidade, se você quiser se sentir como uma criança de 8 anos, você tem todo o direito de se sentir como uma criança de 8 anos, se você quiser gostar de uma criança, para ter um namoro com uma criança, sendo você um adulto, você pode. Então é isso que chama-se de transidade, se não me engano. Então aqui diz, olha, infantilização programada dos adultos. E agora, em quinto lugar, a quinta agenda, emburrecimento sistemático de todos. Captaram isso? Hoje em dia,